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3: Na Sananduva FM 21 e 3.

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1: A melhor canção passa aqui no nosso território sertanejo, né? Aquelas músicas do passado também, a gente traz para você recordar as músicas que marcaram época nesse território abençoado, né? Boa semana, bom início de semana, nesta segunda-feira abençoada, o nosso território sertanejo dá sequência com muita música boa.
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1: Olha a hora, 21:17.

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1: 9:26.
2: 7 graus.
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0: aí.
1: Na 97 é bom demais. Esse é o nosso Território Sertanejo pra você. Eu, Jean Martinazzo, muito prazer. Eu te faço companhia levando o melhor da música sertaneja. E claro, o melhor do sertanejo, aquelas músicas do passado, retornando aqui em nossa programação.
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3: Olha a hora, 21h35.

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1: 9:58,
2: 6 graus.
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gente, vai!

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1: 10h28,
2: 6 graus.
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1: 6 graus.
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3: 3 minutos para as 11 horas da noite. Boa noite.

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1: E olha só, gente, eu, Jean Martinazzo, JM, junto com você aqui na programação 23 e 29. Boa noite.
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3: 6 graus. 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
1: Muito bem, de volta na melhor do seu rádio na programação 23h30. E a música boa não para, não. Vamos de música!
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2: Copa do Mundo pode.
3: Principalmente se for a França.
2: Se for a França.
3: Ah, mas eu, assim, ó, eu acho que eu sempre digo, acho que jornalista não tem que torcer. Mas eu torço para que tenha França e Espanha. Eu quero ver esse confronto, sabe? Se Marrocos passar, vai ser legal, não, mas vai me frustrar de não ver Espanha e França.
2: Olhando para o nosso diagrama que está ali na nossa tela, ali, a gente tem mais um minuto de programa, um minuto e meio. O ideal, né, digamos assim, seria França, Espanha, Inglaterra e Argentina.
3: É, mas aí teria que mudar. Onde é que é a semifinal, Rodolfo? O Bob Dolan nas costas. Tinha que mandar para a Azteca o jogo, né?
4: Não, agora é só Estados Unidos.
3: É, mas o Messi vai enfrentar a Inglaterra numa Copa do Mundo, tinha que ser no Azteca. Já que...
4: A semifinal da Argentina.
2: Não pode fazer com a mão, não adianta.
4: Né? É, não, em Atlanta.
2: Em Atlanta, pô, não, mas é que assim...
4: Atlanta recebeu um jogo de semifinal. Pô,
2: imagina, tu teria Mbappé e Lamine Yamal de um lado, Messi e Harry Kane do outro.
3: É, a lógica, assim, em termos de confrontos, seria, né, a Argentina ainda tem que confirmar passar para as quartas.
2: Claro.
3: Mas, assim, seria essas semifinais, né, França e Espanha, que estava desenhado desde o começo, né, sempre se imaginou que França e Espanha seriam primeiras do grupo, iriam se enfrentar na semi. A Argentina, eu acho que a gente ficou muito na dúvida de que Portugal, a gente já deixou de ter Cristiano e Messi, né.
2: É.
3: Porque poderia, se Portugal tivesse sido primeira colocada, estaria no lugar da Colômbia.
2: Teria mudado de chave, isso
3: e no, no final das contas, Cristiano e Messi nunca se enfrentaram
2: em Copas do Mundo. Exatamente.
3: E o Messi tem vários confrontos que ele não teve, né? Ele não enfrentou o Cristiano, que era que todo mundo esperava que ele iria enfrentar. Ele não enfrentou o Brasil.
2: Exatamente.
3: Não enfrentou o Uruguai. É. Não enfrentou a Inglaterra, com todo o histórico de rivalidade. Tá? Enfrentou algumas vezes a Holanda.
2: Mas ainda pode
3: França.
2: Enfrentar a Inglaterra, isso ainda pode acontecer.
3: A Inglaterra ainda pode acontecer. E nem a Espanha, né? Que teve toda a história lá no começo, que ele podia ter jogado
2: pela Espanha.
3: Podia jogar
2: pela Espanha e tal, é verdade.
3: É que ele caiu três Copas para a Alemanha e uma para a França e a outra ele ganhou da França, né? Então, quando se enfrentou os grandes, assim. Mas eu acho que a história entre a Argentina e a Inglaterra, assim, 40 anos depois, ainda que não seja no México, mas a Copa chegou a ter jogos no México.
2: Ah, isso vai construir uma história bonita.
3: É. E para quem que vai torcer o Beckham? Porque o Beckham vai todo jogo torcer para a Argentina.
2: Ah, isso é uma dúvida.
3: Quem encontrou o Simeone, diz que é um velho amigo.
2: Bom, o sinal vai marcar meia-noite dentro de Santos. Obrigado, Munari. Valeu, Arruda.
4: Valeu, Andrezinho.
2: Muito obrigado a todos vocês que estiveram conosco no nosso canal de Gaúcha Esportes e, claro, nos acompanhando com a grande audiência da Rádio Gaúcha. Sinal da meia-noite, vamos encerrar o nosso Gaúcha na Copa edição 160. 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Na sequência, vem ele, o Barão da Madrugada, para comandar Esporte e Companhia, o nosso querido Rafael Collin. Tchau, gente!
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9: Vamos nessa, meus amigos. Está no ar o Esporte Companhia aqui na Gaúcha. Depois de um fim de semana bem ruim para a seleção brasileira, fora da Copa do Mundo, ainda muita repercussão dessa saída da seleção brasileira, a derrota diante da Noruega de Haaland e companhia. E a gente vai seguir falando, obviamente, deste assunto aqui na madrugada esportiva da Rádio Gaúcha, mas também vamos avançando na Copa, com os jogos que aconteceram nesta segunda-feira. A excelente vitória da Bélgica contra os Estados Unidos e a apertada vitória da Espanha diante de Portugal. Vamos projetar os jogos desta terça, vamos falar da dupla Grenal, de automobilismo e muito mais. Assunto é o que não falta sempre na nossa madrugada esportiva, ainda mais numa madrugada em época de Copa do Mundo. Conto com a tua participação no 996995218 e também direto no meu Instagram, no @rafael.collin, tá bom? @rafael.collin no Instagram. A produção é da Isabelle Castro e do Gabriel Dias. Na mesa de áudio, Murica Matos. Na central técnica, o Rubens Silva. Nas gravações, o Pietro Pezzi. Vou bater um papo com Sérgio Xavier Filho, comentarista dos canais Globo, sobre a eliminação da seleção brasileira. Já o Leonardo Oliveira, nosso colega do Grupo RBS, também vai opinar sobre a saída do Brasil. Maurício Saraiva vai comentar sobre a classificação da Espanha. O Munari vai comentar sobre a classificação da Bélgica. E o Felipe Duarte vai falar como foi o Grêmio no sábado. Como foi essa derrota para a Chapecoense? O Felipe comentou o jogo e também vai analisar aqui pra gente o que aconteceu no fim de semana. Conversei com alguns gremistas no fim de semana que permanecem chateados com o técnico Luiz Castro e que dizem o seguinte: direção tem que aproveitar que o momento é de pausa para já antecipar as coisas, abrevia o trabalho, coloca outro treinador para tocar o segundo semestre. Enfim, Torcedor do Grêmio, você concorda, não concorda? Mais alguns dias a bola vai voltar a rolar no Campeonato Brasileiro. Mais duas semanas. Tá? Então, assim, ó, é muita informação ao longo da madruga, previsão do tempo sobre esse frio aí que marca o início de semana no Rio Grande do Sul. Então, vamos nessa sem perder muito tempo. Meu amigo Murica Matos, o cartão de visitas da trilha sonora de hoje pra gente avançar nas pautas do programa. Vamos nessa!

0: Meu convidado especial agora na abertura do Esporte e Companhia, depois da eliminação da seleção brasileira no fim de semana, é o comentarista do Grupo Globo, Sérgio Xavier Filho. Serginho, como é que estão as coisas? Tudo bem? Tudo certo contigo?
1: Tudo bem, meu caro, tudo tranquilo. Dia de ressaca, né? Mas, enfim, tá tudo bem.
0: Pois é. E aí, Serginho, que diagnóstico tu fazes em relação à eliminação da seleção brasileira?
1: Eu não sou muito de ficar elegendo culpado.

0: do jogo, quem estava em campo dizer, espera um pouquinho, não vamos ficar desse jeito tão passivo, porque ontem foi um dia de passividade. Acho que o Carlo Ancelotti, que para mim é um excelente técnico, eu quero muito que ele continue, porque acho que é um dos melhores que a gente já teve na história, se a gente pensar em currículo e tudo mais. E acho até que ele tinha feito algumas coisinhas de melhoria numa seleção que já chegou, ele teve pouco tempo de trabalho, se a gente pensar no ciclo como um todo. Mas acho que errou. Eu acho que falhou em não deixar esse time um pouco mais pronto. Falhou ontem em substituições. Eu acho que todo mundo tá chegando mais ou menos a mesma conclusão. Então, acho que é digamos assim, um desastre compartilhado, né? Não, eu não acho razoável perder para a Noruega. Essa é a verdade. Não acho que a Noruega tivesse time para eliminar o Brasil do jeito que eliminou. Acho que seria diferente se a gente pegasse uma Espanha, seria diferente se a gente pegasse Portugal, França, não precisa nem falar, mas a Noruega eu acho demasiado.
1: Perfeito. Já já vamos entrar em mais detalhes do jogo, mas pegando esse gancho aí da competitividade, da disposição, do enfrentamento contra a Noruega, jogo digno de uma Copa do Mundo, como a gente sempre faz. Ah, tal time tá jogando como se fosse Copa, e era uma Copa, e era uma fase importante Copa do Mundo. É só a gente olhar o que foi o jogo depois do jogo do Brasil. A
0: Sim.
1: gana, a intensidade, a vontade que o México colocou, apoiado pelo seu torcedor, já tinha feito isso em outros jogos, e a força de uma Inglaterra para ganhar do México, pela primeira vez o México perde numa Copa do Mundo no seu estádio, e com um a menos ainda faz 3-1, quando estava 2-1 para a Inglaterra. Então, assim, também teve que botar muita gana, muita vontade. Essa alta rotatividade a gente não viu no, na seleção brasileira, é isso, Serginho?
0: Eu acho assim, se a gente pegar o jogo de ontem e dividir ele nos períodos, e eu acho que tem que fazer isso mesmo, a gente vê, por exemplo, um primeiro tempo que tinha um plano. Pode não ser o plano dos sonhos do torcedor brasileiro, que é ver o outro time com a bola. A gente não gosta disso, nunca gostou disso. Mas ontem era esse o plano. Tinha essa ideia, né? A Noruega fica com a bola, a gente vai não deixar o Haaland jogar, não deixar o Odegaard chegar perto da nossa área, vamos fazer uma parede ali, e quando a gente recuperar a bola, a gente vai rápido para o campo de ataque. Quando a gente olha as estatísticas do jogo, e tem aquela ferramenta, né, que é os gols esperados, a gente vai ver que o Brasil teve muito mais próximo de chegar no gol no primeiro tempo. Primeiro tempo foi um primeiro tempo que era para ter dado o Brasil. Ok, não deu certo, quer dizer, a bola não entrou, eu não vou nem dizer que não deu certo, porque a gente foi pouco ameaçado e ameaçou bastante a Noruega no primeiro tempo, desse jeito, sem a bola. Aí vem o segundo tempo, e no segundo tempo, a Noruega faz as mexidas deles, eles não deixam a gente pegar a bola, e aí a gente ficou esperando o tempo passar. Essa é a minha bronca. Eu acho que no segundo tempo deveria ter acontecido alguma coisa. Se não partiu do banco de reserva em matéria de substituição, demorou para entrar o Endrick, né? E depois as outras substituições são, acho que, bem equivocadas, mas o Endrick eu acho que fazia sentido, digamos assim. Os jogadores dentro de campo, eu acho que tinham que se indignar um pouco. Tá bom, eu entendi, a gente vai ficar um pouco sem a bola, mas vamos roubar de vez em quando. E a gente não roubava nem de vez em quando. Esse é o problema. Quer dizer, o plano da prancheta não estava saindo do papel no segundo tempo, né? No primeiro tempo chegou a sair. Então, essa é um pouco a minha indignação. Eu sei que é um jogo diferente, o jogo da Inglaterra e do México, até porque o México está muito mais treinado para fazer uma pressão infernal, como eles fizeram na Inglaterra. E a Inglaterra está treinada.

0: para fazer isso com o México. E o Brasil não tá. O Brasil, a gente viu essa Copa inteira que toda vez que a gente precisou fazer uma pressão, ela a gente não consegue pressionar por muitos minutos, não. Tá muito descoordenado e a gente não conseguiu fazer um time. Essa é a verdade, né? A gente saiu da Copa sem um time. A gente teve jogadores, teve jogadas, teve bons momentos em alguns jogos da Escócia, do Japão, mas a gente não teve o time fechado, o time que permite o torcedor ter alguma confiança. Isso não aconteceu.
1: Exatamente. E aí, nessa questão de não ter poder de indignação, muitas vezes Marrocos já tinha dado o sinal de alerta para o próprio Brasil quando colocou na roda em alguns momentos a seleção brasileira, e em alguns momentos a Noruega também colocou na roda com passes envolventes e o Brasil não tendo indignação, não conseguindo roubar essa bola. Mas agora, Serginho, a reta final do jogo, que inclui a entrada de Neymar e a saída de Endrick, que recém estava. Ele ia perder uma chance? Perdeu. Perdeu uma chance claríssima, que está na história. Sempre vamos lembrar disso? Sim, vamos lembrar. Mas ele entrou dando movimentação para o ataque, querendo, chutando depois de fora da área, cavando um escanteio. E aí, de repente, ele vai para a ponta direita e vira marcador de lateral. E nem isso ele consegue fazer na hora do gol e não é culpa dele. Tudo isso para colocar Neymar como centroavante. E aí, Luiz Henrique, que vinha jogando em alguns momentos, não entra. Outros jogadores que poderiam ser úteis também não entram. Tudo para que Neymar pudesse ser escalado naquela ideia mágica que o Brasil inteiro, quer dizer, boa parte do Brasil se envolveu e abraçou essa causa desde o dia 18 de maio, Serginho.
0: Pois é, eu te diria meio Brasil, né? E eu faço parte do outro Brasil, né?
1: Eu
0: Eu
1: também, e a gente conversou sobre isso antes
0: exatamente.
1: da Copa.
0: É só olhar todos os vídeos que eu falei, eu cansei de falar, né? Fui muito achincalhado, eu e muitos, né? Que para mim sempre foi um absurdo a convocação do Neymar. Eu disse em todos os momentos. E a partir do momento que o Ancelotti convocou o Neymar, ele contratou esse problema. Estava lá contratadinho esse problema, que em algum momento alguém ia pedir o Neymar. Eu confesso que eu comemorei quase como um gol quando no jogo contra o Japão ele coloca o Martinelli e não o Neymar. Eu achei aquilo espetacular, porque aquilo lá foi uma carta de autonomia. Ele diz assim: olha, esse jogo não é pro Neymar, esse jogo é pro Martinelli, e eu vou botar o Martinelli. E ele botou o Martinelli e não botou o Neymar, né? Depois ele disse, e aí a gente nunca sabe o que aconteceria se tivesse a prorrogação, que ele disse que na prorrogação ele colocaria o Neymar, etc. Mas, enfim, isso não aconteceu, é só discurso. O que aconteceu contra o Japão é, ele botou o Martinelli, ganhou o jogo e não botou o Neymar. E isso me encheu de confiança no, no na autonomia que o Ancelotti, que ele estava exibindo nesse momento. Aí vem esse jogo, as coisas não dando certo, e aí eu acho que, é palpite meu, né? Eu acho que o Ancelotti olhou assim: bom, então vamos lá, vamos por pensamento mágico, né? Vamos esperar que tenha uma bola parada, vamos esperar que o Neymar dê uma enfiada, que sobre uma bola, que ele faça alguma coisa. E se der errado, né? Deu errado, eu fazendo o que pelo menos metade do Brasil iria me cobrar, né? Eu acho que ele topou isso, né? E quebrou a cara, né? Quebrou muito a cara, porque deu bastante errado, né? Então acho que essa foi um erro da convocação, porque no momento que está convocado, no momento que está no grupo, a cobrança viria. E veio a cobrança. E veio a cobrança. E ele, pela segunda vez, não conseguiu dizer não. Mas a primeira vez eu gostei. Só que foi algo que não durou muito.
1: Só que esse não tinha que ser lá no dia 18 de maio, né?
0: Mas... Isso, claro, claro.
1: Aí é que tá. E depois o Ederson entrando no meio, um pouco perdido. Pouco não, acho que bastante perdido, né?
0: Mas aí eu vou desculpar um pouco quase todo mundo que está em campo, né? Se com 11 jogadores, tá bom, vamos tirar o goleiro, né? Mas com os 10 jogadores de linha contra os 10 da Noruega, a gente já tomava aquele rodeão, né? Imagina com um a menos, né? E o Neymar, concretamente sem a bola, é um a menos. É um jogador de evento de fim de ano. Né? Hoje ele é um jogador de evento de fim de ano. E quem não está vendo isso, lamento. Acho que foi enganado. Acho que foi enganado por essa ideia de olhar esse Neymar como se fosse o Neymar de 2015, 2016, 2020, por aí. Não mais do que isso. Então me parece que o Ederson... Acho que todo mundo que entrou, o Danilo estava perdido também, porque fica aquela história, né? A gente já estava tomando, né, aquele baile com igualdade numérica. Naquele momento é como se o jogador do Brasil tivesse sido expulso. E aí você tem que se desdobrar, você tem que fazer dupla função, você tem que pensar que não será o Neymar que vai roubar a bola de ninguém. Acho que, assim, só fazendo uma comparação, você fez a comparação com o jogo da Inglaterra, né? Eu até faço essa comparação com o jogo de hoje, de Portugal. Eu acho que, de uma certa forma, de um jeito bem menos evidente, eu acho que Portugal morreu abraçado ao Cristiano Ronaldo. Eu acho que foi um ato mais ou menos da mesma natureza, não da mesma intensidade. O Cristiano Ronaldo tem mais intensidade ainda, mas eu acho que eles morreram abraçados ao Cristiano Ronaldo. Com um jogador a menos para fazer essas funções do futebol moderno. Hoje não basta mais você ser um craque. Você tem que ser um craque e tem que ser um atleta. E esses dois jogadores, o Cristiano Ronaldo não é mais um atleta, né? Um atleta desse nível de Copa do Mundo. E o Neymar é uma piada nesse aspecto, né? Ele está muito longe de ser um jogador, um atleta de nível de campeonato brasileiro. Quem vê os jogos do Santos sabe do que eu estou falando.
1: É, verdade. E não é todo mundo que enxerga o estrago que provocou a entrada do Neymar na seleção brasileira. É essa questão aí de outros jogadores terem que correr em dobro, porque acaba sendo realmente um a menos na hora de marcar, na hora de ajudar. E o deslocamento do Endrick para lateral direito, para ponta direita, eu acho que também foi
0: e não só ele, viu... E não só ele, Colin, porque o Vini também, ele fica prejudicado, porque num jogo que você está sendo muito envolvido pelo adversário, você já não tem mais os dois de ataque, né? No campo normal era o Matheus Cunha primeiro e o Vini, depois era o Vini e o Endrick. Quando você está tomando um baile, né, e você já tem o Neymar, alguém mais tem que voltar. E aí o Vini estava voltando também. Então, você coloca o Neymar e você perde os dois. Você perdeu a força do Vini e você perdeu completamente o Endrick numa função que ele não consegue executar.
1: E aí vem o pênalti. Depois de tudo já acabado para o Brasil, surge um pênalti que ele bate, provoca o goleiro, dá risada e diz que com ele não é assim... E aí é um constrangimento total, hein? Aquilo ali para mim é a cara do Neymar, a falta de evolução desse jogador e até como ser humano, no meu entendimento.
0: Eu acho que até um pouco antes, que é quando ele toma o cartão amarelo, se envolve, empurra o Odegaard, né, que está fazendo o jogo dele, está prendendo a bola, está tocando para o lado. E aí o Neymar, num time, e esse é um grande problema, as nossas lideranças são lideranças muito fracas, né? Marquinhos, Casimiro... antes do Neymar chegar, o Rafinha era uma liderança técnica, o Bruno Guimarães é uma liderança fraca também, né? E eu não vou culpar eles, porque liderança é algo que tem que ser natural, Não é algo que você compra na farmácia. Olha, toma aqui um pacote de liderança e a partir de agora você vai comandar esse grupo. Não é assim que funciona. É algo orgânico que tem que vir com o tempo. E o Neymar é uma liderança. Sempre foi. Desde 2013, ele é uma liderança muito forte dentro do grupo. Tanto que esse grupo de jogadores queria o Neymar na seleção. Talvez até sem pensar, né? Porque soubesse que não tinha uma outra liderança. Então, que venha o Neymar. E aí, o Neymar começa a exercer o papel de liderança daquele jeito, todo atrapalhado, atravessado, e distorcido, né? Ele acha que a valentia, né, a intimidação do outro seria essa liderança que ele precisaria ter naquele momento que ele empurra o Odegaard, né? E aí o gol. Eu até nem recrimino tanto o Neymar pelo lance do pênalti, porque o pênalti é um momento de enganação, né? O goleiro tenta enganar o atacante tenta enganar o goleiro. É um jogo mental. E aí eu acho que até isso realmente não me incomoda. Me incomodou muito mais o cartão amarelo dele, né? O que que ele estava fazendo com aquele empurrão? Para que que serviu aquele empurrão? Para ele ficar pendurado e para nada, né? Não serviu para nada, não indignou ninguém e não serviu para nada.
1: E eu ouvi muito antes da Copa, ainda sobre o assunto Neymar. Eu ouvi muito, muito antes da Copa, e isso me revoltava até, porque assim, Neymar com uma perna só
0: Isso,
1: joga
0: isso.
1: mais do que qualquer outro jogador da seleção brasileira. Ah, também nesse time do Santos que só tem jogador ruim, como é que o Neymar vai mostrar seu futebol? Pois é. Ele foi com duas pernas agora, que ele entrou no, na metade do segundo tempo com duas pernas, não com uma perna só. E aí? Então, assim, é a solução mágica que muita gente foi no embalo. E fica uma discussão, assim, até ríspida nas redes sociais, foi só terminar o jogo. Mas eu que era contra, eu também sou obrigado a deixar firme a minha opinião de que. O Neymar, ele fez muito mal para a seleção brasileira nessa Copa e acho que o jeito dele tratar a carreira dele, sendo que é um baita talento, isso é inegável, mas o jeito que ele conduz a carreira dele, ele não é exemplo. Então, assim, ele planta uma semente que eu não considero boa para essa piazada que adora o Neymar, que idolatra o Neymar. No dia 18 de maio, quando houve a convocação pelas 5h50 da tarde, 5h40, eu tava pegando meu filhotinho lá no colégio, e a gurizadinha tava indo embora do colégio, Neymar vai ser convocado, Neymar, Neymar, Neymar. Então, assim, é uma idolatria. É uma geração. Uma não, algumas gerações que adoram ele, inclusive jogadores da própria seleção brasileira, que tem ele como referência e idolatram ele. E eu sempre disse. O Neymar nunca me representou.
0: E me parece que vai ser um período complicado, porque quer dizer, no momento que o Neymar declara a aposentadoria dele da seleção, ele disse isso e mesmo que não dissesse, eu acho que a seleção aposentou ele, né? Parece que ele simplesmente antecipou algo que está muito já tardio. Você vai ficar com aquele vácuo. Vão ser. Menos mal que não tem Copa no ano que vem. A Copa só é daqui a 4 anos. Então tem um tempo para o Brasil se reestruturar, para o Brasil tentar desenvolver melhor os jogadores que não foram para a Copa, principalmente o Estevão. Eu acho que é o jogador mais representativo do que pode ser uma nova geração. Aliás, é um cara bastante centrado, né? O próprio Endrick é um cara centrado.
1: O
0: Tem
1: Rodrigo também é isso que eu
0: Rodrigo,
1: quero.
0: né?
1: É isso que eu quero.
0: Eu acho que eles fizeram bastante falta, esses jogadores ali, né? O Rafinha fica uma dúvida, né? Até porque o Rafinha é outro que tem o Neymar como ídolo supremo
1: Isso,
0: também, né?
1: isso. É dessa escola.
0: E quando ficou aquele debate antes da convocação do Neymar, né? Por que que você Mas por que você é contra o Neymar? Eu não sou contra o Neymar, eu sou contra a convocação dele, é outra coisa, né? Eu já virei até meme, né? Porque em algum momento, lá no, na década passada, eu disse e reafirmo, né? O Neymar, para mim, foi o melhor jogador tecnicamente, de capacidade, de valências, depois do Pelé. Assim, eu acho que ele tinha um potencial para superar Ronaldos, tranquilamente. E ele não chegou nem perto disso, ele não chegou perto do Zico, ele ficou muito atrás de muita gente, e aí é uma questão dele, né? Agora, bola, e quando você fala com ex-jogadores, de fora, grandes jogadores, né? São jogadores, é gente que tem o Neymar na mais alta conta de capacidade. Agora, o que que ele entregou é outra coisa. Mas o meu ponto, né, nessa pré-convocação era o seguinte: ok, você convoca, mas são 26, né? 26 dá para ficar um machucado, né? Porque tem mais essa, né? O Neymar ainda se apresenta machucado, né? É muito
1: Sim,
0: absurdo tudo, né? Não, mas tem 26. 26, você quer levar quem, né? O Andrei? Leva o Neymar, coisa e tal, etc. O problema é o seguinte: quando você tem uma ausência de lideranças e você traz um líder, você diminui essas lideranças, né? Você faz que esses jogadores, na hora do vamos ver, eles olhem para o lado, né? O que que o Neymar está. O que que ele está fazendo nesse momento, né? E aí ninguém chamou para si. Eu acho que essa seria uma Copa sem o Neymar, para o Rafinha dizer: olha, sou eu, é comigo o negócio hoje, né? Eventualmente isso poderia ter sido feito pelo Vini, e o Vini até eu acho que tentou fazer isso, sim, né? Mas é pouco. É pouco, e acho que também não é o perfil do Vini, esse jogador líder. O Vini não é um líder, o Vini é um super jogador, um jogador que resolveu problemas do Brasil, em vários jogos. O melhor jogador da Copa do Brasil foi o Vini. Ok, ele cumpriu, acho que muito bem ali o seu papel. Eu acho que seria ótimo que ele pudesse ser o líder de verdade, mas não é. Não é o perfil dele. Ele faz outra coisa. Teria que ter um outro cara. E esse outro cara não apareceu. Quando não aparece, você olha para o Neymar com uma perna só e acha que ele vai resolver.
1: E tem outra história que a gente não conversou, que é a questão do ritmo de jogo. Quando você falou, convoca um machucado, o Neymar, para apostar na recuperação em plena Copa e tal. Ok, recuperou até para jogar contra a Noruega, fase de oitavas de final, mas e o ritmo de jogo? Ah, não, mas ele é gênio, ele joga com uma perna só. Aí vai pro pensamento mágico, porque
0: É
1: ali
0: isso.
1: estão as seleções, tá a nata do futebol, não tô falando da fase de grupos, mas no momento que começam a passar de fase, começa a ficar a nata do futebol mundial. E aí a intensidade vai lá para cima. E tu tem que jogar no mais alto ritmo possível. E aí ele volta de uma lesão para pegar ritmo de jogo num segundo tempo extremamente decisivo contra a Noruega. Então tem mais isso, assim, que eu não consigo entender, mas já aconteceu, já falamos, já conversamos, tem muita gente também que obviamente discorda da gente, o país está dividido nessa história aí, e é do jogo também, cada um tem sua posição, sua opinião. E o que fica da Copa a partir de agora, Serginho? O que que. Claro que a gente curte, gosta e quer seguir olhando aí. Mas quem você acha que chega? É França mesmo? É Argentina? É Inglaterra? Espanha?
0: Pois é, você sabe que eu te confesso que quando a gente vai projetar a Copa, antes dela começar, eu achei que a Copa seria um pouquinho diferente, no sentido de quem mandaria nessa Copa. Eu imaginei que estaria a França e estaria a Espanha, num patamar muito elevado. Aí, talvez num segundo patamar, estivesse a Argentina, Inglaterra, a Holanda. Algo Portugal. Eu imaginei que talvez fosse esse o pacote, e o Brasil aquele franco atirador, né? Que ao mesmo tempo, isso é muito maluco, né? ao mesmo tempo que a gente pode, que a gente mostrou que a gente pode perder de qualquer um, a gente também podia ganhar de qualquer um, porque o jogo cresce, e quando às vezes o Brasil está esperando um pouco e tem esse jogo de contra-ataque, o Brasil poderia chegar. A gente quase chegou contra a Noruega, por exemplo. Eu acho que não foi um jogo que a gente esteve mais próximo da vitória no primeiro tempo que a Noruega. Poderia ter sido isso e o Brasil podia pegar uma Inglaterra e podia ser algo parecido. Acho que dava para ir mais longe, sim. A França não. Acho que a França não dá jogo com a gente. Mas
1: Pois é.
0: o resto, né? A França está do outro lado da chave. E o que a gente está vendo agora são, eu acho que, várias seleções que estão mostrando problemas variados, sobretudo físicos. A França não, a França acho que segue sendo, estando naquele primeiríssimo patamar. Só que eu imaginei que a França não estivesse sozinha, tivesse mais gente nesse nível da França. E não tem, eles estão sozinhos nesse momento, porque o jogo da Espanha hoje, a Espanha ganhou de Portugal, ganhou ali nos acréscimos e ganhou com muita dificuldade. Não é um jogo que está fluindo. A Espanha está completamente torta, né? Porque perdeu o Nico Williams do lado esquerdo, só tem o Yamal. E o Yamal não está exatamente na forma dele, né? Porque ele vem de lesão. E o resto do time não dá conta. Eu achei que fosse dar. A Argentina, a gente viu o jogo contra Cabo Verde, né? Eles tiveram problemas contra Cabo Verde e acho que vão ter severos problemas contra a Colômbia se os dois passarem, né? Se passar a Colômbia e passar a Argentina. A Colômbia, sim. A Colômbia, para mim, é uma das melhores surpresas dessa Copa, de jogando um futebol acima do que se esperava dela. Talvez, dos que sobraram, para mim, a Colômbia é a única nossa, que time que engrenou nessa Copa. O resto é tudo para trás. Portugal deu para trás. A própria Inglaterra, né? A Inglaterra tem tido problemas, né? Problema com a República do Congo, problemas nesse último jogo contra o México.
1: Contra a Gana, 0-0 também.
0: Exatamente, a Inglaterra não está voando, né? Tem um time, tem o Bellingham, tem ali o Kane, mas tem tido seus problemas também. Então, acho que é uma Copa que por enquanto a França cada vez está mais próxima do título.
1: É legal ver a Colômbia jogar, né? A Colômbia, ela tem um jeito de jogar e não abre mão, não fica fechada como o Paraguai, por exemplo, jogo feio. A Colômbia tem. O James Rodríguez não tá muito bem, mas aí tem John Arias fazendo a função do meio ali
0: Fazendo
1: também,
0: uma Copa incrível, ele, o
1: né?
0: Arias,
1: Tá.
0: muito bem.
1: Exato. O Luis Díaz sempre com as jogadas dele, o lateral direito que sobe pra caramba,
0: Munhoz.
1: Muñoz. Exato. Então, assim, tá legal, tá bacana. Dois volantes ali que seguram as pontas e até participam um pouco mais. Enfim.
0: E
1: Ah.
0: time, viu, Collins? A Colômbia está mostrando que é um conjunto, que tem sincronismo, né? Que alguém avança e tem alguém cobrindo a dele, né? Que tem alguém passa a bola sem olhar para quem está abrindo na ponta. E esse entendimento, né, que a gente ficou tão longe dele, né? Eu acho que isso foi o que mais me incomodou nessa Copa, né? O quão longe a gente chegou de fazer um time de futebol. Eu não entro muito nessa seara. Essa geração é horrorosa, porque é o mais fácil, sempre é o mais fácil, né? E eu não acho isso. Eu acho que é uma geração que é desequilibrada, né? Falta lateral, falta um meia, mas sobra ponteiro, os zagueiros são bons. O Bruno fazia uma Copa excelente, não fez um jogo bom, né? Esse último, perdendo pênalti, inclusive, o Bruno Guimarães, mas fez uma boa Copa, né? Então, assim, eu acho que a gente tinha jogadores, a gente não tinha time.
1: Perfeito. Sérgio Xavier Filho, comentarista dos canais do Grupo Globo, muito obrigado sempre pela tua gentileza, a consideração que tu tens aqui com o programa. Um forte abraço E que venha o Brasileirão.
0: mas isso é o quê? É um convite ou é uma ameaça? Eu estou sentindo mais como uma ameaça. Se, pô, a gente faz uma conversa tão cordial e você encerra a conversa com essa ameaça para mim?
1: Quer ver a ameaça ficar pior? Para a gente olhar a dupla Grenal.
0: Ai, não faça isso.
1: Então tá, vamos meu lá. Amigo. Muito obrigado, viu?
0: Abração, hein?

Meia-noite, 39 minutos. 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Intervalo comercial e voltamos em seguida.

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0: Meia-noite, 42 minutos. 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O Leonardo Oliveira traz para nós a análise, na visão dele, aí o que aconteceu com a seleção brasileira. Fala, Léo.
1: Fala, Rafael. Bom dia, Barão. Tudo bem? Prazer falar contigo, prazer estar conversando com os amigos do Esporte e Companhia. Que segunda-feira, hein, Barão? Segunda-feira difícil, ainda digerindo tudo que aconteceu no domingo. A gente ainda está aqui em Morriston, que foi a casa da seleção. É uma pequena cidade, 18 mil habitantes, no condado de Morris, a sede administrativa do condado de Morris. Um lugar muito tranquilo, um lugar muito bucólico, com muito verde. Uma cidade aprazível, assim. Uma cidade dormitório, as pessoas que vivem aqui trabalham em Nova York ou trabalham em Jersey City. Então é uma cidade muito tranquila. E foi aqui que a gente teve uma segunda-feira com a cara da segunda-feira da seleção, né? Depois de uma semana de muito calor, batendo nos 40 graus, 38, 40 graus. Sábado já tivemos uma queda na temperatura, teve uma tempestade na sexta. Choveu muito de sábado para domingo e no domingo um dia até com uma temperatura mais amena, mas hoje está uma cara de inverno, assim, a temperatura na casa dos 20 graus, 22 graus, inverno para quem estava vivendo com 40, 22 já é inverno. E um dia cinzento, com garoa, um dia típico de quem perdeu no domingo para a Noruega, uma segunda-feira típica de quem perdeu para a Noruega no domingo. E aí, Barão, a gente precisa analisar essa derrota da seleção brasileira por vários lados. O lado mais visível do erro do Ancelotti. Ancelotti, eu não sei que curto-circuito deu na cabeça dele, porque ele estava com o jogo controlado, o Brasil estava controlando bem o Haaland, estava marcando bem a Noruega, claro que com uma postura muito reativa, mas marcando a Noruega, deu a bola para a Noruega. O Ødegaard estava transitando muito no grande círculo, vinha buscar a bola atrás para tentar articular, porque a seleção tirou todo o espaço dele. E assim a bola não chegou no Haaland. E do nada o Ancelotti resolveu abrir o time. Aí colocou o Neymar de centro de falso 9 para ser o centro criativo do time, sendo que o Neymar é nesse nível de Copa do Mundo, ele é um ex-jogador em atividade, não deveria nem ter vindo. E eu sempre fui contra a convocação do Neymar. Primeiro porque o Neymar não se preparou para a Copa do Mundo. O Neymar tirou o João Pedro da Copa do Mundo, que seria um nome forte, uma alternativa forte de ataque. E o Neymar tem uma postura extremamente individualista e ficou claro isso no final do jogo. Não esperava nada diferente do Neymar. Para mim aquilo só foi, e com tristeza eu digo isso, não é porque eu tinha previsto, aquilo só foi algo que eu já esperava e não me surpreendeu. E aí ele, colocando o Neymar, ele perde capacidade de marcação, o Neymar não é um cara que recompõe, e botou o Endrick na ponta direita, e o Endrick não é ponteiro direito, tanto é que o gol da Noruega sai, o Endrick não conseguindo recompor e ajudar o Danilo, que não é mais nem lateral direito. Foi uma seleção com muitos improvisos, foi um ciclo com muitos improvisos, a CBF teve três presidentes, o presidente, depois teve um interventor, o presidente voltou, aí o presidente caiu, aí veio um novo presidente. Teve quatro técnicos, jogadores que estavam fora dos planos, como Casemiro e Danilo, voltaram para ser uma espécie de líderes desse grupo, para dar uma segurança para esse grupo. O próprio Neymar estava completamente fora do circuito, veio numa reta final também, numa tentativa de dar ânimo para o grupo, de ser uma figura de grupo. E quando tu improvisa muito, o resultado é esse. O ponto é que, mais uma vez, estamos fora. Para uma seleção mediana ou emergente, mediana não, emergente da Europa, assim foi a Bélgica em 2018, assim foi a Croácia e agora a Noruega, e isso não é coincidência, tem fatores que nos levam a isso. A gente teve de buscar um técnico no exterior, porque os nossos técnicos já não temos uma renovação e um nome capaz de ter o tamanho para ocupar aquela cadeira da seleção brasileira, então o técnico tinha que buscar no exterior. A gente caiu para uma seleção emergente da Europa, a gente não passa do primeiro mata com o europeu e as coisas vão se repetindo e a gente não se dá conta de que precisa atacar o problema. E para mim, o problema está na estrutura do futebol brasileiro. Os clubes precisam ser fortalecidos, os clubes precisam ser recuperados, aí talvez se tenha assim que buscar uma ajuda de num projeto que envolva também o governo, né, ou uma forma de o governo criar alguma estratégia e ajudar os clubes, porque os clubes mais fortes, e essa é uma alternativa do governo, embora o governo já ajude refinanciando dívidas fiscais, né? Criando programas atrás de programas, porque os clubes vão se atrapalhando e o governo cria um novo programa. Mas poderia sim ter um projeto maior e isso teria de englobar também a formação. A gente precisa olhar para a nossa formação. A gente está formando jogador para vender. E quando se forma jogador para vender, tu forma jogador que a Europa compra. E esses jogadores vão para a Europa cada vez mais cedo e voltam de lá mais europeus do que foram, porque eles já estão saindo daqui europeus. A gente não tem mais um jogador inventivo, a gente não tem mais um jogador criativo. A gente forma extrema veloz que a Europa compra. A gente não forma mais centroavante, a gente não forma mais meia. Laterais é uma dificuldade. Então, assim, a gente precisa. De alguma forma, parar, discutir o nosso processo de formação. A partir dessa discussão, a gente precisa discutir também, em paralelo, como recuperar os clubes. Eu acho que o projeto do Fair Play ele vai ajudar, mas ele é um projeto que vai demandar mais tempo. São 3 anos de transição. Os clubes vão precisar se adequar. Então, o Fair Play vai ajudar os clubes a se reorganizarem? Sim. Mas muito clube grande vai ter dificuldade. Não tem muito clube grande caindo porque, para obedecer às regras do fair play, não vão poder gastar, vão ter que cortar na carne e isso vai acarretar em questões técnicas no campo. Então tem que ter um projeto de resgate dos clubes e também a gente precisa trabalhar com o Congresso Nacional e a lei precisa ser revista. Essa lei em que o primeiro contrato do jogador só pode ser de 3 anos, ela tem de ser revista. O clube está muito exposto. Se surge um jogador com 16 anos e tu vai ver que ele vai ser um grande talento, o caso do Endrick, por exemplo, o primeiro contrato dele é de 3 anos. Com 1 ano e meio, ou o clube vende, ou ele sai livre. Então, o clube precisa ser mais protegido nesse ponto da lei. A gente tem que pensar um projeto macro do futebol brasileiro e atacar alguns problemas. Clube forte tem capacidade de manter jogadores por mais tempo aqui, tem capacidade de formar melhores jogadores. A gente precisa fazer um processo de formação que não seja só um processo de formação técnica, mas também de entendimento do jogo, com educação junto, a educação formal, com uma capacitação para que eles tenham uma visão de mundo além das quatro linhas, porque ele tendo uma visão de mundo melhor, ele vai entender melhor o jogo. Enfim, são vários pontos que a gente precisa sentar, discutir e estabelecer. Estabelecer um plano estratégico, e isso não vai ser para a próxima Copa. Isso tem que ser um plano estratégico para a Copa de 2034, para a gente começar a colher em 2034. É evidente que numa seleção do tamanho do Brasil, desde já, ela precisa ter resultado e tu não pode abandonar. A Noruega pode se dar o luxo de ficar 13 anos trabalhando na formação de jogadores para chegar a uma Copa do Mundo e fazer o que está fazendo. O Brasil não. O Brasil tem uma exigência muito maior. Então, enquanto esse projeto está se desenrolando, a gente monta uma seleção forte. Eu acho que o Ancelotti precisa estar encabeçando, sim, esse projeto. O técnico da seleção brasileira, eu cobrava isso do Tite também, ele precisa encabeçar um projeto de futebol brasileiro. E o Ancelotti tem de estar inserido nisso. E mais, falando agora da questão da seleção em si, da formação do grupo. Nós temos muitos atacantes, não temos jogadores do meio para trás em tanto volume assim. O Ancelotti precisa estar na cabeça da seleção de base. Ele precisa estar diretamente envolvido com a 17 e a 20, não ele na beira do campo, mas alguém dele. E ele precisa comandar a seleção pré-olímpica, porque da pré-olímpica e da 20 vão sair os caras que vão, muitos deles vão estar na Copa de 2030. Então é um projeto que precisa ser feito, é uma discussão que precisa ser feita e ela trabalha com formação, o modelo de formação de jogadores, que jogador a gente quer, e um trabalho de resgate dos clubes, porque é o clube que abastece a seleção. Clube forte vai ter seleção forte. Clube fraco, meu amigo, pode esquecer, a seleção não vai ser tão forte assim. São muitos pontos, a gente pode mais adiante sentar, e debater isso, colhe toda a disposição. Acho que o futebol brasileiro precisa desse debate, o futebol brasileiro precisa desse espaço de discussão, e estou à disposição. E enfim, numa próxima oportunidade a gente aprofunda no programa, mas agora eu vou te deixar aí seguir com o teu programa, nesse bate-papo legal aí com os teus ouvintes. Eu que sou um dos teus ouvintes, e sabe que aí no Esporte Companhia eu estou em casa, e eu sempre digo, a minha trajetória na Rádio Gaúcha começou diretamente aí contigo, participando do Esporte Companhia, e é muito bom e é muito legal. Te agradeço sempre isso. Colin, bom programa aí, um abraço, nos falamos na volta ao Brasil.
0: Obrigado, valeu, Leonardo Oliveira. Sobre o papo que eu tive há pouco com o Sérgio Xavier Filho, onde eu externei minha opinião contra o Neymar na seleção brasileira, o Sérgio Xavier também, algumas mensagens aqui de contraponto, né? O Leonardo Tomasi, ele escreve assim, ó: Colin, que papelão é esse? O Brasil não teve 35% de posse de bola no jogo e o culpado foi o Neymar? KKKKK. Vocês estão criticando o Neymar por ter feito o gol de pênalti, criticando por ter feito falta. Os outros não foram capazes de marcar, dar uma chegada nos noruegueses. Patético, que papelão. Isso tudo é política mesmo? Vocês dois, ele tá falando de mim e do Sérgio Xavier Filho. Vocês dois parecem uns retardados. Faz 20 minutos que estão falando do Neymar. A seleção não jogou nada em momento nenhum. Deixem de ser imbecis. Quero ver o que vão justificar em 2030. Coerência, amigo. Perdeu um admirador. É a mensagem do Leonardo Tomasi. Outra mensagem aqui. Arthur Ricardo Orguiça. Cara, parem de ficar criticando o Neymar. Tudo isso é motivação política contra o cara. Vocês têm medo de perder o serviço por falar a verdade. Mensagem do Arthur Ricardo Orguiça. E pelo que eu acompanhei nas redes sociais, desde ontem, desde que o Brasil caiu para a Noruega, tem muita gente que pensa assim também. Tem muita gente que pensa assim também. Por isso que eu disse na entrevista com o Sérgio Xavier que a coisa tá bem forte nas redes sociais. Tá uma discussão bem forte dos que defendem ferrenhamente o Neymar, que são muito ídolos, são muito fãs do Neymar, na verdade, são muito fãs do Neymar, e que amam e idolatram o Neymar, e tem os que são contra e os que são totalmente contra. Eu estou entre os totalmente contra o Neymar. O mais radical de todos pode me botar na lista aí. Assim como do outro lado tem os que amam, os que idolatram, os que acham que ele é um cara 100%, na bola e fora da bola, dentro e fora de campo. Certo? E vamos em frente. Vamos em frente. E tem milhares de pessoas também que acham que as críticas ao Neymar, que acham não, que tem certeza, que tem convicção de que as críticas ao Neymar são críticas políticas. Bastante gente, pelo que eu vi nas redes sociais. Tipo essa mensagem que eu recebi há pouco dos dois. Essas, porque os dois falaram em política aqui, né? Que teria relação política. Agora, meia-noite e 57 minutos. Meia-noite e 57. O Pelezinho, grande Pelezinho, um abraço. Pelé tá trabalhando e na escuta do programa. Ele diz assim: ó, boa noite, meu bruxo. Neymar é ex-atleta faz tempo. Pelo amor de Deus, é o que diz o Pelezinho. Mas, pelo visto, quem ama o Neymar, o Pelezinho, tá gostando do futebol dele nos últimos 3 anos e meio, mais ou menos. tá gostando do futebol dele no Santos, porque a culpa lá no Santos é dos parceiros dele no Santos, que são muito ruins, porque ele é o cara. Ele é o cara, todo o grupo do Santos é ruim, só ele é o cara, é bom. E assim por diante. Seleção brasileira, ele ganharia, jogaria mais do que qualquer jogador da seleção com uma perna só. Isso aí foi dito. Foi dito bastante também. E vamos em frente. O que mais aqui? 996995218 e arroba rafael.colin no Instagram. Arroba rafael.colin no Instagram. O Paulo Rogério Kurs. Sou admirador desde o nascimento do programa. Deixei de te seguir hoje. Percebe-se que as críticas são políticas. Mais um no lado político. Pode me criticar sobre o fato de eu ser radicalmente contra o Neymar. De eu talvez misturar o que eu penso sobre o Neymar fora do campo, misturar com o dentro de campo. Esse é um erro meu. Quer dizer, um erro não. Eu não gosto dele. Hoje em dia eu não gosto dele fora e não gosto dele dentro de campo. É por isso que eu sempre disse, nunca me representou. Mas fazer relação política, aí vocês estão completamente equivocados. Completamente equivocados. Eu nunca misturo política no que eu falo sobre futebol. E odeio política também. Odeio, não suporto nem A, nem B e nem C. Como diria meu pai, eu sou apolítico, praticamente. A não ser que apareça realmente alguém confiável. Mas tá tranquilo, viu, Paulo? Obrigado pelos 12 anos aí no Esporte Companhia. Segue o teu rumo, eu sigo o meu aqui. Vamos em frente. De minha parte, sempre vai ter respeito contigo e tranquilo. Tu também foi bem respeitoso aqui, tá tranquilo, tudo certo. Notícia na hora certa e eu volto em seguida.
2: 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Prefeitura de Porto Alegre instala 2 novas comportas e conclui etapa de recuperação do sistema contra cheias. Governador Eduardo Leite veta projeto que prevê extinção da taxa de licenciamento para veículos no estado. Número de mortos pelos terremotos na Venezuela sobe para mais de 3.500. Na atualização, são 16.740 pessoas feridas. Céu sem nuvens em Porto Alegre, agora faz 9 graus. 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
2: Movimentação tranquila na capital e também nas rodovias da região metropolitana.
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2: O homem suspeito de matar a ex-companheira em Lajeado foi preso preventivamente pela Polícia Civil nesta segunda-feira. A vítima, Denise Silva de Medeiros, de 21 anos, foi encontrada morta a tiros dentro do apartamento onde morava no centro da cidade no domingo. O homem se apresentou à polícia acompanhado de um advogado e permanece preso. Conforme a investigação, os dois mantiveram relacionamento por cerca de 5 anos e estavam separados havia 6 meses. A principal linha de investigação aponta que ele não aceitava o fim do relacionamento. De acordo com familiares, Denise, natural de Estrela, havia se mudado recentemente para Lajeado na tentativa de se afastar do ex-companheiro. As inscrições para bolsas do programa Universidade para Todos, o ProUni, do segundo semestre, começam nesta terça-feira. O programa oferece bolsas de estudo integrais e parciais em instituições privadas de ensino superior. Para se inscrever, é preciso ter feito o Enem de 2024 ou de 2025, obtido média mínima de 450 pontos nas áreas de conhecimento e não ter zerado a redação. O prazo para inscrição termina na sexta-feira, dia 10, e o resultado da primeira chamada será divulgado em 15 de julho. 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Da redação, Gustavo Gossen.
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0: 8 anos, abraço pra vocês, viu? Obrigado pela audiência, obrigado pelo carinho. E esse frio aí, pessoal, olha só. Deixa eu ver como é que tá a temperatura agora. Atualizando pra vocês. É, bem frio mesmo. Porto Alegre tá com 8 graus. Céu estrelado. Não chove em nenhuma parte do Rio Grande do Sul, tá? Tempo é bom em todo o Rio Grande do Sul. Mas as temperaturas são baixas. Então, Porto Alegre tá com 8, Uruguaiana 5, Bagé 4, Vacaria 5, Nova Petrópolis 6, Santa Maria 6, Pelotas 5, Caxias 6, Canoa 7, Capão da Canoa 10, Canela 5, Rio Grande 7, Passo Fundo 6, Carazinho 5, Montenegro 7. Olha só, é um frio que está sendo registrado em todo o Rio Grande do Sul. E o Cléo Kuhn traz mais detalhes. Alô, Cléo.
1: A previsão está indicando para o estado uma terça-feira marcada pela presença de uma forte massa de ar frio sobre o estado do Rio Grande do Sul. Com isso, a gente vai ter temperaturas abaixo de 5 graus em muitas áreas do estado, entre 1-2 graus, principalmente na serra e no sul do estado. Vamos ter temperaturas de 2 a 4 graus na área central, em torno de 5, 6, talvez 4 graus aqui na capital e região metropolitana, leste do estado, portanto, bastante gelado. E no oeste, as temperaturas também aí entre 4 e 6 graus, porque vai fazer frio na fronteira com a Argentina. Poucas nuvens sobre a imensa maioria das áreas do estado. Aparece mais pro lado do Planalto e da Serra, um pouco mais de nuvens, mas mesmo assim, é bem provável que o sol predomine ao longo do dia. Mas tem a presença de mais nuvens nesta parte mais norte do estado. Portanto, pessoal, fica atento aí com relação ao clima seco e frio pela manhã. De tarde também está frio, porque as temperaturas máximas ficam na faixa de 14 a 17 graus na maior parte do estado. Ah, mas pode chegar a 17, a 18 aqui e ali. Mas assim, são temperaturas máximas pontuais. No geral, é isso, é 14, 15, quando muito 16 a temperatura. É um dia muito frio e tempo com um tempo seco sobre o estado do Rio Grande do Sul. Então, pessoal, fica atento a esta situação durante o período. E a tendência depois, na quarta, de algo muito parecido. O frio de manhã não é muito diferente. A gente tem à tarde, sim, a temperatura subindo um grau. Vamos ter depois, na quinta, uma elevação maior das temperaturas. Mas nada que a gente possa tirar o casaco. Vai continuar fazendo frio. Então, tem três dias muito frios. Terça, quarta e quinta. O frio é maior provavelmente na terça. O frio é menor, mas mesmo assim só no termômetro, na quinta-feira. E depois na sexta já aquece e tem chuva no final da tarde. Chuva esta que fica para sábado aqui no estado.
0: Valeu, obrigado, Cléo Kuhn, com a previsão do tempo. Apontando chuva então para o sábado. Eu tô dando uma mexida no Instagram aqui e acabei de ver uma postagem da ASEG, Associação dos Cronistas Esportivos do Rio Grande do Sul, e faço questão de divulgar aqui no programa porque eu tenho uma admiração muito grande pelo colega João Garcia. Antes mesmo de ser jornalista, eu já ouvia o Gordo Bola Cheia, né, como ele era chamado, grande João Garcia. E depois virei colega, né, de profissão, não de empresa, mas de profissão. O João Garcia já foi presidente da ASEG também. Então, quando a ASEG fazia jogos festivos, montava um time de futebol, eu sempre estava lá jogando e convivendo também com o João Garcia. Então, meu enorme respeito, minha enorme admiração, meu enorme carinho. E o João Garcia precisa de ajuda, tá? Então, assim, ó, eu vou ler o que tá escrito aqui na postagem da AC.

0: segue. A Associação dos Cronistas Esportivos Gaúchos convida associados, profissionais da imprensa, amigos e a comunidade esportiva a participarem da rifa solidária em benefício do jornalista e radialista João Garcia, ex-presidente da ASEG. Cada número custa R$10. O vencedor ganhará duas camisetas oficiais de 2026, uma do Inter e uma do Grêmio, doadas pelos clubes e pelo grupo de ex-funcionários da Rádio Bandeirantes de Porto Alegre. Sinal marca 1h15 da manhã. Toda a renda será destinada à família do João Garcia, auxiliando no tratamento, na compra de medicamentos, nos deslocamentos e em outras necessidades de saúde. Recentemente, Garcia foi diagnosticado com aterosclerose, doença vascular que comprometeu a circulação das pernas. Ele passou por procedimentos médicos, incluindo amputações nos dedos do pé, também cateterismo e colocação de stents. Então, resumindo, não está nada fácil a vida do João Garcia, a situação de saúde do João Garcia. E aí termina aqui a nota da SEG, a postagem, dizendo: participe, contribua e compartilhe essa corrente de solidariedade. Então, eu tô repostando neste exato momento no meu Instagram. Mas acima de tudo, pedindo, dentro do possível, né, que você ajude comprando um número dessa rifa, podendo ganhar uma camisa do Grêmio, uma do Inter, de 2026, número R$10. É a rifa solidária em prol do João Garcia. E boa sorte pro João Garcia, melhoras. Sei que é difícil o momento, mas que receba meu abraço aí e desejo de força e de melhoras, se possível, que o Papai do Céu olhe pelo João Garcia aí para buscar uma recuperação. O gordo bola cheia, grande João Garcia. Certo? Tá dado o recado aí da rifa solidária pro João Garcia. Que mais? Nós temos hoje muita coisa. Vamos falar sobre os jogos antes da dupla Grenal. O Maurício Saraiva comenta a classificação da Espanha contra Portugal. Vamos ouvir. Alô, Maurício.
1: Oi, Rafaelzinho. Boa noite. Mereceu a Espanha, né? A Espanha é melhor time do que Portugal. Portugal fez o melhor que pôde, estava muito mais concentrado do que quando enfrentou a Croácia e quase foi derrubada pela Croácia. A Espanha botou o suor à medida em que foi exigida e fez o gol já quando tinha feito trocas. E o Merino, que é um volante muito ofensivo, costuma fazer muito gol de cabeça. Dessa vez ele fez por baixo, infiltrando, recebendo passe de um atacante, o Torres. Ele, Merino, que tinha cobrado a falta na intermediária que deu início ao lance. A Espanha merece, a Espanha é uma das candidatas, ela ainda não fez a grande atuação, aquela que você imagina feito a França? Não, até diria que sim, na fase imediatamente anterior, a Espanha botou todas as cartas na mesa. A Espanha faz parte do meu triunvirato de favoritos, né? Argentina, França e Espanha, Espanha continua, Cristiano Ronaldo fez o que pôde, o técnico de Portugal, que é o espanhol Roberto Martínez, fez um trabalho muito aquém do esperado e certamente não vai ficar para a Copa do Centenário, onde Portugal é uma das anfitriãs. Vai adiante a Espanha, tchau para Portugal e a vida continua, Rafaelzinho, grande beijo.
0: Abraço, valeu, obrigado, Maurício. E o Munari traz a avaliação da classificação da Bélgica, que eliminou os Estados Unidos do Trump, que conseguiu fazer um apelo para a FIFA para colocar o melhor jogador em campo e não deu certo, 4-1 Bélgica.

0: Já já o Munari comenta pra nós aí essa classificação da Bélgica. Então vamos fazer o seguinte, vamos agora para a dupla Grenal. É isso aí. O Antônio Oliveira traz as informações do Internacional e o Marco Souza atualiza o Grêmio.
1: Fala, Colin, tudo certo? Vamos com as informações do Inter, que se reapresentou nesta segunda-feira após vencer o jogo treino contra o Curitiba no sábado, no Beira-Rio. Atividade que contou com 3 tempos de 30 minutos, o Inter venceu por 1-0 com um gol do Gabriel Mercado, zagueiro argentino. Na reapresentação desta segunda-feira, o time teve duas novidades: o goleiro Sérgio Rocher e o zagueiro Félix Torres. Ambos estavam na Copa do Mundo representando as seleções do Uruguai e do Equador. Já estão de volta a Porto Alegre e já se reintegraram aí com o restante do elenco. Jogadores que passam a ser opções para o Paulo Pezzolano agora nos testes e também na sequência da temporada, se, é claro, não forem negociados. O Inter, que tem um jogo treino agora na quarta-feira contra o Cerro Largo pela tarde no estádio Beira-Rio, depois no sábado contra o São Paulo também no Beira-Rio e por fim enfrenta o Caxias no dia 17 de julho, uma sexta-feira, em Porto Alegre, no CT Parque Gigante. São esses os compromissos do Inter durante a intertemporada. Vale destacar que no dia 22 enfrenta o Cruzeiro pela 19ª rodada do Brasileirão. Aí sim, o primeiro jogo oficial do Inter desde a parada para a Copa do Mundo. Sobre contratações, né, o Inter avalia principalmente a possibilidade não, vai buscar um centroavante, né, para repor a saída do Rafael Borré. Mas o Inter também está de olho na possibilidade de um meia, um camisa 10, um jogador de armação. Porque o time também avalia a possibilidade de saída do Alan Patrick, muito por conta do rendimento dele no primeiro semestre. É um jogador que não teve bons momentos com o Paulo Pezzolano, não se encaixou nesse esquema mais intenso do Pezzolano e que agora pode ter um novo rumo na sequência da temporada, pode ser negociado. O staff do jogador, inclusive, foi autorizado, né, a talvez procurar um novo clube, analisar possibilidades, possíveis ofertas, e o Inter olha com atenção para a chegada de um meia. O Inter, como eu disse também, tem como principal foco um centroavante, mas também não descarta uma investida por um atacante de lado, muito por conta da lesão do Kaique, ponta direita, emprestado pelo Bahia, que lesionou durante as férias, né, o tornozelo direito, foi inclusive operado em Salvador. Mais uma informação importante sobre Gustavo Prado, jogador que ainda pertence ao Inter, tem contrato até 2028, esteve emprestado no Ceará e que tinha uma negociação muito bem encaminhada com o Vitória de Guimarães de Portugal por empréstimo com opção de compra. Essa negociação acabou melando no fim dela, por conta, né, de uma cláusula contratual. No Brasil há uma regra entre os times de responsabilidade de renovação e também de custos em caso de lesão de longo período, de recuperação. Né, e o Vitória de Guimarães não concordou com isso. Um exemplo: se o Gustavo Prado se machucasse no fim do seu contrato, ele teria de renovar por lá, né, e o Vitória de Guimarães seguiria com o jogador tratando ele. O Vitória de Guimarães não concordou com essa condição, não quis avançar, e agora o staff do Gustavo Prado segue tentando encaixá-lo em algum time de Portugal. A ideia é que ele não fique no Beira-Rio novamente, que ele seja emprestado com opção de compra, um jogador que não está nos planos do Paulo Pezzolano para a sequência da temporada. The Inter é isso, Colin. A gente volta amanhã com muito mais.
2: Fala, Colin, bom dia. Colin, as informações do Grêmio dessa segunda-feira, elas são assim em diversas áreas, né? Tem a primeira que eu vou abordar, Colin, é a questão administrativa. A direção do Grêmio colocou hoje em dia, a direção do Grêmio colocou, na verdade, hoje, a segunda-feira, o pagamento em dia dos jogadores. O Grêmio devia, Colin, parte do salário da folha de maio ainda. A folha de maio é paga no final de junho. E a direção colocou essa pendência, resolveu essa pendência, né, Colin, ao pagar hoje 40% do valor, que era, para colocar em termos assim leigos, a folha salarial de um clube de futebol, ela é composta de duas formas. Tem os direitos de imagem, que é a maior parte do salário dos jogadores, dá mais ou menos 60%, e a parte que vai na carteira, que é onde tem os impostos, onde tem os descontos, né? Então, o Grêmio hoje pagou esses 40% que estavam em aberto. E a direção entende que agora, ao receber nos próximos dias aí a primeira parcela devida da compra do Vieri, O Grêmio vai colocar em dia tudo que está devendo. O Grêmio deve ainda algumas questões de premiações, bonificações e luvas de alguns jogadores. Não é com todo o grupo de jogadores, Cole. Alguns jogadores devem um pouquinho, outros devem um pouco mais, outros não têm dívida em aberto. Então, a direção espera resolver todas essas pendências com jogadores agora no mês ainda de julho. Ao receber esse dinheiro do Vieira, a direção do Grêmio entende que vai conseguir resolver tudo isso. Outra notícia, Colin, é que o Matheus Nascimento fez hoje o primeiro treino com o restante dos jogadores do Grêmio. Lembrando, o Grêmio contratou o Matheus Nascimento, ele vem do Botafogo, e vai ser mais uma alternativa para o ataque. Agora que o técnico Luiz Castro perdeu o André Henrique, né, que foi vendido para a Turquia, o Grêmio repõe aí essa terceira peça e tenta, a partir de agora, colocar um jogador em condições que possa ser utilizado. A gente viu o Riquelme jogar contra o Chapecoense, contra o Cascavel, como um centroavante improvisado, né? Então agora o Luiz Castro volta a ter um jogador ali para o ataque, tendo o Carlos Vinícius e o Bright White também. Essas quais são as notícias dessa segunda-feira do Grêmio. Um abraço, meu amigo.
0: Abraço. Obrigado, Marco. Obrigado também ao Antônio Oliveira. Agora o Felipe Duarte avalia para nós como é que foi o amistoso do Grêmio. No fim de semana, o Felipe comentou o jogo na nossa transmissão no YouTube e faz um resumo para nós, para a gente entender o que aconteceu. Fala, Felipe.
3: Meu amigo Rafael Collin, aos poucos a gente vai voltando à nossa realidade, né? Realidade de dupla Grenal, sem seleção brasileira, a Copa do Mundo continua. A gente vai vivendo desses espasmos de Copa do Mundo agora até a volta da dupla Grenal. E o que assusta é isso, né? Que o Grêmio já reaparece em campo no segundo amistoso de intertemporada, ou de meio de temporada, da mesma forma que terminou o primeiro semestre. Essa é a parte assustadora. Ou pior, o Grêmio está inferiorizado ao que já foi, porque perde Arthur, perde Vieri, tudo aquilo que todo mundo já sabe. Mas o assustador foi o primeiro tempo contra a equipe da Chapecoense, naquele amistoso realizado no sábado, lá em Sinop, no Mato Grosso. Sei que a gente tem que fazer todos os reparos possíveis pela questão do gramado, né? Não era uma condição ideal, a iluminação do estádio, mas faz parte do bojo da escolha do Grêmio, que priorizou a parte financeira, até a parte social, né, de levar o Grêmio para o interior do Mato Grosso, onde tem muitos gaúchos, muitos torcedores gremistas, em detrimento à questão desportiva. Era hora de Luiz Castro permanecer em Porto Alegre, dar cara para esse time, até para poder ser exigido com maior força na segunda metade do ano. Não que ele não possa e não precise ser. Aliás, a colocação do time em campo era um time mais próximo do ideal, do time titular, se comparado àquele amistoso contra Cascavel. Por quê? Porque a dupla de zaga já tinha Gustavo Martins e Luiz Eduardo, né? Com a saída do Vieri, o Luiz Eduardo aparece por ali, não o Wagner Leonardo. Os laterais já eram Pavon e Pedro Gabriel, Pavon ganhando continuidade. E aqui quero fazer um elogio ao Pavon, não pelo gol marcado, mas pela entrega. Se falta técnica, né? Capacidade de armação de jogadas, de cruzamentos, porque ele não tem fundamento de lateral. O Pavon é um atacante muito cumpridor, fisicamente, né, taticamente. Isso não se pode questionar. E por isso, quando o Pavon é substituído, ele sai ovacionado pelo torcedor gremista que estava lá em Sinop. Do meio para frente também, Leonel Pérez e Nardone, os dois volantes eleitos por Luiz Castro para começar a partida. E, convenhamos, ainda não entregaram, não disseram por que foram contratados, né? Nenhum dos dois, nem o Nardone nem o Leonel Pérez. O Gabriel Meck, como a figura do camisa 10, enquanto não é vendido, continua por ali. Pelo lado direito, o Enamorado. Pelo lado esquerdo, o William, é algo que a gente pode questionar, tendo o centroavante como Carlos Vinícius, e questiono o William com a consciência de que talvez Luiz Castro não tivesse outro jogador. O Amuso não viajou para Sinop. O TT não é exatamente um ponta esquerda, né? Poderia ser o ponta pela direita e o Enamorado entrar, mas o TT também está voltando de uma cirurgia no nariz, tem pouco tempo de treinamento. Então o Luiz Castro, de certa forma, encaixou o que ele tinha de melhor. Mas o Grêmio não aprovou, né? Toma 2-0 da Chapecoense, Colin. E aí, quando a gente lembra que, tudo bem, é um teste de meio de temporada, mas que a Chapecoense é a lanterna do Campeonato Brasileiro, que tem todas as suas deficiências, com um técnico que acabou de entrar, o Rafael Lacerda, entrou agora, né? Fez 2 jogos oficiais pelas finais da Copa Sul-Sudeste contra o Avaí, perdeu o título, inclusive, e essa Chapecoense conseguiu abrir 2-0 no Grêmio. Isso é muito preocupante. É um Grêmio que teve muita dificuldade de mecânica de jogo. E aí, quando eu falo que tem o reparo a se fazer na questão do gramado apresentado lá em Sinop, tem situações que independem do gramado. O que, que é isso? A mecanização do time, a forma como os jogadores trocam passes, o gramado pode atrapalhar. Agora, a forma como os jogadores se disponibilizam para o passe, a forma como os jogadores se localizam no campo, isso é treinamento, isso é trabalho do técnico, da comissão técnica. E o que a gente viu foi os dois zagueiros pegando na bola, seja o Luiz Eduardo, seja o Gustavo Martins, e não tendo opção de passe. Os dois laterais avançavam ao mesmo tempo e o movimento natural do primeiro volante é descer para a linha dos zagueiros, se oferecer como opção de passe. Isso não acontecia. E o Grêmio ficava obrigado a fazer o lançamento, quebrar a bola em direção ao Carlos Vinícius, quebrar a bola espetando na direita um Enamorado ou Pavon para pegar de surpresa as costas do lateral da Chapecoense. Um jogo pobre. E o Luiz Castro fala sobre isso, que o Grêmio utilizou só o corredor pelo lado direito. Óbvio, porque pelo lado esquerdo o Pedro Gabriel até estava tímido, mas era o William o ponta esquerda. Não tinha como sair nada dali, nenhuma jogada de linha de fundo. No segundo tempo, esse cenário se modifica, o Grêmio tem mais a posse da bola, até pela escolha dos jogadores que entraram, né? O asterisco na questão do Wagner Leonardo, que entra, joga poucos minutos ali, 4 minutos, já sofre uma lesão, uma pancada na mandíbula, e o recém-contratado zagueiro Wallace entra no lugar dele, formando a dupla de zaga com o Kahneman. Mas o meio-campo que tinha Dodi, Noriega e Vilhaçante em determinado momento, um tripé de volantes, com o Monsalve, que começa o segundo tempo na figura de um camisa 10, mas depois abre para o lado esquerdo, na função exata do William, e aí na comparação imediata é óbvio que o Monsalve vai melhor. Não é exatamente um ponta, é um falso ponta, né? Aquele ponta que parte da esquerda para cair para dentro. E o Riquelme como um falso centroavante, um falso 9. Também nesse cobertor curto, acabou de chegar o Matheus Nascimento, o Braithwaite não viajou, então o Riquelme foi improvisado na função. E aí nessa nominata que eu listei, né, de 3 volantes, um Monsalve como falso ponta. O TT também não é exatamente um ponta de levar para a linha de fundo. A jogada característica do TT é trazer a bola para dentro e cortar, bater com a perna canhota. E assim ele quase fez um golaço também, uma bola em curva, que foi um pecado a bola não ter entrado. E o Riquelme se aproximando. O Grêmio passou a ter troca de passes, né? Um time de muita mobilidade, muita movimentação. Mas precisamos fazer a ressalva de que era a Chapecoense. E se a Chapecoense já tem deficiências com seu time titular, o que dizer do time reserva? Que quando sai Bolasie, o centroavante titular é o Neto Pessoa, que com todo respeito, até bem pouco tempo jogava no Ipiranga de Erechim. Que o ponta pelo lado direito é o Rubens, que não era aproveitado nas categorias de base do Grêmio, saiu emprestado para a Chapecoense e depois ficou em definitivo por lá. E assim, não é uma falta de respeito a esses jogadores, é apenas uma declaração de que eles são muito abaixo de uma exigência mínima como teste. E ainda assim superaram o Grêmio. O Grêmio descontou numa cobrança de falta do Pavon, e o gol é a cara do que é o Pavon, sobra força, uma pancada, sobra entrega, mas falta qualidade. E esse é o Grêmio do Luiz Castro até agora. Tenho sim um pé atrás com o que pode vir a acontecer, as duas demonstrações, as duas apresentações não foram convincentes, não são animadoras, muito pelo contrário. O Grêmio vai ter mais um teste em Brasília contra o Cruzeiro, e aí a gente vai poder fazer uma análise melhor, num gramado melhor, contra um adversário de maior nível, mas até agora não traz alento a apresentação feita pelo Grêmio, seja contra o Cascavel, seja contra a Chapecoense. Que os ventos melhorem, viu, Colin? Porque não é nada animador o segundo semestre com que se apresentou até agora. Abraço, meu amigo.
0: Abraço. Obrigado, Felipe Duarte, por essa avaliação, até porque em seguidinha a bola vai voltar a rolar aí pro Grêmio, também pro Inter. E pelo que estamos percebendo aí, não teremos muitas mudanças. 1h33, vamos ao intervalo comercial e voltamos em seguida.
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12: 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Bom dia.
13: 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Acompanho quase todos os programas, até mesmo de madrugada, do Barão, né? Do Drago, parte de esportes aí, a sala de redação e principalmente o seu com a Rosane e a Giane, da Kelly também. Afinal, é toda a programação que a gente acompanha aqui, mesmo de longe aqui do estado do Pará.
12: Muito obrigada por vir até aqui.
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0: 7h37, de volta com o Esporte e Companhia. Não teremos hoje o comentário do Cristiano Munari sobre o jogo que aconteceu agora à noite da Bélgica contra os Estados Unidos, mas eu faço um resumo aqui para vocês. A Bélgica saiu na frente ainda no primeiro tempo, Estados Unidos empatou. E logo na sequência, assim que os Estados Unidos empata e motiva o torcedor para uma virada, a Bélgica foi lá, fez 2-1. E aí no segundo tempo, 3-1, 4-1, e acabou despachando os Estados Unidos. Vem crescendo bastante a Bélgica na competição, tinha iniciado a fase de grupos não muito bem, com 2 empates, depois deslanchou, goleou, passou de fase e vem com tudo. Inclusive com De Bruyne no banco de reservas, né? Foi perdendo a posição no decorrer da Copa e sem De Bruyne a Bélgica tá jogando mais bola ainda. Impressionante. Agora 1h38. 1h38. Vamos ouvir o Expresso da Copa com o João Calegari.
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2: Muito bom dia, Rafael Collin, bom dia a todo mundo que acompanha a Rádio Gaúcha. No Expresso Copa de hoje, vamos falar sobre duas questões. Primeiro, falar sobre os Estados Unidos, pois o presidente do país, Donald Trump, admitiu nesta segunda-feira que entrou em contato com o presidente da FIFA, Gianni Infantino, para pedir a anulação da expulsão do atacante Folarin Balogun durante a Copa do Mundo de 2026. A declaração confirma mais um episódio da completa submissão de Infantino aos desmandos de Trump, em um caso que gerou forte repúdio no futebol internacional e levantou questionamentos sobre as independências das decisões disciplinares da entidade. Balogun havia recebido o cartão vermelho na vitória dos Estados Unidos sobre a Bósnia e Herzegovina pelas oitavas de final do Mundial e, pela regra, cumpriria a suspensão automática na partida seguinte contra a Bélgica. No entanto, a punição foi suspensa após a ligação de Trump, permitindo que o atacante ficasse à disposição da seleção norte-americana. No entanto, não adiantou de muita coisa. Bélgica classificada. Vitória por 3-1. O gol dos Estados Unidos foi marcado por Tillman, enquanto dos belgas fizeram seus gols com Decateler, Van Aken e Lukaku. Estão classificados para enfrentar a Espanha na próxima fase. A gente falou sobre uma seleção que está classificada, que é a Bélgica. Falamos sobre uma seleção que está desclassificada, que é os Estados Unidos. E voltamos a falar sobre outra seleção eliminada. Vamos falar sobre Portugal, pois Cristiano Ronaldo bateu uma marca negativa com a derrota para a Espanha nesta segunda-feira. O revés por 1-0 eliminou Portugal nas oitavas de final da Copa do Mundo de 2026. Com resultado, Cristiano Ronaldo igualou Antônio Carvajal, do México, e Romín Bo, da Coreia do Sul, como os jogadores com mais derrotas na história do Mundial. Ao todo, são 8 derrotas. O camisa 7 de Portugal encerra sua 6ª participação na Copa do Mundo com apenas 3 gols marcados em 5 partidas. Ao todo, Cristiano Ronaldo atuou em 27 partidas, tem 11 vitórias, 8 empates, 8 derrotas, ou seja, 50% de aproveitamento com 11 gols marcados ao todo. O mexicano Antônio Carvajal foi o primeiro jogador a disputar 5 Copas do Mundo, recorde que só seria igualado décadas depois. O ex-goleiro atuou em 1950, 1954, 1958, 1962 e 1966. Ao todo, jogou 11 partidas e perdeu 8. O sul-coreano Hong Myung-bo participou de 4 edições, 1990, 1994, 1998 e 2002. Entrou em campo mais vezes que o mexicano, com 16 jogos. O número de derrotas, porém, também se repetiu. Foram 8. Colin, muito obrigado pelo espaço, bom programa a ti e um abraço.
0: Eu que agradeço sempre pela participação, grande João Calegari com o Expresso da Copa. E agradeço também sempre a parceria aqui, ó, do Murica Matos na mesa de áudio e do Rubens Silva na central técnica. Que dupla espetacular para tocar as nossas madrugadas esportivas aqui na Rádio Gaúcha. Profissionais extremamente competentes e dedicados. E grandes amigos e grandes pessoas, acima de tudo. Ah, aí fecha todas. 1h42, 1h42. Vamos em frente. Tem muitos materiais aqui. Tem as curiosidades da Copa. É, as curiosidades da Copa chegando agora com a Ana Nazário. Alô, Ana.
1: Muito bom dia, Rafael Colli, a todos os ouvintes aqui da Gaúcha que estão conosco. Bom, Barão, estou de volta para a gente seguir trazendo curiosidades históricas para os nossos ouvintes. E como a gente tem feito em alguns momentos, né, mesclando aí curiosidades atuais das seleções que estão competindo na Copa do Mundo com alguns fatos de um bom tempinho atrás, de alguns anos, vamos seguir nessa linha, porque acho que algumas pessoas já acabaram vendo que o Egito foi obrigado a tirar estrelas da sua camisa. Porém, o Uruguai seguiu com 4 nessa Copa do Mundo. E essa polêmica que acabou repercutindo aí dentro do mundo do futebol e fora, porque até as estrelas uruguaias chegaram a virar meme, tu acredita, Barão? Com toda essa história. E essa exigência aconteceu às vésperas da estreia da Copa do Mundo de 2026. E a grande dúvida de tudo isso foi por que que os egípcios precisariam alterar o uniforme enquanto o Uruguai continuaria autorizado a exibir 4 estrelas sobre o seu escudo. Bom, então vamos explicar o que cada estrela significa, né, para começar essa história. No caso do Egito, as 7 estrelas faziam referência aos títulos da Copa Africana das Nações, que o Egito é o maior campeão da competição continental. Mas ele foi obrigado a retirar esses símbolos do seu uniforme oficial da Copa do Mundo por não se tratarem de conquistas mundiais, e sim de um campeonato continental. E a seleção do Uruguai, ela tinha na sua camisa 4 estrelas, que correspondem aos títulos olímpicos de 1924 e 28, além das duas copas que o Uruguai tem, 1930 e 1950. E são justamente as duas estrelas referentes aos Jogos Olímpicos que geram controvérsias, Barão. Já que essas duas medalhas de ouro que os uruguaios reivindicam como títulos mundiais, não são um título mundial, né? Porque a Copa do Mundo ainda não havia sido organizada pela FIFA. Mas o que é que a FIFA alegou com toda essa situação? Em um manifesto público, a FIFA ela reconheceu, disse que sempre reconheceu, na verdade, publicamente, que o Uruguai tem 4 títulos mundiais, considerando que o torneio de 1924 e 1928 das Olimpíadas foram organizados pela FIFA, junto ao COI, que é o Comitê Olímpico Internacional. E 1930 é quando decidem fazer os campeonatos de maneira independente. Então, essas duas Olimpíadas que o Uruguai conquistou teriam sido feitas tanto pela FIFA quanto pela COI, já que elas eram como se fossem uma só. E depois a FIFA se tornou mais independente. Portanto, a seleção uruguaia não precisou seguir o exemplo do Egito e retirar os seus símbolos. Isso porque a Copa do Mundo ainda não existia quando o Uruguai conquistou os torneios olímpicos, desses de 24 e 28. Então, já que até a organização da primeira Copa do Mundo pela FIFA, o principal momento do futebol mundial era nas Olimpíadas, com autorização da FIFA, os uruguaios colocaram essas duas estrelas e seguem com, no caso, 4 estrelas, né, essas duas Olimpíadas mais as duas das Copas, na sua camisa, no seu uniforme oficial de jogo. E até essa história já repercutiu lá em 2022. Naquele Mundial, a FIFA chegou a solicitar à Puma, que é fornecedora de material esportivo da seleção uruguaia na época, a retirada de 2 estrelas do uniforme, porém a medida nunca foi implementada. Então, Barão, a gente fica aí nesse dilema. Será que realmente vale para alguns, vale para outros? Será que essa justificativa da FIFA realmente vale? Bom, nessa Copa do Mundo acabou que o Egito ficou sem as suas estrelas e o Uruguai ficou com as delas. Mas quem sabe isso mude aí nos próximos anos. Até porque a regra vale para um, tem que valer para outro, né? Um abraço!
0: Abraço, Ana! 1h47 minutos. 1h47. Esporte Companhia aqui na Gaúcha, que tem agora, lembrando, né, depois das duas tem, para quem quer saber da previsão do tempo para semana, depois das duas teremos mais informações com o Cleocum, tá? Agora o Eduardo Costa atualiza as informações da dupla Caju.
3: Fala, Colin, aquele abraço para você, para toda a audiência da Gaúcha aqui nas madrugadas. Vamos falar da dupla Caju, que segue atuando mesmo com a Copa do Mundo em andamento. O Juventude na Série B joga na próxima sexta-feira, 7 horas da noite, em casa, diante do Vila Nova. Buscando mais um resultado positivo, o Juventude, que vem de uma invencibilidade de 4 partidas na Série B do Campeonato Brasileiro. O assunto segue sendo Mandaka, que despertou interesse do Grêmio, teria assinado um pré-contrato com o Tricolor. Após o jogo contra o Náutico em Recife no último final de semana, ele foi questionado se assinou realmente um contrato, um pré-contrato com o Grêmio, já visando a próxima temporada. Mas ele foi taxativo, afirmou que não assinou e deixa essa situação para o seu empresário cuidar. Mandaka vem sendo utilizado pelo Juventude e, caso surja um interesse do Grêmio de que ele vá agora, o Juventude quer o pagamento de uma multa que está em contrato. O Caxias joga no próximo sábado, 11 horas da manhã, enfrenta a equipe do Floresta, jogo no Estádio Centenário, em mais uma rodada da Série C do Campeonato Brasileiro. Para este confronto, o técnico Maurício Barbieri volta a contar com o zagueiro Maurício e o volante Grigor. Ambos estavam suspensos na última partida. O meia Ravanelli também cumpriu suspensão pelo terceiro cartão amarelo, mas como vem sendo observado pelo departamento médico por conta de dores na coxa, pode ser desfalque novamente e assim o Marcelo Freitas continuar entre os titulares. O centroavante Salatiel, com edema muscular no adutor da coxa, segue em tratamento conservador e dificilmente terá condições para esse jogo. O Caxias, que nesta segunda-feira confirmou mais um reforço para a sequência da Série C, trata-se do atacante Dentinho, de 29 anos, que rescindiu recentemente com o Guarani, tem passagens pelo Ercílio Luz, Avaí, Brusque e Chapecoense. No Brusque, ele conquistou acesso à Série C em 2023. O goleiro Léo Lang, o zagueiro Joilson, o volante Lucas Cândido e o centroavante Arthur Viana já deixaram o Estádio Centenário e outros atletas poderão ter seus vínculos rescindidos nos próximos dias no Estádio Centenário. São esses os destaques da dupla Caju. Aquele abraço, Colin!
0: Abração, Eduardo Costa. Já já o automobilismo. Antes a mensagem aqui do Lucas Medina. Neymar, ex-atleta, jogador de jogo comemorativo. João Pedro fez muita falta nessa Copa. Estou na estrada, indo de Pelotas para Camaquã, e a melhor companhia da madrugada é escutar esse programa na Gaúcha. 5 graus por aqui. Obrigado pela atenção, Lucas Medina. Abraço e boa viagem. O Douglas Weber traz o automobilismo.
4: Bom dia, Rafael Collin. Bom dia aos ouvintes do Esporte e Companhia. Rafael Collin, carrinhos velozes, as baratinhas furiosas e o mundo do automobilismo aqui no Esporte e Companhia. Tem muita coisa que aconteceu nesse final de semana. Vamos começar pela categoria máxima, vamos começar pelas baratinhas, pela Fórmula 1. Collin, a Fórmula 1 no Reino Unido, na antiga terra da rainha, né? Agora é o Ray Charles, né? E foi uma corrida que, olha, deu bastante emoção, até não dá mais nenhuma emoção por causa de um safety car, e a corrida terminou com o carro de segurança, com a vitória do Leclerc, que liderou praticamente toda a prova, tá? A partir da terceira curva até o final, ele liderou a prova. Em segundo lugar, o George Russell, que não largou bem, chegou a brigar ali com o Hamilton em determinado momento, estava ali naquele bolo, Colin, de quem talvez fosse ficar em sexto, quinto, né? Ele teve um furo no pneu, teve que fazer um pit também a mais, então ele foi bastante prejudicado aí ao longo da corrida e teve um segundo lugar que, olha, foi muito positivo para ele, principalmente na disputa pelo título, né? Ele que agora está com 154 pontos contra os 179 do Kimi Antonelli. Terminando o pódio, tá? Então, o primeiro, Charles Leclerc, piloto da Ferrari. Segundo, George Russell, piloto da Mercedes. E o terceiro lugar, o outro piloto da casa, George Russell britânico, Lewis Hamilton. Ele que também conseguiu mais um pódio, teu terceiro lugar. Então, o Lewis Hamilton, então, desde 2014... figura aí, só não figurou no pódio uma vez em Silverstone, que foi no ano de 2025. Desde 2014, então, ele é figurinha presente no pódio. O Kimi Antonelli, que é o líder do campeonato, teve um problema, teve uma quebra, né? E não, até não, a transmissão, e ele mesmo não soube explicar no rádio qual é que era o problema que ele tinha no carro. Sei que ele perdeu muito rendimento e estava aí brigando pelo décimo lugar junto com o Franco Colapinto e o Pierre Gasly, os pilotos da Alpine, e ele sofre uma punição de 5 segundos, e essa punição, então, por causa do safety car, do carro de segurança, jogou ele para 16º lugar, isso porque os carros ficam terminaram a prova no regime de safety car, e terminam, então, mais aglomerados entre eles. Kimi Antonelli não pontuando, 179, e o George Russell se aproxima com seus 154. O campeonato segue em aberto. Antonelli, que desde a sua quinta e última vitória em Mônaco, pontuou só na outra etapa, né? Em Barcelona, foi P3, daí quebrou na Áustria e agora conseguiu um 16º lugar, que, né, sendo bem honesto, é quase como se fosse quebrar o carro, né? Não pontuou, então, nas últimas duas etapas. George Russell consegue, então, se recuperar, e quem se recupera de verdade é o Leclerc, né, que não vencia desde 2024 com o carro da Ferrari, consegue, então, uma vitória, e a Ferrari conseguindo já duas vitórias no ano, uma com o Hamilton em Barcelona e agora uma na Inglaterra com o Leclerc. Terminando aí o grupo de pilotos, né, nesta corrida, o P4 foi o Lando Norris, piloto da McLaren, fez uma corrida discreta, mas o suficiente para ficar na prova, né? O quinto lugar, o piloto da Red Bull, Isaac Hadjar. Sexto, o Liam Lawson, Racing Bulls. Sétimo, Arvin Lindblad, da Racing Bulls também, que é a segunda equipe da Red Bull. Gabriel Bortoleto, piloto brasileiro, ficou em oitavo lugar. Piloto Audi, Gabriel Bortoleto, então, em oitavo lugar, pontuando bem. Gabriel Bortoleto, que estava em 17º do campeonato, agora está em 14º. Pontos importantes para ele e para a Alpine. E terminando em 9º e 10º, dois pilotos Alpine, né? O Franco Colapinto, piloto argentino, e o Pierre Gasly, piloto francês, da equipe francesa Alpine. Colin, o que chamou esse carro de segurança foi que nas últimas voltas, um piloto holandês, Max Verstappen, saiu da pista, né? Teve aquela asa móvel, ela não fechou na antepenúltima curva, né? Depois de uma reta longa, ela não fechou, e aí ele perdeu a traseira do carro, essa asa que fecha automaticamente, ela não fechou, e ele então não conseguiu segurar o carro e passou reto, simplesmente passou reto na curva chamada Stowe. Isso porque o pessoal fala os nomes das curvas na Inglaterra, porque eles se gabam, né? Eles gostam de dizer que é a única pista que tem todas as curvas e todas as retas possuem nome, né? Então ele que erra, então, a Stowe, isso botando a culpa no carro, né? O carro estava com esse problema de aderência, e então o recurso do carro de segurança é acionado. O carro de segurança é acionado com o Leclerc em primeiro, o Hamilton em segundo e o George Russell em terceiro. Acontece que a Ferrari fez o pit, né, durante o carro de segurança, né? O Leclerc trocou o pneu para o pneu macio de 5 voltas, o Hamilton também, e o George Russell não fez isso, né? Seguiu com o pneu médio de 23 voltas e rezando para não dar tempo de terminar a corrida, né? Para não dar tempo de ter uma relargada. E não deu uma relargada, realmente ele conseguiu então terminar. Ferrari teve muito problema com isso, né? Perdeu uma dobradinha aí, desde, se não me engano, Colin, aqui me falta memória, tá? Mas eu acredito que desde 2014 a Ferrari não faz uma dobradinha com seus pilotos. Então seria aí mais um momento histórico para a equipe. No campeonato de construtores, a Mercedes é líder absoluta, 333 pontos contra 255 da Ferrari. A McLaren em terceiro lugar com 179, 128 é a Red Bull. E daí aquela queda gigante na pontuação, 60 pontos está a Alpine. Próximo grande prêmio é o Grande Prêmio da Bélgica, dia 19 de julho. E, né, tocando de categoria, vamos falar um pouquinho da Fórmula 2. Olha, muito mal foi o piloto brasileiro Rafa Câmara, tá? Ele que fez a pole position, não conseguiu segurar na corrida principal e terminou em quinto lugar. Então, perdeu pontos importantes na disputa pelo título da Fórmula 2 com o vencedor dessa... O seu principal rival é o vencedor dessa prova, que foi o Nikola Tsolov, piloto da Bulgária, que, né, defende as cores da Red Bull, defende aí, ele é um piloto da academia da Red Bull. Rafa Câmara, então, piloto da academia Ferrari, e então perdeu pontos importantes na Fórmula 2, o Rafa Câmara, e vai tendo uma vida mais complicada para ver se, pelo campeonato da Fórmula 2. Acredito, então, que Rafa Câmara talvez se mantenha na Fórmula 2 no próximo ano, já que o vencedor, né, da Fórmula 2 não pode competir no ano seguinte. Outro brasileiro que vale a pena a gente dar de destaque é o Enzo Fittipaldi na Indy Next, que é o equivalente à Fórmula 2 da Fórmula Indy, tá? A Indy Next, então, ele fez em Mid-Ohio, circuito de Mid-Ohio, ele, as duas corridas, a classificação era separada, ele fez a pole position nas duas corridas e venceu as duas corridas. Então, final de semana de supremacia Fittipaldi nos Estados Unidos com o Enzo Fittipaldi. Inclusive, na comemoração, logo que ele sai do carro na segunda corrida, coloca uma vassoura na mão dele, quer dizer que ele varreu todos os pontos possíveis nesse final de semana. Olha, líder da Indy Next, o Enzo Fittipaldi, pode ser então que ele no próximo ano esteja na categoria principal aí, que é a IndyCar, Fórmula Indy, junto com outro brasileiro, que é o Caio Collet. Vamos torcer por Enzo Fittipaldi, né, pela seu grande desempenho na Indy Next, o Enzo Fittipaldi, que já esteve na Fórmula 2, né, e não agradou, não fez uma grande jornada, também não foi tão mal, mas não fez uma grande jornada aí ao ponto de encher os olhos das equipes principais da Fórmula 1. Bom, Colin, hoje é só. Fico por aqui com os carrinhos velozes, as baratinhas furiosas. Volto amanhã. Até mais. Tchau.
5: 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Homem suspeito de matar ex-companheira em Lajeado é preso preventivamente. Crime ocorreu no domingo. Exército entrega à Polícia Federal 6 armas do ex-presidente Jair Bolsonaro. Inscrições para bolsas do ProUni no segundo semestre começam nesta terça-feira. Céu sem nuvens em Porto Alegre, agora faz 9 graus. A terça-feira será de sol após dias de predomínio da instabilidade no Rio Grande do Sul. Na capital, mínima de 6, máxima de 15 graus. 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
5: Sem registro de acidentes no trânsito na capital e também nas rodovias da região metropolitana.
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5: O governador do Rio Grande do Sul, Eduardo Leite, vetou o projeto de lei que extinguia a taxa de licenciamento de veículos no estado. A proposta havia sido aprovada por unanimidade pela Assembleia Legislativa e acabaria com a cobrança de R$ 114,09 para a emissão do CRLV. Conforme o governador, a medida retiraria cerca de R$ 750 milhões de reais por ano dos cofres públicos e comprometeria investimentos no Detran e na segurança pública. Com o veto, a proposta retorna à Assembleia, que poderá manter ou derrubar a decisão. Se o veto não for apreciado em até 30 dias, passa a trancar a pauta do plenário até que seja votado. Moradores do bairro Sarandi, na zona norte de Porto Alegre, podem ficar sem água nesta terça-feira. De acordo com o DEMAI, é devido às obras de substituição da rede de abastecimento na região. Os trabalhos serão realizados na Avenida Faria Lobato a partir das 9 da manhã. A previsão é de que o abastecimento seja normalizado durante a noite. 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Da redação, Gustavo Gossen.
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0: 2:05. Daqui a pouco tem o Rodrigo Oliveira, o Gabardo e a turma de Morriston para falar da Copa do Mundo. Mas antes o Cleo Kuhn traz informações da seleção da... O Cleo Kuhn traz a previsão do tempo. Fala, Cleo.
1: O que a gente tem aqui no estado do Rio Grande do Sul para estes próximos dias, num primeiro momento, é o frio. Eu chamo a atenção para o frio bastante expressivo que a gente tem entre terça e quarta-feira. Claro, principalmente na terça, mas não se preocupem que na quarta talvez a temperatura suba um grau no termômetro, mas a sensação de frio é a mesma. No período da tarde, igual, talvez a temperatura suba um grau no período da tarde, mas a sensação de frio na tarde de quarta vai ser muito parecida com a sensação de frio da tarde de terça. Porque uma coisa é a gente ter sensação, outra coisa é o termômetro. Eu já cansei de colocar para vocês que os termômetros foram feitos quando a água congelou, botou 0 grau, e quando a água ferveu, botou 100. Essa é a escala de Celsius que a gente usa aqui. Ele não foi perguntando se está frio, bota um número, se está mais frio, bota outro. Então, vamos lá. É assim, é função da situação de, digamos assim, de evaporar a água para chegar a 100 e de congelar para chegar a 0. Mas, assim, é frio. Não interessa o número, é frio. Durante a quarta e também durante a terça. E na quinta à tarde, que a temperatura, vamos dizer assim, enfraquece um pouco o ar frio. Na sexta, esse ar frio vai para o oceano e a temperatura sobe bastante à tarde. E a gente já deve ter algumas áreas de chuva no final da sexta-feira. E depois, durante o final de semana, teremos um sábado mais, digamos assim, favorável à chuva. E no domingo, a chuva já está indo embora do estado no período da tarde. E a expectativa é de um comportamento de tempo seco e frio para o começo da semana que vem aqui no estado. A rigor, nesses próximos 7 a 10 dias, não tem muita perspectiva de chuva para o estado. E mesmo que a gente venha a ter mais adiante alguma chuva, isto vem com intensidade até certo ponto bastante fraca, pelo que se pôde ver até agora. Nada muito intenso em termos de chuva se espera para o estado. Mas enfim, vamos ficar atentos aí, principalmente agasalhados, para enfrentar o frio nestes próximos dias.
0: Obrigado, Cleo Kuhn. Agora o Rodrigo Oliveira, o Gabardo, trazem as informações da seleção, da Copa. Vamos nessa.
2: Alô, Rafael Collin. A seleção brasileira está deixando Morriston, saindo dos Estados Unidos. Na verdade, a delegação oficial da seleção brasileira é que sai dos Estados Unidos nesta terça-feira, mas os jogadores já estão liberados desde o pós-jogo contra a Noruega para curtirem suas férias, suas folgas. Os jogadores que atuam na Europa, por exemplo, estão de férias, muitos estão com as suas famílias aqui nos Estados Unidos e ou seguem por aqui ou rumam para outros destinos. O Grêmio, por exemplo, deu ao goleiro Everton uma semana de folga. O atleta se reapresenta apenas no dia 13 de julho. Fica fora, portanto, do amistoso contra o Cruzeiro dia 12 e volta a treinar no início da semana que marca a retomada dos trabalhos para o jogo contra o Mirassol, dia 17, pelo Campeonato Brasileiro. O mesmo vale para o Balbuena, que jogou a Copa do Mundo pela seleção do Paraguai, que foi eliminada no sábado, um dia antes do Brasil, para a França. Portanto, o Balbuena terá 8 dias e o Everton 7 dias de folga. O Brasil faz os seus diagnósticos para eliminação precoce.

0: fico com mais estabilidade e mais tranquilidade do que há 4 anos, quando perdeu para a Croácia nas quartas da Copa do Mundo do Catar, né, Gabardo?
1: É verdade, né, Rodrigo? Se a gente lembrar o que aconteceu lá depois da eliminação da última Copa do Mundo em 2022, o Brasil teve uma dificuldade para conseguir contratar o substituto, foi um processo muito demorado. Agora, dessa Copa, com o Brasil eliminado em 26, né, o Brasil já começa um novo ciclo com o técnico, com o Carlo Ancelotti mantido, não se tem dúvida nenhuma disso na CBF, e com tempo para tentar se reorganizar a seleção brasileira, para que o Ancelotti tente também encontrar um time, que ele consiga formar um time com um rendimento melhor do que foi na Copa do Mundo. Bom, para isso, o que tem pela frente? 2 amistosos marcados contra a Austrália, nos dias 25 e 29 de setembro. Nesta data FIFA, deve ter ainda um terceiro jogo, terceiro amistoso, provavelmente na Ásia, contra um adversário a ser definido. E o Ancelotti já pode começar a fazer algumas experiências, algumas mudanças para tentar achar, por exemplo, um novo goleiro para o ciclo da Copa do Mundo de 2030. Tem que buscar laterais, tem que buscar zagueiro. Aguarda, claro, pela recuperação de alguns jogadores como o Estevão, que vai ter um papel fundamental na seleção brasileira. O Rodrigo foi uma lesão complicada, mas é evidente que é um jogador que está muito nos planos do Carlo Ancelotti. Então, a partir de agora, se tenta, né, com um trabalho, com manutenção do técnico, mas vai se buscar, né, novas alternativas na seleção brasileira com novos jogadores para o próximo ciclo que vem aí.
0: Em resumo, se a gente simplificar agora, projetando, Colin, um início de ciclo, porque o final do ciclo, a Copa de 2030, vai depender dos novos talentos que surgirão, e a gente espera que surjam novos jogadores, que em 2030 o Brasil esteja representado também por atletas que hoje a gente nem conheça. Mas para o início do ciclo, jogadores como Alisson, o Everton, Ederson, Marquinhos, Léo Pereira, Danilo, Douglas Santos, Alexandre, Casemiro, Fabinho e Neymar, até pela questão da idade, se despedem da seleção. Jogadores que ficam com status de líder nesse início do ciclo: o zagueiro Gabriel Magalhães, do Arsenal, o volante Bruno Guimarães, do Newcastle, e o atacante Vinícius Júnior, do Real Madrid. O Endrick e o Rayan têm 19 anos e começam o ciclo com um protagonismo. O volante Danilo Santos, do Botafogo, foi coadjuvante na Copa do Mundo. Pode começar o ciclo com maior protagonismo. Tem aqueles jogadores que têm idade para jogar mais uma Copa do Mundo, mas a permanência na seleção dependerá do rendimento nos clubes, como Bremer, Ibanhas, Ederson, Lucas Paquetá, Luiz Henrique. Vale o mesmo para Rafinha, Matheus Cunha, Gabriel Martinelli e Igor Thiago. O Gabardo citou jogadores que estavam lesionados, como Rodrigo. Também tem Éder Militão, Wesley, Wanderson e Estevão, que não jogaram a Copa apenas por lesão. Tem aqueles jogadores que quase vieram, que foram preteridos às vésperas da lista final, como o volante Andrei Santos e o atacante João Pedro, antes do Chelsea. Rafael de Vério tem uma tese muito boa, que aliás eu concordo totalmente. Ficou a impressão, né, de Vério, que o Ancelotti percebeu só quando a Copa já tinha começado que o João Pedro é melhor que o Igor Thiago.
2: Me parece, Rodrigo, Colin, tudo bem? Me parece que maior até do que o arrependimento de ter levado o Neymar, que dá para entender pela história, foi o arrependimento de ter levado o Igor Thiago. O Igor Thiago, depois da Copa do Mundo, a gente percebeu que ele era muito inferior ao João Pedro. Muito inferior. E aí, nessa escolha, o Ancelotti perdeu um jogador, tanto que ele não entrou nunca mais o Igor Thiago. E quem acabou entrando foi o Neymar na hora da decisão, ou o Endrick. Também uma espécie de preparação para a próxima Copa do Mundo, já que o Brasil teve o Endrick e o Rayan, ambos de 19 anos, claramente para ganhar experiência.
0: E tem aqueles jogadores que foram chamados por Carlo Ancelotti. Em algum momento, nesse curto ciclo até aqui do Ancelotti, pouco mais de um ano, e que podem ser chamados novamente. Os zagueiros Vitor Reis, do Girona, Beraldo, do Paris Saint-Germain, Murilo, do Nottingham Forest, o lateral Kaique Bruno, ex-cruzeiro, hoje no Como da Itália, os volantes André e João Gomes, do Wolverhampton, o atacante Savinho, do Manchester City, já foi um nome mais quente, não está na melhor fase, mas tem apenas 22 anos, pode voltar a atingir

0: seu melhor momento. O Vitor Roque do Palmeiras tem apenas 21 anos. O futuro da seleção passa por aí e, como eu falei, por outros nomes, pelo menos eu espero assim, né, Colin? Que surjam novos talentos no futebol brasileiro para compor essa geração, esse ciclo da Copa de 2030. 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Aquele abraço, Colin.
1: Abraço, turma. Obrigado pelas informações de vocês. Agora o Marcelo Vicente traz os esportes internacionais.
2: Bom dia, Rafael Colin. Bom dia, ouvintes do Esporte e Companhia. Enquanto a Copa do Mundo entra em sua fase decisiva, o mercado da bola internacional começa a aquecer. O Mônaco da França anunciou ontem a contratação do brasileiro Felipe Luiz como seu novo treinador. O ex-Flamengo oficializou o vínculo até junho de 2028 e vai comandar pela primeira vez um clube fora do Brasil. Felipe estava sem contrato desde que foi demitido do Flamengo em março deste ano. No clube carioca, ele foi campeão da Copa do Brasil em 2024, do Brasileirão em 2025 e da Libertadores também em 2025. O campeonato francês começa na segunda metade de agosto. O Mônaco vai estrear no dia 22 contra o Le Havre. Então é isso. 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Uma boa terça-feira para ti, Colin, e para os ouvintes do Esporte e Companhia.
1: Valeu, obrigado, Marcelo. E a Isabelle Castro faz um giro pelo futebol brasileiro.
3: Bom dia, Colin. Bom dia também aos ouvintes do Esporte e Companhia. Eu tô chegando aqui no programa com as informações do futebol brasileiro, que continuam, Colin, tendo várias movimentações, mesmo com uma Copa do Mundo em andamento. E por falar em novas informações, o Mônaco anunciou a contratação de Felipe Luiz para assumir o cargo de treinador. Nas últimas semanas, a imprensa europeia especulou sobre a ida do técnico para outros times da Europa, o que não aconteceu. O agora ex-Flamengo oficializou o vínculo até junho de 2028 e vai ter a sua primeira experiência no comando de um clube fora do Brasil. Felipe, que estava sem contrato desde que foi demitido do Flamengo em março deste ano. A saída dele, que foi confirmada horas depois da vitória por 8-0 sobre o Madureira, que classificou o Flamengo para a final do Campeonato Carioca. Naquele momento, porém, o clube vivia o pior início de temporada nos últimos 10 anos, com a perda dos títulos da Supercopa do Brasil para o Corinthians e da Recopa Sul-Americana para o Lanús da Argentina. No Mônaco, Felipe Luiz vai substituir Sebastian Pognoli, belga que deixou o time no final da temporada depois de 7 meses. A equipe, que encerrou a campanha de 2025/2026 na 7ª posição no campeonato francês, com 16 vitórias em 34 jogos e com uma vaga garantida para as classificatórias da Liga de Conferência. O Mônaco, que caiu nos playoffs das oitavas da Champions para o PSG e também nas oitavas da Copa da França para o Starbuck. E já aproveitando sobre o Flamengo, Colin, o clube começou a também ter o retorno de jogadores da Copa do Mundo. O meia Arrascaeta se representou para iniciar a preparação, visando o segundo semestre. Varela e De La Cruz voltam nesta quarta-feira. O camisa 10, que está em fase final da recuperação da lesão na panturrilha direita. Plata, eliminado 4 dias depois pelo México na segunda fase, também vai cumprir o período de férias antes de retornar. Ele que foi titular em todas as partidas do Equador na Copa. Já o quarteto da seleção brasileira vai ganhar o descanso de 10 dias a partir da chegada ao Brasil. Léo Pereira e Alexandro devem estar disponíveis o quanto antes. Paquetá volta lesionado, enquanto Danilo pode estar desgastado depois de se tornar titular na lateral direita da seleção brasileira. E para fechar, Colin, o Mirassol acertou a contratação do atacante Bruno Santos, artilheiro da Série B, e que reforça agora o elenco para a sequência da temporada. O jogador, que estava no Londrina, teve a saída confirmada pelo clube paranaense após o pagamento integral da multa rescisória. Com 11 gols na Série B, o Bruno Santos deixa o Tubarão em meio à melhor fase da sua carreira e chega ao time paulista para ajudar em frente a um calendário que tem Libertadores, Copa do Brasil, além do Campeonato Brasileiro. A equipe, que agora se prepara para as oitavas de final da Libertadores diante da LDU e também para o mata-mata da Copa do Brasil, quando enfrenta o Grêmio. Com o giro no futebol brasileiro, Isabelle Castro.
1: Obrigado, Isa. 2:20. E a partir de agora, vamos ouvir os pitacos do Sala de Redação.
4: O Maicon, toda vez que foi colocado numa meia cancha com outros dois volantes, eu acho que o Maicon... Para aí que eu vou acalmar ela e já falo só um pouquinho.
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1: Vamos nessa.
6: Dito isto, Diogo Oliveira.
7: Tudo bom, gente? Eu acho que a gente tem que olhar esse jogo por dois ângulos. Primeiro, a partida. O Brasil poderia ter vencido a Noruega. Poderia. A Noruega foi exatamente o que a gente descreveu durante toda a semana. Tem o poderoso Thor, o filho de Odin lá na frente, que tem duas chances e dois gols. E tem um camisa 10 que o municia. O Brasil não marcou nenhum nem outro. Deixou o camisa 10 caminhar no campo. Esse é um ponto. Se o Brasil tivesse feito aquelas cinco chances, se o Bruno Guimarães não tivesse cometido o absurdo, a mando do treinador, de bater um pênalti que Vini Júnior tinha que ter batido, porque é a estrela da companhia que bate pênalti, é esse que tem que bater o pênalti. Se o Endrick não perdesse aquele gol incrível, o Brasil poderia ter vencido o jogo. A Noruega, boa no ataque, péssima na defesa, ou falha na defesa. Mas a questão central é outra. A questão central é que o Brasil, ele não forma mais jogadores, nem em quantidade, em qualidade, como formava antes. Isso passa pelos clubes. Que...
6: Temos que estudar isso aí,
7: Temos que estudar, porque os clubes brasileiros, eles formam ponteiros, de lado, porque o mercado paga mais, e aí pega o dinheiro e contrata jogadores da Argentina, do Uruguai, agora alguns da Europa, pagando muito e tirando espaço de jovens jogadores. Então o Brasil não forma, o Brasil não tem mais jogadores para formar meia, lateral, zagueiro, no nível que conseguia fazer antes.
6: Então vamos ver o seguinte.
7: Nossos jogadores são piores.
6: É, vamos tentar entender. Vamos começar com o Vaguinha. Vaguinha, por que não formamos mais jogadores? E tem convidado especial aqui no programa. Vou anunciar agora. Daqui a pouco ele aparece e vem com tudo. Mas por enquanto tu pode falar.
8: Um abraço a todos. Porque o clube tem suas preocupações. Ontem a gente debateu e ontem, para mim, a gente fez um dos melhores salas desde que eu cheguei. Com muito conteúdo, num momento de muita dificuldade para quem torceu para o Brasil, né? Mas o conteúdo estava muito bom e a gente debateu esse tema. Eu fico imaginando o presidente Alessandro Barcelos agora, na cadeira lá, que ele tem 50 pepino para resolver, pensando na CBF, pensando em resolver o problema da seleção brasileira.
7: Pepino construído por ele. Construído por ele também.
8: Claro, claro, mas eu não quero entrar nesse debate, né? Ele construído por ele e por outros presidentes que passaram recentemente pelo Inter. Mas eu não quero entrar nesse debate. O debate é da vida do clube. Ele tem que resolver os problemas da vida do clube. Então, se é formar atacante de lado para vender, ele tem que se preocupar com ele. Ele vai se preocupar com a CBF? Aliás,
7: essa preocupação não ajudou a vida dele, né?
8: O programa...
7: Não ajudou, o time é ruim, não forma jogador. Pois é, não ajuda, não adianta nada.
8: A preocupação dele é outra. Não tem que se preocupar em salvar a vida da seleção brasileira. Ontem a gente estava fazendo um programa legal, até o Thiago trazia a informação, ou confirmar a informação... de que em agosto o Brasil vai fazer
6: setembro.
8: Dois amistosos.
6: Setembro,
8: o Brasil vai fazer dois amistosos seguidos contra a Austrália. Isso é um soco na barriga de quem torce para a seleção brasileira. Por alguns momentos eu me sinto um palhaço. Aí nós estamos aqui debatemos, vamos fazer um excelente programa, vamos começar um outro programa aqui que vai ser muito bom. E aí nós vamos debater a seleção brasileira e em setembro eles vão jogar dois jogos seguidos contra a Austrália. Mas que planejamento é esse? Quem é que está preocupado com a técnica?
6: Tá.
8: Quem é que
6: está
8: preocupado?
6: Véio.
8: Mas é
6: tá
8: isso.
7: Mas na prática.
8: Mas é isso. Aí vamos ficar debatendo aqui.
7: Não,
8: aí tu vem
7: prática...
8: com a tua tese, vem o Diogo com a
7: tese. Não é tese, não. Ó, tem coisas práticas. Quantos estrangeiros a gente pode ter? 10. Pode ter 5. Baixa para 3. O que está acontecendo hoje é que os clubes, eles vendem, contratam. O Grêmio contratou jogadores argentinos caros e não resolveu o seu problema.
8: Eu não condeno o presidente de clube que não quer isso. Eu não vou condenar o presidente do clube. Não é problema do presidente do clube o que acontece com a seleção brasileira de futebol, na minha opinião.
9: O meu problema para a derrota de ontem é que, mais uma vez, a gente perde para uma seleção de quem poderíamos ter vencido. como aconteceu com a Bélgica, como aconteceu com a Croácia. O nosso incômodo seria muito menor se perdesse para a Inglaterra, se perdesse para a Argentina, que seria a semifinal lá de 2022. E, no entanto, não é do que se trata. Nós estamos perdendo para seleções batíveis. Contra a Croácia, a gente perde a classificação nos pênaltis e pensa, a Croácia vai endurecer com a Argentina, 3-0 a Argentina. Hoje, nós estamos lamentando uma derrota para a Noruega e é muito provável que a Noruega mal faça frente à Inglaterra, que ganhou do jeito que ganhou do México ontem, com um futebol, com uma valentia extraordinária. E aí você fica a sensação, dava para ter ido adiante, dava para ter... Três Copas seguidas no modo dava para ter ido adiante, então alguma coisa está bem errada e faz muito tempo.
10: Sabe nós que quando temos, se a gente nós não tem, temos qualidade, esse tem... é o problema, o nosso time não tem qualidade. O nosso protagonista... é apenas um jogador, bom jogador, acabou. Nós não temos esse jogador. Quem é o Haaland do Brasil? Quem é o Kane do Brasil? Quem é o Messi do Brasil? Não tem. Antes nós tínhamos. Antes nós tínhamos Ronaldo, Ronaldinho, Rivaldo, Zico. Aí mudava tudo. Hoje não, hoje nosso time é igual ao deles. E sendo igual ao deles, nós acabamos perdendo.
11: Se a gente cai para Croácia... Bélgica e Noruega, que são boas seleções de bons times, assim, de boas gerações. Se a gente tem que buscar um técnico estrangeiro, porque os nossos técnicos não são mais suficientes. Se a gente tem uma seleção que tem a sexta maior média de idade. Se a gente chega para a Copa do Mundo com um lateral que não é mais lateral. Anunciou na zona mista. Depois da derrota para a Croácia, eu estava na zona mista. Ele disse, eu não vou mais jogar, eu vou chegar na Juventus agora e vou me estabelecer como zagueiro. Se a gente...
9: Danilo, você está falando do Danilo.
11: Danilo, se a gente leva o lateral do Flamengo, jogar no Flamengo por questões de lesão, e o lateral, ele é um 6, e quando tudo corre bem, ele é um 7, mas ele nunca vai passar disso, a gente tem um problema profundo. Claro que a gente, na sanha da derrota, e provoca o ficou tudo... se procura vilões. E tem muitos vilões, pode escolher aí. Tem... Mas a raiz do...
6: Tá cortando aí, Leonardo. Doutor Nelson, e aí? Cumprindo...
12: Bom dia a todos. Isso,
6: cumprindo o contrato de participar no Sala de Redação.
12: Eu fiz um contrato até hoje. Com a CEO da RBS, que eu participaria...
6: Patrícia Fraga,
12: que eu participaria do Sala como convidado especial, não remunerado.
6: Ah, de graça.
12: Enquanto o Brasil estivesse. A minha expectativa, nos programas anteriores eu manifestei, esperava que meu contrato só se encerraria no último dia da Copa do Mundo. Infelizmente, ele... Então, hoje eu faço a minha última participação, né? E a próxima apenas na próxima Copa do Mundo, daqui a 4 anos. Dito isso, eu quero dizer que eu discordo de todos vocês.
9: Boa, grande começo.
12: Discordo. Se formos definir uma razão para o que aconteceu ontem, a nossa derrota de ontem, só tem uma razão, a meu ver. Uma explicação clara. Chama-se Carlo
9: Ancelotti.
12: Ancelotti. O treinador da seleção brasileira. Este senhor, que eu aqui neste programa, há 2 dias atrás ou 3 dias atrás, o considerava um gênio, o considerava um cara brilhante, um cara que tinha o comando de todo, e o meu raciocínio estava errado naquele momento, porque Ancelotti, ele cometeu um erro no jogo de ontem, que derrubou o Brasil. E esse erro aconteceu aos 15 minutos do segundo tempo, o placar estava 0-0, e ele chama Neymar para entrar no campo. Neymar. O mesmo Ancelotti, no jogo contra o Japão, e por isso eu o considerei gênio, segurou toda a pressão que existia sobre Neymar, segurou, fez o Neymar, na medida que o jogo estava se complicando O jogo estava se complicando. Ele preparou o Neymar, para entrar no momento desastroso, para entrar no momento que a coisa estivesse fora de controle e que poderia, num lance, na concepção dele, num lance individual, genial e tal, poderia resolver o assunto, poderia. Naquele jogo, ele não se submeteu à pressão de quem quer que seja, e quando resolveu o assunto, o Brasil fez o gol, ele, senta Neymar, vai para o banco. Teu lugar é no banco, teu lugar não é que senta, e não botou o Neymar no jogo. Ontem ele cometeu o erro de colocar o Neymar num momento absolutamente equivocado. O jogo estava 0-0. O Brasil tinha controle do jogo. O Brasil tinha tido oportunidade, perdeu um pênalti. O Hendrick já tinha perdido.
13: Passo já,
12: o Brasil estava em cima. E eram 15 minutos do segundo tempo, nós tínhamos um tempão pela frente. E a mesma estratégia que ele usou no jogo do Japão, ele poderia ter usado, espera até o final, vamos ver o que acontece. Infelizmente, ele foi pressionado por alguma coisa para botar um jogador que não deveria ter sido convocado, que não deveria ter sido convocado, não se convoca uma pessoa pelo nome. Ele passou um ano jogando, e o Ancelotti já era o treinador, não tomou conhecimento dele, fez de conta que ele não existia. Ele foi pressionado, não sei por quem, talvez pelos jornalistas, vocês todos aqui, todos, sem exceção, não, tem que levar, tem que trazer. Foi pressionado.
14: Eu sou um deles.
12: Teve muita gente que não queria. Mas ele foi, o Ancelotti submeteu a uma pressão, só pode ter sido isso, uma pressão de quem quer que seja, convocou o cara e disse, eu o chamava de genial por uma razão, esse cara vai saber gerenciar esta pressão e vai deixar esse cara no banco. Vai deixar no banco ou põe ele quando o jogo estiver resolvido. Tá? Era essa a minha percepção.
14: Não para resolver.
12: Mas não podemos de maneira nenhuma responsabilizar o Neymar, o outro rapaz que perdeu o pênalti. O Hendrick que perdeu um gol. Isso é do futebol, meus amigos. Vocês sabem melhor do que eu. Isso é do futebol, isso acontece. Agora.
8: Mas, Nelson.
12: Escalar, né, no momento errado, um jogador sem a menor... O que aconteceu? O esquema que ele tinha montado destruiu o esquema. Nelson, e nós tomamos dois gols.
8: Tu não acha que antes disso...
12: Só para encerrar. Carlo Ancelotti, se ele é tudo isso que ele acha que é e tal, ele tinha que pedir demissão hoje. Hoje ele tem que pedir para ir embora. Hoje é o dia de ele pedir para ir embora. Contrato de 4 anos, rasga.
8: Contrato dele é bom.
12: Mas se ele tivesse, mas ele não tem isso. É. Né? E aí a CBF hoje deveria demitir o Ancelotti. Hoje. Por quê? Porque cometeu um erro fatal, que foi colocar o Neymar no momento errado.
8: Só para pegar o gancho ainda do Neymar. Tu não acha, Nelson, que antes dessa tomada de decisão, ele cometeu outros erros como treinador? Por exemplo, ele entregou a bola para a Noruega. Nós tivemos a pior posse de bola da história.
13: De 66.
8: Pior posse de bola da história. Isso é comportamento, isso é escolha do treinador. Ele adotou essa postura contra a Noruega. Se ele decide colocar o Neymar mais para frente ou não colocar o Neymar no jogo, ainda assim a história contaria essa posse de bola mínima em um time que ficou assistindo a Noruega jogar o jogo inteiro.
13: O número complementar dessa seleção equilibrou, Maurício.
15: Só para não perder o número rápido, já lhe entrego, só para não perder esse número, que é muito raro eu lidar com o número, que mal sei contar até 10, mas esse número aqui é bom de entregar. O Brasil tem metade da troca de passes do time da Noruega. Somado isso com 30% de posse, e um está ligado ao outro, isso é muito pequeno para uma ambição brasileira.
13: Isso é um emblema, é pior que isso, é um emblema.
12: Vocês têm esse índice do jogo com o Japão?
15: vocês
14: têm? Não passa nem perto.
15: Mas vocês têm essa informação?
8: Eu vou buscar, assim, quem... Eu vi o jogo contra o Japão, o Brasil tem muito mais posse contra o Japão.
14: É, o segundo tempo brasileiro é de amassar, mas, né?
11: A questão da posse, gente, passa pela estratégia. A estratégia do Ancelotti estava funcionando até ele fazer uma troca bizarra. De novo, ele fez uma troca... Ele escalou um time bizarro no primeiro jogo e fez uma troca bizarra aos 15 minutos. A seleção brasileira teve chance com o Rayan, Martinelli chegando na área dos 17, Danilo não chega, tem aquela bola do Vinícius que ele rouba e chuta, o goleiro faz uma grande defesa. A seleção da Noruega estava controlada, a Noruega teve uma chance que foi uma grande final do primeiro tempo, 47, 48 do primeiro tempo, que uma bola que o Haaland ganha dos dois zagueiros e o Odegaard. O jogo estava controlado. Quando ele... Por quê? O Martinelli aberto da esquerda, o Rayan aberto na direita, os dois por dentro, o Vini e o Matheus. Quando ele bota o Neymar, aí ele troca pelo Endrick para dar mais profundidade. Depois ele bota o Neymar, e aí ele deixa o Neymar de falso 9, coisa que ele não tinha usado ainda. Ele bota o Endrick de lado direito. O Endrick, aí depois ele corrige, porque o lado direito ficou fragilizado, colocando o Ederson. Mas o gol vem naquele lado direito. E o Casemiro precisa sair do lugar, porque ele faz um 4-3-3. E aí o Casemiro fica de novo com uma grande área para ocupar, e o Brasil leva o gol porque o Haaland embala na frente da área onde deveria ser o Casemiro. Ele bagunçou o time. Porque ele foi para cima da Noruega não precisando.
15: Aí, mas já tinha, já tinha acontecido, Pedro, pouco antes do gol, uma jogada pelo lado ainda com o Rayan dentro do jogo. O Alisson desvia e o
11: Haaland... O Rayan e o Martinelli estavam mortos. Eles não conseguiram mais jogar.
15: O que eu coloco, e acho que para mim é o maior impacto... Ontem a gente comparou muito as últimas derrotas, as três últimas derrotas. E aí a gente tem uma seleção da Bélgica com uma geração muito boa, mas o melhor jogador do campo no jogo contra a Bélgica era brasileiro. Aí nós vamos para o jogo contra a Croácia, o melhor jogador daquele jogo era brasileiro.
14: Fez o gol, Neymar.
15: Inclusive faz o gol. Mas eu não quero, não é o Neymar que está em jogo. O que eu estou colocando é que ontem, pela primeira vez, nós entramos num jogo em que o melhor jogador do campo era disparado um jogador do adversário. Eu não lembro, na história das seleções, tu vai ter jogos contra o Messi, que é um gênio, mas tu tinha jogadores brasileiros protagonistas. Ontem, o Brasil tinha inferioridade na decisão,
14: pra
15: no jogador.
14: Para ajudar o seu argumento, César, 2006, o Brasil é eliminado pela França num jogo gigantesco do Zidane. Mas era o mesmo caminho.
15: Mas em
11: o Brasil 2000, tinha o quadrado mágico.
15: É que tu ter jogador numa partida melhor em campo, ok. Só que o Zidane não é melhor que o Ronaldo Nazário, não é melhor que o
14: Ronaldo. Ele foi no jogo, mas havia do outro lado protagonistas.
15: O Brasil ontem, ele não tem nenhum jogador parecido com o jogador
11: norueguês. Mas isso a gente sabia antes, né, César?
15: Pois é, mas sempre a discussão, isso. Quando a gente abre a discussão sobre o que o Brasil está, o que aconteceu...
11: O que a gente queria com o Ancelotti é que ele conseguisse dar um pouco mais de organização.
15: O primeiro sintoma da dificuldade do futebol brasileiro está no aniversário das crianças. No meu tempo de guri, a gente tinha 10 bolas de presente para os guris que faziam aniversário. Hoje a gente não tem. O futebol já não é praticado de maneira absurda em qualquer espacinho no Brasil. O Brasil não tem. Mas isso não justifica que a gente perca para um país que tem 6 milhões de habitantes. Porque eles devem ter muito menos do que nós. O problema é que quando tu tem um jogo onde um jogador é tão melhor... O que o Haaland fez no jogo ontem, gente...
11: Tá, mas isso a gente sabia antes. A gente não sabia que o Haaland tivesse feito gol aqui. E tu tem toda a razão na tua análise. Não estou desmerecendo nada. Não é isso aí.
6: O tamanho da burrice...
15: Tá desmerecendo.
11: Não estou.
6: O tamanho da burrice...
11: A gente sabia
6: que aconteceu. O tamanho da burrice que aconteceu ontem é que nós tivemos 5 situações. Quantos gols? Nenhum.
11: Mas é sempre
6: agora,
11: assim.
6: Não, mas vamos lá. Aí do outro lado, tu entrega a bola para o adversário e uma hora vai entrar um cruzamento. E quando entrar o cruzamento para o time da Noruega dentro da área, é gol.
15: Alguns de vocês já tinham visto ao vivo.
6: Então tem que deixar a bola no campo deles, não no nosso.
15: Alguns de vocês já tinham visto ao vivo o Haaland jogar? Ao vivo. Ele não é que ele arrastou o meu jogo. Parecia um adulto jogando com duas crianças. É. Ele, o confronto dele, as poucas vezes que ele bateu com o Marquinhos,
14: ele ganhou todos
15: parecia os papel.
11: O que é mais absurdo para mim?
8: Ele deu encontrando o Gabriel Magalhães, que é forte pra caramba no lance. Caiu o Gabriel Magalhães, quase saiu o gol na
11: O mais absurdo não é o contato. O mais absurdo é o gol
8: que não tem um segundo jogador para escorar ele. Ele tá sozinho, cara. Mas tá sozinho, ele embalou, tem um movimento Vaguinha. Que ele faz, ele vai caminhando para dentro da área. E aí o Gabriel Magalhães, coitado, tá ali marcando ele de perto, assim, mas... sozinho,
13: faltava um.
8: O cara pega um impulso e atropela ele. Tinha que ter um outro jogador para escorar no corpo.
13: O jogador que tinha que ir estava do lado direito tentando cobrir o Danilo, que é um lateral insuficiente, que nem mais lateral é, e que não encurta em relação à bola. E aí permite o cruzamento.
10: O Casemiro longe, Léo, não estava cobrindo ninguém.
13: O Casemiro estava do lado esquerdo, tentando chegar para ajudar o Danilo. O Endrick chega atrasado, o cruzamento sai porque o sistema de marcação que ele tinha armado não teve posse de bola, não, mas foi a estratégia que ele adotou. E o Brasil estava fazendo um jogo equilibrado com a Noruega. Ele foi pro tudo ou nada, não sei de onde ele tirou da cabeça, porque desmontou o sistema dele e saiu de um 4-4-2 muito bem armado para um 4-3-3 aberto e faceiro com um volante que não tem capacidade de cobrir espaços. Então, assim, o Haaland entrou sozinho onde deveria estar o Casemiro.
14: E no segundo
13: qualquer
14: tempo,
13: atacante embalado, Maurício, ele atropela o zagueiro.
14: Não, é que cara, o segundo tempo da Noruega, desde o primeiro minuto, ele já é melhor do que o do Brasil, porque a Noruega tem o meio. A Noruega troca mais passes do que o Brasil, mas não é entre os zagueiros. Ela troca num setor de construção, esperando o momento em que ele pudesse acionar o centroavante.
16: E uma hora chega, né?
14: Não, e o técnico norueguês, Nelson, ele faz uma troca, na verdade duas de intervalo, onde ele age sobre o jogo melhor do que o técnico brasileiro. Ele substitui a dupla de pontas dele, que não estava funcionando, até porque um não era ponta. O Solotti é um atacante centroavante que estava do lado. Ele bota direito. Um ponteiro que dá um drible em cima de um tijolo, o Bob. E do outro lado, o Schelderup entra com vantagem sobre o Nusa e faz um cruzamento sem passar pelo Danilo. O Danilo está marcando tão de longe que o Schelderup consegue olhar para a área, ver onde está o Haaland e botar precisão na bola.
7: O Danilo
14: isso é intransferível.
7: Não foi porque ia ser driblado, de medo de ser driblado, porque ele estava sendo driblado.
10: Todos os argumentos de vocês, de todos, passam pelo Ancelotti.
13: Sim,
10: todos,
13: claro, claro.
10: Todos, não, nenhum é o que me faz colocar o seguinte, a minha grande preocupação, olhando para frente, é que o Ancelotti, se tem um contrato de 4 anos, é um senhor de 66 anos, e que vai continuar sendo o treinador da seleção brasileira, apesar deste erro monumental.
8: Essa renovação de contrato antecipado é absurdo.
10: Isso é um absurdo que está acontecendo. Nós temos que olhar para frente. Isso é um absurdo. Né? Claro, eu concordo plenamente com o Léo. Eu concordo com o que o Léo falou. O Brasil estava jogando direito, estava sob controle, dentro das suas possibilidades. Não temos um grande craque como a Noruega tem, mas dentro das suas possibilidades, o Brasil estava ali, estava armado num 4-2, estava organizado num 4-2-4 direitinho, estava fazendo tal. Né? Mas. Em alguns momentos, realmente, os atacantes da Noruega tiveram mais tempo, né? Tiveram mais acesso à bola com mais facilidade, mas estava sob controle o jogo. É esse o meu ponto.
13: E a bola do jogo era nossa, né? A bola do jogo foi nossa. A bola do jogo
10: era nossa. A bola do jogo foi nossa, foi o pênalti.
13: Nós perdemos um pênalti, Léo, com bola parada e um pênalti em bola em movimento que é do Endrick.
10: Mas isso acontece, não vamos culpar o rapaz que bateu o pênalti. Isso é do jogo, isso acontece. Não, mas, então, agora, lado, né, o treinador...
13: Não tinha que ter batido o outro jogador.
10: O treinador é o responsável por isso, mas o responsável é marcante, forte, e não tem nenhum elemento que me diga que ele vai melhorar a sua performance depois do erro gigante que ele cometeu hoje, né? Gigante que fez a desclassificação do Brasil. Então, eu estaria hoje aqui muito tranquilo assim, na linha, olha, foi demitido o cara ou pediu demissão, né? E vamos contratar o treinador X, eu tenho uma sugestão para esse X, o treinador X, que eu já vou colocar, que é o Abel Ferreira,
13: do Palmeiras, que é cotado para a seleção portuguesa.
10: Que também é estrangeiro, com uma diferença bem interessante sobre o Ancelotti. Ele mora no Brasil há 10 anos, ele ganha, ele conhece o futebol brasileiro, ele convive com os jogadores, ele sabe a nossa realidade, esta é a realidade do Abel. Então, esse fator externo que o Ancelotti traz, inclusive
12: meritório a tentativa dele de falar português, mas ele fala português com muita dificuldade. Talvez daqui a 4 anos ele melhore o português pela convivência, Nelson, se é que ele vai ficar morando no Brasil.
8: Eu acho que tem...
12: Né? Mas o meu problema é esse. Né? Eu queria agora estar enxergando assim, o cara fora, e a gente caminhar pelo lado do futebol, porque pelo lado do futebol, então não entrar na política, aí não, pelo lado do futebol, uma solução para esse país gigante, que sim, joga futebol, continua sendo a paixão. Nós vimos aqui e no Brasil,
13: multidões
12: mobilizadas pela seleção, por esta seleção brasileira, com todas as suas
13: a renovação antecipada embretou o Brasil.
12: Não embretou, tem que, deve ter uma cláusula de rescisória.
8: Sim, mas imagina o valor que não
13: é gigantesco.
8: É muito recente a renovação. Eu queria falar só sobre a decisão do Ancelotti também, que passa por ele, que é a questão de escolher o batedor. Tá? Mas só que quem é do esporte sabe que no momento da decisão, o jogador que tem personalidade e que entende o que ele representa para o coletivo, ele tem que tomar uma decisão que às vezes não é aquela que é combinada. Desculpa, Thiago, eu cumpro. Eu sou profissional, quando tu me escalar para alguma coisa, eu vou cumprir. Agora, no esporte é diferente. No esporte, o cara que está no jogo, ele tem que sentir.
13: Disciplinado, de vez em quando dá migué. Muito
16: respeito por isso,
8: Vaguinho. Obrigado.
13: Nós te conhecemos, de vez em quando dá migué.
8: Eu fico... Não é verdade.
13: Vaguinho, ainda dá para parar e mudar de direção.
8: Mas eu tô falando que é diferente.
13: Vaguinho, fico
12: na frente do comando. Agradecido
13: ao teu profissionalismo.
8: Vai começar a receber mensagem aí, não é verdade. Olha aqui, ó. No esporte, Guerrinha.
10: Por que o Vini Júnior não bateu o segundo pênalti?
8: Aí, Guerrinha. É isso que eu quero dizer. Foi combinado o quê? Não, pegaram a estatística lá, o melhor batedor dos que estavam em campo é o Bruno Guimarães. Dane-se a estatística. Me dá essa bola aqui, é comigo o negócio. É eu que vou bater esse negócio aqui. Eu sou o cara do time. Quem é do esporte sabe, no calor do jogo, quantas vezes Brasil e Chipre, Brasil e Venezuela, aparece um monte de jogador. Eu tô confiante, deixa que eu bato. Eu bato falta, eu tô confiante, é comigo. Hoje é comigo. Na Copa do Mundo faltou isso pro principal jogador do Brasil. Me dá essa bola aqui que é eu que vou bater.
7: O que me irrita é errar os mesmos erros. Assim, se tu, pelo menos erra erros diferentes. O Brasil na Copa passada teve a mesma questão. Lembra do Rodrigo? Rodrigo bateu o primeiro pênalti na decisão para a Croácia e não foi o Neymar, que era o batedor. E o Rodrigo era a mesma coisa. No Real Madrid ele tinha um baita aproveitamento, durante a semana teve um baita aproveitamento. A gente chegou a discutir isso aí, mas os números lá do Bruno Guimarães são bons. Eu ainda perguntei na nossa transmissão, mas e na Copa quantos são? É outra história, a Copa do Mundo é outra coisa, não é a mesma coisa. Na França bate o Mbappé, na Argentina bate o Messi, em Portugal bate o Cristiano Ronaldo.
1: Aí um pitaco do Sala de Redação. É, concordo plenamente com Nelson Sirotsky em relação a decisão do Ancelotti de colocar Neymar, e aí muda completamente a atuação da seleção brasileira. Agora nós vamos ao intervalo comercial e voltamos em seguida.
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6: Colin, aqui na Califórnia, um abraço pra ti e também pro Diego Neri, que está na Austrália. Conheço ele de Porto Alegre, falo de Los Angeles, abração Felipe Fernandes. Ou seja, em Los Angeles, um amigo mandando um abraço pra outro lá em Sydney, na Austrália, aqui pela Rádio Gaúcha. 996995218. Perceberam que há pouco eu li uma mensagem da Califórnia, do Felipe Fernandes, mandando um abraço pro Diego Neri. E vocês acreditam que agora o Diego Neri da Austrália mandou o agradecimento? Outro abraço para o Felipe Fernandes. É um grande amigão meu, Diego Neri, de Sydney para a Califórnia. O rádio é um negócio fantástico, né?
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0: De volta com o Esporte de Companhia, 2 horas e 52 minutos. 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Atendimento espetacular. 2 horas e 55 minutos, o Cléo Kuhn vai fechar o programa com a previsão do tempo. Fala, Cléo.
1: A previsão está indicando para o estado uma terça-feira marcada pela presença de uma forte massa de ar frio sobre o estado do Rio Grande do Sul. Com isso, a gente vai ter temperaturas abaixo de 5 graus em muitas áreas do estado, entre 1 e 2 graus, principalmente na serra e no sul do estado. Vamos ter temperaturas de 2 a 4 graus na área central, em torno de 5, 6, talvez 4 graus aqui na capital e região metropolitana, leste do estado, portanto, bastante gelado. E no oeste, as temperaturas também aí entre 4 e 6 graus, porque vai fazer frio na fronteira com a Argentina. Poucas nuvens sobre a imensa maioria das áreas do estado. Aparece mais pro lado do Planalto e da Serra, um pouco mais de nuvens, mas mesmo assim, é bem provável que o sol predomine ao longo do dia. Mas tem a presença de mais nuvens nesta parte mais norte do estado. Portanto, pessoal, fica atento aí com relação ao clima seco e frio pela manhã. De tarde também está frio, porque as temperaturas máximas ficam na faixa de 14 a 17 graus na maior parte do estado. Ah, mas pode chegar a 17, a 18 aqui e ali, mas é sim, são temperaturas máximas pontuais. No geral, é isso, é 14, 15, quando muito 16 a temperatura. É um dia muito frio e tempo, com um tempo seco sobre o estado do Rio Grande do Sul. Então, pessoal, fica atento a esta situação durante o período. E a tendência depois, na quarta, de algo muito parecido. O frio de manhã não é muito diferente. A gente tem à tarde, sim, a temperatura subindo um grau. Vamos ter depois, na quinta, uma elevação maior das temperaturas, mas nada que a gente possa tirar o casaco, vai continuar fazendo frio. Então tem três dias muito frios, terça, quarta e quinta. O frio é maior provavelmente na terça, o frio é menor, mas mesmo assim só no termômetro, na quinta-feira. E depois na sexta já aquece e tem chuva no final da tarde, chuva esta que fica para sábado aqui no estado.
0: Obrigado, Cléo. E com as informações do Cléo, o Esporte Companhia fica por aqui. Um pouco mais a nossa trilha sonora. Um forte abraço. Tchau.

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1: 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Motociclista de 26 anos morre em colisão frontal com carro na RS-409 em Santa Cruz do Sul no início da noite. Ofensiva contra furto de lenha apreende 180 toneladas de madeira e prende homem em Capão do Leão. Teatro 7 de Abril em Pelotas, o mais antigo do estado, reabre hoje após 16 anos. Céu sem nuvens em Porto Alegre agora faz 8 graus. 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
1: Trânsito fluindo normalmente na capital e nas rodovias da região metropolitana.
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1: O número de mortos pelos terremotos que atingiram a Venezuela subiu para 3.535, conforme novo balanço divulgado pelas autoridades do país. A tragédia deixou ainda mais de 16.700 feridos. Os tremores, com magnitude superior a 7, provocaram desabamento de prédios em Caracas e devastaram o estado de La Guaira. O governo venezuelano ainda não divulgou o número de desaparecidos. O Centro de Saúde de Alvorada passou a funcionar 24 horas por dia. O espaço, localizado na Avenida Venceslau Fontoura, no bairro Sumaré, é o primeiro serviço de pronto atendimento com funcionamento ininterrupto do município. A unidade atende casos de urgência e emergência de menor complexidade. Pacientes que necessitem de atendimento especializado, procedimentos mais complexos ou internação continuarão sendo encaminhados ao Hospital Municipal de Alvorada. 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Na redação, Gustavo Gossen.
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3:06. Para quem gosta de rock, é um prato cheio nesta terça-feira. Hoje, dia 7/7/2006, hein? Já pensou se fosse 2007? Ah, seria, né? Um número cabalístico aí, né? Para jogar, né? Apostar em algum lugar, né? 7/7/2026. Para você aqui na nossa terça-feira, trilha sonora com rock and roll na veia. Hoje é dia de rock, bebê. Muito bom dia para quem tá ligado aqui na nossa programação. Obrigado pelo carinho. Você que está na nossa sintonia. It's on rock and roll com Rolling Stones aqui na nossa trilha sonora. Começava com Monica agora. É Keith Richards que é o bateria, que é o guitarrista, né? E também o Mick Jagger. Não sei como é que estão agora. Faz alguns meses que eu não acompanho os dois, mas olha, são dois coroas, como se diz, em plena atividade, chegaram muito bem na idade que têm, apesar de todas as loucuras da juventude dos dois, né, da banda toda, como se diz, são ícones. Teremos rock na veia, o nosso pop rock internacional, o nosso rock nesta terça-feira aqui na Rádio Gaúcha. Obrigado pela companhia, você que estava acompanhando o nosso Esporte Companhia, o Esporte da Gaúcha, acompanhando também a Copa do Mundo, tudo o que está acontecendo. E vamos juntos com muita informação, previsão do tempo, a participação do nosso ouvinte, exatamente. Se você não está conectado conosco, anote aí, 9-9699-5218. Até dei uma travadinha assim pra... Porque eu já achei que tá dando meu telefone no ar. Hoje eu fui, né, do lançamento, né, da Semana Italiana aqui de Porto Alegre, na Sociedade Italiana do Rio Grande do Sul. E por mais de uma vez, nós dá o telefone, meu telefone, para alguns amigos e ouvintes. E eu tava dando o telefone da rádio, e acontece muito isso. Tô dando meu telefone da rádio, quando é para dar rádio do meu telefone, a gente acaba se confundindo. Então anote aí, 51996529-9699-5218. Deixa eu dar uma conferida na temperatura. Meu Deus, a previsão é que a temperatura ficasse um pouco mais baixa nesta terça-feira, meu Deus do céu. Tomara que não tenha umidade, né? Um pouquinho, o Cléo tá chegando aí, tá? 8 graus e a previsão é que daqui um pouquinho ela vai cair para... Já está em 7 graus, né? Isso, 7 graus já. 7 graus, vai cair para 6 a temperatura. Essa é a média, 5, 6 graus aqui em Porto Alegre. Daqui um pouco mais, das 4, das 5 e diante também. Então, quem vai sair cedo de casa, vai ter que sair agasalhado, tá bom? Vai ter que sair agasalhado, vai ser uma terça-feira bastante fria. O Cléo em seguida chega aí com todas as informações. Também lembrando, lá no meu Instagram, Marcelo Drago Oficial, no Instagram da Rádio Gaúcha, arroba Rádio Gaúcha, Instagram da Rádio Gaúcha, se você não segue, vá seguir. Também lá no canal no YouTube, Rádio Gaúcha, no canal do YouTube, também tem muita coisa legal para você. E no meu Instagram pessoal, Marcelo Drago Oficial. Para quem não segue, né, nenhum pedido, tá convocado, hein? Vá seguir, tem que curtir também, compartilhar. Tem aquelas duas setinhas, uma segue a outra, clica ali na

frio sobre o estado do Rio Grande do Sul. Com isso, a gente vai ter temperaturas abaixo de 5 graus em muitas áreas do estado, entre 1, 2 graus, principalmente na serra e no sul do estado. Vamos ter temperaturas de 2 a 4 graus na área central, em torno de 5, 6, talvez 4 graus aqui na capital e região metropolitana, leste do estado, portanto, bastante gelado. E no oeste, as temperaturas também aí entre 4 e 6 graus, porque vai fazer frio na fronteira com a Argentina. Poucas nuvens sobre a imensa maioria das áreas do estado. Aparece mais para o lado do Planalto e da Serra, um pouco mais de nuvens, mas mesmo assim é bem provável que o sol predomine ao longo do dia. Mas tem a presença de mais nuvens nesta parte mais norte do estado. Portanto, pessoal, fica atento aí com relação ao clima seco e frio pela manhã. De tarde também está frio, porque as temperaturas máximas ficam na faixa de 14 a 17 graus na maior parte do estado. Ah, mas pode chegar a 17, tipo a 18 aqui e ali. Mas assim, são temperaturas máximas pontuais. No geral, é isso, é 14, 15, quando muito 16 a temperatura. É um dia muito frio e tempo, com um tempo seco sobre o estado do Rio Grande do Sul. Então, pessoal, fica atento a esta situação durante o período. E a tendência depois, na quarta, de algo muito parecido. O frio de manhã não é muito diferente. A gente tem à tarde, sim, a temperatura subindo um grau. Vamos ter depois, na quinta, uma elevação maior das temperaturas, mas nada que a gente possa tirar o casaco, vai continuar fazendo frio. Então tem três dias muito frios, terça, quarta e quinta. O frio é maior provavelmente na terça, o frio é menor, mas mesmo assim só no termômetro, na quinta-feira. E depois na sexta já aquece e tem chuva no final da tarde, chuva esta que fica para sábado aqui no estado.

0: 3:14 de polícia para você aqui na nossa trilha sonora. Que show! Muita coisa legal até às 5 horas da manhã. Temperatura marcando nesse momento na casa dos 7 graus. Vamos à nossa central de jornalismo conversar com ele, com o rei das madrugadas, Gustavo Gossen. Bom dia, Gossen.
1: Comigo. Bom dia, tudo bem?
0: Vai ver. Vou te pegar na

0: saída, te lembra né, no colégio, meu Deus, eu ficava com medo que alguém fizesse isso, vou te pegar saída. Brincadeira, né? Acontecia, às vezes, negócio da moradinha, não brigava no futebol, acontecia. Tudo bem contigo, Gossen?
1: Tudo certinho, tirando frio, é claro.
0: Né? Tirando frio, né? Que loucura, tia. 7 graus já tá marcando aqui. Até ontem eu não senti tanto frio, mas vendo os termômetros como iam ficar durante a madrugada e início da manhã, eu vi que teremos aí uma terça-feira bastante fria, Gossen.
1: É, o Lucas já percebeu aqui no mapa 4 municípios com negativas.
0: Meu Deus do céu.
1: Meu Deus.
0: Não tivemos neve final de semana, né? Não vi nada de neve, né?
1: Não vi também.
0: Só no meu cabelo aqui sim, né? A cabeça tá nevando faz horas. Mas não teve, né? Previsão de neve. Tinha previsão, mas acabou não acontecendo, né? Neve, né? Mas eu nem botei nisso pra rua quase no final de semana, eu confesso pra ti. Não fui passear em parque, nada, né? Fiquei mais recluso aí por causa do frio.
1: Não dá muita vontade de fazer céu nublado, chove.
0: Mais essa ainda pra ajudar. Né? Mais essa pra ajudar. Gossen, começando começando a terça, a madrugada, né, o início da final da noite de segunda, o que que nós temos aí de ronda, guri?
1: Drago, na noite nós tivemos um acidente com morte na RS-409 em Santa Cruz do Sul. O motociclista de 26 anos é vítima fatal. O comando de polícia rodoviária da Brigada Militar nos repassou que foi o seguinte. Ele estava com essa moto e invadiu a pista contrária no quilômetro 11 da RS-409 e bateu de frente com um Celta. Ele morreu na hora, esse motociclista. A gente não tem o nome dele ainda, mas sabemos que tinha 26 anos e a moto era lá de Santa Cruz do Sul, Santa Cruz do Sul mesmo. A motorista do Celta, uma senhora de 50 anos, ela não se feriu. Aqui já temos a lamentar justamente porque tivemos uma vítima fatal, né? Mas na sequência, uma outra moto que vinha atrás não conseguiu desviar, E aí o condutor teve essa queda da moto.
0: Sim.
1: Ele também sofreu ferimentos, foi encaminhado para o hospital, não corre risco de vida, ele teve algumas fraturas, né? Não, nada mais grave, pelo menos, com relação à vida dele. Então a gente tem a lamentar uma morte, um motociclista morto e outro que vem atrás que ficou ferido. Ele acabou, né, até passando por cima do primeiro motociclista. Então, um acidente bem grave e triste na 409 na noite. De lá para cá, não tivemos nenhuma outra ocorrência de gravidade nas últimas horas. Deixa eu atualizar aqui. É isso aí, nada mais conforme o nosso radar. Eu, Lucas de Oliveira e o Raí Quadros.
0: Gostei em serviço para esta terça-feira?
1: Hoje tem previsão de falta de água para moradores do bairro Sarandi, na zona norte de Porto Alegre. Algumas obras que estão acontecendo já há algum tempo para melhorias, da substituição da rede de abastecimento lá da Zona Norte. Então hoje tem mais uma etapa. Os trabalhos hoje serão concentrados na Avenida Faria Lobato, a partir das 9 da manhã. Então a previsão de que o abastecimento, para quem ficar com falta d'água ou com baixa pressão no fornecimento, seja normalizado durante a noite. Moradores do Sarandi. Para quem está interessado em bolsas do programa Universidade para Todos, o ProUni, vagas do segundo semestre, ProUni, né, que oferece bolsas de estudo ou integral ou parcial em universidades privadas de ensino superior. Para se inscrever é preciso ter feito o Enem de 2024 ou o Enem de 2025, obtido média mínima de 450 pontos nas provas e não ter zerado a redação. Então, de hoje até sexta-feira, dia 10, prazo para se inscrever para concorrer a uma das bolsas do ProUni. O que mais? O Centro de Saúde de Alvorada passou a funcionar 24 horas por dia, trouxe há pouco no Notícia na Hora Certa, inclusive uma matéria da nossa colega Maria Regina Eichenberg. O espaço localizado na Avenida Venceslau Fontoura, no bairro Sumaré, agora o primeiro serviço de Alvorada com funcionamento ininterrupto a partir de agora, uma unidade que atende casos de urgência e emergência de menor complexidade. Pacientes que necessitem de atendimento especializado, procedimento mais complexo ou internação, aí vão continuar sendo encaminhados até a orientação que se dirijam ao Hospital Municipal de Alvorada. Mas o Centro de Saúde de Alvorada, a Venceslau Fontoura, agora 24 horas por dia. Hoje, na Copa do Mundo, temos a Argentina, que enfrenta o Egito, à 1 da tarde. Quem ganhar enfrenta o vencedor de Suíça e Colômbia, que jogam às 5 da tarde.
0: Que louco, Suíça e Colômbia. Olha, eu não sei se eu estou certo na minha avaliação, mas para a Argentina, bom, a Argentina joga com a...
1: Egito.
0: Se passar, joga contra...
1: Suíça ou Colômbia.
0: É, comparado com a Argentina, tanto o Egito quanto a Suíça quanto a Colômbia são inferiores, né? Futebol, tudo pode acontecer, né, você?
1: É, mas acho sofreu para ganhar de Cabo Verde.
0: Hã?
1: A Argentina sofreu com a guerra de Cabo Verde.
0: Mas em termos, se for ver num balanço, são três seleções que estão inferiores à Argentina. Literalmente tem um caminho facilitado aí para a semifinal daí.
1: Quartas.
0: Se ganhar se ganhar agora do Egito.
1: Elas fazem as quartas de final.
0: Tá, isso, não, digo, mas se ganhar da Suíça ou da Colômbia.
1: Ah, sim, aí vai para a semifinal.
0: Para a semifinal, né? Isso, né? Então, eu visualizo como um caminho mais facilitado do que até a Noruega para o Brasil, hein? Né? Claro, o Brasil não jogou tudo isso, mas mesmo assim a Noruega, né, mostrou que conseguiu aí vencer do Brasil, então...
1: É, eu acho que o Brasil perderia de qualquer uma dessas quatro aí. Argentina, Egito, Suíça e Colômbia, não duvido.
0: É, tem isso, né? Mas está se desenhando aí para Espanha, né, a Argentina, França, quem mais tu acha?
1: É, Inglaterra.
0: Inglaterra, está se desenhando aí, porque são superiores e bem superiores ao Brasil, com certeza. Uhum. Muita falha, né? Meu Deus do céu, né?
1: A Espanha derrotou Portugal ontem, né? Mandou o Cristiano Ronaldo para casa.
0: Mas também foi na chulapa ali, né? Nos acréscimos, isso, né, Gocinho? Nos acréscimos, né? Meu Deus do céu, que loucura.
1: Aí os confrontos já definidos nas quartas, França e Marrocos, Espanha e Bélgica e Noruega e Inglaterra. Seria Brasil e Inglaterra, mas vai ser Noruega e Inglaterra. E aí hoje, então, se decide Argentina ou Egito contra Suíça ou Colômbia.
0: Eu não vi nenhum jogo da Inglaterra, não sei como é. Tá bem, Gocinho?
1: Ontem com o México foi... É que os caras estão querendo jogar, né? Quando tá afim, é diferente, né? E tem o Harry Kane, tem o Bellingham, então tem as estrelas que estão querendo ser protagonistas, né? Então aí faz toda a diferença. O México foi aguerrido ontem, inclusive. Chegou quase para a prorrogação. Ficou 3-2.
0: O Marrocos pode incomodar a França, né, Gocinho?
1: É.
0: Ou não?
1: É, que nessa época, nessa fase assim, já todo jogo é disputado, né? Não tem jogo ganho, né?
0: Que tá com vontade de jogar, como se diz, né? A França, claro, é superior, mas quem sabe nessa vontade toda...
1: É que o elenco da França embalado, né?
0: Exatamente. Não, eu tô falando isso só com uma esperança, tá? É só que prefiro mil vezes o Marrocos ganhar do que uma França, né?
1: Mas fica mais divertido.
0: Com certeza.
1: Tirar a França para ter mais...
0: É só com, sabe que a esperança de torcedor? Só a esperança de torcedor, na verdade, é essa, né?
1: Argentina, então, hoje do Lionel Messi contra o Egito do Mohamed Salah, que não tem jogado muito, ele está ainda voltando de lesão, não está sendo protagonista, não está sendo grande artilheiro, acho que fez um gol só. Tá? Mas está aí, né? Depois que a Argentina teve fortes emoções a partida contra Cabo Verde, né? A gente não pode duvidar de nada.
0: Mas é bom para brincar, para ver a Argentina, eu acho que sempre é um bom jogo ver a Argentina jogar, a França, agora a própria Espanha também, eu acho que vale, é um jogo que vale a pena sentar no sofá para poder ver.
1: É o que restou. Tem outra alternativa?
0: Consolo, Gustavo Gossen. Consolo,
1: é torcer e secar pelos outros agora.
0: Exatamente. Gossen, eu sei que não pôde ir, mas muitos abraços. Muitos abraços, realmente. Muitas pessoas perguntando, né, pelo Gossen, que tem essa ligação aí com a cultura italiana, com a música. Ontem, então, oficialmente foi feita a abertura da Semana Italiana, né, aqui em Porto Alegre, com a presença do cônsul, autoridades, cantamos lá, eu não cantei porque eu não sei, né, eu só escutei o hino nacional e o hino italiano também, foi cantado o hino italiano, foi executado o hino nacional, depois o italiano, depois teve as apresentações, né, do coral, né, da Sociedade Italiana de Porto do Estado, né, e depois do final do coral se cantou o hino do Rio Grande do Sul. Né, fechando essa tríade, né? É legal que, e até não tirei foto de todos, ia tirar, mas tinha bastante gente. Eles têm assim, né, numa parte da parede assim, as bandeiras dos estados italianos. É comuna, como é que se chama? É dividido por...
1: Comuna, é. É a comuna, cidade, né? É comuna.
0: Isso, é a cidade comuna. E as regiões, são 13 regiões, não sei quando é.
1: 20.
0: Hã? 20 regiões, né? É por regiões, né? Como se fosse o estado, assim.
1: Se fosse a nossa região, o estado é província e aí a comuna é a cidade.
0: Tá, a comuna é cidade, tá? É. O estado é província e a região seria tipo, pegar aqui Paraná, Santa Catarina e Rio Grande do Sul, daí tem uma região, isso?
1: Não, ainda é uma acima, é como se fosse o norte, sul, sudeste. Ela é diferente, é bem diferente da nossa.
0: Não é bem dividida, né?
1: É bem dividida.
0: 20 regiões, né?
1: É que tem uma categoria a mais que a nossa. Uhum. Nós aqui é cidade, município e estado, né?
0: Sim, entendi.
1: Cidade, estado, isso. Região, país.
0: E tem as 20 bandeiras. E tem bandeira própria, né? Essas...
1: Uhum,
0: uhum. E tem as 20 bandeiras lá, Friuli, essas coisas todas, né? Piemonte, essa. É bem, bem interessante, muito legal. Lembrei de ti também nessa vigésima semana, né? É semana isso a pronúncia?
1: Settimana.
0: Hã?
1: Settimana.
0: Settimana. Vigésima semana italiana, né, de Porto Alegre, porque o estado é dividido. Tem, né, associações italianas na Santa Maria, na Campanha, na Serra Gaúcha, com certeza, em mais de um local. Então, são várias, né, sociedades italianas espalhadas, e tem essa central aqui, que é a Sociedade Italiana do Estado, aqui em Porto Alegre, que congrega, né, tem toda essa congregação. E foi muito interessante, assim, então, para quem quiser, está convidado aí a participar. Na verdade, é entrada franca, né? As apresentações, né, da 20ª Semana Italiana. Até eu estava tentando pegar aqui, eu trouxe, mas acabei deixando em casa, mas eu também tenho aqui no meu celular, que tem toda a programação dessa 20ª Semana Italiana, né, que acontece aqui na capital, que é o Francisco, né, o Francisco Morelli, que é o presidente, que esteve conosco aqui. Puxa, está bem feliz, bem agradecido aí com o trabalho que a gente realizou aí para divulgar, porque é um trabalho social, né, assim. A Semana Italiana, ela é realizada por um grupo de pessoas, né, que faz um trabalho social, né, não ganham para isso, né, mas para divulgar e manter a cultura, né, italiana aqui, dos nossos antepassados aqui, né. Então, hoje, dia 6, teve uma abertura ao público, né, com um duo musical aqui, tá, com Wagner Torres e o Vander Alíbio, né, e depois, 8 horas, foi a oficial, e daí, a partir de amanhã, meio-dia, tem mais uma apresentação ali na General João Teles 317 Bonfim, tá bom? E daí segue a Semana Italiana com várias atrações, 18 horas também, 20 horas também, tem o Filó Italiano. Então entra lá no site Sociedade Italiana RS ou no Instagram, tem ali todas as informações como você pode participar, os locais também, tudo é de graça, gostei.
1: Que beleza. Eu vi as fotos, né? Que bom. Sim. Que tava lotado, que tinha bastante gente.
0: Uhum. Nem publiquei nada muito ainda, que não deu tempo, mas eu vou, durante o dia de hoje, eu vou publicar lá o pessoal falando, o cônsul também, toda a apresentação que foi da Semana Italiana.
1: Botei aqui no Google para dar certinho a informação. Aqui, ó, a cidade, que são as comunas, né?
0: Uhum.
1: 8.103 cidades.
0: Puxa
1: vida. Né? O que equivale aos municípios? 8.103 uhum. Comunas. Sim. Comune, né? Aí são 107 províncias. Eu na minha cabeça eu até conto como estado, mas aqui tá, dá para chamar como cidades metropolitanas. É que para não confundir província com comuna, né?
0: Uhum.
1: Então, 107 províncias. E as 20 regiões, que aí pode... Tu pode aqui diz assim que dá para equivaler a estado, mas é que daí na nossa conta fica uma mais, né? Que aí fica estado, província e cidade. Uhum. A gente não tem a província no nosso aqui, né?
0: Sim, sim, sim.
1: Só se fosse assim a província da região metropolitana de Porto Alegre, aí seria uma província se pegar todas aqui. Aí pega,
0: entendi.
1: Né? Então é regiões, províncias e as comunas. Mas aqui, eu tô lendo aqui no Google, ó, divisão. 20 regiões, aí que pode equivaler aos estados. Eu gosto até como região com região mesmo, né? Para dividir bem. 20 regiões que se dividem em 107 províncias ou cidades metropolitanas, e essas se subdividem em cerca de 8.103 comunas, que equivalem aos municípios.
0: Beleza, e tem a bandeira de cada província, né? Cada província, né? Bem interessante mesmo.
1: Aí as regiões aqui, ó, Vale da Aosta, Piemonte, Ligúria, uhum, Lombardia, uhum. Vêneto, Trentino Alto Adige, Friuli Venezia Giulia, Emília Romagna, Toscana, Úmbria, Marche, Lazio, Abruzzo, Molise, Campania, Puglia, Basilicata, Calabria, Sicília e Sardenha.
0: Todas produtoras de vinho, sabia?
1: Oh.
0: Todas têm seu vinho próprio, têm algum vinho, alguma uva de destaque, né? Todas têm seus destaques, tanto no clima mais frio, que pega o norte da Itália, como Toscana, a parte central, que é um clima mais moderado, ele fica no meio termo, né, do quente e do frio, então ele fica um clima mais moderado, parecido com o nosso clima da Serra, sabia? Nosso clima da Serra não é um clima quente, nem é um clima totalmente frio, tá? Ele é considerado um clima moderado, apesar de fazer bastante frio, mas também tem dias de verão, assim, que eu vou te contar, né, 40 graus. E daí o sul da Itália, preciso te dizer, tu sabe muito bem disso, que é um clima quente, daí um clima quente, Algumas regiões até ficam um pouco moderadas em função do mar, muito próximo ao oceano, né? E esse oceano, essa água, a água é muito moderadora de calor, né? Então ela consegue dar esse frescor aí no clima, mas também cada região tem vinhos totalmente diferentes em função da região.
1: Agora eu vou ler o nome das 8 mil...
0: Não.
1: Não, tá, não sei.
0: Tá bom. Quem matar? Tu julgou? Não, tá louco, né, tio? Fumou um boa noite. Muito bom, gostei. Mais algum recado, tio?
1: É isso, estamos então, atentos tá aqui. Bom. Ah, eu tinha falado das negativas que o Lucas levantou, agora ele mandou aqui pra mim.
0: Aham.
1: Ao menos 4 municípios com temperaturas negativas. Então, menos 2 graus e 6 décimos Santana do Livramento, a menor marca é Livramento agora. Depois, Osório do Sul com menos 1 grau e 1 décimo. Santa Bárbara do Sul, 3 décimos negativos. E Quaraí, 2 décimos abaixo de zero. As negativas, conforme o Instituto Nacional de Meteorologia e do Sistema de Monitoramento e Alertas Agroclimáticos. Levantamento aqui do Lucas de Oliveira.
0: Obrigado para ti, para o Lucas. O Raí que está conosco, né?
1: Raí Quadros, nosso colega da RBS TV.
0: É o time de ataque oficial do nosso time.
1: Pô, o Antelote pode nos convocar.
0: Antelote está fazendo propaganda para a Brahma. Será que se eu falar uma bobagem, vou deixar assim, para não me complicar.
1: Eu não ia perder aquele gol do
0: Eu ia lá. Falar uma bobagem, agora não vou falar no ar, para não me complicar, mas veio na cabeça aqui, né, tia?
1: Nenhum de nós três perderíamos aquele gol do Hendrick.
0: Poxa,
1: daria uma
0: que
1: cavadinha.
0: Pena, né, tia? Poxa, o menino... É, né? Poxa,
1: eu não sei se eu ia chegar na bola, mas se eu chegasse, eu ia dar a cavadinha.
0: Ah, tem potencial, 19 anos, mas entende, 19 anos, tia, meu Deus do céu. Mas olha, se tivesse puxado para a direita, já tinha tirado o goleiro. Tira para a direita e chuta.
1: É aquele canhoto.
0: É, ele é canhoto, mas não, ele não chuta com as duas?
1: Ah, não sei, né?
0: Porque, pô, deveria, né? Porque ali, ó, tiradinha para a direita, pronto, acabou, entendeu? Ele conseguiria, e tem um gol igual do, não sei que jogo é, que ano é, não vou lembrar agora, eu vi só as imagens do Ronaldo Fenômeno. É o mesmo estilo, assim, daí, só que o Fenômeno dá um... Ele faz um gingado para lá e para cá e tira até o cara que está filmando de foco. O cara se perde, né, com o gingado dele. E daí o goleiro se perdeu todo, o jogador, o zagueiro que vinha acompanhando ele. Daí deu, né? Quando ele fez aquele gingado dele ali, ninguém mais pegou, né? Mas era, é claro, é superior, né? Outro estilo de jogador, outro jogador. E como a gente sabe, assim, o nosso grande jogador da Copa, que foi o Vini Júnior, que é o Vini Júnior, né? Atualmente do time do Brasil, grande jogador. Ele, se fosse no time, né, quando jogava o Nazário, tudo isso, seria mediano, né? Seria mediano. Então, nenhum jogador que nós temos hoje jogando se equipara àquele time do Ronaldinho Gaúcho, do Nazário, Romário, Kaká e essa turma toda aí, né? O Rivaldo, né? Então nem o nosso melhor destaque, né, seria destaque nesse time, ficaria mediano também nesse time, né?
1: Eu vi aqui esse lance comparativo do lance do Hendrick com o do Ronaldo, e eu vejo que o Ronaldo e o Romário eram os caras que tinham uma coisa que hoje em dia não tem mais, que é a coragem de driblar o goleiro, né?
0: Sim.
1: Os caras hoje não driblam o goleiro.
0: É, não, olha...
1: Raramente, né?
0: Vou te contar, que pena, né? Que perdeu tanto o pênalti, obviamente, quanto aquele gol, que não dizer que seja feito, né? Mas tinha todo o potencial ali para o Brasil ter ganho, né, da Noruega, e outros lances também, né, acho que tudo bem. Agora, leite derramado, não tem como chorar, vamos embora.
1: Não tem.
0: Gostei, obrigado, um abraço.
1: Até depois.
0: 3:33 até, mas é uma conversa sobre futebol bem leve, tá, pessoal, bem superficial, nada de profundo, aqui não é avaliação profunda, não é minha ideia, nem o meu objetivo, mas só pra gente brincar um pouco aí sobre, né, a derrota, todo mundo sentiu, né, brasileira, mas também sabia que tinha um limite, né? A gente tinha mais sonho e vontade do que realmente time para avançar muito. Esperavam chegar numa quarta, mas interessante, ó. Poucos brasileiros tinham essa sensação que o Brasil passaria de uma quarta, por exemplo. Mas eles não queriam ter caído agora ainda, né? 3:34, deixa eu só ler aqui uns recados, vamos ver aqui, o pessoal que está com a gente, chegou bem cedinho, 996995218, Drago, boa terça-feira, França, em Cachoeirinha, QAP, abraço, bom dia, obrigado, França, bom dia, torci para o Cabo Verde, Drago, Brasil e México, e ambos foram eliminados, então, decidiu, vou torcer para a Argentina, Thiago de Canoas. Sabe que muita gente, né, é fã da Argentina. Eu também, eu gosto do jogo da Argentina, obviamente, né? Gosto do Messi, óbvio que acompanhei muito Maradona, né? Mas quando se fala Brasil e Argentina, é claro, não, mas eu concordo contigo. Eu acho que se for para escolher França e Argentina, eu quero a Argentina. Campeão de novo, com certeza. Buenas, Drago, Anderson na escuta, Rock é vida, tem uma quinta série para você. Olha só, hein? Ah, não vou nem ler no arte, não vou nem ler, já vou passar pro meu arquivo aqui, arquivo morto. Não, tô brincando. Entendeu? Aqui, até esqueci meu nome aqui. Vou passar pro arquivo aqui para poder... Depois eu dou uma lida com Karma, para saber se ela entra ou não, né? Dentro do nosso momento quinta série. Então, pessoal, comentário de futebol vou na manhã, tá bom? Senão não vou ler nada aqui, tá? A gente fez um comentário superficial aqui, então tem que ir na manhã aqui, por favor, que aqui não é problema de esporte não, tá bom? Mas isso aí tá com sentimento de derrota, é claro, de perda, né? O Brasil não jogou bem nem as eliminatórias, trocou de quatro técnicos, uma confusão, não se decidia nada, nós realmente... talentos ultrapassados, né? Sabe muito bem disso, então precisa de uma renovação. Tem 4 anos para trabalhar o Ancelotti aí, 4 anos para fazer um time como ele quer, como estou dizendo, né? Tem capacidade, tem. Então vamos ver se ele consegue realmente resolver essa situação. Bom dia, Drago, em Santo Ângelo, céu limpo, bastante frio, 3 graus, abraço, Edemar. 3 graus, Edemar, meu Deus do céu. Áudio aqui, não, um texto grande, muito grande até, por sinal. Não, não é tão grande. Aqui, grande presença, Drago, sempre na escuta, estamos de plantão até às 7 da manhã, com esse rock fica melhor ainda. Certamente vem um LED por aí, hein? Grande abraço, tchê! Valeu, hein? Olá, Drago, tudo bem com você? Aqui tá muita serração, muito frio. Um abraço desde Rivera, tua amiga Nelly. Beijo pra ti, Nelly. Olá, Drago, agora está na escuta. Agora, como é que é? Aqui, agora, na escuta, sempre. Tânia Malé, valeu Tânia, beijo guria. Vamos ver aqui mais recados do ouvinte, Daniel Marques Pedroso de São Jerônimo, região carbonífera, Rio Grande do Sul, na sintonia do programa. Bom dia, aqui também está muito frio, 9 graus, Paulo César, Amambaí, sul de Mato Grosso do Sul. Puxa vida, hein? Para vocês aí, 9 graus, com certeza é frio, bota frio, 9 graus aí no sul do Mato Grosso do Sul. Drago, sempre rock and roll, Elton de Guaíba, valeu Elton, bom dia meu amigo Drago, iniciando os trabalhos, muito frio, mas fazer o que? As moedas não vêm sozinhas, eu concordo contigo, para casa, não vem sozinha para casa, um grande abraço, a gente tem que batalhar, tem que lutar, não tem jeito não. João Pedro, motorista de aplicativo, de grava, tá aí ligado com a gente, vamos ver fotinho do que chegou aqui, nosso parceiro, bom dia, aqui é o Guilherme, Honrique, é isso? Honrique, Honrichi, ou Honrichi, sempre na audiência do teu programa, sou porteiro e estou no trabalho, muito frio aqui em Santa Maria, abraços a todos e ótima semana, sou conhecido como Peixe ou Xizão, é isso, tchê, um abraço, mandou uma foto aqui, sabe que tem uma galera que fica em locais que não é aquecido, né, esse trabalho, às vezes segurança, de ronda, conservação, portaria, é isso, né. Não é aquecido, são portarias geladas, geladas, que eu vou ter que contar quando a galera não tem que fazer ronda na rua, ficar de, né, de posto na rua sem proteção. Acontece em muitos prédios, tá? Fica de ronda na rua e o frio pega, minha gente. Não é fácil não, hein? A galera acaba sofrendo aí no inverno. Um abraço, meu amigo. Ossos do ofício, como se diz. Boa madrugada, enquanto no sul frio, aqui em Nova Bandeirantes, Mato Grosso, 23 graus, com previsão para a terça-feira de 33 horas, a diferença, hein? Do sul lá, 9, agora aí 30, 23. Bom dia, Paulo Roberto Galon, de Guaporé. Estou na Itália, Drago, região do Vêneto, passeando e, olha só, e visitando as origens do sobrenome Galon. E estou ouvindo a gaúcha, que loucura, tia. Um abraço, meu amigo, boa viagem, aproveita, Paulo, que legal. Aqui meu parceiro, grande amigo, né, DJ, né, Tomates, grande DJ Tomates, Dali Mestre Drago, forte abraço, obrigado, meu amigo. E não só, a gente tem amigos em comuns, né? Amigos em comuns, né? Que, ó, DJ Tomates, teu ouvinte, madrugador, homem da noite. DJ Tomates, um abração pra ti, meu amigo. Um dos grandes nomes aí, né? Das festas aqui do nosso estado. Bom dia, amigo. Frio, Abel Oliveira. Obrigado, Abel. Não sei da onde. É bom botar, se puder, um carinho, né? Da onde está falando, qual cidade, qual bairro, né? A gente poder mapear, assim, muito legal. Bom dia. 94, para mim, foi a melhor seleção, Romário, né? Pequeno matador, lembra dele com certeza. Ô, Léo, lembro sim, hein? O Hendrix deixou de se consagrar, né? Acho que eu faria, triste. Aqui o Ari Giacomini de Constantina. Bravo vai ser aguentar aí o Ancelotti dando entrevista mais 4 anos. É isso aí. Tem batata quente na boca. Vai ter que fazer por onde, né, tchê? Não adianta ficar só no nome, na camisa, que nem o Brasil, né? Vai ter que trabalhar, né? Trabalhar, buscar peças, melhorar, né? Aqui o nosso ouvinte. Aqui com a gente, o time medíocre, concordo contigo, um time mediano. Se até medíocre vem do mediano, mediano. O Brasil é um time mediano. Mas, às vezes, um time mediano, bem focado, com o mesmo objetivo, né? Vai longe, tá? Tem força. Aqui, olá, Drago. Você tá certo, Drago. Mas hoje, antes, o Rafael falou umas verdades sobre o Neymar, né? Foi criticado por pessoas que misturam futebol com política. Alcindo de Novo Hamburgo. Eu até não escutei o Rafael, tava produzindo lá o programa. Mas eu acho que o Neymar é um baita um jogador, tá? Foi um baita um jogador, né? Tem habilidade, tudo, né? Mas assim, ó, em termos de habilidade, os últimos moicanos, né? Tirando os grandes nomes, essa nova geração, o Neymar, né? Claro, o Vini também é bom, baita jogador, né? Mas não vi ninguém com a habilidade do Neymar, tá? Com potencial, habilidade, que ele mostrou em campo já, não agora, depois que ele meio que abandonou, quase abandonou o futebol, jogando, né? Em outras seleções, outros países, depois aqui no Santos também, daí a gente viu que não estava focado no futebol, né? Mas no marketing mesmo, né? Mas o cara foi espetacular, jogou muita bola, o cara é diferenciado. Mas não sei se teria condições, né, de voltar a jogar em alto nível ainda, ainda se comparar com o Messi ou com o Cristiano Ronaldo, né? Teria idade para isso, né? Idade para isso, não sei se quer, tem que querer, né? Não sei se quer, mas tem que. Mas realmente foi um baita jogador. O Neymar, né? Na questão de qualidade, ele sempre foi um jogador diferenciado e das últimas gerações aí foi a maior geração, né? Potencial brasileiro depois que os nossos grandes se aposentaram, pararam de jogar bola. O Neymar foi, né, o maior potencial brasileiro que nós tivemos, digamos assim, o último grande craque até agora. Ninguém se apresentou próximo ao Neymar. O Vini chega perto, obviamente, né? Tem muita qualidade, mas ninguém se apresentou com esse potencial todo que tem esse guri. Deixa eu ver aqui. Na minha opinião, tá? Por favor, na minha opinião pessoal, assim, né? Não sou especialista em futebol, só uma opinião pessoal. Bom dia, Drago. Aqui em Uruguaiana, 4 graus, com sensação de 2. Brasil já era, enquanto os cartolas mandam na convocação. César Bato falou tudo agora. César não quis nem tocar nesse assunto, mas a grande culpa... Um dos grandes culpados do Brasil tá assim. Puxa, esse aqui é um assunto polêmico, né? Começar a falar de futebol aqui, vou estragar o programa. Mas um dos grandes culpados do Brasil tá assim. Não precisa dizer, né? Né? Que. Né? Como você falou, né? Os cartolas, né? Né? Então, realmente assim, a situação bastante delicada, né? Bastante delicada. As entidades, né, que mandam no futebol brasileiro, né, ou a entidade que manda no futebol brasileiro, na minha opinião, né, é a grande culpada, né, pelo futebol do Brasil estar nesse estado. É a grande culpada pelo futebol do Brasil estar nesse estado. Mas é um assunto longo, tá, pessoal? Polêmico, eu não queria entrar nessa... Mas é um assunto polêmico e longo. Drago, nesta Copa sem Brasil... Torço por Marrocos, abraços, Cláudia de Ipanema. Beijo pra ti, Cláudia. Tá livre, tá liberado torcer, Cláudia. Eu também gostei do Marrocos, tá? Eu acompanhei o Marrocos, assim, que a gente sabe, são seleções que estão, né? Ainda mais a gente sabe, né, que seria um, imagina, ganhar, né, uma Copa, ou chegar numa semifinal, numa final, numa, já chegou na semifinal, né? Chegar numa final, né? Ou até o Marrocos. Eu acho que o Munica pode me ajudar. Munica, na última Copa, o Marrocos chegou na semifinal, né? Marrocos. Acho que foi na semifinal, chegou, né? É, vou dar o gosto, pode me ajudar aí, se tiver ali. Eu vou conferir aqui, mas acho que foi, né? Então, já mostrou um futebol diferenciado. Pode ser que surpreenda, tá? Pode ser que surpreenda. Aqui em Gravataí, bom dia, amigo. Frio em Gravataí, o Abel Oliveira. Valeu, Abel. Quem mais aqui? Bom dia, Drago. Fernando de Rodeio Bonito. Fogão a lenha, um belo chimarrão. Que coisa boa, né? Que coisa boa. E tem muito mais recados que chegam por aqui, tá bom? Eu vou ler em seguidinha. Também aqui no meu Instagram, Marcelo Drago, oficial no Instagram da Rádio Gaúcha. Volto em seguida, porque tem comercial, intervalo comercial. Na volta tem mais um grande clássico do rock para você na nossa trilha sonora.
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0: 3:51, eles, Led Zeppelin, pra você aqui na nossa trilha sonora de hoje, no nosso Rock, terça-feira do Rock. Obrigado aqui pela companhia de todos vocês, pelo 996995218, também lá no meu Instagram, Marcelo Drago Oficial. Destaques da nossa reportagem, você que acompanha aqui a nossa programação, quem chega é o Ayrton Lemos. A polícia aguarda exame de DNA para confirmar a identidade das vítimas de tripla execução em Triunfo. Ayrton Lemos.
1: A Polícia Civil aguarda o resultado dos exames de DNA para confirmar de forma oficial a identidade das três vítimas encontradas mortas dentro de um carro incendiado em Triunfo, na região metropolitana. Os corpos foram localizados completamente carbonizados na noite de sábado, na localidade de Morro dos Marinheiros. Os investigadores já trabalham com o nome das possíveis vítimas. A suspeita é de que sejam um homem de 33 anos e duas mulheres de 23 e 20 anos, todos moradores de Montenegro, no Vale do Caí. A confirmação, porém, depende da comparação genética realizada pela perícia, já que o estado dos corpos impede a identificação por outros métodos. Segundo o delegado Alex Asman, somente após a conclusão dos exames vai ser possível divulgar oficialmente o nome das vítimas. A principal linha de investigação é de uma execução. No local do crime, policiais encontraram cápsulas de pistola ao redor do veículo, um Celta com placas de Santa Catarina. A hipótese é de que as vítimas tenham sido mortas a tiros antes de o carro ser incendiado. A Polícia Civil também apura se o crime tem relação com organizações criminosas. Até a tarde dessa segunda-feira, ninguém havia sido preso.
0: Muito obrigado, Ayrton. Vamos agora com mais informações da previsão do tempo. Cléo Kuhn chegando.
2: O que a gente tem aqui no estado do Rio Grande do Sul para estes próximos dias, num primeiro momento, é o frio. Eu chamo a atenção para o frio bastante expressivo que a gente tem entre terça e quarta-feira. Claro, principalmente na terça, mas não se preocupem que na quarta talvez a temperatura suba um grau no termômetro, mas a sensação de frio é a mesma. No período da tarde, igual, talvez a temperatura suba um grau no período da tarde, mas a sensação de frio na tarde de quarta vai ser muito parecida com a sensação de frio da tarde de terça. Porque uma coisa é a gente ter sensação, outra coisa é o termômetro. Eu já cansei de colocar para vocês que os termômetros foram feitos quando a água congelou, botou 0 grau, e quando a água ferveu, botou 100. Essa é a escala de Celsius que a gente usa aqui. Ele não foi perguntando se está frio, bota um número, se está mais frio, bota outro. Então, vamos lá. É assim, é função da situação de, digamos assim, de evaporar a água para chegar a 100 e de congelar para chegar a 0. Mas, assim, é frio. Não interessa o número, é frio. Durante a quarta e também durante a terça e na quinta à tarde, que a temperatura, vamos dizer assim, enfraquece um pouco o ar frio. Na sexta, esse ar frio vai para o oceano e a temperatura sobe bastante à tarde e a gente já deve ter algumas áreas de chuva no final da sexta-feira. E depois, durante o final de semana, teremos um sábado mais, digamos assim, favorável à chuva. E no domingo, a chuva já está indo embora do estado no período da tarde e a expectativa é de um comportamento de tempo seco e frio para o começo da semana que vem aqui no estado. A rigor, nesses próximos 7 a 10 dias, não tem muita perspectiva de chuva para o estado. E mesmo que a gente venha a ter mais adiante alguma chuva, isto vem com intensidade até certo ponto bastante fraca, pelo que se pôde ver até agora. Nada muito intenso em termos de chuva se espera para o estado. Mas enfim, vamos ficar atentos aí, principalmente agasalhados, para enfrentar o frio sul nestes próximos dias.
0: Muito obrigado, Cleo. Agora, 13h55, aqui o nosso ouvinte, Vicente Silva, jornalista aqui, ó, madrugada fria em Panambi, 3 graus. Bom dia, meu amigo. Obrigado, Vicente. Bom dia, Drago, na audiência aqui na fronteira, 4 graus, a Thaís Vasconcelos. Tudo isso aqui no meu Instagram, Marcelo Drago Oficial. Aqui o meu amigo Pedro, tá aqui com a gente. Bom dia, Drago. Aqui o nosso ouvinte, além de esperar nascer da Escola dos Afetos, né? Também como é que é, quando gaseávamos aula, né? Tava aquela arda da desgraça de ter o álibi, quem nunca, né? Professor está frio, não me deixa, torcer, né? Nosso ouvinte aqui, exatamente, dava medo até de contar para a mãe, que, né? Ou que alguém contasse que a gente não faltou aula, coisa assim, né? Um abraço, meu amigo, Paverama, isso aqui, ó, vamos ver aqui o nosso... Ah, não, desculpa, Primavera, Setembro, melhor época, tem razão, tudo renovado. Valeu, Pedro, um abraço. Aqui também nosso ouvinte, quem é ele aqui que mandou? Ah, o nosso amigo, deixa eu ver aqui, não deixou o nome, acho que é o Danny Boy, né, mano? Não deixou o nome aqui no escrito aqui. Valeu, Dani Boy. Um abração para ti, meu amigo. Aqui quem mais? Aqui, Gerson Luiz Benedetti. Nesta data, 7 de 7, nasceu o Ring Star Drago em 1940, diz aqui o nosso ouvinte. Obrigado aí, nosso amigo Gerson, pelas informações. A Nelly, lá de Rivera, na sintonia aqui do meu Insta também. Aqui o Lari Vincentfelder, 8 graus em Bom Princípio. Adoro o programa, Drago. Nosso programa. É isto aí, tio. Um abração pra ti, hein? O craque norueguês, né? Com razão, né? O cara fez, né? Prometeu e fez, né? A Maninha Tonar também aqui com a gente. Beijo pra ti, Maninha. Alex Quartieri, um abraço, Alex. Ligado aqui na nossa programação. O Regis Grande, Regis com a gente. E quem tá chegando novo aqui também pelo nosso Instagram, Marcelo Drago Oficial, Domires aqui. Ó, seu Domires no Instagram, que legal. Seu Domires tem quase 90 anos. Tá no Instagram aqui também. Ronaldo aqui com a gente. Deixa eu ver o sobrenome dele aqui, ó. É... Cotichô, isso, né? Diz aqui o nosso ouvinte. A Cira Garcia, mandando um abraço. O Galdério, o Jardir de Melo, mandou foto do mate aqui também. Obrigado, Jardir. Um grande abraço pra ti, meu amigo. O pessoal que tá aqui no Insta novo chegando, muito obrigado. Marcelo Drago Oficial. E também lá no nosso 996995218. Que é o WhatsApp da Rádio Gaúcha, onde você manda o seu recado. A galera que está aqui também mandando recado, participando, muita gente na madrugada, né? Eu fico impressionado. Aqui o Palinha, meu amigo Palinha, grande Palinha lá da Nutripão, Palinha que está se recuperando aí, né? Aos pouquinhos de saúde, garganta. Palinha, um abração para ti, bom dia, meu amigo. Já no trecho, já no trabalho, o nosso padeiro Palinha e o Carlos Collins aqui tá com a gente. Grande Carlos, o Bar Quarto Distrito, ligado aqui na nossa programação. Obrigado, Carlos. Estamos juntos, meu amigo. Tá certo. Obrigado, pessoal. Obrigado mesmo aí. Nosso Pop Rock Internacional. Lembrando que você manda o seu recado pelo 996995218. Em seguida, o Cléo está voltando com mais previsão do tempo. Tem destaques da nossa reportagem. Tem também a participação, né, do Lucas Oliveira, da Central de Jornalismo. Raí Quadros, nosso colega, está nas ruas, hein? E tem coisas interessantes. A prefeitura instala duas novas comportas contra cheias aqui na capital. Daqui um pouquinho, todas essas informações com o Marcelo Gonzato. E como o Gossen já trouxe, vamos reforçar agora com o Lucas em seguida sobre o primeiro serviço de pronto atendimento 24 horas que começa a funcionar em Alvorada. Olha só que interessante, na região metropolitana. E mais um detalhe muito importante. Programa para negociar ou renegociar dívidas de mês com a União começa a valer nesta semana. Muita gente, né, tem empresa MEI, então é a hora de você sentar e renegociar suas dívidas com a União. Anderson Ares em seguida com todas as informações. 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
3: 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Serviço programado do DEMAI pode deixar o bairro Sarandi, na zona norte de Porto Alegre, sem água nesta terça-feira. Governador Eduardo Leite veta projeto de lei que extinguia taxa de licenciamento de veículos no Rio Grande do Sul. Navio petroleiro é atingido por míssil não identificado no Estreito de Hormuz. Céu limpo em Porto Alegre, agora faz 6 graus. A terça-feira será de predomínio do sol em todo o estado e temperaturas baixas, com possibilidade de geada em algumas regiões. Na capital, mínima de 6 e máxima de 15 graus. 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
3: Fluxo é tranquilo nas ruas e avenidas de Porto Alegre. A IPTC não registra nenhuma ocorrência no momento. Também não há reportes de acidentes ou bloqueios nas rodovias estaduais e federais.
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3: Ao menos 6 municípios gaúchos registraram temperaturas negativas nesta madrugada. Com 2 graus e 6 décimos abaixo de zero, às 13h15 de hoje, Santana do Livramento, na fronteira oeste, registrou a menor marca até o momento. Também na fronteira oeste, Rosário do Sul registrou menos 1 grau e 4 décimos. Em Ajuricaba, na região noroeste, 5 décimos negativos. Em Santa Bárbara do Sul, na mesma região, 3 décimos abaixo de zero. Já em Quaraí, na fronteira oeste, 2 décimos negativos. Em Alegrete, os termômetros indicaram menos 1 décimo. Os dados são do Instituto Nacional de Meteorologia e do Sistema de Monitoramento e Alertas Agroclimáticos. 3 bombeiros voluntários gaúchos embarcaram para a Venezuela para auxiliar nas buscas por vítimas dos terremotos que atingiram o país no dia 24 de junho. Anderson Josiel e Salatiel Slong têm cerca de 25 anos de experiência como bombeiros voluntários. Já Marcelo Bidoni atua há 5 anos como bombeiro voluntário. O trio trabalhou nas enchentes que atingiram o Rio Grande do Sul em maio de 2024. Eles devem atuar na região norte da Venezuela, onde fica a capital Caracas. O número de mortos pelos terremotos que atingiram a Venezuela subiu para 3.535, conforme novo balanço divulgado pelas autoridades do país. No entanto, não há um levantamento oficial sobre o número de desaparecidos até o momento. 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Da redação, Lucas de Oliveira.
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0: Que sonzeira! 4h08, o nosso rock na veia, Pink Floyd. Alguém perguntou se eu ia rodar Pink Floyd. Agora é aquela parte meio psicodélica, né? Sobe o som aí, Muricá. Parece que tá em casa, já gritaria lá em casa. Às vezes o bicho pega. Lá na família Drago. Você não sabe isso? Você não me ama? Ih, esqueci, o Murica tá sem som comigo ali. O que diz a parte ali? Na mímica não fomos felizes. Bom, deixa, depois tu me explica aqui, Murica, eu vou passar no ar. Vamos à nossa central de jornalismo, Lucas de Oliveira, com todas as informações desta terça-feira, 7 de setembro de 2006. Lucas, seja bem-vindo, bom dia.
1: Muito bom dia, Drago. Bom dia a todos os nossos ouvintes.
0: Meu amigo Lucas, em termos de Honda, fechamento de ontem, da segunda-feira, madrugada desta terça-feira, o que nós temos, meu amigo?
1: Olha, Drago, a madrugada até o momento muito tranquila, né? Porém, temos algumas notícias tristes de ontem, né? Uhum. A primeira, como o Gosto trouxe mais cedo, que tivemos mais um acidente com morte aqui no Rio Grande do Sul. Foi por volta das 7 horas da noite de ontem, na RS-409, em Santa Cruz do Sul, lá no Vale do Rio Pardo. A vítima é um motociclista de 26 anos. A moto que ele conduzia colidiu frontalmente com um Celta no quilômetro 11 da rodovia. Segundo o comando rodoviário da Brigada Militar, este motociclista chegou a ser socorrido pelo SAMU, mas morreu a caminho do hospital. Outra moto que vinha atrás não conseguiu desviar e também se envolveu neste acidente, mas este

0: de segunda-feira. Nela tinha um bilhete com o seguinte recado: para Deza Guerreiro, com carinho por proteger os animais. Essa vereadora, ela é conhecida, né, por defender a causa animal e atuar em prol da proteção dos bichinhos. E após essa situação, a vereadora, ela foi conduzida pela Guarda Municipal até a 2ª Delegacia de Polícia de Novo Hamburgo, registrou um boletim e um inquérito foi aberto para investigar este caso. No momento, a situação é tratada como ameaça contra a vereadora Andresa e maus tratos aos animais. O corpo deste cãozinho, ele foi recolhido e será examinado para esclarecimento da causa da morte. É um caso diferente, assim, e até chocante, né, Drago?
1: É, porque é perigoso esse tipo de recado desta maneira, né? Mostra que a pessoa que mandou, ela pretende coisas, né, mais graves contra a vereadora, né? Acho que já mostrou, já deixou bem claro, né, o qual o objetivo e o que pode acontecer no futuro. Então esperamos aí que a brigada e principalmente a Polícia Civil do estado, né, e do município se envolva nessa apuração, Lucas, e consiga chegar até o autor desse crime, que ele cometeu um crime já, matar um animal, né, para que ele não cometa um crime contra uma pessoa também, tá? Eu acho que é um caso bastante grave, bastante um alerta muito grande aí a essa situação com essa vereadora de Novo Hamburgo.
0: E o próprio presidente da Câmara Municipal lá de Novo Hamburgo, o vereador Juliano Souto, ele reforçou que a Guarda Municipal ela vai acompanhar mais de perto os serviços da casa e com uma equipe mais robusta nas acompanhando as sessões, né, plenárias, inclusive lá da Câmara Municipal. Isso tudo também bem detalhado lá na matéria, apuração da nossa colega Júlia Osório.
1: Tá certo, vamos acompanhar aqui em GZH e com certeza esse caso vai ter desdobramentos durante esta semana. Vamos aguardar a resposta aí das autoridades, justamente com certeza prendendo esse criminoso lá em Novo Hamburgo, se for de Novo Hamburgo, é claro. Agora, 4h13, o que que nós temos mais, Lucas?
0: Vamos aos
1: Vamos lá.
0: serviços, porque essa terça-feira pode haver falta de água ali no bairro Sarandi, na zona norte de Porto Alegre. O DEMAI, ele vai realizar obras de substituição da rede de abastecimento ali da região. Os trabalhos serão realizados na Avenida Faria Lobato a partir das 9 horas da manhã. A previsão é de que o serviço seja concluído durante a noite e aí a partir disso o abastecimento seja normalizado. Porém, em áreas mais altas do bairro Sarandi ou afastadas da rede, o retorno da água pode ser mais demorado. E o Centro de Saúde de Alvorada passou a funcionar 24 horas por dia, Drago. Foi aberto, ampliado, né, esse atendimento ontem, na matéria da colega Maria Regina Eichenberg. Esse espaço fica localizado na Avenida Venceslau Fontoura, no bairro Sumaré, e é o primeiro serviço de pronto atendimento com funcionamento ininterrupto ali de Alvorada. Essa unidade atende casos de urgência e emergência de menor complexidade, pacientes que necessitam de atendimento especializado, procedimentos mais complexos ou internação, continuarão sendo encaminhados ao Hospital Municipal de Alvorada, mas fica o reforço, então, agora Alvorada com uma unidade aí para atendimento 24 horas por dia.
1: Interessante, né? Tanto Alvorada, que é uma cidade que muitas vezes, né, precisa dessa atenção social. Que bom, uma boa notícia, porque os moradores se deslocavam sempre para Porto Alegre, né? Então, uma boa notícia mesmo esse atendimento 24 horas aí na região de Alvorada, na região metropolitana. E falando no bairro Sarandi, Lucas, bairro Sarandi, né, a falta de água, né? É o segundo bairro mais populoso da nossa capital gaúcha. E não só da capital, eu acho que é o segundo bairro mais populoso do estado, tá? Quase 52 mil habitantes. Tu me trouxe esses dias uma informação interessante de um condomínio aqui em Porto Alegre, que tem 4 mil habitantes, né? Tem mais.
0: 4.400.
1: Isso, mais do que quase 200 e poucos municípios gaúchos, né? Imagina um bairro como o Sarandi, que tem 52 mil habitantes. Quantos municípios, né? Não é maior, né? Só esse bairro aqui de Porto Alegre. Restinga é o maior bairro de Porto Alegre, tá? Restinga tem, deixa eu ver aqui, Restinga, 63 mil habitantes, quase 62 e alguma coisa, tá? Quase 60, então, e tem mais ou menos aí 10 mil habitantes a mais do que o bairro Sarandi. São os dois bairros mais populosos, né? Aqui da nossa capital gaúcha. Puxa vida, que loucura, né? Quase 52 mil habitantes. É gente, hein, Lucas?
0: É muita gente, né? E temos Porto Alegre.

0: E tem, né, bairros aí, assim como a Restinga, a própria Lomba do Pinheiro também.
1: Sem dúvida.
0: Então, são áreas aí bem, bem povoadas aqui em Porto Alegre.
1: O Sarandi, que foi, né, o bairro mais atingido aqui da capital gaúcha nas enchentes, né?
0: Exatamente, acho que foi um dos primeiros, eu lembro muito, quando a água começou a avançar aqui para o Porto Alegre, os primeiros relatos ali da região do centro, mas eu lembro muito dos vídeos e áudios do pessoal circulando do pessoal sobre o rompimento do dique, né? Os moradores da região ali gravando, enfim, meio que numa tentativa de pedido por socorro, mas o desespero, eu lembro muito na época, né? Como eu moro também na Zona Norte, começou a circular rapidamente aqueles registros do momento.
1: É, só corrigindo uma coisinha, Lucas, na minha fala aqui, o Sarandi é o terceiro bairro mais populoso, tá? Vem a Restinga com 62.448, Bento citou e eu lembrei, obrigado, a Lomba do Pinheiro com 59.200 habitantes e o Sarandi com 51.539. Só para deixar certinho aqui os bairros mais populosos da nossa capital gaúcha. Lucas, vamos agora com destaques GZH.
0: Vamos lá, agora uma matéria aqui do grupo de investigação, né, o GDI. Vítimas de agiotas relatam extorsão e ameaças de morte em cobranças de dívidas no Rio Grande do Sul, a matéria do colega Jonas Campos, em que investigações apontam que criminosos usam contas de laranjas e invadem casas de devedores. Em um dos casos, uma vítima pagou R$340 mil após empréstimo inicial de R$25 mil. Então, aí uma matéria do GDI do colega Jonas Campos. Homem suspeito de matar ex-companheiro em Lajeado é preso preventivamente. Essa jovem havia se mudado da cidade para fugir do ex, relata a família. Agora, aqui outra, uma matéria do colega Ayrton Lemos. Eduardo Leite veta projeto que prevê extinção da taxa de licenciamento para veículos no Rio Grande do Sul. Copa do Mundo. Quem são os candidatos a protagonistas da seleção para a Copa do Mundo de 2030? Então, nossa reportagem já projetando o próximo ciclo. Com 2 gols de Charles de Cateler, Bélgica elimina os Estados Unidos e encara a Espanha nas quartas de final da Copa. Aí a dupla Grenal. Após a eliminação da seleção, Grêmio define data de reapresentação de Everton. Inter tem retorno de 2 jogadores em treino desta segunda-feira. E aí a matéria do colega Marcelo Gonzato. Prefeitura instala 2 novas comportas e conclui etapa de recuperação do sistema contra cheias em Porto Alegre. E nossos colunistas com diversos temas e assuntos.
1: Obrigado, Lucas. Agora, para encerrar, meu amigo, a nossa notícia do bem.
0: E hoje com uma história que eu particularmente achei bem curiosa, Drago.
1: Vamos ver.
0: Uma foto tirada em Santana do Livramento, na fronteira oeste, virou música e venceu um prêmio em Cannes, na França. Essa imagem, ela mostra vários passarinhos em fios de um poste lá em Santana do Livramento.
1: Ah, eu não vi a foto aqui, mas eu sei qual a música é, mas vai lá, continua.
0: Essa fotografia, ela foi tirada em 2009 pelo fotógrafo gaúcho Paulo Pinto. E acontece que essa foto foi transformada em sinfonia pelo publicitário Jarbas Agnelli. O poste dessa imagem, ele tem 5 fios, assim como uma partitura. E os pássaros são como as notas, explicou esse publicitário. E aí a despretensiosa foto virou então uma sinfonia da energia, que venceu o Leão de Ouro no Festival Internacional de Criatividade em Cannes, lá na França. Este que é um dos maiores e mais prestigiados eventos do mundo voltado para a indústria da publicidade, comunicação, marketing e criatividade. Então fica o nosso convite aos nossos ouvintes para saber mais sobre essa história, como que o Jarbas chegou até o Paulo Pinto, descobriu essa foto. E aí também, claro, para ver a foto, né, nós temos a foto na reportagem, e também ouvir a sinfonia, como que essa foto com os passarinhos virou uma sinfonia. Então procura lá em GZH pelo título. Foto de pássaros em fios tirada por gaúcho vira sinfonia e vence Leão de Ouro em Cannes.
1: Ninguém vai conseguir botar tudo isso no título, né? Foto de pássaros. Tudo bem, é bonito o título, mas é muito longo para botar pássaros. Vamos ver aqui. Foto de pássaros em fio. Isso, será que eu consigo já?
0: Vamos ver, aqui, procurei. Vamos ver. Foto de pássaros em fios.
1: Sim, vamos ver aqui. Achei já, foto de pássaros, porque não, a frase tá perfeita, tá? Mas o cara não conseguiu escrever tudo isso. Aqui, achei aqui, ó, e parece uma partitura mesmo, tá? Eu cheguei a fazer umas aulas de partitura, mas desisti, tá, Lucas? Que é muito difícil.
0: Na partitura, bom, partitura eu consigo
1: ensinar fácil?
0: Rapidinho.
1: É mesmo? Bate, eu abandonei, era muito jovem, eu acho. Eu tinha uns 13, 14 anos e não aguentei, porque, olha, para mim na época foi muito difícil. Foto de pássaros em fios aqui, tirados por gaúcho, né? Olha que legal, tio. Eu vou depois resgatar a música ali depois para dar uma escutada, né? Mas muito legal. E é essa foto. Ah, tem a música aqui, ó. Será que eu consigo? Mas não vou conseguir puxar agora aqui, ó. Só um pouquinho meu plug aqui, ó. É, não, eu vou pegar o plug depois, eu vou rodar um pedacinho dela aqui. A foto que foi tirada. E parece uma partitura mesmo, hein? Tu que lê partitura. A tua falta doce aí, sabe que parece uma partitura mesmo. Que bonita essa foto.
0: É, exatamente, que assim como, como na foto ali, os postes, né? A partitura, ela tem cinco linhas. Uhum, então, ficou exatamente como uma partitura musical.
1: Lucas, sabe que eu tava vendo aqui outra reportagem, tá? Não que essa não seja uma notícia do bem maravilhosa, é espetacular, tá? Mas fica uma dica aqui também, que eu tava dando uma olhada aqui, que é a revitalização... lá do Lami, eu acho que é isso aqui, né? É isso, Orla do Lami, que fica no extremo sul de Porto Alegre, né? Tem revitalização aqui da concluída e entrega à população e ficou muito bonita, ficou parecida com a orla aqui de Ipanema, tá? E Lami é uma região, né, que o pessoal procura bastante aí no verão, né? Então até as pessoas de baixa renda, eu muito fui ao Lami. Então está muito bonita aqui para a Orla do Lami, para receber as pessoas no próximo verão e até para passear no inverno agora também. Está linda lá. E quem não conhece o Lami, um dos amigos que não conhece o Lami é o Rubens. Rubens Silva não conhece. Pelotense está aqui, novo na capital, né? É, não conhece o Lami. Então fica a dica aí para conhecer o Lami nessa orla tão bonita que ficou, Lucas.
0: É, exatamente. Temos uma matéria do colega Matias Boni, que acabou de entrar aqui em GZH. Foram um ano e meio de obras, né?
1: Uhum.
0: E a revitalização desse trecho, ela vai ser entregue hoje, oficialmente, pela prefeitura, e aí a população já vai poder, né, usufruir aí das novas estruturas. Segundo a prefeitura, os 1.350 metros do calçadão junto à Avenida Beira Rio foram reconstruídos, um investimento aí de 7 milhões e meio. Então ficou bem bonito, temos algumas imagens ali em GZH na nossa matéria do colega Matias Boni mostrando como era e como ficou o calçadão ali do Lami, a orla do Lami, lá no Zona
1: Que foi destruída, né, Lucas, com a enchente, né? Foi totalmente, ela e Ipanema também, Assunção aqui, totalmente destruída.
0: Exatamente, uma das áreas ali, uma das primeiras áreas em que a água começou a avançar, né, por ser junto aí ao Guaíba.
1: Exatamente. Obrigado, Lucas. Valeu, meu amigo. Um abraço.
0: Um abraço, Drago, e um bom dia para os nossos ouvintes.
1: 4:23. Muita informação para quem está acordando, ligando o rádio, fazendo o mate. Eu estou tomando, eu já tomei café quando cheguei aqui, né? Tomei água, tomei chá e agora estou no mate. Aí alguém vai dizer, baba, que lavagem, né? Mas é a nossa madruga. Alguém me falou, que é muito energético da madrugada esse, não. Zero energético. O que eu tomo na madruga é cafezinho e chimarrão. Tá meio preguiçoso com chimarrão aqui na rádio. Eu tenho meus apetrechos em casa, até trouxe hoje. Comecei, né? Faço em casa, eu faço todo dia, mas aqui eu não tô fazendo todo dia. Eu vou começar também a fazer aqui, ainda mais nesse friozinho, né? Para dar uma esquentada no lombo. Um chimarrão na madrugada também. Agora, 4:24, vou chamar o Cléo já de bate-pronto. Informações da previsão do tempo, é tudo contigo, Cléo.
2: A previsão está indicando para o estado uma terça-feira marcada pela presença de uma forte massa de ar frio sobre o estado do Rio Grande do Sul. Com isso, a gente vai ter temperaturas abaixo de 5 graus em muitas áreas do estado, entre 1 e 2 graus, principalmente na serra e no sul do estado. Vamos ter temperaturas de 2 a 4 graus na área central, em torno de 5, 6, talvez 4 graus aqui na capital e região metropolitana, leste do estado, portanto, bastante gelado. E no oeste, as temperaturas também aí entre 4 e 6 graus, porque vai fazer frio na fronteira com a Argentina. Poucas nuvens sobre a imensa maioria das áreas do estado. Aparece mais pro lado do Planalto e da Serra, um pouco mais de nuvens, mas mesmo assim, é bem provável que o sol predomine ao longo do dia. Mas tem a presença de mais nuvens nesta parte mais norte do estado. Portanto, o pessoal fica atento aí com relação ao clima seco e frio pela manhã. De tarde também está frio, porque as temperaturas máximas ficam na faixa de 14 a 17 graus na maior parte do estado. Ah, mas pode chegar a 17, a 18 aqui e ali. Mas assim, são temperaturas máximas pontuais. No geral, é isso, é 14, 15, quando muito 16 a temperatura. É um dia muito frio e tempo com tempo seco sobre o estado do Rio Grande do Sul. Então, o pessoal fica atento a esta situação durante o período. E a tendência depois, na quarta, de algo muito parecido. O frio de manhã não é muito diferente. A gente tem à tarde, sim, a temperatura subindo um grau. Vamos ter depois, na quinta, uma elevação maior das temperaturas, mas nada que a gente possa tirar o casaco, vai continuar fazendo frio. Então tem três dias muito frios, terça, quarta e quinta. O frio é maior provavelmente na terça, o frio é menor, mas mesmo assim só no termômetro, na quinta-feira. E depois na sexta já aquece e tem chuva no final da tarde, chuva esta que fica para sábado aqui no estado.
1: Muito obrigado, Cléo Kuhn. Naquela música do Pink Floyd, o Murica, né, que é Another Brick, né? É, isso é In The Wall, que ele fala, né, a parte que, eles, que é conversado, que é falado, né? Fique parado aí, você não me escapa. Ah, dá vontade de dizer para algumas pessoas assim, né? Fica parado aí que tu não me escapa. Né? Para alguns dá vontade, Murica. Aí, né? Nem você fazer o quê, né? Nem você fazer o quê, né? Bom, agora 4h27, a foto de pássaros em fios tirada por Gaúcho vira sinfonia e vence Leão de Cannes, né? Leão de Ouro em Cannes. E olha, é muito legal, tá? Quem já viu uma partitura, todo mundo já viu uma partitura, né? A gente não sabe ler, o Lucas sabe ler, né? Eu não entendo nada também, né? Então, cada pontinha daquela partitura, né, é um som, ou várias notas ao mesmo tempo, daí por diante, né? E ele pegou essa foto... E a música, né, essa sinfonia, ela foi feita em cima desta foto, em cima dos pássaros, uma foto real. E ficou muito interessante. E no vídeo aqui em GZH, que eu vou publicar em seguidinha também, aqui no meu Instagram, mas está ali em GZH, né? É, você entende, né? Mostra direitinho, né, a partitura junto com os pássaros. Eu vou rodar um pedacinho dessa música aqui, né, para você entender o que eu estou falando aqui. Vamos lá.

que interessante, tá ali em GZH, essa matéria especial que a gente estava falando agora há pouco aqui, né? Essa matéria do nosso colega, deixa eu ver aqui, a matéria é do Diego Nunes, aqui essa matéria tão especial desses pássaros, dessa história muito interessante. Bom, agora 4h29, temperatura marcando nesse momento 7 graus aqui na Érico com a Ipiranga. Meu amigo Mônica Matos, mais um rock na nossa terça do rock.

4h32, Bon Jovi para você aqui na nossa trilha sonora. Ao som de Bon Jovi, vou ler alguns recadinhos para o comercial. Bom dia, o Walter de Taquari, tomando chimarrão e te escutando aqui. Muito frio, 4 graus, abraço, ótima semana, obrigado, meu amigo. Esse som dava quando aqui o nosso amigo... quando tinha o Tamagotchi, né? Perdi a vida, diz ele aqui, ó. O brinquedinho aquele, não lembro, meu amigo. Quem é que mandou aqui esse recado? Me passou aqui. Aqui também, muito frio na fronteira, geada grande em Santana do Livramento. Luciano Alves, direto da padaria Dom Brás, lá em Santana do Livramento. 2 graus a temperatura, Drago. Obrigado, meu amigo. Bom dia, Drago. Sempre ligado na Inseparável Rádio Gaúcha, na madrugada. O Irassu Menezes, valeu, Irassu. Tem áudio aqui do Jorge Luiz, que eu vou estar em seguidinha. Também por aqui, áudio de quem? Vamos ver aqui nosso ouvinte que mandou recado aqui com a gente, pessoal participando. Tem áudio aqui do Jorginho, urgente, já vou escutar. Jorginho, Drago, como que eu queria que fosse 2006, eu acho que eu falei 2006, né? Teria 16 anos apenas, Drago. Marciano, da Bom Jesus, digo isso porque tu falou 2006, com certeza, imaginei, né? Imaginei. Bom dia, Drago, Jaguari, 3 graus. Upa, Diego Spagnolo com a gente, mandando aquele abraço. Obrigado, Diego, um abração pra Tite. Aqui, Drago Gilberto Bittencourt de Tramandaí, sempre na escuta, abraços aqui, 9 graus. Agora 4 horas 34 minutos, intervalo, voltamos em seguida.

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0: 4h40, temperatura marcando 7 graus nesse momento. Você é ligado aqui na Rádio Gaúcha, acompanhando a nossa madrugada. Muita informação para você, claro, também boa música, o nosso rock na veia. Rock, hoje é terça-feira de rock. E você está conferindo Peter Frampton aqui na nossa trilha sonora. Claro que tem muitas informações da nossa reportagem. E quem está chegando agora, trazendo informações, destaque da reportagem de hoje, é o Marcelo Gonzato. A prefeitura instala duas novas comportas contra cheias aqui na capital gaúcha. É com você, Marcelo.
1: Bom dia, Drago. Os novos portões de metal foram colocados no domingo e na segunda-feira. Eles se localizam nas passagens sob a Avenida Castelo Branco, próximo ao centro. Com isso, a prefeitura conclui uma etapa no processo de recuperação do sistema de proteção contra cheias. Das 14 comportas que existiam durante a cheia de 2024, 8 foram fechadas em definitivo, 4 foram reformadas e as últimas duas foram então substituídas. O sistema apresentou falhas durante a enchente, como vazamentos. Um dos portões metálicos chegou a ser entortado pela força da água. O diretor-presidente do Departamento Municipal de Água e Esgotos, Vicente Perrone, afirma que a conclusão das melhorias nas comportas é uma etapa importante na preparação da cidade contra cheias.
2: Então, mais um dia importante aqui no DEMAI. Finalizamos os capítulos das comportas. Eram 14 comportas, agora são apenas 6. Comportas 11 e 12, final da Avenida São Pedro, final da Brasil e da Cairu, entrada e saída do porto, finalizadas nesse domingo. Agora ajustes de borrachas, materiais, fixações, mas elas já estão instaladas de forma muito boa. O material chegou entre sexta e domingo pela manhã, foram instaladas logo que chegaram, então uma operação durante o final de semana, e esperamos nos próximos dias fazer os testes necessários de vedação com as borrachas novas e faremos atualizações ao longo do período. Mas esse é um capítulo muito importante, é uma das fragilidades, pode-se dizer assim, os pontos de abertura na cidade com as cotas mais baixas, onde há sistema de proteção. Então a gente muda radicalmente o nível de proteção na cidade, finalizando esse importante capítulo no sistema de proteção de cheias da capital.
1: Ao todo, foram investidos 11 milhões de reais na recuperação do sistema, entre o Muro da Mauá e o dique da Castelo Branco. Seguem em andamento outras obras, como melhorias em casas de bombas, nos diques e no fornecimento de energia elétrica a unidades do DEMAI.
0: 4h43, obrigado, Marcelo. E o primeiro serviço de pronto atendimento, 24 horas, começa a funcionar em Alvorada. Maria Regina Eichenberg.
3: Bom dia, Drago. O serviço ininterrupto passou a funcionar na estrutura do Centro de Saúde, localizado na Avenida Venceslau Fontoura, no bairro Sumaré, em Alvorada. O espaço, que funcionava até a meia-noite, agora passa a ser o primeiro serviço de pronto atendimento 24 horas do município. A expectativa da Prefeitura é que, com o novo horário de funcionamento, haja aumento de até 25% no número de atendimentos. Atualmente, cerca de 500 pessoas são atendidas diariamente. O local será destinado a casos de urgência e emergência de menor complexidade, como pacientes com febre alta, dores intensas, cortes, crises hipertensivas e dificuldades respiratórias. Os casos seguirão a classificação de risco, protocolo utilizado nos serviços de urgência para definir a prioridade conforme a gravidade do quadro clínico. O primeiro pronto atendimento 24 horas de Alvorada conta com leitos de observação para monitoramento e estabilização dos pacientes. Situações que necessitam de atendimento especializado, procedimentos de maior complexidade ou internação vão continuar sendo encaminhados ao Hospital Municipal de Alvorada.
0: E programa para negociar dívidas de mês com a União começa a valer nesta semana. Anderson Aires.
4: Bom dia, Drago. Bom dia, os amigos e amigas do Madrugada Gaúcha. Drago, com potencial de atingir cerca de 3 milhões e 500 mil microempreendedores individuais com pendências fiscais, o Desenrola MEI do governo federal começou a valer oficialmente nesta semana. Empreendedores poderão renegociar dívidas, manter a formalidade de negócio e assegurar benefícios como emissão de notas fiscais e o acesso a direitos previdenciários. Entre os potenciais beneficiários, as dívidas somam 12 bilhões e 400 milhões de reais, segundo o governo federal. O valor médio dos débitos é de cerca de 4 mil reais. Analista de relacionamento e especialista em MEI do Sebrae no Rio Grande do Sul, Júlia Matos classifica o Desenrola MEI como uma iniciativa importante porque ajuda no enfrentamento a um dos principais obstáculos para quem é MEI e está inadimplente: a falta de condições reais para negociar as dívidas.
5: É claro que o programa por si só não resolve todos os problemas estruturais enfrentados pelos pequenos negócios. Se a empresa que está inadimplente continuar sem planejamento financeiro ou sem faturamento suficiente para cumprir com suas obrigações, apenas renegociar a dívida não será suficiente. Mas o Desenrola MEI oferece sim um fôlego importante para que o empreendedor consiga se reorganizar, reorganizar suas finanças e manter a empresa funcionando de forma regular, que é o mais importante.
4: O Desenrola MEI é voltado à negociação de dívidas de MEIs com a Fazenda Nacional. O programa traz condições e descontos de até 70% sobre juros, multas e encargos legais, além de parcelamentos estendidos em até 145 meses, dependendo do caso do requerente. A medida visa permitir que esses empresários regularizem sua situação fiscal, preservando o CNPJ ativo. Podem aderir ao programa os MEIs com débitos inscritos em dívida ativa da União que atendam aos critérios previstos no edital. Os descontos e as condições de parcelamento variam conforme a modalidade da transação, o valor e as características da dívida. O programa contempla débitos inscritos na dívida ativa da União de até R$ 20 mil por contribuinte. Interessados devem fazer o processo exclusivamente pelo portal Regularize da Procuradoria-Geral da Fazenda Nacional. Dentro do sistema, basta procurar a opção Negociar Dívida e depois Adesão à Transação. Nesse campo, vão aparecer os descontos dentro do programa. O programa do governo prevê um período de negociação que vai desde a segunda-feira passada até o dia 30 de setembro de 2026. Em GZH, a reportagem completa mostra quem pode aderir ao programa, como fazer e os impactos desse programa na saúde financeira dos MEIs, Drago. Um abraço e uma ótima semana para o amigo e para os ouvintes do Madrugada Gaúcha.
0: 4h47, temperatura marca nesse momento 7 graus. Você ligado com a gente aqui na programação da Madrugada. Vamos com mais destaques. Não, antes de destaques, eu vou ler aqui alguns recados que chegam pelo 996995218. Pessoal aqui que participa com a gente, Paulo da Glória, bom dia, Drago. Peter Frampton fez uma apresentação no Gigantinho, anos 80. Jogou a jaqueta que usava na plateia. Não foi tu que pegou, né, tchê? Bom dia, Drago. Parabéns pelo seu programa. Fiquei muito feliz em saber sobre o primeiro posto de saúde 24 horas em Alvorada. Sabe que eu fiquei feliz também? Aqui é a Silvia aqui mandando um recado. Obrigado, Silvia. Beijo pra ti, guria. Mas eu fiquei também feliz em saber disso, Silvia. Alvorada precisa dessa atenção, né? Flávio Zolim, Santiago, 2 graus, Drago. Uma abençoada terça-feira para nós. Obrigado, meu amigo. Bom dia, Drago. Também aqui é a Sara Cristina. Fala, Brete. Mulher trans de Concórdia, Santa Catarina, acordando agora, ouvindo o programa, seu lindo programa. Abraço a você, a toda a tua audiência e a tua equipe que te acompanha. A Silvia Nunes é de Alvorada também. Muito tive contato e tenho amigos, né, em Alvorada. Bom dia, Drago, na escuta, a gaúcha, ouvindo aí o mestre, que é o Peter Frampton. Abraço, vigilante Renato de São Cepé aqui com a gente também. Ademir Machado, dando aquele bom dia, na escuta em Cachoeirinha, ligado, muito frio por aqui, Drago no fretamento, um abração aí pro Macedo, na portaria da empresa, também ligado no programa, muito obrigado a todos os ouvintes, mas quem tá chegando é ele, o nosso galã global, Raí Quadros, nosso colega da RBS TV. Raí, seja bem-vindo, muito bom dia.
6: Oi, Drago, bom dia para você, bom dia aos amigos da Rádio Gaúcha. Nossa equipe agora circulando aqui pela Zona Sul de Porto Alegre. A gente está indo verificar uma ocorrência de um incêndio que o Corpo de Bombeiros atende aqui na capital, no bairro Nonoai, Rua Erechim. A gente vai apurar, trazer mais detalhes daqui a pouquinho. A princípio, um incêndio em uma residência. Drago, fora isso, a gente de olho aqui na madrugada, no que acontece também no trânsito e na segurança pública, conversei agora há pouco também com a EPTC para atualizar a situação, a gente não tem nenhum acidente em atendimento nesse momento na capital, então quem está saindo de casa agora vai encontrar o trânsito tranquilo, obviamente, ainda na madrugada, mas sem nenhum registro de acidente na capital. Mesma coisa se repete nas rodovias estaduais e federais, até o momento sem nenhum registro de acidente na madrugada desta terça-feira, Drago.
0: Bom, e o frio aí, tchê?
6: Ah, o frio voltou, né? Pegou de novo, bastante gelado, olha, temperatura aí de 6, 7 graus aqui nos termômetros de rua de Porto Alegre e sensação é de congelamento, tá? Você fica muito tempo na rua, a mão chega a doer, viu? Eu tava sem luva agora e aí a gente tava fazendo um ao vivo e aí, olha, fiquei um tempinho parado ali, a gente tava aqui na região central de Porto Alegre e aí o vento pegou, um ventinho assim, um arzinho bem gelado. E tenho que trazer luvas, já vou colocar na minha listinha, que eu ainda não trouxe, porque agora o frio tá pedindo luva.
0: Sabe que lá em casa a gente tem lá o bicho papão das meias, né? Que a gente bota pra lavar e nunca vem os paros direito, né? A confusão, né? Se perde tudo. E tem o bicho papão das luvas, porque eu compro luva no ano, beleza, uso, mas depois pra achar aquela luva no próximo inverno é uma bronca. Tu não acha, tu não sabe que tu guardou... Porque aí tu recolhe, né, as luvas de inverno, não sei, sempre é uma bronca para achar as luvas, ó. Não sei se acontece contigo,
6: exatamente.
0: Né?
6: Exatamente, acontece tanto que eu tinha vários pares de luva, e aí eu até achei, mas achei um de uma, aí não dá, né, para uma luva só.
0: Vou botar.
6: E aí, porque a gente acaba usando pouco, né, não usa tanto, e aí quando vai usar, nem lembra onde deixou, né.
0: Hoje eu cheguei aqui, eu vi o Murica, nem conversei muito com ele, que eu achei que as luvas do Murica eram luvas de MMA, né, tchê. Podia estar bravo. É aquele que não tem os dedinhos, né? Fiquei com medo, né, tio? Nem falei, né, tio? Com o Murica. Mas sabe que eu também procurei as luvas, tô procurando as luvas, não achei, cara. Mal achei as meias, negócio de inverno, que as meias mais grossas, que a gente quase não usa, né? No verão. Mas a luva mesmo eu acabei não achando. Ainda bem que achei dois cuecão. Ei, coisa boa. Né? Achei cuecão
6: isso. Tem que usar também.
0: E eu tenho um sobretudo. Que eu comprei na Teva, quer dizer, eu ganhei da Teva, sabe quanto tempo tem o bichinho, tchê? O corte é um pouco antigo, tá? Ele tem 30 aninhos, tu acredita isso?
6: Nossa! E tá inteirinho ainda.
0: Tá inteiro, claro, confesso que o ano passado, não, 24, eu mandei reformar por dentro os forros, né? Porque ele vai, é mais fraco, né? A lã é mais potente, né? Eu mandei lavar seco, aquelas coisas assim, e fixar botão novamente, a costura vai novamente, né?
6: Sim,
0: ela vai esgaçando, fixar botão, o forro interno, teve que costurar, teve que ajeitar o forro, essas coisas todas, né? Mas tá lá, usei ontem até, só que é um peso, Raí, vou te contar, parece que tá carregando um saco de cimento nas costas, né? Depois de
6: mas
0: esquenta. Esquenta, mas depois de uma hora é um peso impressionante. Mas a dica é o seguinte, a princípio não tem chuva para hoje, mas é muito agasalho, muita proteção, frio no início da manhã, na toda terça-feira, mas inclusive no início da manhã também.
6: E tá um tempo bem seco, né? Uhum. Então a gente até tem mais dificuldade de beber água quando tá frio. Outra dica também, tem que beber água.
0: Toma vinho.
6: É bom ficar na água, de repente, essa hora, 4h50.
0: Sim.
6: Pra hidratar, né? Porque é importante, porque claro. Agora o tempo tá bem seco.
0: Tá brincando.
6: E aí a gente acaba ficando, por exemplo, quem tá andando na rua agora de madrugada, acaba sentindo bastante, né? As vias aéreas bastante ressecadas. Isso pode acabar trazendo alguma complicação.
0: Tem toda a razão. E uma atenção especial para as crianças e os idosos, né? As crianças e os idosos têm a tendência de não beber muita água.
6: Exatamente. E o frio causa isso mesmo, né? Porque a água acaba ficando um pouco mais gelada. Uhum. E aquela velha história que a gente sempre fala, né? O chá não é água, o chimarrão não é água,
0: exatamente,
6: o café não é água.
0: Exatamente, falou tudo.
6: Tomar água pura mesmo.
0: Sim, falou tudo. Nem vinho é água, mas parece. Jesus transformou água em vinho.
7: Ah, é, o vinho não é água também.
0: Eu brinquei contigo no início ali, te cuida, Thiago Lacerda, né? Nosso galã dos pampas aí, o Raí Quadras. Ô, Raí, muito obrigado, meu amigo. Grande abraço.
6: Valeu, Drago. Forte abraço e boa semana.
0: 4:54, você ligado conosco aqui na Rádio Gaúcha, acompanhando todas as informações da madrugada. Destaques também da nossa reportagem. Ayrton Lemos chegando com mais informações, porque o nosso governador, Eduardo Leite, vetou fim da taxa de licenciamento para veículos aprovado pela Assembleia. Com você, Ayrton.
8: O governador Eduardo Leite vetou o projeto de lei que extinguia a taxa de licenciamento para veículos no Rio Grande do Sul. A proposta aprovada por unanimidade pela Assembleia acabava com a cobrança de R$ 114,00 pela emissão do Certificado de Registro e Licenciamento de Veículo, o CRLV. Ao anunciar a decisão nesta segunda-feira, Leite afirmou que o fim da taxa iria retirar cerca de R$ 750 milhões dos cofres públicos. Segundo o governador, a arrecadação financia serviços do DETRAN e também investimentos na segurança pública, como a compra de viaturas, armamentos e também a implantação de tecnologias. O projeto é de autoria do deputado estadual Rodrigo Lorenzoni. O parlamentar defendia o fim da cobrança sob o argumento de que esse documento passou a ser digital em 2019, eliminando custos de impressão e distribuição. Agora o veto vai ser analisado pela Assembleia. Os deputados vão decidir se mantêm ou derrubam a decisão do governador. Se o veto não for apreciado em até 30 dias, passa a trancar a pauta do plenário até que seja votado.
0: 4:56, a temperatura marca neste momento na casa dos 7 graus. Vamos voltar à nossa central de jornalismo, conversar com ele, Gustavo Gossen.
9: Drago, então fechando, a gente teve de grave aquele acidente na noite ainda, lá na RS-409, Santa Cruz do Sul. Motociclista, uma moto que bateu de frente com o Celta, motociclista caiu na pista, morreu na hora, ainda vinha uma outra moto atrás, passou por cima. Nessa outra moto, o condutor ficou ferido, né? Caiu também, mas ele não corre risco de vida, tá internado, teve algumas fraturas. A gente amplia na sequência no Gaúcha hoje, foi no início da noite lá em Santa Cruz do Sul. Nenhuma outra ocorrência de igual gravidade ou maior nas últimas horas.
0: Tá certo, Gosto, muito obrigado, um abraço, meu amigo.
9: Um abraço, boa terça.
0: 4:57, Antônio Carlos Macedo, muito frio na tua região por aí, Macedão, bom dia.
10: Olha, Drago, bom dia. Tá mais ou menos, né? 8 graus.
0: É, né? Eu não achei tão frio ontem, por incrível que pareça, tá? Eu sei que parece brincadeira falar que 8 graus não é frio, né? Pra quem tá passando frio, mas eu saí ontem à noite e não senti tanto frio assim, Macedão.
10: Não, mas tá frio, Drago. Põe, 8 graus.
0: Por isso
10: frio,
0: que eu fico falando que não é frio, né? Porque a galera passando frio aí, eu dizendo que não é frio 8 graus, né? Sim, dentro do estúdio, com ar-condicionado, cheio de roupa, né, Macedo? Como é que vai sentir frio, né?
10: Porque a gente olha o termômetro, mas o frio é lá fora, né?
0: Sim, exatamente.
10: Eu tô aqui com um cobertor em cima das pernas, com o ar-condicionado ligado. Claro que aí eu não tô sentindo frio, né? Mas lá fora tá, olha, tá de renguear a Cusco.
0: Não sei se vão ter uma trégua, a princípio sim, na umidade, vem final de semana de novo, né? Que eu acho que ajuda um pouco, pelo menos, aí, essa umidade, né? Essa falta, a ausência de umidade por um período, pelo menos, né? Estamos no inverno, eu sei disso, mas sempre é bom para dar uma recuperada, Marcelão.
10: É verdade. Bom, mas o que a gente vai fazer? Não, como diz aquele inverno, nosso amigo, né? O nosso amigo Cléo Kuhn.
0: Tu costuma tomar água no inverno, até o Raí falou sobre isso, né? Um alerta dos médicos, né? Crianças e idosos, né? E a gente
10: se é
0: também,
10: pra idoso,
0: né?
10: Não, mas é pra não foi idoso, ideia. O alerta não é pra mim, viu?
0: Não foi ideia. Não, eu também tô. Eu tô quase lá, né, Marcelão? Minha filha, pai, falta pouco, hein? Falta pouco, hein? Ela fica brincando comigo. Mas a gente tem uma tendência mesmo. Eu tomo água, tá? Eu sou um tomador de água. Mas as pessoas reduzem bastante a ingestão de água, né? Pura, né? Sem ser com um outro líquido, coisa assim, né?
10: Eu tomo agora mesmo, eu trouxe aqui para o estúdio duas garrafinhas de água, tem 500 ml cada uma. Não vou tomar toda a água, mas ela Ela tem ali, seu, sabe gengibre, né?
0: Sim,
10: eu
0: sim.
10: Eu pego, corto as rodelinhas de gengibre, saborizo a água com isso. Às vezes eu pego o cravo da Índia, que também dá um gostinho bem bom para a água. E eu vou tomando ao longo do programa. Pelo menos uma garrafinha eu tomo nessa época do ano, apesar do frio. Apesar do frio.
0: É uma dica importante aí para as vias respiratórias e toda essa questão.
10: É, o organismo precisa de água. Agora, Sim. Eu já ouvi de médicos e fui pesquisar diante dessa mania. Tem gente que hoje anda com umas garrafas de 2 litros.
0: Meu Deus, né? Mas parece um galão desses, né?
10: Ficam mamando o dia inteiro naquela água. Primeiro, antigênico, né?
0: Sim.
10: Porque aquele plástico vai adquirindo bactérias e coisa e tal. Não é legal. E a própria água naquele, mesmo que vá de canudinho, sempre vai uma voltinha, né? E aquilo vai salivando e bom. Mas não é necessário tomar 2 litros de água por dia. Isso é mito. O organismo da gente não precisa de água assim. Quando ele, as pessoas jovens ou em meia idade, elas sentem sede. Esse é o mecanismo que aciona a necessidade de tomar água. O idoso e as crianças precisam, porque elas não têm essa noção. O idoso porque vai perdendo sentidos e aí está com sede e não se dá conta, o organismo não acusa, e a criança por motivos óbvios, porque não se autodetermina. Então, esse negócio de, eu tenho que tomar 2 litros de água por dia, não é bem assim. Varia de pessoa para pessoa, é o que dizem os especialistas, viu?
0: Meu amigo, até logo mais, momento quinta série.
10: Vamos lá, tem aula hoje, apesar do frio. Vai lembrar o tempo que ia lá em Esteio de tamanco. Tamanco sem meia para aula.
0: Exatamente. Um abraço. Bom, pessoal, só para finalizar, a foto dos pássaros nos fios e o vídeo também, o link da matéria de GZH, Rádio Gaúcha, está ali no meu Instagram, Marcelo Drago Oficial. 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
7: 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Notícia na hora certa, 5:01. Prefeitura instala 2 novas comportas e conclui etapa de recuperação do sistema contra cheias em Porto Alegre. Governador Eduardo Leite veta projeto que prevê extinção da taxa de licenciamento para veículos no estado. Número de mortos pelos terremotos na Venezuela sobe para mais de 3.500. Na atualização, são 16.740 pessoas feridas. Céu sem nuvens em Porto Alegre, temperatura agora de 8 graus. A terça-feira será de sol após dias de predomínio da instabilidade no Rio Grande do Sul. Na capital, mínima de 6, máxima de 15 graus. 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
7: Trânsito fluindo normalmente na capital e também nas rodovias da região metropolitana.
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7: As inscrições para bolsas do programa Universidade para Todos, o ProUni, do segundo semestre, começam nesta terça-feira. O programa oferece bolsas de estudo integrais e parciais em instituições privadas de ensino superior. Para se inscrever, é preciso ter feito o Enem de 2024 ou de 2025, obtido média mínima de 450 pontos nas áreas de conhecimento e não ter zerado a redação. O prazo para inscrição termina na sexta-feira, dia 10, e o resultado da primeira chamada será divulgado em 15 de julho. Outros 2 jogos das oitavas de final da Copa do Mundo serão disputados nesta terça-feira. À 1:00 PM, a Argentina enfrenta o Egito. O vencedor encara quem passar de Suíça e Colômbia, que jogam às 5:00 PM. As quartas de final já têm 3 confrontos definidos. França e Marrocos, na quinta-feira, Espanha e Bélgica, na sexta-feira, e Noruega e Inglaterra, no sábado. 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Da redação, Gustavo Gossen.
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0: horas 8 minutos. A temperatura em Porto Alegre na marca dos 8 graus. Pelo interior, uma penca de cidades, mais uma vez, com temperatura abaixo de zero. É o frio, é o inverno que não está dando tréguas para o gaúcho, para a região sul do estado nesse ano. A gente mal encaminha um, dois dias com temperaturas amenas e, na sequência, lá volta o frio. É o que temos outra vez, a presença de mais uma massa de ar polar para congelar, para gelar tudo à nossa volta, inclusive a gente, né? Inclusive a gente. Ah, de quem não sair de casa aí abrigado, porque passará frio, com certeza, muito frio. Bom, chegamos à terça-feira, hoje é dia 7 de julho, é o 7 do 7. Que isso serve? Serve para tentar alguma pechincha aí no comércio eletrônico, nos e-commerce que estão oferecendo os seus 7 do 7 como atrativo para cupons de desconto e ofertas, porque pela data em si apenas a coincidência de números, né? 7 do 7 de 26, terça-feira. Seja para você um ótimo dia, com muita paz, saúde e felicidade. Thiago Bittencourt, sabe que vibrei bastante com o resultado do último jogo de ontem da Copa do Mundo?
1: Opa, bom dia, Macedo.
0: A derrota dos Estados Unidos para a Bélgica por 4-1. Bem feito, bem feito. Para aquele louro de farmácia lá do presidente dos Estados Unidos, o Donald Trump, né, que resolveu se meter na Copa, desmoralizando a Copa do Mundo, ao forçar a suspensão de um cartão vermelho, de uma suspensão automática para o atacante da sua seleção, né? E além de tudo, sem prova nenhuma, bem ao estilo Trump, lançando suspeitas contra a integridade de um árbitro brasileiro que não fez nada de errado, que não tem contra si nenhum antecedente, enfim, bem ao estilo Donald Trump, de sair acusando, pouco se importando, né, com a consequência da sua irresponsabilidade. Pois bem, estava na torcida, secando como nunca tinha secado um time ontem, e a Bélgica fez o serviço. Fez a sua melhor atuação na Copa do Mundo, meteu 4-1 na seleção do Donald Trump. Ou seja, os donos da casa estão voltando para casa. Não estão mais na Copa do Mundo, Thiago. Bom dia.
1: Bom dia, Macedo. Bom dia aos ouvintes do Gaúcho.

0: aconteceu ontem. E eu acho, viu, Marcelo, eu tava assistindo o jogo e eu acho que até os jogadores da seleção americana sentiram um pouco, sentiram eles nervosos. Os Estados Unidos não jogaram nada. Teve o terceiro gol que o goleiro fez, Marcelo.
1: Sim.
0: Sai, domina a bola.
1: O goleiro saiu driblando, perde, e aí com o gol vazio, de longe, o jogador da Bélgica marca o terceiro gol. Uhum. E além disso, o efeito no adversário também, né? Porque a Bélgica, obviamente, a partir do que aconteceu...
0: Se motivou,
1: né? Porque foi, de um lado, a melhor atuação da Bélgica na Copa, e de outro, a pior atuação dos Estados Unidos. Então, para mim, esse efeito Trump na Copa aí, teve esse efeito, né? De motivar um lado e de deixar o outro nervoso.
0: Isso aí. E com isso, tchau, tchau, né? Estados Unidos fora da Copa, e a Bélgica agora pega a Espanha, que fez um jogo, assim, parelho com Portugal. Achei o segundo tempo um pouco mais chato, mas no finalzinho... Valeu, né? A qualidade da seleção espanhola, 1-0, Espanha e Bélgica na próxima fase da Copa do Mundo, né?
1: Isso aí, né? E nós aqui torcendo à distância, torcendo na poltrona, porque a nossa seleção, né, está retornando, já fez as malas, já está deixando lá os Estados Unidos, adiando o sonho do Hexa para 2030. Se é que em 2030 a gente vai ter chance de brigar para valer com os adversários. Eu estava pensando, Thiago, muito se diz assim, o Brasil agora já perde para time médio, mas escuta, será que a gente também não está tendo em relação a isso? Não estou defendendo a seleção brasileira, na qual não acreditava, pelo retrospecto aí das eliminatórias, quando teve dificuldade com praticamente todos os jogos contra seleções sul-americanas. Mas no enfrentamento contra europeus, será que a gente não está sendo conservador, imaginando que só merece crédito aquelas antigas que ganhavam? Porque sabe qual é a grande vencedora do momento? A grande vencedora, a grande favorita, inclusive, para a Copa ao lado da Argentina, é a França. E a França, até 1998, não tinha um título sequer, né?
0: A própria Espanha, que nós estamos falando agora,
1: a Espanha, exatamente. A Espanha, quando sediou sua Copa em 1982, foi eliminada logo. Era uma seleção fraca. E ao passo que gigantes como o Brasil, a Itália, a Alemanha, estão ficando para trás. Então, de repente, a gente está... O Uruguai, né? O Uruguai, grande campeão do início das Copas do Mundo, também ficando para trás. Será que a gente não está se dando conta disso? De que, na verdade, as médias de hoje são as fortes de hoje, enquanto as gigantes como o Brasil estão passando para o segundo escalão?
0: É, com certeza, Marcelo. Eu acho que vale uma análise de que não é mais só chegar, somos o Brasil, 5 estrelas no peito e vamos... Não vai. E é só tu ver, né, Marcelo? Deixa eu ver. 2006, a eliminação é a Holanda. Tá. 2006,
1: a eliminação foi França.
0: França. Tá. 2010, Holanda. Beleza. 2014, pum, Alemanha. E depois, 18, 22 e 26, Bélgica, Croácia e Noruega, médias, essas as que a gente chamaria de média, né, Marcelo?
1: É, mas aí a gente volta no tempo, 2002, por exemplo, o Brasil se classificou e foi campeão do mundo. Contra a Bélgica, é um jogo igual, em que a Bélgica tem um gol mal anulado no primeiro tempo, né? E a gente depois no segundo, graças ao talento de jogadores que não existem mais na seleção, como Rivaldo e o Ronaldo, aí o Brasil faz os dois gols da vitória. Então tem essas modificações aí. O Brasil não tem craques hoje, o nosso craque é o Vini Júnior, que até pra mim teve um bom desempenho na Copa, mas só, né? Só o único com jogadas individuais, o único com capacidade de inventar, de arrancar, de driblar. Antes a gente tinha, em 2002, que ganhou a Copa do Mundo, tinha assim na prateleira de cima o Ronaldo, goleador da Copa, o Rivaldo e o bruxo Ronaldinho Gaúcho.
0: Surgindo.
1: Três caques que foram campeões, que foram melhores do mundo e três jogadores que desequilibram em qualquer circunstância, né? E aí, como coadjuvantes, jogadores do porte do Cafu, do Roberto, Lúcio,
0: Roberto.
1: Do Roberto Carlos. Olha, era um baita de um time. E o Brasil ganhou a Copa, não dá pra dizer assim que ganhou de cola erguida, né? Teve dificuldades contra a Bélgica, contra a Turquia, Inglaterra, mas... num jogo parelho. O Brasil ganhou de virada com aquele gol do Ronaldinho, né? Um gol fantasma, um gol que normalmente não acontece no futebol, mas foi feito pelo Brasil. Contra a Turquia foram dois jogos e duas pedreiras. O Brasil ganhou ambos, mas o primeiro, o jogo de abertura da Copa, foi com um gol de pênalti mal marcado, né? Que hoje não aconteceria, porque o VAR explicaria para o juiz que a falta foi fora da área, né? E o jogo que levou o Brasil para a final, uma partida equilibrada, difícil, em que um lance...

0: isolado do Ronaldo, Fenômeno nos deu a vitória, né? Naquele chute em que ele dá de biquinho e pega o goleiro no contrapé. Porque mesmo aquela seleção teve dificuldade no enfrentamento contra as seleções médias. E hoje a gente não tem esses craques, essas seleções até cresceram em relação ao que eram, e o resultado é esse, a gente é eliminado por Bélgica, por Croácia,
1: Noruega.
0: Agora pela Noruega, enfim, né?
1: E lembrando que a final de 2002, por mais que tenha sido 2-0, a Alemanha teve algumas chances, teve bola na trave, teve defesa do Marcos, então assim, foi um... Não é assim, tem um monte...
0: Mas aí era com uma potência, né?
1: Sim. O comparativo é com as seleções que a gente chamava de média, é isso?
0: É, seleção que a gente chama, ainda continua chamando de média, né? Não se dando conta de que esse futebol mediano, ele evoluiu. Ele evoluiu. O que era a Noruega? O nosso estagnou. A Noruega, o que era lá nos anos 90? Nada. E aí, de repente, vai crescendo. Aí surge um jogador fora de série, o Haaland, um goleador como poucos... E isso a gente não tem, né?
1: Vai jogar nos principais centros de futebol, porque também tinha isso, né? Surgiu um craque da Noruega que jogava só na Noruega, né?
0: Isso, e aí não tinha malandragem, não tinha tática, não tinha a manha do jogo, né? E aí eles vão jogar, hoje todo mundo joga, pega uma seleção assim, bem fraca, como era, por exemplo, a do Panamá. E aí tu vai ver os jogadores, quantos jogam no Panamá e quantos jogam fora. A maioria joga fora. O Haiti, a maioria joga fora. São jogadores que chegam para uma Copa do Mundo e se reúnem em torno de uma bandeira, em torno de uma camiseta, mas trazendo a experiência do futebol que eles jogam nesses países, né? Então não tem mais bobo. E aí o Brasil, que não evoluiu, sente dificuldade contra qualquer adversário, né?
1: É. Macedo, pessoal pode opinar, tá? Tô com o WhatsApp aberto, 996995218. Pode mandar mensagem lá no chat. No YouTube da Gaúcha, já tem o pessoal participando lá. E só para deixar registrado que tá frio. Eu sei que o Leandro Rodrigues está voltando hoje, ele vai adorar, mas não é o frio úmido, tá? É aquele frio seco. O que não melhora em nada. Tá frio, tem que se agasalhar quem for sair de casa.
0: Senhor Cleocon, bom dia.
2: Opa, bom dia Macedo, bom dia Thiago, bom dia aos ouvintes. É, fazer o quê? Né? Faz parte do inverno fazer frio. E quando faz frio seco, a gente dá graças a Deus, porque podia ser úmido e aí seria bem pior.
0: Vamos aos fatos, então? Vamos ao que interessa? Vamos às notícias?
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0: 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Suspeito de matar ex-companheira em Lajeado, no Vale do Taquari, se apresenta à polícia e é preso preventivamente. Ayrton Lemos.
4: A Polícia Civil prendeu preventivamente o homem suspeito de matar a ex-namorada, Denise Silva de Medeiros, de 21 anos, em Lajeado, no Vale do Taquari. O investigado se apresentou à delegacia acompanhado de um advogado nesta segunda-feira. A reportagem da Rádio Gaúcha apurou que se trata de Ismael Garcia da Rosa, de 25 anos. A investigação aponta que ele não aceitava o fim do relacionamento. O caso é tratado, no momento, como feminicídio.
0: Motociclista morre em acidente na RS-409 em Santa Cruz do Sul, Vale do Rio Pardo. Gustavo Gossen.
5: De acordo com o comando de polícia rodoviária da Brigada Militar, a moto que ele conduzia bateu de frente com o Celta, no quilômetro 11, por volta das 7 da noite. O nome dele ainda não foi divulgado, mas se sabe que esse motociclista tinha 26 anos, morreu no local e a moto tinha placas de Santa Cruz do Sul. Após a colisão, outra moto que vinha logo atrás não conseguiu desviar e também o motociclista caiu, mas ele foi encaminhado para o hospital com ferimentos e não corre risco de vida. E a motorista do Celta, ela não se feriu.
0: Governador veta projeto que prevê extinção da taxa de licenciamento para veículos no estado. Lucas de Oliveira.
6: A proposta havia sido aprovada por unanimidade pela Assembleia Legislativa e acabaria com a cobrança de R$ 114,09 para a emissão do CRLV. Conforme o governador, a medida retiraria cerca de R$ 750 milhões de reais por ano dos cofres públicos e comprometeria investimentos no Detran e na segurança pública. Agora, a proposta retorna à Assembleia, que poderá manter ou derrubar a decisão de Eduardo Leite. Se o veto não for apreciado em até 30 dias, passa a trancar a pauta do plenário até que seja votado.
0: Previsão do tempo para o interior, Cleocum.
2: Mas sendo o interior gaúcho, tem tempo bastante seco, não tem quase nuvens hoje, a gente tem aí um amplo domínio do sol em todas as regiões, mas apesar desse domínio forte do sol em todas as áreas do estado, as temperaturas não conseguem subir muito à tarde. É na faixa dos 15, quando muito vai a 16 ou 17, mas quando chega nesse patamar, às vezes dura menos do que 5 minutos essa temperatura máxima. Então, o pessoal tem que ter uma ideia de que vamos ter uma tarde fria. O casaco que a gente coloca agora pela manhã vai nos acompanhar quase que a tarde inteira. Mas é aquela coisa, ah, mas eu vou ficar no sol. Bom, aí é outra coisa, aí vai dar uma aquecida. Mas tem muita gente e a maior parte da população não fica o tempo inteiro no sol. Então, faz sentido aí ficar com o agasalho o tempo inteiro. As temperaturas mínimas andam aí perto de zero, algumas abaixo, o que é normal. E a gente tem aí um quadro de tempo para a semana que continua mostrando. Meio da semana sem chuva, quarta e quinta. Amanhã está frio, ao nível de hoje de manhã, mas de tarde a temperatura pode subir um grau. A gente não vai sentir diferença nenhuma. Na quinta é que a gente começa a sentir uma certa diferença de temperatura, porque essa massa de ar seco que está sob o Paraguai, vai para o oceano e aí ela enfraquece bastante. Tem previsão de chuva no final da sexta em algumas áreas do interior e a expectativa é que a gente tenha um sábado chuvoso, mas no domingo melhora, especialmente no período da tarde, quando a chuva deve sair aqui do estado.
0: Vítimas de agiotas relatam extorsão e ameaças de morte em cobranças de dívidas em Porto Alegre, região metropolitana. Tiago Bittencourt.
1: A Polícia Civil investiga a atuação de quadrilhas de agiotas na Zona Sul de Porto Alegre e em também em cidades da região metropolitana. Os grupos criminosos utilizam pessoas para ameaçar e invadir as casas dos devedores. O perfil das vítimas, conforme a polícia, é formado por pessoas endividadas e sem acesso a crédito bancário convencional. Elas são atraídas por anúncios ou por indicações com a promessa de parcelas acessíveis. Com o tempo, a dívida se torna impagável. Uma vítima que não quis se identificar relatou à polícia que mesmo após quitar o valor original, as cobranças seguiram e o agiota passou a enviar fotos de armas, áudios intimidadores e ameaçou invadir a casa da mulher e levar o carro dela. Neste caso, os suspeitos foram presos. No entanto, a polícia ainda busca identificar outros integrantes de quadrilhas de agiotas.
0: Agora 5h24, temperatura caindo mais um pouco, 6 graus neste momento. Programa para negociar dívidas de microempreendedores individuais com a União começa a valer nesta semana. Anderson Aires.
7: Com o potencial de atingir cerca de 3 milhões e 500 mil microempreendedores individuais, os MEIs, com pendências fiscais, o Desenrola MEI do governo federal começou a valer oficialmente nesta semana. Empreendedores já podem renegociar dívidas, manter a formalidade do negócio e assegurar benefícios como emissão de notas fiscais e o acesso aos direitos previdenciários. O programa do governo prevê um período de negociação que vai desde a última segunda-feira até o dia 30 de setembro de 2026. Entre os potenciais beneficiários, as dívidas somam 12 bilhões e 400 milhões de reais, segundo o governo federal. O valor médio dos débitos é de cerca de R$ 4.000. Em GZH, a reportagem completa mostra quem pode aderir ao programa, como fazer e os impactos na saúde financeira dos MEIs.
0: Prefeitura de Porto Alegre instala duas novas comportas contra enchentes. Marcelo Gonzato.
8: Os novos portões de metal foram colocados no domingo e na segunda-feira, nas passagens sob a Avenida Castelo Branco. Com isso, a Prefeitura conclui uma etapa no processo de recuperação do sistema de proteção contra cheias. Das 14 comportas que existiam durante a enchente de 2024, 8 foram fechadas, 4 foram reformadas e as últimas 2 foram substituídas.
0: 5h26, começa a funcionar o primeiro pronto atendimento 24 horas de Alvorada. Maria Regina Eichenberg.
9: O Centro de Saúde de Alvorada passou a funcionar como o primeiro serviço de pronto atendimento 24 horas do município. O espaço, localizado na Avenida Venceslau Fontoura, no bairro Sumaré, que funcionava até a meia-noite, agora tem atendimento ininterrupto. O local é destinado a casos de urgência e emergência de menor complexidade, situações que necessitam de atendimento especializado, procedimentos de maior complexidade ou internação, vão continuar sendo encaminhados ao Hospital Municipal de Alvorada.
0: 5h26, Glaucon traz a previsão do tempo para Grande Porto Alegre.
2: Nascendo com um tempo bastante seco e bastante frio também. Não tem como ser diferente. Qualquer coisa aqui na capital e arredores está com temperaturas bastante baixas. Embora seja aí a casa de entre 6 e 7 graus na maior parte aqui de Porto Alegre, especialmente no centrinho, mas quando a gente sai para o interior, para a região metropolitana, a temperatura cai bastante, o tempo é bastante seco, não tem previsão de chuva para amanhã, continua fazendo frio de manhã, de tarde é que a temperatura sobe um pouquinho no termômetro, mas a sensação de frio é muito parecida. Na quinta é que a gente vai notar alguma diferença à tarde. A expectativa de uma sexta-feira mais aquecida, talvez 22 graus, e a tendência de chuva, se não na noite de sexta para sábado, sábado teremos um dia chuvoso no sábado, domingo começa com chuva e melhora à tarde quando entra ar seco. Temperatura mínima até agora 6,7 no Jardim Botânico, mas aqui próximo está muito frio, em torno de 2 graus aqui em Eldorado e perto de 0 grau na área aqui de Minas do Leão, onde está bastante frio e não fica longe daqui, então o pessoal sai bem agasalhado hoje porque a situação está bem gelada o tempo e deve continuar assim à tarde, Marcelo.
0: Os dois últimos classificados às quartas e finais da Copa do Mundo serão conhecidos hoje. Lucas Arruda.
10: Nesta terça-feira, a Copa do Mundo conhece as últimas 2 seleções classificadas às oitavas de final. À 1 da tarde, a atual campeã argentina, que sofreu na fase de 16avos de final, enfrenta o Egito em Atlanta. E às 5 horas, em Vancouver, no Canadá, a Suíça enfrenta a Colômbia. Destes 2 confrontos, saem os adversários da próxima fase. Ontem, outras 2 seleções se garantiram nas quartas de final. Em Arlington, na região de Dallas, a Espanha despachou Portugal por 1-0, o jogo que marcou a despedida de Cristiano Ronaldo das Copas do Mundo. Enquanto a Bélgica, com muita polêmica em Seattle envolvendo o centroavante Balogun, eliminou os Estados Unidos por 4-1. Destaque para mais um gol marcado pelo artilheiro Lukaku. Na próxima fase, já marcado para sexta-feira, Espanha enfrenta a Bélgica.
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5:30, marcou o sinal da Gaúcha. Hoje é o Dia Mundial do Chocolate. E o que isso tem a ver com a trilha sonora? O Thiago Bittencourt foi em busca de músicas aqui do Rio Grande do Sul que falam de chocolate, de doces. Não chegamos a completar a playlist, por isso vai outras iguarias no meio. Mas abrindo os trabalhos e homenageando o homenageado, homenageando o chocolate, Os Atuais. Chocolate.

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1: Marcelo, foi difícil, tá? Realmente, foi muito difícil, assim, porque como a gente já tinha visto lá no Dia dos Namorados, a música gauchesca, ela tende a circular sobre o mesmo tema, assim, né? Então é muito sobre cavalo, sobre o campo, sobre o mate, e aí sobre doce, a gente achou alguma coisa sobre ambrosia, qual foi o que eu achava? Rapadura, quem é que tem bolo frito com canela, boa. Mas daí eu sei que tu colocaste outras iguarias da música, da culinária gaúcha, pra ilustrar, né, a nossa trilha sonora nesse dia mundial.
2: Tu achou sobre rapadura, tio?
1: Tem música que fala sobre rapadura. Cita a rapadura, né? Na verdade é sobre uma mala de garupa e ele leva rapadura junto e tal. Então, tá aqui. Uma trilha sonora de música gauchesca bem legal pro pessoal curtir durante o Gaúcha hoje. O que o pessoal não tá curtindo, viu, Macedo, é esse frio, tá? O Ederson lá de Livramento quer saber quando é que ele termina. Ele mal começou, né? Acho que vamos até setembro, né, Cléo?
2: É, ele quer verão já, né?
1: É.
2: Tem que aguentar no toco, né, Tia?
1: É. O Rafael Reis está descendo a parada 108 da 020 ali em Gravataí. Está marcando 3 graus no painel do carro dele. A Luciane Marquísio lá de Viamão diz que tá frio, mas tá gostoso. Tá 7 graus lá em Viamão. Santa Maria com tempo bom, 7 graus, diz o Guto Dutra. E em Bagé, Rainha da Fronteira, frio e um ventinho cortante. É o Regis Guers, 4 graus a temperatura lá em Bagé.
0: 5:33, temperatura de 6 graus em Porto Alegre. Vamos à Central de Jornalismo, Gustavo Gossen, as notícias da madrugada. Fala, Gossen.
3: Bom dia, Macedo, bom dia a todos. Na madrugada a gente teve um princípio de incêndio no bairro Nonoai, na zona sul de Porto Alegre, na rua Erechim, por volta das 13h30, nada grave. Lá em Cerrito, na Flores da Cunha, um incêndio em um galpão, não houve feridos. Até alguns vizinhos também ajudaram a combater esse fogo até a chegada dos bombeiros, também nada mais grave. Então, de ocorrência realmente triste, foi aquele acidente que eu trouxe há pouco no Top 10, na RS-409, uma colisão entre moto e um Celta. Motociclista de 26 anos morreu no local, na sequência vinha uma outra moto. Esse segundo motociclista sofreu fraturas, mas não corre risco de vida.
0: Muito bem, e redes sociais, Gossen?
3: Nas redes sociais, Macedo, uma torcida da seleção brasileira, a Núcleo BR, postou nas redes sociais dela, no Instagram, o protesto que fez na sede da CBF ontem à noite. Eles foram até lá e colocaram cartazes e faixas com as mensagens, por exemplo, respeitem a história da única pentacampeã, Confederação Brasileira Fraudulenta, seleção é tradição, não pode ter... Né, é um palavrão, dizem as faixas. Eles publicaram nos perfis deles. E também o pessoal comentando muito nas redes sociais sobre Cristiano Ronaldo. Ele, na saída, né, após a eliminação para a Espanha, abre aspas, triste por sair assim, mas como disse, eu dei o meu melhor, saio com a consciência tranquila, às vezes ganhamos, às vezes perdemos, a verdade é que foi meu último Mundial. Cristiano Ronaldo com 41 anos, né? Ou 42. 41, 42 anos.
0: Cal, Gossen, dá um rodo e uma vassoura pra essa turma que foi lá pra CBF, porque eles não têm o que fazer, né? Ir pra frente da CBF pra protestar porque a seleção não ganhou a Copa do Mundo. Ah, para. Para. Vai pegar um terreno pra carpir, meu. Bom, cada um, né?
3: Ali, ó, na nossa live, pra quem acompanha agora, ó, a foto que eles publicaram com os cartazes ali, as faixas, né? Na frente da CBF.
0: Dá um terreno bem, bem cheio de pedra para escarpir aí. Aí o tempo passa e vão ter o que fazer, né? 5:35, a temperatura em Porto Alegre na marca dos 6 graus. Tu irias para frente da CBF para reclamar contra a seleção, Matiago?
1: É, claro que não, né, Marcelo? Claro que não.
2: Eu acho que o presidente nem vai lá quase, né, Macedo?
0: Sempre tá lá nos Estados Unidos, começa pois é, por ele.
2: Não, e mesmo quando tá no Brasil, ele não mora no Rio.
0: É, então, assim, agora, né? Agora que a torcida, de repente, faça isso, né, até é compreensível. O que eu não aceito são ex-jogadores, alguns até campeões do mundo, que agora, depois de passar da Copa, estão destilando ódio contra os atuais jogadores. Tem gente dizendo que é a pior geração do mundo, que são os frouxos, que são isso, que são aquilo. Olha, até 1994 a gente tinha o que alguns chamavam de profissão do tricampeão, que eram aqueles tricampeões de 70, que a cada Copa eram convocados para analisar a Copa do Mundo e destilavam críticas aos companheiros de seleção do momento. Né?
2: Como é que critica o companheiro de profissão, Tino?
0: Agora nós temos aí aí alguns tetra e outros pentacampeões que fazem o mesmo, né? Por exemplo, o Miller andou dando aí durante toda a Copa críticas diretas a esse, aquele jogador. Quem foi o Miller? Foi um bom jogador, mas nada demais, sabe? Outro, o Edilson Capetinha, que a gente viu no reality show, aquele BBB, que não é uma boa pessoa, não, pelo comportamento dele, também destilando ódio contra os atuais jogadores. Pô, respeitem. Ah, que os caras foram like isso, que não teve esforço. Ah, e contra o Japão não elogiaram o esforço da seleção?
1: Uhum.
0: Contra o Japão aí se esforçaram, contra o Japão e contra a Bélgica...
2: Contra o Japão todo mundo era bom, né, Marcelo?
0: É, contra o Japão, o Brasil teve poder de reação, isso não deu na técnica, foram na força, foram na vontade... Não, faltou vontade contra a Noruega, faltou foi bola. Entrar no jogo. A Noruega fez um jogo que acabou enrolando o Brasil, foi isso, né? Ora, bom, mas é sempre assim, né?
1: Uhum.
0: Enquanto tá rodando, estão todo mundo lá babando, né? Tá até passando o limite na puxação, né? E aí depois que perde, todo mundo é crítico, né? Todo mundo é crítico, todo mundo sabe como deveria ter sido feito.
1: É o engenheiro da obra pronta, né?
0: Engenheiro das obras prontas.
1: É. Tu sabes que o pessoal tá brincando bastante da trilha, porque lembra muito o chocolate belga, né? O pessoal assim, boa, chocolate belga, que foi o que os Estados Unidos tomaram ontem, né? Um chocolate da Bélgica.
0: Ah, é verdade.
1: Da Bélgica. Então, vários ouvintes fazendo essa referência ao chocolate belga aqui no WhatsApp. Algumas pessoas
0: dizem assim, e que a Colômbia não leve um chocolate suíço hoje, né?
1: Ah, verdade. Tomara que a defesa da Suíça seja o queijo, né, Macedo? Que é todo cheio de furinho. Não, e tem muita gente dizendo assim, mas é que a CBF é uma entidade assim, é entidade assado.
0: É a mesma entidade. Exato, do pentacampeonato, até pior.
1: É?
0: No tempo do Ricardo Teixeira, meus amigos, era bem pior nesse aspecto aí, grana, essas coisas todas, tanto que foi banido do futebol.
2: Ninguém sabia, né?
1: É, exato.
0: Tanto que
1: então, assim,
0: foi banido do futebol. É a mesma, né? Não mudou nada.
1: E aí ganhou Copa e tal. Então, assim, tem uma entidade lá? Tem, mas tem que jogar, né? E aí, quando jogava, ganhava. Agora não tá jogando, não vai ganhar, né, Marcelo?
0: É. Comecem, em vez de protestar, comece a protestar nos seus times aí, onde o surgimento de craques é tolhido por pretensos treinadores, né, que querem colocar em cima da gurizada o aspecto tático antes do talento, antes do futebol, do drible, da vocação para jogar bola, né? Ali é que está começando o nosso problema, a gente perde a condição técnica que tinha e aí vai para a disputa de tática, e os europeus sempre foram táticos, sempre vão levar melhor sobre o que eles já eram bons antes, né? E a gente tenta imitá-los.
1: Tô montando um ciclo aqui, viu, Macedo? Vê se tu concorda comigo. A gente está formando o atleta para vender para a Europa, é isso?
0: É isso. Quando eu vejo as notícias dos colegas aí sobre a dupla Grenal, mas me dá na alma, assim, dizer, o Grêmio agora valorizando o Gabriel Meck e espera que seja a grande venda do segundo semestre. Eu fico, mas aí gastar esse dinheiro para trazer quem? Os William da vida em fim de carreira? Gastar fortunas com o Borré? É para isso que formam guris? Formam times básicos a partir dos meninos e aí completem com jogadores experientes. Foi assim que, no nosso caso, dupla Grenal, nós nos impusemos no cenário nacional e internacional com essa receita. Esquecemos o nosso passado para investir em jogadores que enchem os cofres de dinheiro que será gasto em contratações duvidosas ali na frente.
1: Eu ia dizer isso daí, tu pega teu jovem promissor, vende cedo para a Europa. Lá ele vai entrar no ritmo da Europa. E aí, quando tu vai formar uma seleção com quem tá moldado lá. E aí aquele talento que a gente tinha de diferente, formado aqui no Brasil, já não tem, né, Macedo?
0: Não. Então
1: fica um ciclo que culmina com o que acontece na Copa. A gente tem tudo meio igual. Aquele talento diferencial brasileiro não tem, não se forma mais aqui, né, Marcelo?
2: Sim, mas o nosso time grande tem conta diferencial pra pagar, e o único jeito que o time paga as contas é vendendo jogador, pelo visto, né?
0: Não, mas, Cléo, é que eles inverteram a lógica. Como eles vão buscar jogadores caros em fim de carreira, eles têm que pagá-los. Qual é a forma de pagar? Vendendo cedo o jovem.
2: Uhum. É isso? Sim, eles ficam com os velhos e vendem os novos.
1: A ideia não, vender tem que vender, mas talvez tenha que vender não tão jovem, né? Dá um tempo de carreira, dá uns 2, 3, 4 anos.
2: Mas os caras começam por um valor muito maior em cima. Isso.
0: Como é que
2: os
0: é?
2: Os caras botam dinheiro em cima e o cara...
0: Mas aí, Cléo, vai botar o dinheiro em cima, como fizeram, por exemplo, e aí tu não tem como fazer nada, com aquele jogador do Internacional, o Alexandre Pato. Isso. Que o Milan veio aqui e bancou o que era o valor de multa contratual. Aí é uma banana de dinheiro. Mas eles vendem com sobrepeso, preço mais baixo do que deveria, porque querem o dinheiro agora, entendeu? Quando tu não precisa, quando tu não quer vender imediatamente, vem aqui e leva.
2: Um pouco.
0: Leva, mas a multa é 80 milhões de euros. Quer levar, leva. Não, mas como eles vendem por 10 milhões de euros, qualquer time europeu vem aqui e leva os nossos jogadores, porque o valor de orçamento deles é muito maior que o nosso, né?
1: Sim. É isso. É, claro, a vida sempre foi de vender, de negociar jogador. Eu só acho que hoje os jogadores estão saindo sem nem jogar, né, Marcelo?
0: Sem nem jogar. Surge, eu lembro de um atacante do Grêmio que surgiu no Gauchão, acho que era Gustavinho, né?
1: Isso.
0: Já no brasileiro foi vendido, e vendido por Merreca, 3, 4 milhões de euros aí.
1: Um time médio lá da Inglaterra, né?
0: Eu tenho a consciência de que, por exemplo, o Palmeiras teve que vender o Endrick e o Estevão, mas quanto é que o Palmeiras botou em caixa? O Flamengo teve que vender o Vini Júnior, mas quanto é que o Flamengo botou em caixa? O dinheiro da multa, praticamente, né? Aí é uma fortuna e, evidentemente, faz a diferença para ti. Agora, formar os jogadores para vender lá para times de segunda linha, futebol da Ucrânia, vinha aqui, comprava um monte de jogador nosso, né?
2: Da Ucrânia, Rússia. Comprava bastante.
0: Futebol da Rússia, esses aí? Não, né? Não, a gente tem que formar jogadores para formar time, e aí, a partir do time formado, tu vender e vender bem, né? Bom, chega de futebol.
1: Chega
0: de futebol. A gente também tem soluções que, enfim, a gente olha com uma mentalidade de quem está de fora, né? Mas, enfim, no caso da origem aqui do crescimento do futebol do Rio Grande do Sul, a fórmula foi essa. Será que ela não se aplica mais? Investir na base, investir em jogadores que conhecem, que são daqui, trazer jogadores de fora para completar? Eu acho que é, porque a última Libertadores da América foi vencida pelo Grêmio, que tinha no seu time um monte de jogador daqui, né, o Thiago?
1: Isso, tinha. Arthur surgindo, o Luan, né, o Everton Cebolinha, o próprio goleiro, né?
0: O ano anterior, o Pedro Rocha.
1: Pedro Rocha foi, apareceu ali. E o pessoal tá lembrando, só que também tem isso, né? Os europeus acabam querendo muito jovem, e aí fica um ciclo sem fim, né? Eles não querem contratar um jogador tão...
0: Hoje eles já vêm buscar o jogador. Tudo bem, Thiago, mas daqui um pouco não vai vender, daí tu vai ter um time bom. Mas eles querem vender, o problema é esse, né? Eles fazem esses orçamentos da dupla Grenal, já prevêem vendas para completar o orçamento no fim do ano. Poxa, isso é não deveria ser assim? Tu já fazer um orçamento prevendo que tua despesa ao longo do ano vai depender de vendas para fechar o orçamento no final do ano. Mas enfim, o que é que a gente vai fazer, né? Bom, vamos lá.
1: Vamos para a Ambrosia?
0: Como diz aqui o Gilberto Jasper, né? Com essa mentalidade, a dupla Grenal deveria investir no ramo comercial de compra e venda e desistir do futebol competitivo, porque não ganham nada dessa forma. É verdade, é verdade. 5h44 agora, vamos lá, receita de Ambrosia na trilha sonora. É a Lara Rossato.

0: Vamos pro intervalo, já já estaremos de volta.
1: Baixo, bem devagar.
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5: Agora são 5 horas 49 minutos, temperatura em 5 graus. Gustavo Gossen, notícia da hora.
6: Para quem viaja de avião para Minas Gerais, hoje tem uma novidade no aeroporto de Uberlândia, que ganhou um novo terminal com vista panorâmica, capacidade ampliada para 2.150.000 passageiros por ano. Um aeroporto que recebe voos de São Paulo, Belo Horizonte, Campinas, Rio de Janeiro, Porto Seguro, Recife e Brasília.
5: Manchete do tempo, Cléo.
7: Macedo, o ar frio que domina aqui toda a região e é um ar frio bem mais seco do que frio, então o pessoal fica atento aí, tem que estar agasalhado o tempo inteiro, porque à tarde, mesmo com a presença do sol, as temperaturas não vão subir e amanhã ainda está frio, mesmo casaco de hoje, fiquem atentos, a partir de quinta é que dá para a gente relaxar um pouquinho, mas no que aquece sexta-feira vem chuva, prepara o guarda-chuva para sábado na capital e também no interior, Macedo.
5: 5h50, voltando das férias, Leandro Rodrigues, bem-vindo, bom dia.
8: Bom dia, Macedo, bom dia a todos, e chegando com essa temperatura baixa, é verdade, mas não chega a ser nada pior do que já se enfrentou dias ou semana atrás. Acho que para o motorista ou mesmo para o pedestre, o que vai valer é sim colocar aquela proteção melhor na cabeça, pescoço. Não tem vento, então também não chega a ter tão desagradável o frio quanto poderia estar se tivesse ainda um dia com vento. Temperatura baixa é verdade, o trânsito está começando a dar seus sinais de começo de manhã, mas ainda fluindo bem, é típico do horário. A gente está conferindo uma situação na BR-116, na altura de Novo Hamburgo, conferindo com a Polícia Rodoviária Federal, se tem alguma situação por lá, tem ouvintes dando conta de uma saída de pista naquela região, no sentido interior capital. Então é importante o motorista, nesse ponto, ficar esperto, mas a Polícia Rodoviária Federal ainda não deu nenhuma situação eventual na BR-116, no sentido interior capital, naquela altura, na altura de Novo Hamburgo.
5: Beleza, obrigado, Leandro Rodrigues. O som de hoje, a música do Rio Grande em destaque. André Teixeira, Rosalva. Nessa aqui, ele anuncia que está voltando para casa e pede para Rosalva fazer um monte de coisas, entre elas Ambrosia.

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1: Vamos agora com informações de serviço. Quem está chegando é a Giovana Dúlios. Bom dia.
2: Muito bom dia, Macedo. Bom dia a todos. Os trens estão operando normalmente, agora com intervalo de 12 minutos. No aeroporto Salgado Filho, as partidas e chegadas também estão ocorrendo normalmente. O embarque já foi encerrado para o voo que parte às 6 horas da manhã para o Galeão, no Rio de Janeiro. E tem um alerta para falta de água na zona norte de Porto Alegre. Moradores do bairro Sarandi podem ficar sem água em razão de obras de substituição da rede de abastecimento na região. Os trabalhos começam às 9 horas da manhã e a previsão é que o abastecimento seja normalizado durante a noite.
1: Giovana Dúlios está de aniversário hoje, Giovana.
2: Tô de aniversário, olha, tô cada vez mais perto dos 30 do que dos 20 agora.
3: Ah, que olha tristeza, só, né, Marcelo? Imagina, para... quem me dera tá perto dos 30.
1: É, bem que eu gostaria também. Parabéns, Giovana, parabéns, muitas felicidades. Continua sendo essa parceira aí tão legal de todos os dias, essa colega querida e competente.
2: Muito
1: tá certo?
2: Obrigada pelo carinho.
1: Um abração pra ti aí. Só tá depois bem. Tu manda direitinho o endereço da festa pra gente lotar a van e ir lá, tá?
2: Pode deixar, parece que o Thiago tá organizando. Vamos ele já pediu um bolo e tudo.
3: Vamos a Cruzeiro então do Sul. Certo. Vamos a Cruzeiro do Sul.
4: Ah, é, em Cruzeiro do Sul. Vai ter cuca?
3: Cuca, vai ter cuca, vai ter ambrosia.
1: Vai ter kerby. É, Cruzeiro do Sul é kerby.
2: O Thiago, começa? Ele organizou uma van pra gente ir pra Cruzeiro, sim. Então sai hoje e aí vai ter festa todos os dias,
3: volta
2: até
3: só
2: sábado.
1: Começa, não, mas o kerby é 3 dias, né? Começa sexta e vai até domingo.
4: Vai ser um kerby.
2: Mas tem que antecipar, tem que ser no dia do aniversário, né? Mas cedo começa hoje, então.
1: Tá bom, então tá. Então vai ser um kerby dose dupla. Boa. 6 dias de festa. Então tá certo. Parabéns, parabéns, Giovana. 5h54, Dr. Cléo Kuhn. Senhor Marcelo Drago está presente?
5: Com certeza. Bom dia, Macedão.
1: Bom
5: Macedão,
1: dia.
5: Antes da piada, tem saudade dos nossos mates nas manhãs aqui da Gaúcha? Ah, era famoso nosso mate aqui, ó.
1: Era famoso.
3: É, mate
1: era
3: individual,
1: famoso.
3: Tu conhece?
5: É, não, mas, sim, porque agora é individual. Vou fazer um pra ti, eu trouxe duas
3: Como
5: cuias.
3: Como assim agora é individual?
5: Não, que eu prefiro. Ah, tá. Eu trouxe duas coisas, estou curando ela, botei a erva para curar, para poder, para os colegas que querem mate, vai ter mate separado.
4: Mas tu comprou um negócio doente?
5: É? Não, não.
3: Pois é, tá curando a cuia.
5: Mais ou menos, Cleocon.
1: Tá dando antibiótico pra ela?
4: Cuia doente, agora não, tem que levar no médico
5: pra sacanear. Eu comprei a de madeira e uma de vidro pro Thiago.
1: Ah, eu não gosto de cuia que não seja de porongo.
5: Eu também não. Também não. Porque o gosto.
4: Não é a mesma coisa.
5: O gosto,
4: né?
5: É diferente. Aqui,
1: o gosto
5: ó.
1: É diferente.
5: Pergunta pro Cleocon. Cleo, eu corro? Não tenho pernas. Né? Assovio, não tenho boca, mas nunca ninguém me viu e tenho bastante força. Quem Caramba. Sou eu, Cléo Kuhn e Thiago Bittencourt e Macedão?
4: Um fantasma.
5: Não. Quem? Quem?
4: Quem?
5: Quem? É do teu escopo aí, Cléo. É o vento.
4: Ah!
5: Ô, Cléo. Achei que tu fosse acertar, Cléo.
4: Mas eu, aí, você tá louco?
1: É, da tua área, da tua
4: sim,
1: seara, né?
4: Sim, claro, mas claro. Eu
1: aí tava o seguinte,
4: o
1: ó, pessoal.
4: É companheiro só assim de oi, tudo bem? Bom dia, boa tarde, pronto.
1: Aí tinha Acabou, dois
5: conversa
1: guichês.
5: Conversa com vento interno.
1: Aí tinha dois guichês, né? Guichês para homens. Um dos guichês dizia assim: maridos mandados pelas mulheres. E a fila era imensa, imensa, imensa, imensa. No outro, maridos independentes, tinha um homem só. Aí a imprensa toda correu naquela fila. Puxa vida, aquela fila grande lá dos maridos mandados pelas mulheres. E por que só o senhor aqui? Ué, porque a minha mulher mandou.
5: Independente. O cara chegou e disse assim: gostaria de comprar uma camiseta, Thiago Bittencourt?
3: Gostaria.
5: Com uma imagem de uma personalidade inspiradora. E daí o cara perguntou: pode ser grande? Esse não, tem que ser pequeno. É o momento que tá sério, vale, tudo vale,
1: claro.
5: Né, tia? Tudo vale, né,
1: tia? Condenado no corredor da morte, recebe o padre filho, vim te trazer a palavra do senhor. Padre, pode poupar seu tempo, vou ter um encontro com ele em seguidinha. A propósito, tem algum recado?
5: Essa aqui, muito bom. Aqui, ó. O bêbado atravessando a rua, né, tia? E fora da faixa de segurança. Segurança, né? Né? Da faixa lá. Tá atravessando. Daí o carro passou e... Bibi, bibi. O bebê olhou pro carro assim, respondeu... Eu também!
3: É aquela coisa onde eu vou. É,
5: também. Ele já tá meio torto, entendendo pelo avesso, né? Eu também.
3: Bibi.
1: Vocês conhecem antônimos?
3: Antônimos?
5: Sim.
1: É o contrário, né?
5: Uhum.
1: Então, qual é o contrário de papelada?
5: Papelada, puxa. Não sei, vai lá.
3: Vai.
1: Pá vestida. Pá vestida.
5: Pá vestida. Ah, tá certo, tipo, papelada, pá vestida, tá bom?
1: Bem momento que tá sério.
5: Sim, né? Sim, claro, claro.
3: Tinha pensado nisso.
5: Me passou essa. Perguntaram para o cachorro qual o cantor favorito dele. Bom, Thiago, tu assistiu como é que é TV Colosso, não viu?
3: Assisti.
5: Então, TV Colosso foi um sucesso. Perguntaram para o cachorro qual é o cantor favorito dele. E ele respondeu, quem? Não é Al, não. Quem é?
3: É o Valdir Soriano.
5: Não, vou te falar cachorro.
3: Aí eu não sou cachorro, né?
5: Esse é bom. Não, era o Latino.
1: Latino.
5: Sim, a ideia foi confundir, mas não. Falei TV Colosso, daí buga a mente, né? O cara começa a pensar TV Colosso.
3: Já tá bugado.
5: Sim, já tá bugado. TV Colosso, daí começa aquela história, gente.
1: Vem cá, vocês gostavam de histórias em quadrinhos quando eram meninos?
5: Sim.
1: Eu gostava bastante, por exemplo, do Batman. E sabe como é que o Batman conheceu o Robin?
5: Não.
3: Não. Quando eu comecei a ler, eles já eram amigos.
1: Pois é, mas sabe como é que eles se conheceram?
5: Ah, não.
1: Numa sala de bate-papo.
5: Ah! Ainda bem que eu esperei a resposta.
3: Eles têm um compromisso nesse final de semana. Onde é que ele vai?
5: Onde?
3: Num batizado.
5: Tá piorando. Tá, eu vou piorar mais.
1: E sabe como é que ele faz quando chega na casa de alguém?
5: Bate-papo.
1: Bate-papo.
5: Tá certo. Aqui, pra piorar mais, né? Qual é o contrário de... Paixão.
3: Paixão.
5: Aí, qual é o contrário, Thiago?
3: É mãe teto.
5: Ah, não. Sacanagem. Médico sabia isso aí, Tchê.
3: Eu estudei.
5: Por que o vírus da gripe não tem amigos, Thiago?
3: O vírus da gripe
5: não tem amigos. Isso é... Esse é bom. Porque...
3: Eu sei. Sabe por quê?
5: Por quê?
3: Porque ele é uma má influenza.
5: Tu tá estudando ninguém.
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0: 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Notícia na hora certa, no sinal, 6 horas. Homem suspeito de matar ex-companheira em Lajeado se entrega e é preso preventivamente. O crime ocorreu no domingo. Inscrições para bolsas do ProUni no segundo semestre começam nesta terça-feira. Teatro 7 de Abril em Pelotas, o mais antigo do estado, reabre hoje após 16 anos. Céu sem nuvens em Porto Alegre agora faz 8 graus. A terça-feira será de sol após dias de predomínio de céu nublado e de instabilidade no Rio Grande do Sul. Na capital hoje, mínima de 6, máxima de 15 graus. 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
6: Fluindo ainda sem lentidão nas principais avenidas de Porto Alegre. Há relato de motoristas dando conta de uma saída de pista na 116 na altura de Novo Hamburgo, no sentido a Porto Alegre. Mas a Polícia Rodoviária Federal ainda não recebeu nenhum chamado sobre isso. Com o trânsito, Leandro Rodrigues.
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0: Um homem de 54 anos foi preso em flagrante por receptação qualificada em Capão do Leão. A Polícia Civil apreendeu com ele 180 toneladas de madeira furtadas de uma área de reflorestamento do município. De acordo com a investigação, a carga destinada à produção de lenha representaria um prejuízo de R$200 mil para uma empresa. O esquema provocava danos ambientais e ameaçava o selo de exportação necessário para atender às exigências do mercado internacional. Moradores do bairro Sarandi, na zona norte da capital, podem ficar sem água nesta terça. De acordo com o DEMAE, é devido às obras de substituição da rede de abastecimento da região. Os trabalhos serão realizados na Avenida Faria Lobato a partir das 9 da manhã. A previsão é de que o abastecimento seja normalizado até a noite. O Centro de Saúde de Alvorada passou a funcionar 24 horas por dia. O espaço, localizado na Avenida Venceslau Fontoura, no bairro Sumaré, é o primeiro serviço de pronto atendimento com funcionamento ininterrupto no município. A unidade atende casos de urgência e emergência de menor complexidade. Pacientes que necessitem de atendimento especializado, procedimentos mais complexos ou internação devem ser encaminhados ao Hospital Municipal de Alvorada. 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Notícia na hora certa, volta na Rede Gaúcha, às 9 horas. Da redação, Gustavo Gossen.

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Alô, minha gente! Alô, meu povo maravilhoso! Olha eu aqui de novo, eu mesmo, Anderson da Costa! Estamos chegando para mais uma edição do programa Canto Nativo. Até às 7! Você sabe que a boa música gaúcha, né, minha gente? É por nossa conta, olha que maravilha! 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Tá certo, tá certo. Vamos chegando por aqui então, hoje, né? Dia 7 do 7 de 2026. Olha que maravilha! 7 do 7, meus queridos. É uma data maravilhosa, né? Então, a você que está sintonizado com a gente, nosso abraço, nosso carinho e uma ótima terça-feira. Oh, maravilha! Bom dia!

0: Começamos assim, né, gente? Com Os Monarcas, Guarapitoco, mas que tal? Nenito Sartori, tributa José Mendes, hein, do Porca Veia, na casa do Vacariano. Agora 6:18.
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Vamos atualizar a previsão do tempo com mínimas, né? Em torno aí de 2 graus durante a madrugada, máxima poderá ultrapassar os 12 graus hoje. Não temos previsão de chuva para amanhã, mínimas de 1 grau, a máxima podendo ultrapassar os 18 graus, não chove também. E a quarta-feira com mínimas aí, ou melhor, a quinta-feira, né? Com mínimas de 6, a massa poderendo ultrapassar os 20 graus, também não chove, segundo a meteorologia. Neste momento, estamos aí com 4 graus. 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Agora 6h20, bora com mais música. Bom dia, minha gente, bom dia.

0: Paulinho no Silva, gaita da Moxoroca. Mano Lima, lobisomem do Arvoredo. É o lobisomem do Arvoredo, Chiruzada. E a hora certa, 6h27.
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0: Vamos lá, trazendo algumas informações aí, nossa programação desta manhã. Governos de Eduardo Leite veta fim da taxa de licenciamento e mantém cobrança para motorista no estado. A decisão, que poderia aliviar o bolso de milhões de motoristas gaúchos, não vai sair do papel. Ontem, o senhor Eduardo Leite, né, o governador do estado, vetou o projeto aprovado pela Assembleia Legislativa que previa o fim da cobrança da taxa de licenciamento dos veículos aqui no estado. A proposta de autoria do deputado Rodrigo Lorenzoni, do PP, havia recebido amplo apoio de parlamentares com 47 votos favoráveis. Se entrasse em vigor, os proprietários dos veículos deixariam de pagar R$ 114,09 cobrados em 2026 para a Comissão do Certificado de Registro de Licenciamento do Veículo, CRLV, documento que passou a ser digital em 2019. A justificativa do veto de Eduardo Leite, ele afirmou que a medida foi tomada por responsabilidade fiscal e pela necessidade de preservar recursos que financiam serviços públicos essenciais. Segundo Eduardo Leite, a extinção da taxa representaria uma perda anual de aproximadamente R$ 700 milhões para os cofres estaduais. Para o governo, a proposta não apresentou uma alternativa capaz de compensar essa redução de receita sem comprometer áreas estratégicas da administração pública. O senhor Eduardo Leite também destacou que os recursos arrecadados com a taxa contribuem para o financiamento de serviços importantes da população. Então, o governador Eduardo Leite ontem vetou, né, o fim da taxa de licenciamento para os motoristas. E quem possui carro aqui no Rio Grande do Sul, a taxa de licenciamento CRLV.

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2: Exportações brasileiras de carne bovina crescem 15,5% no primeiro semestre. Segundo as informações, o Brasil superou 1,7 milhão de toneladas embarcadas entre janeiro e junho e alcançou quase 10 bilhões de dólares. Vamos às cotações. Olha o fechamento de ontem até este momento. A soja está em R$ 122,00 a saca, né? Desde a semana passada vem dando uma reagida aí, mas ainda é baixo comparável ao patamar que chegou já aqui no estado. Nós estamos com R$ 122,00 a saca hoje. O trigo branqueador R$ 71,00, o trigo pão R$ 71,00 e o milho R$ 60,00 a saca. Lembrando que pode alterar para mais ou para menos no decorrer do dia de hoje.
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2: 7:29.
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Muito bem, gente. 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Olha que maravilha. 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Bora com mais música. Olha a hora. 26 para 7. Bom dia.

0: serranos, não sou convencido, Osbertucci, 8 dias da semana. 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Olha, vamos trazendo por aqui na programação da 97 o clássico do Rio Grande, na voz do Teixeirinha. Saudoso Teixeirinha, né? Mocinho Aventureiro, agora 19 para 7.
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4: Vamos trazendo algumas informações de esporte também na programação desta manhã. Olha, o Internacional inicia a terceira semana de intertemporada e terá novo jogo diante do Cerro Largo. Rocher e Félix Torres retornaram ao elenco colorado após a Copa do Mundo. No lado gremista, Grêmio volta a atrasar salários de jogadores. Dificuldades financeiras, perdendo partidas, treinos e compromissos com o elenco, vai ao encontro da necessidade de vender jogadores. A cada dia que passa, a situação financeira encarada pode ser pior para o tricolor gaúcho, segundo as informações.
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4: Quatro graus.
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Finalizamos por aqui o Canto Nativo. Daqui a pouquinho tem Sertanejo 97. Fiquem ligados que a gente volta na sequência. Não saiam daí. Pra encerrar, vamos deixar o Baitaca, moçada. É do fundo da grota, tio. Voltamos já.

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vamos lá com algumas informações da Copa. Olha, um ponto une os brasileiros de 2006 a 2026, né? Depois da eliminação. 20 anos depois da primeira série de eliminações para selecionados europeus, o vestiário da seleção brasileira se despede, então, de um comportamento padrão de algumas lideranças. No popular, né? Vai ser uma limpa. Aí, quem sabe, vida nova. Bélgica frustra sonho americano, goleia por 4-1 e elimina Estados Unidos da Copa do Mundo. Ancelotti se manifesta nas redes sociais um dia após queda do Brasil na Copa. A dor é grande. Cristiano Ronaldo, a última Copa do Mundo terminou com eliminação para o maior algoz ontem. Portugal fica no caminho com a Espanha.

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0: Sertanejo 97 no ar, meu povo querido. Vamos que vamos. Até as 9 da manhã no ar, então, o Sertanejão aqui na Rádio Mais Ouvida. Estamos no ar para mais de 40 municípios, meu povo. 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Gente, estamos juntinhos a partir de agora, interligados com a programação da 97, eu de cá, você de lá. Tenho certeza que essa terça-feira vai ser maravilhosa. Agora, 7:03, muito bom dia!
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2: Muito bem, gente. Vamos lá com o horóscopo do dia, o primeiro bloco. 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
3: Oi pessoal, tudo bem? Hoje é terça-feira, dia 30 de junho de 2026. Eu sou a Suzy Luz, estou chegando com as previsões astrais para esse dia 30 de junho. Vida longa para você que dá mais um giro em torno do sol e quem nasce no dia 30 de junho. É do signo de câncer, com a influência e personalidade do signo de Libra. São pessoas de grande elegância, vaidade, inteligência, tudo de bom, hein? Para você que faz aniversário hoje, 30 de junho, Áries, Touro e Gêmeos, ou Áries nascidos de 21 de março a 20 de abril. Você vai entrar numa fase de transformação pessoal que vai fazer você descobrir de um jeito novo. A sua liderança natural vai brilhar e oportunidades podem pintar. A cor para hoje é o rosa. Números da sorte 03, 21 e 54. Touro nascidos de 21 de abril a 20 de maio. Touro, crescimento lento, mas seguro hoje. O universo te dá chance de crescimento, mas a dica é paciência. Os números 6, 14 e 28 são seus favorecidos hoje. A cor para você é o lilás. Números da sorte 06, 37 e 14. Gêmeos nascidos de 21 de maio a 20 de junho, Gêmeos expanda seus horizontes com novas aventuras. Prepare-se para aprender coisas novas que vão mudar a sua visão de mundo. Os números 3, 14 e 27 pontuam bem hoje. O pico de sorte, fique atento porque as oportunidades vão surgir. E a cor para você é o lilás. Eu já volto e falo com Câncer, Leão e Virgem.

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1: 4 graus.
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1: Muito bem, gente. Olha, atenção, Sananduva. Reabertura da Mosa a partir da próxima terça-feira, né? Dia 14 de julho, com novo horário de

Funcionamento de terça a domingo, das 14 até o último cliente. 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Esperamos você. Tá dado o recado aí, gente. Agora 7h18, olha a música, na programação da Rádio Mais Ouvida. Bom dia. Sertanejo.

0: gente ouviu na programação, Marciano, apaixonado demais, Zezé de Camargo e Luciano, do jeito que a moçada gosta. Então, olha a hora certa, 7h29, daqui a pouquinho tem a nossa programação aí, o Victor e Léo.
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0: Algumas informações em destaques que serão ampliadas durante o dia de hoje aqui na Sananduva FM, especialmente no estúdio de atualidades, a partir das 9 horas da manhã aqui na Sananduva FM. Olha, hospitalizações por infecção respiratória aguda continuam em nível de alerta no estado e em outros estados. A Assembleia Legislativa do Rio Grande do Sul tem 16 projetos na pauta de votação hoje. Tomam posse 3 novos procuradores de justiça no estado e integrantes eleitos para o órgão especial. Municípios gaúchos começam a receber nova vacina contra pneumonia e meningite. E ainda, governo gaúcho veta isenção do documento CRLV dos veículos no Rio Grande do Sul.
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0: Bora que bora, minha gente. Olha o sertanejo por aqui na rádio que todo mundo ouve. 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Seguimos com a melhor programação para você. Bom dia.

0: mais uma, Leandro e Leonardo, gente, conta pra ela. Essa foi pra matar a saudade mesmo, né? Carlos e Jader, Bebi pra Esquecer também, Victor e Léo, Tanta Solidão. Agora 17 pras 8.
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0: 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E Pezzolano prega reta final tranquila e destaca a sintonia entre Inter e torcida. O técnico colorado reconhece dificuldades da temporada, elogia apoio dos colorados e afirma que o objetivo é encerrar 2026 com crescimento. No lado gremista, Mandaca nega pré-contrato com o Grêmio. Não assinei nada. Volante tem contrato com o Juventude até o final deste ano. 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
0: 4 graus.
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0: Voltando por aqui para mais um bloco do horóscopo do dia, gente amiga, é o seguinte, ó. 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
7: Mais previsões astrais por aqui, Câncer, Leão e Virgem. Oi, Câncer, nascidos de 21 de junho a 21 de julho. Câncer, confie no que você sentir e aproveite esse período para lidar com assuntos de família e de casa, tá bom? Valorize quem está perto. A cor para você é o vermelho, números da sorte 25, 41 e 17. Leão, nascidos de 22 de julho a 22 de agosto, Leão, ouse com confiança e multiplique a sua sorte. O seu instinto está afiado. À noite, use o tempo para planejar o futuro. A cor cor para você hoje é o rosa, números da sorte 08, 19 e 28. Virgem, nascidos de 23 de agosto a 22 de setembro, virgem, detalhe, só vem de perto, então use isso ao seu favor. Seu jeito metódico vai surpreender hoje. Valorize a atenção aos detalhes e aproveite para tomar decisões mais práticas hoje. A cor para você é o verde, números da sorte 06, 14 e 37. Eu já volto e falo com Libra, Escorpião e Sagitário com mais previsões astrais nessa segunda.

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0: 10 minutos faltando aí para as 8 da manhã. Vamos fechando a nossa primeira hora, claro, que é com a melhor música, né, gente? Sai, temperatura 4 graus.
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1: 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Informa a hora.
0: Pontualmente, 8 horas.
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a gente de volta por aqui para mais uma horinha de sertanejo, então, nesta manhã de terça-feira, né? 7/7/2026. 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

0: E olha a temperatura na marca aí dos 4 graus.
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2: Previsões astrais dessa segunda-feira de volta: Libra, Escorpião e Sagitário. Libra, nascidos de 23 de setembro a 22 de outubro. Libra, é hora de você tomar decisões com equilíbrio. Aquela decisão importante que você estava adiando pode ser resolvida hoje. Cores como rosa e azul claro ajudam você a aumentar a sua força natural. Os números da sorte: 06, 15 e 24. Escorpião, nascidos de 23 de outubro a 21 de novembro. Escorpião, a noite é o seu momento para poder de transformação. Hoje você pode ter uma boa sacada sobre o rumo da sua vida. O seu auge de energia vai ser à noite, um momento ideal para buscar transformações profundas. A cor para você é o azul escuro. Números da sorte: 08, 13 e 27. Sagitário, nascidos de 22 de novembro. Lembra, 21 de dezembro, Sagitário, avanços que vêm na medida certa. O avanço que você espera bate a sua porta hoje, especialmente em projetos que importam para o seu futuro. A cor para você é o verde, números da sorte 09, 27 e 18. Eu já volto e falo com Capricórnio, Aquário e Peixes com o último bloco de previsões.

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1: Nota de falecimento. A esposa Olivia Panosso Marosca, os filhos Rosane, Rosa Leide, Rosângela, Solange, Jairo, Rogério, genros, netos, bisnetos e demais familiares, com profundo pesar, comunicou o falecimento de Rosalino Antônio Marostica, com 93 anos, hoje ocorrido em Caxias do Sul. As homenagens estão sendo realizadas na capela mortuária da funerária São João de Sananduva. Celebração de despedida acontece hoje, às 15h30, na Igreja Matriz São José Operário. E logo após o sepultamento no cemitério municipal de Sananduva. Noticiamos o falecimento de Rosalino Antônio Marostica, com 93 anos, serviços fúnebres a cargo da funerária São João de Sananduva.
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1: Muito bem, de volta. 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Agora 8h21, muito bom dia.
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1: E a gente viu aí, meu povo, mais um super bloco musical com Luana Prado, né? Rumo a Goiânia, onde você mora e Deus me livre. Rio Negro, Solimões, Maiara e Maraíza, isso é coisa de quem quer voltar. E o Matheus e Cauã, né? Cronômetro. É a melhor programação na melhor rádio. 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Olha, deixa eu mandar um alô especial aí para nossa ex-colega de trabalho, né? A Dara Zanandré. Alô, Dara, um abraço, querida. Obrigado pela audiência, né? Às vezes o play aqui, o play, né, tem vida própria aí, né, Dara? Um abraço, querida. Ah, uma boa semana para ti aí. Bora fazer um breve intervalo, gente. Agora 29 para as 9. 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
1: Vamos atualizando aí a previsão do tempo, com mínimas em torno de 2 graus durante a madrugada, a máxima poderão ultrapassar os 12 graus e não tem previsão de chuva para hoje, tá? Para amanhã, mínimas de 1, máxima de 18 graus, não chove também. É quinta-feira, mínimas de 6, máxima de 20 graus, também não chove. Neste momento, a temperatura no centro da cidade está na marca aí dos 5 graus.
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1: 27 para as 9.
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0: E a sequência era a programação do Sertanejo 97, claro, sempre com patrocínio, né, gente? 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Também com a gente por aqui na programação desta manhã. 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
1: Com vocês, Murilo Rufi.
0: Olha o Bruno Rosa. Bom dia.

0: Bruno e Marrone, Castelo de Areia. Olha, Simone Mendes, Caso Sem Nome, também Bruno Rosa, Atriz Demais. 15 para as 9.
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1: Último bloco de previsões nesta segunda-feira, Capricórnio, Aquário e Peixes. Oi, Capricórnio, nascidos de 22 de dezembro a 20 de janeiro, planeje com calma o caminho certo. O momento é de definir metas realistas e seguir passo a passo. Visualizar imagens de montanha e usar tons marrons podem aumentar a sua energia positiva. Números da sorte 08, 10 e 23. Aquário, nascidos de 21 de janeiro a 19 de fevereiro, Aquário, inovação e revelações a caminho. O seu espírito livre vai se destacar hoje com revelações que mostram novos caminhos. Fique atento aos sinais do universo. A cor para você hoje é o verde claro, números da sorte 07, 11 e 38. E para fechar as previsões, Peixes, nascidos de 20 de fevereiro a 20 de março, Peixes, escute a sua intuição e amplie essa energia boa. Confie no seu feeling para tomar decisões hoje. Um momento de reflexão à noite vai trazer percepções importantes. A cor para você é o vermelho, números da sorte 07, 16 e 50. Amanhã tem mais previsões. Até lá!
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0: Sertanejo 97 vai ficando por aqui e eu retorno daqui a pouquinho com a unidade móvel que vai girar por Sananduva. Nosso colega Sandro da La Santa já está chegando por aí. Tem muita informação para vocês também na programação de hoje. Tá bom, gente? Desculpa, até já.
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Estamos chegando, são 9 horas com mais 4 minutos, né? Está no ar a partir de agora o Estúdio Atualidades. E a gente chega na comunicação, na companhia comigo, Sandro, manhã de terça-feira, hoje, 7 de julho de 2026. Terça-feira fria, né? Mas com o sol aparecendo aí, né? Temperatura 5 graus e 6 décimos nesse momento aqui no centro de Sananduva. A umidade relativa do ar está em 88%. Então, terça-feira, 7 de julho de 2026, 188º dia do ano, 28ª semana, 51,1% do ano já se passou. Estamos iniciando a fase da lua minguante. E hoje é dia mundial do chocolate, né? Você que gosta do chocolate, você que é chocólatra, né? Ou você que gosto de apreciar o bom chocolate hoje, né? Dia Mundial do Chocolate. Daqui a pouco a gente fala um pouquinho sobre essa data, né? Como é que foi a escolha do 7 de julho. 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Tem energia fotovoltaica com a Mazaro. 9 horas e 6 minutos. Vamos atualizando as principais informações, notícias, destaques para você, né? Ficar bem informado aqui na programação líder de audiência da Sananduva FM. Frio aquece as vendas de eletrodomésticos neste inverno e comércio aposta em promoções. Explosões deixam quase 20 feridos perto do hotel onde o presidente da França está hospedado na Síria. Procuradoria-Geral da República pede que Flávio Bolsonaro seja ouvido por calúnia contra Lula. Exército nega estar com 2 de 8 armas do ex-presidente Bolsonaro. O restante do arsenal foi entregue à Polícia Federal. Mega Sena pode pagar 38 milhões de reais nesta terça-feira. Hospitalizações, né, por infecção respiratória aguda continuam em nível de alerta no Rio Grande do Sul e em outros estados. Municípios gaúchos começam a receber nova vacina contra pneumonia e meningite. Novo concurso da Polícia Penal Gaúcha tem quase 90 mil inscritos. Tomam posse 3 novos procuradores de Justiça do Rio Grande do Sul, integrantes eleitos para o órgão especial. O governador Eduardo Leite veta fim da taxa de licenciamento e mantém cobrança para motoristas no Rio Grande do Sul. Logo mais a gente amplia esta e muitas outras informações aqui no Estúdio Atualidades, que está começando agora. Também a gente vai trazendo informações da Copa do Mundo. Nossa reportagem de rua também girando aí por Sananduva com o nosso colega Edson. Nossa unidade móvel, né? Daqui a pouco também a gente amplia as informações, nosso giro pela região já no próximo bloco. 9 e 8, 5 graus e meio a temperatura. Um bom dia para você. Está no ar então o Estúdio Atualidades, também começando com música.

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4: Estamos de volta e trazendo mais informações para você aqui no nosso programa Estúdio Atualidades, todas as manhãs de segunda a sexta-feira, das 9 às 11h30. Agora 9h16, 5 graus e meio a temperatura aqui no centro de Sananduva. A massa de ar polar garante tempo firme, frio e intenso no Rio Grande do Sul nesta terça, né? Tempo firme em praticamente todo o território gaúcho, a atuação de um sistema de alta pressão associado à massa de ar polar mantém o predomínio do sol e reduz a nebulosidade em grande parte do estado, segundo a Metsul. Amanhecer gelado em todo o território gaúcho, com destaque para a Serra, Campos em cima da Serra, Campanha, Fronteira Oeste. Mesmo com a presença do sol ao longo do dia, o frio continuará predominando, né? O IMET emitiu um alerta amarelo para declínio de temperatura válido para todo o estado durante esta terça-feira. Então, máxima para hoje aqui para Sananduva região em torno de 12 a 14 graus, né? Nesse momento, então, 5 graus e meio aqui no centro de Sananduva. Nosso giro pela região, uma tentativa de homicídio registrada na tarde de ontem na reserva indígena do Ligeiro, em Charrua, deixou um indígena baleado e desencadeou uma sequência de episódios violentos na comunidade. A vítima foi socorrida e encaminhada ao Hospital Getúlio Vargas. Não há informações atualizadas, né, sobre o seu estado de saúde. Após o ataque, confrontos internos tomaram conta da aldeia, com registro de veículos e residências incendiados, aumentando ainda mais o clima de tensão no local. A comunidade enfrenta recorrentes episódios de violência. Equipes da Polícia Federal de Passo Fundo foram mobilizadas e atuam na reserva para conter os conflitos e reforçar a segurança. A ocorrência segue em andamento. Aí, novas informações pode ser repassadas, né, pela imprensa da região ao longo desta terça-feira, né, depois de confrontos ontem. Homem baleado e confrontos provocaram incêndios em aldeia indígena de Charrua. E um incêndio consumiu o interior de uma residência na Vila Anes, em Passo Fundo, no início da noite de ontem, né? O fato foi registrado na rua Gutenberg, próximo ao Hospital Bezerra de Menezes. De acordo com a equipe dos bombeiros que atuou no combate às chamas, o fogo teria começado na sala da residência e se alastrado para os demais cômodos. Dois cães morreram asfixiados durante o incêndio. Na tentativa de salvar os animais, a moradora da casa sofreu queimaduras superficiais e inalou fumaça. Ela foi socorrida por uma equipe do SAMU e encaminhada ao Hospital São Vicente de Paulo em estado estável. Enquanto acompanhava a esposa na ambulância, o companheiro da vítima passou mal e sofreu um ataque cardíaco. Ele também precisou receber atendimento da equipe do SAMU e foi encaminhado ao Hospital São Vicente para avaliação médica. E durante a Assembleia Ordinária da Associação dos Municípios do Alto Uruguai, a mal realizada na última sexta-feira, né, o coordenador da Força Voluntária do Alto Uruguai, Ronaldo Mânica, apresentou aos prefeitos e lideranças regionais o primeiro encontro de voluntários e Clima Summit, atendimento a desastres, evento que acontecerá de 30 de julho a 2 de agosto no Parque da Cie, em Erechim. A iniciativa tem como objetivo qualificar a rede de atendimento e a preparação da região para enfrentar situações de emergência e desastres naturais, reunindo voluntários, profissionais da área, órgãos.

0: os públicos, instituições e a comunidade em uma ampla programação de cursos e palestras. O lema do evento é Capacitar para Proteger, Unir para Salvar. Ele destacou a importância da qualificação permanente dos voluntários e da integração entre as entidades que atuam em ocorrências de grande porte. Agora 9 horas e 19 minutos, é o nosso giro pela região, né? Trazendo muita informação para você aqui na nossa programação. Daqui a pouco a gente atualiza aí, né? O radar do trânsito, também teremos resultados das loterias. Às 10 horas tem mais uma edição da previsão do tempo, né? A gente vai atualizando nesta manhã, então, de terça-feira. E para a gente complementar esse bloco, vamos trazendo o nosso colega Edson com a nossa reportagem de rua. Hoje é terça-feira, dia de Bombeiros Voluntários de Sanaduva. 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Edson, bom dia.
1: Muito bom dia, Sandro. Muito bom dia aos ouvintes da Sananduva FM. Estamos de volta nesta manhã de terça-feira, dia 7/7, né? De 2026. Iniciando o nosso giro em busca de informações com a unidade móvel. E olha que bacana, a partir de agora a gente vai bater um papo bacana, vai falar sobre os atendimentos dos bombeiros voluntários aqui da nossa cidade, que tem como representante, através da assessoria de imprensa, a Letícia Corato, para atualizar, né, os atendimentos, trazer algumas dicas da semana passada até hoje. Letícia, muito bom dia, seja bem-vinda.
2: Bom dia, Edson, bom dia, Sandro, bom dia, ouvintes da Rádio Sananduva. Vamos ao boletim de ocorrências. No dia 2 de julho, às 22h50, a equipe de plantão foi acionada pela Brigada Militar para atender um incêndio veicular na RS-126, nas proximidades do trevo de Ibiaçá. No local, uma carreta carregada de paletes de lajotas foi parcialmente destruída pelas chamas. O motorista conseguiu sair do veículo sem ferimentos antes que as chamas se alastrassem. Foi realizado o combate e o rescaldo do veículo, evitando novos focos. Após o combate, a equipe contou com o apoio de funcionários da Prefeitura Municipal de Sananduva, que ao atender o chamado, prontamente se deslocaram até o local do sinistro com um carregador e auxiliaram a equipe com a remoção da carreta da pista. Atenderam essa ocorrência os bombeiros voluntários de Sananduva, a Prefeitura Municipal de Sananduva e a Brigada Militar. Edson, essa foi a ocorrência da semana. O nosso telefone de emergência é o 549-9654-5446. Os bombeiros voluntários de Sananduva desejam a todos uma ótima semana.
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0: 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E a primeira participação da nossa reportagem de rua, trazendo as informações dos bombeiros voluntários de Sananduva, toda terça-feira com a gente aqui na programação. Agora 9h27. Logo na sequência a gente traz o radar do trânsito.
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0: Nota de falecimento. A esposa Olivia Panosso Maróstica, filhos Rosane, Rosa, Lede, Rosângela, Solange, Jairo, Rogério, genro, netos, bisnetos e demais familiares, com pesar, comunicam o falecimento de Rosalino Antônio Maróstica, com 93 anos, hoje ocorrido em Caxias do Sul. Homenagens estão sendo realizadas na Capela Mortuária da Funerária São João de Sananduva. Celebração de despedida será realizada hoje às 15 horas e 30 na Igreja Matriz São José Operário e logo após o seu sepultamento no Cemitério Municipal de Sananduva. Noticiamos o falecimento de Rosalino Antônio Maróstica, com 93 anos, hoje ocorrido. Serviços fúnebres a cargo da Funerária São João.
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0: Primeiras horas da manhã de hoje, sem registro de acidentes nas rodovias aqui da nossa região, né? O movimento flui normalmente. Trânsito é leve nas principais rodovias, tanto estaduais quanto federais. Atualizando o portal da EGR, empresa Gaúcha de Rodovias, mostra que estão passando, né, nesse momento no posto de pedágio de Coxilha, de 4 a 6 veículos por minuto. Trânsito é leve nos dois sentidos neste trecho, neste momento. É dica de trânsito para você, motociclista. Use sempre o capacete corretamente afivelado, né? Evite corredores em alta velocidade, mantenha o farol aceso durante o dia, mesmo na cidade, né? Motocicletas, por lei, têm que andar com o farol ligado na cidade também durante o dia. Informações, dicas de trânsito, mais uma edição do Radar do Trânsito aqui na Sananduva.
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0: Agora 9h30.
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0: Vamos atualizando informações da Copa do Mundo também aqui na nossa programação, né, na manhã desta terça-feira. Bélgica despachou os Estados Unidos, venceu por 4-1 na noite de ontem em Seattle e hoje pelas oitavas, às 13 horas, jogaço, a Argentina contra o Egito e às 17 horas a Suíça enfrenta a Colômbia, né? Argentina e Egito em Atlanta e a Suíça e a Colômbia em Vancouver, no Canadá. A Bélgica frustra o sonho americano, goleia por 4-1 e elimina os Estados Unidos da Copa do Mundo. Suíça e Colômbia definem o último classificado para as quartas de final da Copa. E refeita do susto, né? A Argentina segue na defesa do título, agora diante do azarão Egito.
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6: 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Friozinho na manhã. Nesta manhã gelada, né? De terça-feira. Tempo bom, apenas aí com variação de nebulosidade, né? Teremos uma presença de nuvens pela manhã, mas à tarde mais predominância do sol. E hoje é o Dia Mundial do Chocolate, né? O Chocolate Day, celebrado no dia 7 de julho. Não se sabe ao certo o motivo da escolha do dia 7 de julho para celebrar esta data. No entanto, acredita-se que ela marque a introdução do chocolate na Europa por volta do século XV. Antigamente, chocolate só era conhecido e utilizado pelos maias e os astecas, civilizações originárias da América. Tomar chocolate quente, então, virou símbolo de status para a aristocracia europeia. E o chocolate ficou popular somente com a Revolução Industrial. Nesta data, é comum o consumo de chocolates nas suas diversas variações. Em algumas culturas, é normal a troca de chocolates entre os amigos e familiares como um modo de celebrar esta data. Muitas pessoas também celebram o dia 26 de março, como o dia do cacau, né? Como o dia do chocolate, isso porque essa é a fruta principal, a matéria-prima, né? Para a produção do chocolate. Então, quando consumido na quantidade certa, o chocolate, principalmente o amargo ou meio amargo, né? Traz diversos efeitos benéficos para a saúde, como, por exemplo, alivia o estresse, combate a ansiedade, ajuda o raciocínio, melhora o humor, né? Com a liberação de serotonina, fornece energia ao organismo e combate a hipertensão e depressão. Nos Estados Unidos, também é comemorado o Dia Internacional do Chocolate no dia 13 de setembro. E o chocolate branco, né? Muita gente diz que gosta de chocolate branco, não é um chocolate de verdade, né? Consiste numa mistura de manteiga de cacau, açúcar e leite. Chocolate diet não é aconselhável para dieta, mas sim para diabéticos, já que apresenta baixo teor de açúcar. Os brasileiros consomem em média 2,5 quilos de chocolate por ano, o que faz com que o país esteja entre os maiores mercados consumidores no mundo do produto, né? Então, hoje é Dia Mundial do Chocolate. Estamos atualizando mais informações aqui no nosso programa. O DENIT, Departamento Nacional da Infraestrutura e de Transportes, publicou ontem edital de licitação para executar pavimentação da rodovia Transbrasiliana, BR-153. O investimento é superior a 580 milhões. Com origem no Programa de Aceleração do Crescimento do Governo Federal. A abertura das propostas está prevista para o dia 10 de agosto em Brasília. A empresa será escolhida pelo critério de maior desconto sobre o orçamento elaborado pelo DENIT. Mesmo com a definição da empresa vencedora, o início das obras ainda vai depender da emissão da licença ambiental. O processo está em andamento junto à Fundação Estadual de Proteção Ambiental, a FEPAM. Após esta data, o edital dá prazo de 3 anos para a realização do trabalho. Aguardada pelo menos 57 anos, a pavimentação envolve o trecho de 68 quilômetros entre Passo Fundo e Erechim, único que não foi asfaltado ao longo de toda a rodovia no país, né, que corta o Brasil até o norte do Pará, com extensão de 3.500 quilômetros. Né? Então, um descaso aí de todos os governos que vieram, somente 68 quilômetros para completar, né, os mais de 3.500 quilômetros da BR-153, a Transbrasiliana, o que falta, né, entre Erechim e Passo Fundo. Então, o DENIT publicou o edital de licitação para executar a pavimentação da rodovia Transbrasiliana. E a decisão do governo do estado, do governador Eduardo Leite, veta fim da taxa de licenciamento e mantém cobrança para motoristas no estado. A decisão, que poderia aliviar o bolso de milhões de motoristas gaúchos, não vai sair do papel. Ontem, o governador Eduardo Leite vetou o projeto aprovado pela Assembleia Legislativa que previu o fim da cobrança da taxa de licenciamento de veículos no estado. A proposta de autoria do deputado Rodrigo Lorenzoni havia recebido amplo apoio dos parlamentares, com 47 votos favoráveis. Se entrasse em vigor, os proprietários de veículos deixariam de pagar R$ 114,09 cobrados em 2026 para a emissão do CRLV, o Certificado de Registro de Veículos de Licenciamento de Veículos, né, um documento que passou a ser digital em 2019, manteve a cobrança. Né? Ao justificar o veto, Eduardo Leite afirmou que a medida foi tomada por responsabilidade fiscal e pela necessidade de preservar recursos que financiam serviços públicos essenciais. Não é tomar apenas decisões que são populares, mas as que garantem que o Estado siga funcionando e prestando serviços à população, enfatizou o governador. Segundo ele, a extinção da taxa representaria uma perda anual de aproximadamente R$ 700 milhões para os cofres estaduais. Para o governo, a proposta não apresentou uma alternativa capaz de compensar essa redução de receita sem comprometer áreas estratégicas da administração pública. O governador também destacou que os recursos arrecadados com a taxa contribuem para o financiamento de serviços importantes para a população. Isso financia também a segurança pública para os gaúchos. Quando alguém promete acabar com uma receita dessas, precisa dizer de onde vai tirar o dinheiro para manter os serviços, afirmou ele. O projeto havia sido recebido com expectativa por muitos motoristas que aguardavam a eliminação de uma cobrança associada a um documento que já não exige emissão física. No entanto, com o veto do Executivo, a taxa de licenciamento permanece em vigor. Né? Ao defender a sua decisão, o governador ressaltou que a responsabilidade com as contas públicas deve prevalecer independentemente do cenário político. Né? Mesmo que sobre para o contribuinte. Aí. Seria muito mais fácil sancionar e deixar o problema para quem vem depois. Minha responsabilidade não muda conforme o calendário eleitoral, sublinhou o governador. Com o veto, o debate sobre a cobrança da taxa de licenciamento continua em pauta no estado, envolvendo de um lado o impacto direto para os motoristas e do outro a preocupação do governo com a manutenção das receitas que sustentam os serviços públicos estaduais. O deputado Lorenzoni classificou de absurda a decisão de Leite. A luta não acaba aqui. O projeto foi aprovado por unanimidade na Assembleia e temos o direito regimental de derrubar esse veto, salientou. Já vencemos o Eduardo Leite antes, quando ele tentou aumentar impostos, e vamos vencer de novo agora que ele insiste em cobrar uma taxa injusta dos gaúchos. Né? Então, o governador Eduardo Leite veta o fim da taxa de licenciamento e mantém cobrança para motoristas, para proprietários de veículos, né, no estado. Dezenove minutos agora, faltando para as 10 horas da manhã. 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
6: Ok, Suelen, obrigado pela participação, pela parceria, loja Por Menos com a gente na manhã desta terça-feira, trazendo as ofertas e promoções especiais e para você para esta semana. 17 minutos, agora faltando para as 10 horas da manhã, 17 para as 10, Sananduva faz 6 graus 3 décimos. 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
6: 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Dado o recado, 11 minutos agora para as 10 da manhã, a gente faz um intervalo, vamos trazendo logo na sequência os resultados das loterias. Confira suas apostas, né? 11 para as 10.
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E vamos trazendo agora os resultados das loterias. 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Começamos com a dupla Sena, concurso 2979. No primeiro sorteio, as dezenas foram as seguintes: 20, 21, 22... 27, 38 e 50. No segundo sorteio, dezenas 12, 25, 26, 31, 41 e 46. Lotomania, concurso 2946, dezena 01, 03, 15, 17, 20, 22, 30, 31, 35, 40, 45, 51, 53, 59, 64, 65, 72, 82, 86 e 89. Ninguém acertou os 20 pontos aí da Lotomania. Quina, concurso 7.058, dezena 08, 26, 27, 66 e 79. Também não houve acertador no prêmio principal da Quina. Está acumulado em 7,2 milhões. Loto Fácil, concurso 3.728. Anote as dezenas sorteadas: 01, 02, 03, 06, 07, 08, 10, 11, 16, 17, 19, 21, 22, 23 e 25. Com 15 pontos, um ganhador recebe quase 2 milhões de reais. Dia de sorte, concurso 1238, dezena 02, 09, 10, 13, 19, 26 e 27. Mês da sorte, o mês de abril. Então, estes foram os concursos sorteados ontem, na segunda-feira, as loterias oficiais. 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Próximo bloco a gente atualiza mais uma edição aí da previsão do tempo. Daqui a pouquinho também teremos nossa reportagem de rua com as informações da nossa unidade móvel, hoje com o pessoal da Escola de Artes.

0: E temos logo na sequência, né, a previsão do tempo, então, para a gente fechar esta primeira hora do programa. Faltando 4 para as 10.
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0: Terça-feira de tempo bom, apenas com variação de nebulosidade, né? Depois de uma segunda-feira ontem com predomínio de nebulosidade, bastante umidade, né? O sol aparece e predomina nesta terça-feira. Mas marcante a tarde, né? Pela manhã teremos um pouco de variação de nebulosidade. Máximas para hoje de 12 a 14 graus. Para amanhã, quarta-feira, metade da semana de tempo bom também, predominância de sol, mínimas caem em torno de 1 grau, na mínima máximas de 16 a 17. Quinta-feira tem previsão de tempo bom também, né? Pela manhã pode ter mais presença de nebulosidade, mínimas em torno de 6, máximas de 18 a 20. E a chuva pode retornar na sexta e no sábado, né? Marcando aí o final de semana. Agora em Sananduva, a temperatura está em 6 graus e um décimo. 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
0: Um minuto para as 10 da manhã.
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0: 10 horas da manhã em ponto. Vamos começando a segunda hora do nosso programa de hoje, né? No Estúdio Atualidades desta terça-feira fria, mas aí com um solzinho aí, né? 6 graus, 3 décimos. 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Olha, o Brasil se despede nesta terça-feira de um dos maiores nomes da televisão e da dramaturgia nacional. Dramaturgo e escritor Benedito Rui Barbosa, responsável por algumas das novelas mais marcantes da história do país, morreu aos 94 anos em São Paulo em decorrência de complicações causadas por insuficiência renal crônica. A informação foi confirmada pelo Hospital do Coração. Reconhecido por transformar a cultura, as tradições e a identidade brasileira em narrativas que emocionaram milhões de espectadores, Benedito deixa uma obra que ultrapassa gerações e permanece viva na memória afetiva do público. Nos últimos meses, o autor enfrentava problemas de saúde, né? Em janeiro desse ano, permaneceu internado por quase 20 dias para o tratamento de uma infecção urinária associada a um quadro de insuficiência renal crônica. Mais do que escrever novelas, Benedito Rui Barbosa contou a história do Brasil. Suas obras retrataram com sensibilidade a vida no campo, as raízes do povo brasileiro, a força das famílias, os desafios dos trabalhadores rurais e a riqueza cultural formada por diversos ou diferentes povos e tradições. A imigração italiana, tema que sempre despertou seu interesse, também ganhou destaque em suas produções, tornando-se parte importante de sua narrativa. Ao longo de mais de 5 décadas de carreira, criou verdadeiros fenômenos da televisão. Entre eles estão Meu Pedacinho de Chão, de 71, Pantanal, de 90, O Rei do Gado, de 96 e Terra Nostra, de 99. Novelas que conquistaram o público e retrataram personagens humanos, fortes e determinados, guiados por valores como honestidade, trabalho, amor e esperança. Seu talento ajudou a redefinir a teledramaturgia brasileira, né? Levando para as telas histórias profundas, paisagens inesquecíveis e personagens que se tornaram parte da cultura nacional, né? Então morre Benedito Rui Barbosa, criador de novelas que marcaram gerações de brasileiros. Agora 10h05, Edson traz para a gente mais informações. A nossa reportagem de rua hoje é dia de visita na Escola de Artes. 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Tio João Edson, traz para a gente então as informações.
1: Seguimos por aqui, Sandro e ouvintes da Seranduba FM, girando por Seranduba com a Unidade Móvel nesta manhã de terça-feira. E a cada 15 dias, como eu sempre digo, a gente vem diretamente aqui da Escola de Artes do nosso município, que tem como coordenadora geral a professora Fernanda Zapparoli, para atualizar sobre os trabalhos, trazer algumas informações e também falar um pouquinho sobre educação. Professora Fernanda, muito bom dia, seja bem-vinda mais uma vez na Seranduba FM.
2: Bom dia, Edson, bom dia, Sandro, bom dia, queridos ouvintes da Rádio Seranduba. É com grande alegria que estamos aqui novamente para falar sobre Escola de Arte e Yoke School Club. Todos nós sabemos que há muitos anos nosso propósito é oferecer muito mais do que somente aulas. Nós queremos proporcionar às crianças um ambiente onde elas possam crescer com saúde, desenvolver seus talentos, fazer amizades, aprender valores e descobrir aqui, Edson, todo o seu potencial. E é justamente por isso que estamos buscando complementar ainda mais as oficinas que já são realizadas aqui na Escola de Arte, pensando na necessidade das famílias e no futuro das nossas crianças, duas novas modalidades chegam para complementar tudo aquilo que nós já realizamos. A partir de agosto, com turmas já em formação, podem nos ligar, podem vir até nós, que nós passaremos todas as informações. A primeira é o Balé Jim, que é para, exclusivamente para crianças de 1 ano e meio até 3 anos. Uma oficina inovadora que vai oferecer, que vai unir a delicadeza do balé com a energia da ginástica. Então, em uma única aula, a criança vai desenvolver habilidades do balé e habilidades da ginástica, tudo de uma forma muito divertida, adequada, lúdica, para que futuramente, ao chegar aos seus 3 anos, ela já tenha esta noção, esse discernimento e possa escolher entre uma ou outra oficina ou, é claro, fazer as duas oficinas as quais nós já oferecemos na Escola de Arte. Então, pais de crianças de 1 ano e meio até 3 anos que gostariam de ingressar na Escola de Arte, nos chamem, venham até nós. Estamos com o Balé Jim em aberto. A segunda grande novidade é a Yoko Academy. Vamos oferecer uma oficina exclusivamente para incentivar os hábitos saudáveis desde a infância. Nós sabemos que hoje as crianças passam horas e horas em frente às telas, estão se movimentando cada vez menos, acabam perdendo oportunidades muito importantes para o seu desenvolvimento físico. E a Yoko Academy nasce para mudar essa realidade. Ela vai oferecer atividades que fortalecem o corpo, estimulam o coração, melhoram a coordenação motora, resistência física e criam gosto pela prática dos exercícios físicos. Então, estamos aí com duas grandes novidades. A Yoko Academy tem algumas diferenças por elas ser ofertada em uma ou duas vezes na semana. Os pais e as crianças irão escolher aí conforme a sua disponibilidade. Ela não possui custos extras durante o ano, como figurinos, porque ela não irá participar de apresentações, espetáculos. Seu foco será totalmente voltado para a saúde, o desenvolvimento físico e a qualidade de vida com aulas práticas. Então, é um grande diferencial aí para quem gostaria de frequentar a Escola de Arte, quem quer frequentar a Escola de Arte em outros moldes, em moldes de academia, em moldes de atividade física, de funcional. Então, nós estamos oferecendo isso para as nossas crianças de Seranduba região. Também, agora em agosto, já nos procurem, estamos organizando os horários, os dias da semana, para que esta oficina já entre em ação. Bem importante, Edson e ouvintes, para as duas modalidades que estão sendo lançadas em agosto, o diferencial estará na matrícula. A matrícula para ingressar em qualquer uma dessas duas modalidades será valor de rematrícula, ou seja, terá 50% de desconto na hora de ingressar na escola de arte, na hora de fazer a sua matrícula. Então, isso também, né, pode ser um fator motivador para que os pais nos procurem e venham até nós e também busquem essas informações. Fica aqui o nosso convite, especialmente para aqueles pais que ainda não conhecem nossa escola, nosso trabalho, venham até nós, venham conhecer. O nosso objetivo é muito simples, mas é muito importante. Nós queremos que cada vez mais crianças tenham acesso à nossa escola, ao movimento, criando hábitos saudáveis, vindo até nós, sentindo prazer em fazer essas atividades que farão a diferença durante toda a sua vida. Para quem já faz parte da nossa família, também essa é uma excelente oportunidade, um excelente momento para ampliar as experiências das crianças e oferecer novas oportunidades para o desenvolvimento e o cuidado com a sua saúde. 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Aqui ele vai encontrar o lugar certo para crescer, aprender, cuidar da saúde, fazer amigos, construir lembranças que vai levar para a vida toda. 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Esperamos você e sua família. As inscrições já estão abertas e será um prazer recebê-los. Edson, Rádio Sananduva, muito obrigado pelo espaço. Tenham todos um excelente dia.
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0: 10 e 16, bom dia.

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4: 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Informa a temperatura. 7 graus em Sananduva.
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1: Estamos de volta com o Estúdio Atualidades, 10h22. 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E a gente segue com o Estúdio Atualidades aqui na programação da 97. E a Câmara Municipal de Vereadores convida a comunidade para acompanhar a sessão ordinária que acontece nesta quinta-feira, às 19 horas, né? Nesta quinta, dia 9 de julho, aí na sede da Câmara de Vereadores de Sananduva. Acompanhe ao vivo pela página no Facebook da Câmara Municipal de Vereadores. Daqui a pouco a gente traz informações da saúde, sobre o agronegócio, né? E já vamos movimentando nossa unidade móvel mais uma vez com nosso colega Edson, trazendo informações da ADS, oferecimento da Escola de Educação Infantil Mãe Coruja, Farmácias Confiança, Estilo Nobre Móveis Planejados, Remusse Tratores, Auto Posto Sananduva, Mecânica Rotora, Loja do Sabor, Magnetique, Reformare, Cooperativa Casa e Supermercado Tio João. Edson.
2: Seguimos então, Sandro, em busca de informações nesta manhã, e eu venho diretamente aqui do ADS com o professor Cássio para a gente atualizar, né, as informações da semana, como é que foi a movimentação, e também vamos falar um pouquinho sobre o último jogo, né, onde o ADS era o mandante de quadra e enfrentou a Ser Juventus aqui em Sananduva também, falar um pouquinho sobre este jogo. Primeiramente, professor Cássio, bom dia, seja bem-vindo.
3: Bom dia, Edson, bom dia, amigos da Rádio Sananduva. Então,

0: Vamos aí para falar de novo sobre esporte, sobre futsal e sobre a DS.
1: Perfeito, professor. Começamos falando sobre as atividades do modo geral do ADS, né? Que tem várias modalidades.
0: Isso, exato. Então, sabe, estão acontecendo aí as oficinas, os treinamentos de voleibol, pádel, basquetebol, futsal, né? Que é o nosso. Que a gente iniciou com o futsal e depois aí vamos agregando essas outras modalidades também para o engrandecimento da entidade e para também prestar um serviço para a nossa comunidade, que esse é o grande objetivo nosso da ADS, na questão de formação de atletas e de pessoas principalmente. E sobre as atividades que aconteceram, também teve o jogo, né? O jogo do clássico de Sananduva aí, né? Da série C, né? Que aconteceu no sábado. Tivemos também os jogos da categoria de base, que aconteceram no domingo, né? De manhã tivemos no domingo de manhã, Tacinha TG, né? Os municípios que jogaram aqui foram Lagoa Vermelha e São João do Ortiga. À tarde já tivemos jogos da Liga Gaúcha Sub-13 e Sub-17, com a equipe do AS de Guaporé. E essa semana, né, teremos amanhã o jogo da Liga Gaúcha em Passo Fundo, né, com a equipe sub-13. No sábado já jogo de novo da equipe adulta na Série C em Santo Ângelo. E no domingo o sub-13 volta a jogar de novo pela Liga Gaúcha aqui em Sanduva com a equipe de Lópolis no jogo da volta, que a gente jogou lá a questão de um mês atrás e agora retorno, fazem a volta aqui. Então essas são as movimentações gerais, assim, da entidade nessa semana.
1: Perfeito. Professor, agora falando especificamente do clássico que aconteceu aqui em Sananduva pela primeira vez, né? Entre o ADS, que era o mandante de quadra, e também a Ser Juventus, né? O Ser Juventus. Como é que foi essa partida, num ponto de vista do ADS?
0: Isso. Foi um belo jogo de futsal, né? Quem estava no ginásio aí gostou muito do jogo, foi um jogo jogado. A gente sabe que tem esse lado, que o pessoal fica na expectativa, o que que vai acontecer com esse jogo, mas, cara, o foco foi principalmente o jogo em quadra. Então, isso aí que nos atrai, isso aí que nós temos que fazer com que o esporte evolua, porque o jogo fique dentro das quatro linhas, né? E com certeza foi um belo espetáculo o futsal. Quem foi lá no ginásio, quem acompanhou também pelas redes sociais aí, que agora a gente tem também essa parte, né, que a gente pode acompanhar por casa, quem não está em Sananduva e tudo mais. O legal é ir lá, né, porque lá tem uma energia diferente dentro do ginásio de esportes. Mas quem acompanha também tem essa oportunidade. Mas foi um bom jogo de futsal, excelente jogo de futsal, virada para lá e para cá, gol para lá, gol para cá, torcidas empolgadas, né, todo mundo se respeitando, principalmente, isso que vale o jogo, sabe? Coisas que acontecem, faltas e tal, tudo mais, mas dentro do contexto esportivo, que aí engrandece o esporte, evolui, e é isso que a gente quer com o esporte, né? Que o futsal evolua, né, no modo geral, e que transmita para quem está assistindo essa evolução e que traga identidade até para nossa comunidade, né? Que há um confronto, acontece, a gente compete e que fica ali, né? Ganhadores, perdedores, no caso agora foi um empate, né? Mas enfim, tem que ficar ali e o esporte evoluir e a comunidade evoluir. E que a gente sempre foca aqui, eu falo seguido contigo, nós temos que evoluir socialmente através disso, né? Aí é que a gente faz aí. E cada um com seus objetivos de trabalho, atingindo as suas metas, tanto a ADS com as suas metas, Juventus com as suas metas, e aí a coisa acontece e vai beneficiar como um todo a nossa comunidade.
1: Perfeito. Mais alguma colocação, professor?
0: Agradecendo, né, sempre a espontaneidade da Rádio Sananduva por estar aqui divulgando todas essas atividades da ADS e também apoiando o esporte, que isso aí também engrandece, né, essa cobertura que está dando também na Série C, nas categorias de base, no vôlei, no pádel, no basquetebol, que a gente está envolvido aí, fazendo que a coisa aconteça pró Sananduva.
1: Tá aí mais um giro então da unidade móvel, diretamente aqui com o professor Cássio, do ADS. 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
6: Agora 10h37.
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6: Nota de falecimento. Esposa Olívia Panosso Marosca, filhos Rosane, Rosa Lede, Rosângela, Solange, Jairo, Rogério, genros, netos, bisnetos, demais familiares, com profundo pesar, comunicam o falecimento de Rosalino Antônio Marosca, com 93 anos, hoje ocorrido em Caxias do Sul. Homenagens estão sendo realizadas na Capela Mortuária da Funerária São João de Sananduva. Celebração de despedida será realizada hoje às 15h30 na Igreja Matriz São José Operário e logo após o seu sepultamento no Cemitério Municipal de Sananduva. Noticiamos o falecimento de Rosalino Antônio Marosca, com 93 anos, hoje ocorrido. Serviços fúnebres a cargo da Funerária São João.
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6: 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Estamos atualizando informações da saúde. A mais recente edição do boletim Infogripe da Fundação Oswaldo Cruz, a Fiocruz, em São Paulo, vinculado ao Ministério da Saúde, mostra a incidência de síndrome respiratória aguda grave em nível de alerta, risco ou alto risco na maioria dos estados ao longo das últimas duas semanas. O Rio Grande do Sul está na lista das 6 unidades federativas com tendência de crescimento ao longo do prazo das hospitalizações por esse motivo. Conforme a instituição, essa curva ascendente ocorre também em Santa Catarina, Rio de Janeiro, Minas Gerais, Espírito Santo e Roraima. O fato é associado sobretudo ao vírus sincicial respiratório VSR e em algumas regiões também aos vírus influenzas A e B, causadores de gripe. O cenário analisado é referente à semana epidemiológica 25, período de 6 a 27 de junho, e foi compartilhada no início desse mês, né? Em âmbito nacional, o boletim revela sinais de manutenção do crescimento dos casos da SRAG nos idosos, interrupção nas crianças menores de 2 anos e redução nas faixas etárias de 2 a 49 anos. Ainda não é hora, né, de relaxar as medidas de proteção, já que os casos de SRAG continuam em níveis elevados em grande parte do país. Dentre as recomendações está de se manter em dia a vacinação contra a gripe e a Covid, assim evitar, né, casos de... a fim de evitar casos graves e óbitos também. Além da vacinação, é importante que a população mantenha algumas medidas de proteção, como o uso de máscaras em unidades de saúde, locais fechados e com maior aglomeração de pessoas, acrescenta a Fundação por meio de notícia publicada no site agencia.fiocruz.br. Então, hospitalizações por infecção respiratória aguda continuam em nível de alerta aqui no Rio Grande do Sul e em vários outros estados também. E após o governo federal incluir a nova vacina Pneumovinte no calendário básico do Sistema Único de Saúde e enviar ao Rio Grande do Sul mais de 17 mil doses, os 497 municípios gaúchos começaram a receber ontem, segunda-feira, suas respectivas cotas do imunizante. O fármaco protege contra 20 sorotipos da bactéria Streptococcus pneumoniae, principal causadora de doenças graves como a meningite e pneumonia, que pode levar à hospitalização, sequelas e óbito. Também atua contra a otite média, condição que pode resultar em perda auditiva, infecção generalizada e até desfecho fatal. A informação consta no portal estado.rs.gov.br. O público-alvo são crianças de até 5 anos, idosos acamados ou institucionalizados, e indígenas sem histórico vacinal, né? A aplicação será conjunta à vacina pneumocócica. Pessoas com condições clínicas especiais atendidas na rede de imunobiológicos especiais também fazem parte do grupo prioritário. Conhecida comercialmente como Prevenar 20, a Pneumovinte é fabricada pelo laboratório farmacêutico Pfizer nos Estados Unidos. Seu uso foi aprovado no Brasil em 2023. Então, municípios gaúchos começam a receber nova vacina contra a pneumologia e meningite, a Pneumovinte, no calendário básico do Sistema Único de Saúde. Chega ao Rio Grande do Sul, os municípios começam a receber. Tem algumas informações da saúde, a gente traz daqui a pouquinho. Informações do agronegócio também. 11 horas teremos os indicadores econômicos. Temos um intervalo, no próximo bloco a gente traz informações sobre o esporte motor em Sananduva. Sananduva vai receber etapa aí de velocross, veloterra. E a gente traz nossa reportagem de rua, nosso colega Edson, conversando com o Rodrigo dos Santos, o Chaveiro, no próximo bloco.
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6: Em Sananduva, 8 graus e meio. 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
6: Muita notícia, muita informação para você, música, né? Conteúdo nas suas manhãs de segunda a sexta-feira, das 9 às 11h30. Esse é o Estúdio Atualidades e a gente está todos os dias com você, comigo, Sandro, e na comunicação. Lembrando que nesse final de semana tem grandiosa festa aí na comunidade do Carmo, Sananduva, né? O pessoal está anunciando com a gente, então a gente agradece a parceria. Abraço a todos os festeiros, a comunidade, toda a comissão da cidade do Carmo, Sananduva, nesse final de semana. Sábado, miúdos, programação social, religiosa também no domingo, né? Então, prestigie você também. 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
1: Muito bem, Sandro e ouvintes da Sananduva FM, iniciamos mais um Giro com a Unidade Móvel. Eu venho diretamente aqui com o Rodrigo dos Santos, nosso amigo particular chaveiro, né, aqui do Vini Moto Parts, para levar uma informação muito bacana, agora sim, de primeira mão e oficialmente do Sananduva Moto Clube para toda a grande região, mais uma etapa aqui em nossa cidade. Chaveiro, bom dia, é verdade?
2: Bom dia, Edson, bom dia, Sandro, bom dia a todos os ouvintes da Rádio Sananduva. É um prazer mais uma vez estar aqui falando de esporte, falando do que a gente mais gosta, mais ama. E sim, é verdade, Sananduva volta ao cenário do motociclismo nos próximos dias 25 e 26 de julho, final do mês agora, sediando a segunda etapa da Superliga Norte de Velocross.
1: Olha que bacana, eu queria que você falasse um pouquinho sobre essa Superliga, quantos municípios mais ou menos, em média, a gente sabe que a primeira etapa foi em Sertão, né? E foi um grande sucesso. Quantas cidades está abrangindo hoje e vem pilotos de fora do estado também? Como é que está funcionando a Superliga?
2: Então, esse projeto, né, da Liga Norte Gaúcha de Velocross, que é o nome do campeonato, isso a gente já vem desde 2025 nos reunindo, né, através dos motoclubes da região. Primeira etapa foi sediada na cidade de Sertão, sucesso total, né, com em torno de 180 pilotos, mais ou menos, né, pelo que nos passaram. Segunda etapa, Sananduva. Terceira etapa, Passo Fundo. E aí depois a gente tem dentro do calendário Siríaco, São João da Ortiga, Mato Castelhano e Tapejara. Essas são, acredito que dentro do cenário do ano, são o total aí em torno de 6 a 7 etapas.
1: Olha que bacana, pilotos de fora do estado?
2: Isso, para cada, por exemplo, Sertão, foi a abertura, a gente teve aí mais de 20 pilotos, né, do estado de Santa Catarina participando. Então, o que, que a gente tem tomado todo cuidado, né? A escolha da data de 25 e 26 de julho, veja bem, a gente já não tem mais os jogos da Copa do Mundo, né, de futebol, e em cima disso a gente não tem nada dentro do calendário que seria uma hierarquia, como a gente chama, né, Edson? Então, vem o Campeonato Brasileiro, o Campeonato Gaúcho e depois os regionais. Então, pela hierarquia, a gente não tem nenhum campeonato para esse dia, então promete ser um grande evento.
1: Perfeito. Agora vamos falar da pista aqui da nossa cidade, né? Onde o Sananduva Moto Clube, você como presidente, está coordenando os trabalhos, está organizando. Como é que está hoje a pista aqui em nossa cidade?
2: A pista ela se encontra aberta para treinos, né, final de semana, devido às grandes chuvas, né, que a gente teve no município. Então, alguns trechos da pista estão com erosão, né, mas enfim, não atrapalha em nada, né, o treino para a gurizada ir lá brincar. Todo mundo me chama no particular ali pedindo como é que está a pista. Sim, a pista está liberada nos finais de semana para o pessoal ir treinar. A partir do momento que a gente conseguir montar a parte de cenografia de pista e melhoria, né, com grade, com patrola, nesse sentido a gente vai monitorando o pessoal no grupo daí.
1: Perfeito. Chaveiro, outra questão também, a gente sabe que uma andorinha só não faz verão. Como é que estão as parcerias para essa segunda etapa do Sananduva Moto Clube?
2: A gente agradece principalmente o grupo RSA News, né, de comunicação, que está sempre junto com nós, né, no evento. Então, assim, ó, sempre unindo forças, né, o pessoal do comércio local já nos procurando para ajudar como patrocinadores do evento. Eu acredito que em mais uma semana, no máximo, a gente já está aí com o cronograma todo montado e fazendo o oferecimento para as empresas que querem ser parceiras e divulgarem no dia do evento a gente está aí aberto para poder, sem dúvida nenhuma, fazer uma grande parceria.
1: Perfeito. É ao ladinho aí do Parque de Rodeios, né? Também o Poder Público Municipal, com certeza, estará presente e apoiando esse evento.
2: Sem dúvida nenhuma, a gente não conseguiria chegar nesse evento se não fosse o apoio da Prefeitura Municipal, Poder Público Municipal, né, como um todo. Desde já, a gente já deixa aqui o nosso agradecimento a eles e, sem dúvida nenhuma, vamos fazer, sim, um grande evento para dar de presente, né, Edson, para o município, para toda a região. Pilotos de Santa Catarina já confirmaram para mim que vem, né? Então, sem dúvida nenhuma, vai ser um grande evento.
1: Perfeito. Com certeza, antes da etapa, a gente vai fazer um agendamento, como a gente fez nas outras etapas. Você estará presente, ou eu aqui, ou você presente lá nos estúdios da Sarando BFM, conversando com o Sandro, né? E atualizando o pessoal, fortalecendo ainda mais essa segunda etapa e Sananduva no meio e voltando a ser nome dos grandes eventos aí, de velocross, motocross, enfim.
2: Pegando um gancho, Edson, e deixando bem claro, esse é um evento que ele é totalmente amador, né? É para aquela gurizada que realmente quer sentir a adrenalina, né? No sentido de como é alinhar num gate, né? Como a gente chama, como é correr. Então, a gente deixa a nossa rede social aberta, né? Que é Sananduva Moto Clube. O pessoal pode procurar ali, a gente já vai deixar muita informação a respeito das categorias, dos horários e das datas, né, que seriam no sábado e no domingo. Os treinos começam a partir da uma da tarde no sábado, teremos já corrida no sábado à tarde, né, a categoria trilheiros, e aí no domingo começa de manhã e obviamente vai até aí em torno de 5:30 da tarde.
1: Perfeito. Já quero deixar o espaço aberto, se você queira reforçar o convite das datas, que eu acho bem importante, para o pessoal já ir agendando, né, no seu calendário esportivo aí, por gentileza, e quer mandar mais algum recado, também fique à vontade.
2: Então, já marca, né, marca na agenda aí, dia 25 e 26 de julho, agora, né, final do mês, todo mundo está convidado para participar do nosso evento, fica atrás do CTG, no Parque Municipal. Então, já estende o convite, né, para que todo mundo participe e que convide sua família, vai lá. O lugar é bem bacana, né, para quem quer curtir o evento. Vai ter praça de alimentação, vai ter bebida, vai ter brinquedo, vai ter lojas com equipamentos, com roupas, enfim. A gente estende, vai ser um dia bem, bem legal. Mais uma vez, agradecer ao grupo RSA de Comunicação, a você, ao Sandro. São sempre parceiros do esporte, sempre alavancando, e a gente sabe o quanto o esporte é bacana, né, na nossa vida, e a gente só parabeniza vocês por causa disso.
1: Obrigado, Chaveiro. Está aí mais um giro com a Unidade Móvel. Então, oficialmente, de primeira mão para vocês, mais um evento, mais uma etapa aí para você que é apaixonado por moto, né? Aqui em Sananduva, aí, com o Sananduva Moto Clube. 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
6: 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Você acompanhou a entrevista aí com o Rodrigo dos Santos, o Chaveiro, né, sobre o Velo Terra, né, o Velocross em Sananduva, dias 25 e 26, aí na pista aí ao lado do Parque de Rodeios em Sananduva, né? Então prestigie você também mais esse grande evento, trazendo aí o esporte motor para você que é apaixonado por motociclismo, por esporte, aí em Sananduva, né? Sananduva tem e é uma grande referência, né, no esporte motorizado, e está aí, né? Mas esse grande evento, prestigie você também. 11 horas com mais um minuto, temos logo na sequência os indicadores econômicos.
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6: Atualizando as informações e cotações do mercado financeiro, né? O dólar é negociado hoje ao redor de 5,14, leve alta ante o fechamento de ontem, com a agenda de indicadores vazia no Brasil. Mercados monitoram o preço do petróleo, que ronda patamares anteriores aos da guerra, influenciando a Petrobras. Ibovespa abre em alta na Bolsa, onde investidores reagem à renúncia do presidente do Conselho da Vale, precipitando decisão que a companhia tomaria em assembleia, atendendo o pedido da Previ, principal acionista individual da mineradora. Vamos atualizando agora, né, as cotações do mercado financeiro. O dólar a 5,14, operando com leve alta de 0,2%. E o índice Bovespa subindo, né, 0,6%. Aos 173.439 pontos. 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
6: Agora 11:05.
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1: Terceira e última hora do Estúdio Atualidades, 11:07. 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Informação divulgada agora há pouco nas redes sociais da Prefeitura Municipal de Sananduva. 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Informação oficial é sinônimo de segurança e transparência. E a gente traz agora, hoje, terça-feira, a nossa visita semanal na Cooperativa Casa. Terça-feira é dia de Cooperativa Casa. Aqui com a gente, Edson.
2: Seguimos, Sandro e ouvintes. Nessa terça-feira gelada, né, aqui em nossa cidade, a gente inicia mais um giro aqui com a Unidade Móvel, diretamente da Cooperativa Casa. Hoje com o vice-presidente, é o Rodrigo Baldinho, para atualizar, né, os recados, trazer algumas informações e falar mais da Cooperativa Casa, essa que é a parceria que dá certo. Rodrigo, bom dia.
3: Bom dia Edson, bom dia Sandro, bom dia quem nos acompanha. Saudação mais que especial aos nossos agricultores e agricultoras aqui de Sananduva e da região. Nesta manhã, né, que iniciou gelada, né, mas que promete ter um pouco de calor ali, assim como toda essa semana, né, vai ser, ou está previsto, pelo menos, para que seja dessa forma, né, sem chuva, mas as manhãs frias, né, com as temperaturas se elevando aí no decorrer do dia. Bom, porque acaba permitindo que se faça trabalhos, que se façam os manejos necessários, tanto nas lavouras de trigo que já foram implantadas, né, ou até para aqueles agricultores que ainda estão fazendo os plantios. Então essa semana vai propiciar isto, mas também para o produtor de leite vai poder permitir que a pastagem volte, né, que se consiga se organizar os piquetes aí, que estava com uma condição de muita umidade até semana passada, muito barro. 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Hoje eram esses os nossos assuntos. Eu deixo aqui o desejo de um bom restante de dia ainda e de uma semana boa e produtiva a todos.
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1: Muito bem. Trazendo informações, interesse dos associados da comunidade, direto aí da Cooperativa Casa, com o vice-presidente Rodrigo Baldin, a nossa reportagem de rua aqui na Sananduva. 11 horas, 12 minutos e meio. Vamos atualizando também informações do agronegócio aqui na nossa programação. Olha, as exportações brasileiras de carne de frango, considerando todos os produtos entre in natura e processados, totalizaram 482 mil toneladas em junho, informa a Associação Brasileira de Proteína Animal, a ABPA. O volume supera em 40,6% o registrado no mesmo período de 2025, quando foram embarcadas 343 mil toneladas. A receita obtida com as exportações alcançou 985,5 milhões de dólares, resultado 54,7% superior ao registrado em junho do ano passado, quando foram contabilizados 637 milhões. Entre janeiro e junho, os embarques alcançaram 2,9 milhões de toneladas. E as exportações brasileiras de carne bovina totalizaram 1,7 milhão de toneladas no primeiro semestre desse ano, crescimento de 15,5% em relação ao mesmo período do ano passado, né? A receita alcançou 9,85 bilhões de dólares, uma alta de 36% frente ao primeiro semestre do ano passado. Então, as exportações de carne de aves, né? Exportações de frango e também de carne bovina crescem nesse primeiro semestre em comparação com o ano passado, mesmo período. Olha, julho é considerado o mês ideal para a poda de plantas que perdem as folhas no inverno. O diretor do Núcleo de Ensino, Pesquisa e Extensão da Associação Rio-Grandense de Floricultura, a Flori Nereu Augusto Streck, explica que a técnica é essencial para as espécies lenhosas caducifólias, né? Podar agora é preparar a planta para gastar energia só no que importa, as flores, observou ele. O manejo vale para glicínias extremosas, ou orchidaceae, sete léguas, cinamomos e hortênsias.

0: as ferramentas limpas para evitar a transmissão de doenças. Em regiões muito frias, né, como a serra e os campos de cima da serra, a poda pode ser feita em agosto por causa do risco de geada. Então, julho é o mês ideal para a poda de plantas, né? A técnica ajuda a melhorar a estrutura das espécies e proteger contra doenças. Mas para nós aqui da região serrana, né? Campos de cima da serra, região serrana do estado, o mês indicado é o mês de agosto. 11 horas 15 minutos, temos um intervalo, já retornamos com mais informações aqui na nossa programação. Em Sananduva, 9 graus e 3 décimos a temperatura.
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9: 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E a temperatura?
0: 9 graus em Sananduva.
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Olha, o advogado Luiz Felipe Pereira da Cunha, conhecido por atuar na defesa de réus envolvidos nos atos do 8 de janeiro e por apresentar denúncias à Organização dos Estados Americanos, OEA, contra o ministro Alexandre de Moraes, foi encontrado morto em Brasília, aos 56 anos. A informação foi confirmada por familiares e repercutiu por diferentes veículos de imprensa. Segundo as informações divulgadas, a principal suspeita é de que Luiz Felipe tenha sofrido um mal súbito, possivelmente decorrente de um infarto fulminante. O corpo foi encaminhado para os procedimentos legais. Não há, até o momento, indicação oficial de crime relacionado ao caso. O advogado ganhou notoriedade por defender voluntariamente diversos acusados dos atos do 8 de janeiro. Também ficou conhecido por encaminhar representação à Comissão Internacional de Direitos Humanos, vinculada à OEA, alegando supostas violações de direitos humanos contra presos relacionados aos processos conduzidos pelo Supremo Tribunal Federal. A morte provocou manifestações de pesar de colegas e entidades da advocacia, incluindo a OAB do Distrito Federal. Nas redes sociais, o falecimento também gerou ampla repercussão e debate sobre a sua atuação em caso de grande impacto político e jurídico. E a eliminação da seleção brasileira nas oitavas de final da Copa do Mundo desse ano segue provocando reações fora das quatro linhas. Ontem, segunda-feira, integrantes do movimento Núcleo BR realizaram um protesto em frente à sede da CBF, na Barra da Tijuca, no Rio de Janeiro. O grupo estendeu faixas aos portões da entidade com críticas à gestão da confederação e ao momento vivido pela seleção. Entre as mensagens exibidas estavam frases como "respeitem a história da única pentacampeã", "confederação brasileira fraudulenta", "a seleção é tradição". Nas redes sociais, o Núcleo BR afirmou que a manifestação teve como objetivo cobrar mudanças após a campanha brasileira no Mundial, encerrada com a derrota por 2-1 para a Noruega. O grupo também direcionou críticas à administração da CBF e afirmou que o ciclo da Copa foi marcado por problemas fora de campo, né? O Núcleo BR, uma torcida organizada voltada para a seleção brasileira, fundada em 2013, o coletivo foi idealizado por membros de torcidas organizadas de vários clubes do país, com o objetivo de levar a cultura de pista, né? Festa intensa com bumbos, faixas e cobrança de postura, né? Para os Jogos do Brasil. O grupo funciona por meio de núcleos regionais estruturados. Então, o sede da Confederação Brasileira de Futebol é alvo de protesto após a eliminação da Copa do Brasil, da Copa do Mundo, né? Falando em Copa do Mundo, as oitavas e final da Copa prosseguem nesta terça-feira com Argentina e Egito, Colômbia e Suíça, às 13 horas, horário de Brasília. Atual campeão mundial entra em campo, né, contra os egípcios em Atlanta. O time de Lionel Messi vem de uma classificação dramática contra Cabo Verde por 3-2 na prorrogação. Já a equipe de Mohamed Salah superou a Austrália na fase anterior na disputa por pênaltis após empate em 1-1. Na outra partida de hoje, às 17 horas, a Colômbia enfrenta a Suíça em Vancouver, no Canadá. O jogo será o último realizado fora dos Estados Unidos nesta Copa. Os colombianos avançaram para as oitavas de final após derrotarem Gana por 1-0. Já os suíços venceram a Argélia por 2-0 na fase de 16 avos de final. 11:25.

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3: Nota de falecimento. A esposa Olívia Panosso Maróstica, filhos Rosane, Rosa Lede, Rosângela, Solange, Jairo, Rogério, genro, netos, bisnetos, demais familiares. Com pesar, comunica o falecimento de Rosalino Antônio Maróstica, com 93 anos, hoje ocorrido em Caxias do Sul. Homenagens estão sendo realizadas na Capela Mortuária da Funerária São João de Sananduva. Celebração de despedida será realizada hoje às 15h30 na Igreja Matriz São José Operário e logo após o seu sepultamento no Cemitério Municipal de Sananduva. Noticiamos o falecimento de Rosalino Antônio Maróstica, com 93 anos, hoje ocorrido. Serviços fúnebres a cargo da Funerária São João.
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3: Terça-feira de tempo bom aqui para Sananduva e região, mais predominância do sol à tarde, né? Tivemos pela manhã um pouquinho de nebulosidade. Máximas de 12 a 14 graus para hoje. Amanhã, quarta-feira, metade da semana será de tempo bom, predomínio de sol. Mínimas caem um pouquinho, em torno de 1 grau positivo, né? De 0 a 1 positivo. Máximas de 16 a 17. Para quinta-feira, dia 9, também tem previsão de tempo bom. E as temperaturas mínimas sobem um pouco, né? Mínimas e máximas. 5 a 6 da mínima, máximas de 20 a 21. A chuva pode retornar na sexta-feira. Agora em Sananduva, a temperatura está em 9 graus e meio. 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
3: 11:33.
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3: Horas e 35 minutos. Chegamos no finalzinho do Estúdio Atualidades de hoje, no oferecimento aí da Cooper Campus, Mantovani Imóveis e Eletros, Unimed Alto da Serra, Retífica e Mecânica ZZ, também da Corsan, Nossa Natureza 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Mais informações, nosso portal sananduvafm.com.br. Acessa lá, tem notícias aqui de Sananduva, da região, do estado, do Brasil e do mundo, sempre atualizados também nas nossas redes sociais, Facebook e Instagram. E logo mais ao meio-dia e 5 tem o jornal RSA News para você acompanhar também muita informação. Eu retorno às 5 horas da tarde. Te espero por aqui no final de tarde para a gente matear juntos, né? Tomar o mate e acompanhar uma boa e autêntica música gaúcha no seu final de tarde aqui na Sananduva, também com muita informação, né? Na programação 24 horas a 97. 11h36, ficou um abraço, Sandro. Uma ótima terça-feira, hein? Com esse solzinho, tá bom demais, né? Dá pra animar bastante aí, né? O retorno do sol, que vai predominar pelo menos até quinta-feira, segundo a meteorologia. Você que na sequência com música, também teremos logo mais um informativo Vicato, meio-dia e 5, Jornal RSA News. Até mais!

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3: 11:52.
4: 10 graus.
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Olá, comunidade! O Governo Municipal de Sananduva leva até você mais um informativo com as principais ações e investimentos realizados em benefício da nossa comunidade. Com recursos próprios, a administração municipal segue avançando na construção da cozinha, copa e depósito junto ao pavilhão do Parque Municipal. A obra irá proporcionar uma estrutura mais moderna, organizada e funcional, oferecendo melhores condições para a realização de eventos, festividades e encontros que integram o calendário do município. Outra importante frente de trabalho acontece na área industrial 2, onde está em fase de conclusão a instalação da rede elétrica na rua Ângelo Granzotto. O investimento fortalece a infraestrutura do loteamento industrial, oferecendo melhores condições para as empresas já instaladas e criando um ambiente ainda mais favorável à instalação de novos empreendimentos. Na área da cultura, a administração municipal deu continuidade ao planejamento da Semana Farroupilha 2026. Nessa semana, foi realizada uma reunião de alinhamento entre gestores municipais, equipes envolvidas na organização e a tradicionalista Ana Luz Feltrin, referência na condução de importantes eventos do tradicionalismo gaúcho. O encontro teve como objetivo definir estratégias e dar sequência aos preparativos para mais uma edição da Semana Farroupilha, fortalecendo um evento que faz parte da identidade de Sananduva, município reconhecido por sediar o maior acampamento farroupilha da região nordeste do Rio Grande do Sul e o segundo maior do estado. Pensando na segurança e na proteção da população, o prefeito municipal e o coordenador da Defesa Civil participaram do Congresso Internacional de Proteção e Defesa Civil, realizado em Porto Alegre. O evento reuniu especialistas e gestores de diferentes países para discutir ações de prevenção, gestão de riscos e enfrentamento dos desafios impostos pelos eventos climáticos extremos. O Governo Municipal de Sananduva segue trabalhando com responsabilidade, planejamento e investimentos para fortalecer a infraestrutura, incentivar o desenvolvimento, valorizar a cultura e promover mais segurança e qualidade de vida para toda a população. Muito obrigado pela sua audiência e até o próximo informativo.

0: Muito bom dia, nós estamos no ar com o informativo Vicato, chegando com as atualizações do mercado de grãos para o dia de hoje. Vamos iniciando desde já com os preços de balcão. Soja teve reação para cima, né? E registrou altas significativas no mercado internacional, refletindo aqui no mercado brasileiro. No balcão, passou a ser cotado no dia de hoje a R$ 124,00 a saca. Milho, R$ 60,00 a saca e trigo, R$ 71,00 a saca. Falando em trigo, fechou a sua última sessão em alta no mercado internacional. O mercado reagiu à alta das demais commodities. Aqui no Brasil, o mercado segue atento à demanda do cereal e também à dependência do trigo importado. O mercado do milho também reagiu com as atenções voltadas para a safra americana. O clima por lá segue quente e seco, colocando em xeque a produtividade da cultura. Aqui no mercado interno, a B3 acompanhou as altas lá fora e chegou a registrar 2% de alta. E por fim, não menos importante, a soja foi quem alcançou as maiores altas no mercado. O principal motor por trás dessa alta nas cotações é a instabilidade e também as previsões meteorológicas para o meio oeste dos Estados Unidos, que prevê menos chuvas e o aumento de calor para as áreas produtoras de lá. Essas eram as nossas atualizações de hoje. A todos um bom dia e até a nossa próxima edição.
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7: Meio-dia.
8: 10 graus.

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1: 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E olha que bacana, a partir de agora a gente vai bater um papo bacana, vai falar sobre os atendimentos dos bombeiros voluntários aqui da nossa cidade, que tem como representante, através da assessoria de imprensa, a Letícia Corato, para atualizar, né, os atendimentos, trazer algumas dicas da semana passada até hoje. Letícia, muito bom dia, seja bem-vinda.
2: Bom dia, Edson. Bom dia, Sandro. Bom dia, ouvintes da Rádio Sananduva. Vamos ao boletim de ocorrências. No dia 2 de julho, às 22h50, a equipe de plantão foi acionada pela Brigada Militar para atender um incêndio veicular na RS-126, nas proximidades do trevo de Ibiaçá. No local, uma carreta carregada de paletes de lajotas foi parcialmente destruída pelas chamas. O motorista conseguiu sair do veículo sem ferimentos antes que as chamas se alastrassem. Foi realizado o combate e o rescaldo do veículo, evitando novos focos. Após o combate, a equipe contou com o apoio de funcionários da Prefeitura Municipal de Sananduva, que ao atender o chamado, prontamente se deslocaram até o local do sinistro com um carregador e auxiliaram a equipe com a remoção da carreta da pista. Atenderam essa ocorrência os bombeiros voluntários de Sananduva, a Prefeitura Municipal de Sananduva e a Brigada Militar. Edson, essa foi a ocorrência da semana. O nosso telefone de emergência é o 549-9654-5446. Os bombeiros voluntários de Sananduva desejam a todos uma ótima semana.
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1: Seguimos então, Sandro, em busca de informações nesta manhã. Eu venho diretamente aqui do ABS com o professor Cássio para a gente atualizar, né, as informações da semana, como é que foi a movimentação, e também vamos falar um pouquinho sobre o último jogo, né, onde o ABS era o mandante de quadra e enfrentou a Ser Juventus aqui em Sananduva também, falar um pouquinho sobre este jogo. Primeiramente, professor Cássio, bom dia, seja bem-vindo.
3: Bom dia, Edson, bom dia, amigos da Vale Sananduva. Então, estamos aí para falar de novo sobre esporte, sobre futsal e sobre a ABS.
1: Perfeito, professor. Começamos falando sobre as atividades do modo geral do ABS, né, que tem várias modalidades.
3: Isso, exato. Então, sabe que estão acontecendo aí as oficinas, os treinamentos de voleibol, pádel, basquetebol, futsal, né, que é o nosso, que a gente iniciou com o futsal e depois aí vamos agregando essas outras modalidades também para o engrandecimento da entidade e para também prestar um serviço para a nossa comunidade, que esse é o grande objetivo nosso da ADS, na questão de formação de atletas e de pessoas principalmente. E sobre as atividades que aconteceram, também teve o jogo, né, o jogo do clássico de Sananduva aí, né, da série C, né, que aconteceu no sábado. Tivemos também os jogos da categoria de base que aconteceram no domingo, né, de manhã. Tivemos no domingo de manhã, Tacinha TG, né, os municípios que jogaram aqui foram Lagoa Vermelha e São João do Ortiga. À tarde já tivemos jogos da Liga Gaúcha Sub-13 e Sub-17 com a equipe do Ars de Guaporé. E essa semana, né, teremos amanhã o jogo da Liga Gaúcha em Passo Fundo, né, com a equipe Sub-13. No sábado já jogo de novo da equipe adulta na Série C em Santo Ângelo. E no domingo o Sub-13 volta a jogar de novo pela Liga Gaúcha aqui em Sananduva com a equipe de Lópolis no jogo da volta, que a gente jogou lá a questão de um mês atrás e agora retornam, fazem a volta aqui. Então essas são as movimentações gerais assim da entidade nessa semana.
1: Perfeito. Professor, agora falando especificamente quarto clássico que aconteceu aqui em Cerdanópolis pela primeira vez, né? É, entre o ADS, que era o mandante de quadra, e também a Ser Juventus, né? O Ser Juventus. Como é que foi essa partida, num ponto de vista do ADS?
3: Isso. Foi um belo jogo de futsal, né? Quem estava no ginásio aí gostou muito do jogo, foi um jogo jogado. A gente sabe que tem esse lado, que o pessoal fica na expectativa, o que vai acontecer com esse jogo. Mas, cara, o foco foi principalmente o jogo em quadra. Então, isso aí que nos atrai, isso aí que nós temos que fazer que o esporte evolua, porque o jogo fique dentro das quatro linhas, né? E com certeza foi um belo espetáculo o futsal. Quem foi lá no ginásio, quem acompanhou também pelas redes sociais aí, que agora a gente tem também essa parte, né? Que a gente pode acompanhar por casa, quem não está em Sananduva e tudo mais. O legal é ir lá, né? Porque lá tem uma energia diferente dentro do ginásio de esportes. Mas quem acompanha também tem essa oportunidade. Mas foi um bom jogo de futsal, excelente jogo de futsal. Virada pra lá e pra cá, gol pra lá, gol pra cá. Torcidas empolgadas, né? Todo mundo se respeitando, principalmente. Isso que vale o jogo, sabe? Coisas que acontecem, faltas e tal, tudo mais. Mas dentro do contexto esportivo. Que aí engrandece o esporte, evolui. E é isso que a gente quer com o esporte, né? Que o futsal evolua, né? No modo geral, e que transmita para quem está assistindo essa evolução e que traga identidade até para nossa comunidade, né? Que há um confronto, acontece, a gente compete e que fica ali, né? Ganhadores, perdedores, no caso agora foi um empate, né? Mas enfim, tem que ficar ali e o esporte evoluir e a comunidade evoluir. E que a gente sempre foca aqui, eu falo seguido contigo, nós temos que evoluir socialmente através disso. Né? Aí que a gente faz aí. E cada um com seus objetivos de trabalho, atingindo as suas metas, tanto a DS com as suas metas, Juventus com as suas metas, e aí a coisa acontece e vai beneficiar como um todo a nossa comunidade.
1: Perfeito, mais alguma colocação, professor?
3: Agradecendo, né, sempre a espontaneidade da Rádio Sananduva por estar aqui divulgando todas essas atividades da DS e também apoiando o esporte, que isso aí também engrandece, né, essa cobertura que está dando também na Série C, nas categorias de base, no vôlei, no pádel, no basquetebol, que a gente está envolvido aí, fazendo que a coisa aconteça pró Sananduva.
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4: Uma consulta pública revisará a orientação técnica sobre serviços de coleta de resíduos sólidos domiciliares. A iniciativa foi aberta pelo Tribunal de Contas do Estado do Rio Grande do Sul, TCRS. Segundo informa o órgão, o material servirá como referência técnica para a elaboração dos editais e dos orçamentos das contratações dos serviços de coleta de resíduos sólidos domiciliares, desde o projeto até a execução. O coordenador do Centro Especializado de Auditoria de Obras Públicas do TCRS, auditor Clauber Bride, ressalta a importância da realização desta consulta pública.
5: Essa iniciativa é muito importante porque praticamente todos os municípios do Rio Grande do Sul realizam a contratação de serviços de coleta de resíduos sólidos e utilizam como referência as orientações técnicas do Tribunal de Contas. Então esse material, né, essa orientação técnica, ela serve de referência para a elaboração dos editais e também dos orçamentos relacionados às contratações de serviços de coleta de resíduos. E dessa forma é necessário, né, fazer a sua atualização e mantê-la sempre de acordo com as referências técnicas e a jurisprudência atualizada para que os municípios possam realizar a melhor contratação possível.
4: Clauber Bride também detalha como funciona a consulta.
5: Revisar e atualizar a orientação técnica, adequar então o documento às exigências atuais, né, normativas, legais e práticas, garantir maior efetividade, segurança e qualidade na aplicação pelos gestores públicos. E abrimos então a consulta pública para promover maior transparência e ampliar a participação social no processo de aperfeiçoamento dessa orientação. As principais contribuições, né, elas vão ser analisadas pela equipe técnica do tribunal, elas podem ser acolhidas para subsidiar então essa revisão e atualização, e nós contamos com a colaboração, né, de todos aqueles que atuam na área.
4: Ainda de acordo com o que informa o TCRS, as contribuições devem ser enviadas por e-mail. O prazo final para participar é 31 de julho. A proposta é ouvir gestores públicos, servidores, empresas prestadoras de serviços, especialistas e demais profissionais da área que atuam diretamente com este tipo de contratação. As contribuições devem ser enviadas para o seguinte endereço: resíduos@tce.rs.gov.br. Mais informações podem ser obtidas no site do Tribunal de Contas do Estado do Rio Grande do Sul. Agência Rádio Web. Produção e reportagem, Diego Abrião.
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7: A primeira vara regional de garantias do interior do Rio Grande do Sul completou os primeiros meses de funcionamento, consolidando um novo modelo de atuação na justiça criminal. Sediada em Caxias do Sul, a unidade concentra a análise de medidas tomadas durante a fase de investigação, antes mesmo da apresentação de uma denúncia via Ministério Público. Nos primeiros meses de atividade, quase 3.700 expedientes foram recebidos, entre eles mais de 2.700 inquéritos policiais, além de centenas de audiências de custódia, pedidos de revisão, buscas e apreensões e solicitações de quebra de sigilo. Segundo o juiz Silvio Viezer, a especialização da unidade trouxe mais uniformidade às decisões e maior eficiência para o trabalho das instituições que atuam na persecução penal.
8: De fato, a especialização contribui para a segurança jurídica porque significa que as decisões elas saem mais uniformes e melhor fundamentadas. Isso interessa tanto ao Ministério Público como às defesas dos custodiados. Também a uniformização do entendimento faz com que o tratamento para todos os que são detidos seja mais igualitário. E isto também, então, eu entendo que reforça a segurança jurídica e também implica eficiência.
7: Conforme o magistrado, a concentração dos procedimentos também permite uma análise mais aprofundada de cada caso, além de agilizar a apreciação de medidas urgentes e fortalecer o controle da legalidade das investigações. A Vara Regional de Garantias atende 18 comarcas e 49 municípios das regiões da Serra e dos Campos de Cima da Serra. Com informações do Tribunal de Justiça do Rio Grande do Sul, Jean Costa.
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9: A eliminação da seleção brasileira ainda nas oitavas de final da Copa do Mundo de 2026, no último domingo, deve provocar uma mudança drástica no ritmo e no foco do comércio e dos serviços no país para o restante da competição. Um levantamento realizado pela Confederação Nacional de Dirigentes Logistas, a CNDL, e pelo SPC Brasil, projetava que quase 100 milhões de consumidores fariam compras extras durante o Mundial, movimentando bilhões de reais com um gasto médio por pessoa estimado em R$ 619, chegando a R$ 784 entre consumidores das classes A e B. Com a derrota do Brasil para a Noruega, no entanto, o apelo emocional do torneio diminui, forçando comércio e serviços a recalcular suas estratégias para evitar prejuízos nesta reta final do torneio. Os setores que vendem produtos diretamente ligados à seleção, como camisas oficiais, bandeiras e adereços temáticos em verde e amarelo, devem sofrer o maior impacto imediato. Como o vestuário específico para torcer estava nos planos de mais de 60% dos entrevistados, a recomendação dos especialistas para esses lojistas é realizar promoções e queimas de estoque rápidas para escoar esses artigos. Por outro lado, segmentos de supermercados, bares e serviços de delivery ainda possuem um fôlego comercial com a transmissão das quartas de finais, semifinais e da grande final do torneio, já que o consumo de petiscos, carnes e bebidas costuma se manter firme para os momentos de lazer. Para os donos de bares e restaurantes que contavam com as datas dos Jogos do Brasil para lotar os estabelecimentos, as entidades do setor avaliam que o momento exige uma troca rápida de discurso. O foco agora deve ser na experiência de

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1: Brasil e China reforçaram a cooperação na gestão de defensivos agrícolas. Representantes do Ministério da Agricultura e Pecuária e do setor produtivo participaram na última semana de uma visita ao país asiático para debater a segurança, a regulação e a qualidade dos produtos agrícolas. Arthur Gomes, diretor de defensivos químicos da CropLife Brasil, explica que, entre as principais discussões técnicas propostas no encontro, estiveram fiscalização de mercado, controle de qualidade e conformidade das exportações entre os dois países.
2: O principal objetivo da missão, organizada pelo Ministério da Agricultura, foi aprofundar o diálogo sobre mecanismos de controle e regulação de pesticidas, promovendo intercâmbio de experiências entre Brasil e China. São países que mantêm uma relação profunda comercial, tanto de produtos agrícolas quanto de produtos industriais. E ao longo da agenda, ao longo dessa última semana, em que a gente pode estabelecer uma agenda propositiva voltada ao fortalecimento da nossa cooperação bilateral.
1: Arthur afirma ainda que o grupo de trabalho e representantes do Brasil e da China terão um próximo encontro no Brasil previsto para setembro de 2027.
2: A expectativa é que a gente amplie esse intercâmbio. Devemos ter aí uma nova agenda aqui no Brasil e CropLife Brasil participará ativamente, como participou dessa última missão, nos próximos passos dessa cooperação.
1: Também durante a visita, especialistas e representantes do setor conheceram o principal polo industrial agrícola da China. Neste itinerário, conheceram as instalações da indústria local e os sistemas de qualidade. Além disso, foi debatido práticas de rastreabilidade relevantes para as exportações do Brasil. Agência Rádio Web, produção e reportagem, Karina Chagas.
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3: A projeção dos economistas para a inflação deste ano recuou para 5,3% após o alívio no mercado internacional com o fim do conflito entre Estados Unidos e Irã e a consequente queda no preço do petróleo. Apesar da melhora registrada no boletim Focus, o relatório semanal divulgado pelo Banco Central com as previsões do mercado financeiro sobre os principais indicadores econômicos, o índice de inflação projetado para este ano continua superando a meta estipulada pelo governo, que é de 4,5%. Para o ano de 2027, no entanto, o mercado financeiro revisou a estimativa de inflação para cima, elevando a projeção de 4,17% para 4,18%. Ainda de acordo com o boletim Focus mais recente, os analistas mantiveram a projeção para a taxa básica de juros, a Selic, em 14% ao ano até o fim de 2026. Esse cenário sinaliza que o Banco Central deve promover apenas mais um corte residual de 0,25 ponto percentual nos juros até dezembro. Para os anos seguintes, a expectativa do mercado é que a taxa de juros recue gradualmente, atingindo 12% em 2027 e 10,5% ao fim de 2028. No indicador do Produto Interno Bruto, que mede o crescimento da economia brasileira, as previsões mais recentes para este ano foram mantidas em 1,99% de alta. Já para o ano que vem, houve um ligeiro ajuste positivo na estimativa do PIB, que subiu de 1,68% para 1,69%. No mercado de câmbio, as projeções para a cotação do dólar não sofreram alterações nesta semana, com os analistas mantendo a previsão da moeda americana ao fim de 2026 em R$ 5,20. Da Rádio 2, Milena Abreu.
4: 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Após o intervalo, voltamos com mais informações.

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3: Eu sou Humberto Ferretti e esse é o Giro Rural. O preço do café subiu com força nos últimos dias. Dados do CPE indicam que a saca do Arábica foi vendida acima de R$ 1.600, enquanto o Robusta saiu a quase R$ 1.100. O motivo principal é a chuva fora de época, que atingiu importantes regiões produtoras em junho. O avanço da colheita foi prejudicado, sem falar na queda de grãos e no surgimento de mofo, o que gera preocupação quanto à qualidade da mercadoria e o tamanho da produção de café. O algodão fechou o mês de junho cerca de 4% mais barato, com a libra peso vendida a R$ 4,12. Dados do CPE indicam ainda que o valor registrou uma pequena alta no começo de junho para R$ 4,14. No geral, tem muita indústria com o pé atrás na hora de comprar, de olho em dificuldades no repasse dos custos e na venda de produtos derivados do algodão. A safra brasileira de milho será pouca coisa menor no ciclo 25-26. Dados da Conab apontam um recuo de 0,5% para 140 milhões de toneladas na soma de todas as colheitas. A área de cultivo até deve crescer e passar de 22 milhões de hectares. Porém, com um clima não tão favorável, o rendimento das lavouras pode encolher 4% para 6 toneladas e 200 quilos.
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1: A terça-feira começa fria na região sul. No Paraná, ainda há possibilidade de chuva isolada durante a manhã. No restante da região, o tempo permanece firme, com predomínio de sol. Entre as capitais, mínima de 5 graus em Porto Alegre e máxima de 19 graus em Curitiba. A umidade relativa do ar varia entre 20% e 100%. As informações são do Instituto Nacional de Meteorologia. Sofia Muniz, o tempo e a temperatura.
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2: Eu sou Humberto Ferretti e esse é o podcast Na Bola.
3: Dois jogos encerram hoje as oitavas de final da Copa do Mundo. O destaque fica por conta do duelo de 1 da tarde, no horário de Brasília. Isso porque o planeta verá a despedida de mundiais de um grande jogador, ou Lionel Messi ou Mohamed Salah, atletas que disputam uma última edição de Copa, será eliminado. Argentina e Egito medem forças em Atlanta. Os hermanos são favoritos, mas chegam sob uma certa desconfiança de alguns, depois do sufoco que levaram de Cabo Verde na fase anterior. Quem vencer de Argentina e Egito pega o ganhador de Colômbia e Suíça, que jogam às 5 da tarde em Vancouver. Ontem a Copa do Mundo se despediu de um dos grandes da história. Cristiano Ronaldo tentou, mas não impediu a eliminação de Portugal, que perdeu para a Espanha por 1 a 0 com um gol no fim. O adversário da Fúria nas quartas de final será a Bélgica, que atropelou os Estados Unidos, donos da casa, por 4 a 1.
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6: Meio-dia e 27.
7: 10 graus.
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1: Meio-dia e 44.
2: 11 graus.
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3: Tarde demais.

tarde demais na programação da 97 Sano do FM, a rádio que todo mundo ouve. No ar, gente, no ar. Eu venho, Edson da Costa, por aqui para mais uma edição deste programa que é líder de audiência no seu horário em toda a grande região. Até as 13 eu vou fazer a companhia por aqui. Eu venho, Edson da Costa, já sabe, né? 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Aproveite! Bora, meu povo! Você que está sintonizado comigo em sua casa, meu abraço, meu carinho, obrigado pela sua audiência. Você que já está no seu trabalho também, nosso abraço especial. E eu desejo que esta tarde seja linda e maravilhosa, de muita positividade e proteção. O que você não conseguiu realizar de manhã, de tarde vai dar tudo certo, tá bom? Pensamento positivo aí! 1:09!

0: música nova na voz do Rogério Magrão e banda. O coração pirou. Gabriel Gama, se eu não lembrar, não fiz. E ainda Jorge Matheus com Chorei, participação do Henrique e Juliano. Melhor música da melhor rádio, gente. Já já, tô de volta.
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0: IRS-135 que liga Passo Fundo, passando pelo pedal em direção ao Trevo de Coxilha, a Tapejara, Sertão, Urebano, Estação, Getúlio até Erechim, temos neste momento 5 veículos por minuto, o trânsito é leve, não tem alteração, tá? Flui normal e é maior de veículos pesados. Vamos espiar na 285, que liga Passo Fundo, Lagoa Vermelha e Ramificações. O trânsito flui normal, é maior de veículos pesados, não tem alteração. A 470, tudo dentro da normalidade, de Lagoa Barracão, divisa com Santa Catarina. E a IRS-343, Sananduva, Cacique, São José até Barracão, o fluxo é maior de veículos leves e o trânsito flui normal também sem alteração. Vamos dar uma espiada aqui na IRS-126, Sananduva, passando aí pelo trevo de Biaçá em direção ao Trevão, né, da 285 que liga aí a Lagoa Vermelha, fluxo maior de veículos leves, não tem alteração. E a gente segue o monitoramento online.
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0: Temperatura em 10 graus.
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Bora, minha gente! Olha a hora certa, 1h23. Por aqui a gente segue do jeitão que você gosta, com a melhor música. É 10 graus a temperatura, né? Sol gostosinho, na sombra tá meio frio. Mas o sol tá gostoso, não tá? Vem comigo!

0: só mais uma por aqui com o Rainha Musical. Paulinho e Fábio no bailão, né? A Teleserva. Maiara e Maraísa escondidinho. E o Xande Avião, perfume caro. 97.7. Bora, gente. 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
0: Vamos atualizar, então, a previsão do tempo. Muito bem, atenção, gente. Olha, mínimas em torno de 2 graus durante a madrugada. A máxima poderá ultrapassar os 12. Não temos previsão de chuva para hoje. Para amanhã, mínimas de 1 grau. A máxima poderá ultrapassar os 18 graus. E quinta-feira, mínimas de 6, máxima de 21 graus. Também não tem previsão de chuva. Pode haver mudanças no decorrer do período.
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0: 25 faltando para as duas.
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0: notícias da Copa. Chegando por aqui, Jorge Jesus é o técnico favorito para assumir, né, a seleção de Portugal após a eliminação. Belga Amadou Ronana rompe ligamento e está fora da Copa. Mesmo já classificado, Uruguai, Paraguai e Argentina devem jogar as eliminatórias para a Copa de 2030. E ainda, Courtes desabafa após Bélgica eliminar os Estados Unidos. Goleiro da Bélgica critica falta de respeito da imprensa e celebra desempenho da equipe após vitória sobre os Estados Unidos na Copa do Mundo ontem.
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0: 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Vamos lá! 21 para as duas.
1: Essa
0: é o embaixador chegando por aqui.

0: 97, a música é diferente, a programação é especial, não é? Come on! Quem sabe você me entende, Laona Prado depois, Gustavo Lima, ponto final. Já, já tem mais música. Tem música nova chegando por aí.
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legal, gente. Olha, deixa eu mandar um alô especial aí pro Davi. Pessoal aí do Motocadas Domingueiras, né, Davi? Um abraço, querido. Pessoal tá na obra lá em Capão Bonito, na Fazenda Santa Cecília. Olha que maravilha. Tá frio por aí, ô Davi? Um abraço, querido. Todo o pessoal que tá na obra aí em Santa, na Fazenda Santa Cecília, em Capão Bonito, obrigado pela audiência aí, né, meu povo? Tá um bom trabalho aí, tudo de bom. Diz que tá só um pouquinho frio aí, né, Davi? Diz que tem um freezer que ronca de noite, que é coisa de louco. Ah, mas tu tá louco, meu amigo?

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2: Tarde demais.

0: primeira hora do programa, então, ficou por aqui, né, meu povo? Ouvimos o São Francisco, Já Virou Loucura. Quem mais cantou por aqui? Luan Pereira, Fazendeiro. E o Zé Ricardo e o Thiago, Atrai o que Fala. Pontualmente 14h.
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4: E o governador Eduardo Leite veta taxa de licenciamento e mantém cobrança para motorista no Rio Grande do Sul. O projeto aprovado por ampla maioria na Assembleia Legislativa do Estado eliminava a cobrança de R$ 114,09 do licenciamento vincular, o CRLV, né, o antigo documento verde, mas foi barrado pelo governador do Estado, Eduardo Leite, alegando impacto nas receitas destinadas a servidores públicos e também na segurança. Lembrando que hoje o CRLV é digital e não precisa mais ser impresso. E hospitalizações por infecções respiratórias agudas continuam de nível de alerta no estado e em outros estados. A mais recente edição do boletim Infogripe da Fiore Cruz de São Paulo mostra incidência na síndrome respiratória aguda grave em nível de alerta, risco ou alto risco na maioria dos estados ao longo das últimas semanas. O Rio Grande do Sul está na lista das 6 unidades federativas com tendência de crescimento a longo prazo das hospitalizações por esse motivo. Conforme o Instituto, essa curva ascendente ocorre também em Santa Catarina, Rio de Janeiro, Minas Gerais, Espírito Santo e Roraima.
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Vamos lá para mais uma horinha de programa. Olha que bacana, gente. 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Agora 2h07, vamos lá para mais uma horinha, povo. Alô, meu povo. Então,

0: Nossa, brilha ação! É na melhor, olha o travesseiro encharcado. Com a participação do Rainha Musical, Henrique e Diego, Gustavo Mioto, ex-fiel. Zé Felipe, onde anda você? 2h16.
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0: 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Agora 12h21. Bora dar uma animada aí, meu povo.
1: Tarde.

0: Bora, gente! Rogério Magrão e manda recaída certa. Olha o San Rafael, desejo imortal, Nando Moreno. Com o alemão do forró, como é que mexe? Tu tá louco aí? Também ouvimos aí na programação, Leonardo Água de Coco. Eita, nós! 27 faltando para as 3.
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0: Foi encontrada uma carteira de motorista, uma CNH, em nome de Márcio Douglas Ramos, próxima rodoviária de Senaduva. A mesma encontra-se na portaria desta emissora. 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
0: 25 para as 3.
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0: Bora para mais um bloco por aqui, meu povo. 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Já coloca na sua agenda aí, amanhã tem sorteio aqui. 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Beleza Joia. 22 para as 3 da 97. 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

0: meu povo, na programação. Banda Portada Cega implorando carinho. Prestação do corpo e alma, né? Sabrina Monteiro, Serenato, Cereceiras da Noite, Meu Jeito Louco de Te Amar. E o Henrique e Juliana, Amor dos Outros. É ou não é a melhor programação? Claro que é. Intervalo, né? 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

Finalizamos então a edição do programa de hoje. Na sequência, Jean Martinazzo chegando por aí. Eu volto amanhã às 6 da matina. 6 da manhã, a gente está aqui com muita alegria novamente, tá bom, meu povo? Um abraço do Edson. Bom finalzinho de tarde, né? Aí de terça-feira.

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8: 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Vamos lá então, de volta. Para começar bem mais uma tarde. 15 horas e 7, gente. Boa tarde. 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E a Argentina vencendo aí, né? Eita, o Egito. O Egito tá indo muito bem. Infelizmente perdeu aí. 3-2, virada com o Messi, Coutinho e o Enzo, né? Transformando aí a classificação aí para as quartas de final da Argentina.
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0: João Neto e Frederico
1: Marcos de Belucci.
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Daqui a pouquinho eu tô de volta.

0: Vamos atualizando as informações aqui na tarde, nosso RSA News, as principais manchetes dos últimos acontecimentos. O frio imenso, né, intenso aí deste inverno, está movimentando o comércio gaúcho, né? Pesquisas do Sindi Lojas de Porto Alegre mostram que aumentou a procura por produtos típicos da estação, principalmente aquecedores e secadoras de roupa. Entre os lojistas que venderam aquecedores, quase 70% registraram crescimento nas vendas em relação ao ano passado. As secadoras também tiveram forte alta na procura, impulsionadas pelo frio e pela umidade. Já os aparelhos de ar-condicionado tiveram queda nas vendas. O levantamento também aponta que o comércio intensificou as promoções para atrair consumidores e que mais da metade dos lojistas acreditam que em um aumento de vendas até o fim do inverno.
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0: 11 graus.
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0: Vamos lá então, de volta! 15 horas e 20 minutos.
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2: 15:30. 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

na 97 é bom demais. É o Ferrugem, Casa do Mal, Casal do Mal aqui na tarde. 16:01, já já eu tô de volta, tem RSN News, notícia de hora em hora.

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6: Vamos para informações. O presidente da Câmara dos Deputados, Hugo Mota, anunciou a criação de uma comissão especial para analisar a proposta de

0: emenda à Constituição que reduz a maioridade penal de 18 para 16 anos. A proposta altera a Constituição para permitir que jovens a partir dos 16 anos respondam criminalmente como adultos. O tema já teve constitucionalidade aprovada pela Comissão de Constituição e Justiça e agora segue para a nova fase de debates. Após a instalação da comissão, os parlamentares poderão apresentar emendas ao texto antes da votação ou parecer. Hugo Mota já indiciou que a proposta não deve ser concluída antes das eleições de outubro. A Mega Sena pode pagar um prêmio estimado a R$38 milhões no sorteio desta terça. As apostas podem ser feitas até às 8 da noite nas casas lotéricas credenciadas pela Caixa. É, no site também, né? O sorteio acontece às 9 da noite em São Paulo. O jogo simples, com 6 dezenas, custa R$ 6,00. Caso apenas um apostador acerte os números e aplique o prêmio na poupança, ele poderá receber cerca de R$ 250 mil ao mês em rendimentos. No último sorteio realizado no sábado, ninguém acertou as 6 dezenas e o prêmio acumulou.
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0: Olha a hora, 16:05.

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1: Muito bem, de volta aqui na tarde top do seu rádio. Na rádio que todo mundo ouve para você e com você. 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Gente, tem sorteio valendo aqui na tarde. Um brinde especial da mecânica Zapanete. Tá afim de participar aí? Manda o nomezinho completo para você concorrer. Boa tarde!

0: 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Esse é o João Bosco e Vinícius. Bloqueio. Sorteio valendo aqui na tarde, gente. 996730977. 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Bora! 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
0: 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Temperatura 12 graus.
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0: Muito bem, estamos de volta na tarde top 16 e 17. 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E nesta sexta-feira, deixa eu ver aqui.

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Quem está participando do sorteio aqui? Deixa eu abrir aqui o WhatsApp. Marineuza, boa tarde. Quem mais aqui? A Lourdes, obrigado pela audiência. Caroline, obrigado, Carol. Quem mais? Liomar. Tá no sorteio também, seu João de Souza. Boa tarde, meu querido. Vânia, manda o nomezinho completo, tá bom, Vânia? Obrigado pela audiência.

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3: No oferecimento de Farmácia São João, temperatura na casa dos 11 graus, sol brilhando aqui para a região. Para amanhã o sol se mantém também, temperaturas baixas no decorrer da manhã. Temperatura para amanhã pode chegar em torno de 1 grau na parte da manhã e à tarde, podendo bater em torno de 18 graus.
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3: Vamos falar de Copa do Mundo, né? E aí a Argentina passou para as quartas de final, vencendo o Egito por 3-2, né? Uma grande partida, grande partida. E outra informação, a Espanha está de volta nas quartas de final da Copa do Mundo depois de 16 anos. A seleção venceu aí a Portugal por 1-0 em Dallas e eliminou a equipe de Cristiano Ronaldo, né? O CR7. A última vez em que os espanhóis chegaram tão longe foi em 2010, quando conquistaram o título mundial. Agora a Espanha terá pela frente a Bélgica nas quartas de final, em um duelo que promete ser um dos grandes confrontos desta fase da competição.
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3: Muito bem, de volta! 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A melhor da sua tarde. 16h34, sorteio valendo aqui na programação Show do Seu Rádio. Tem um sorteio valendo da Mecânica Zapanete, um brinde especial. A Carla tá no sorteio. Boa tarde, obrigado pela audiência. Quem mais aqui? Deixa eu ver quem tá participando. A Carol, obrigado, Carol, pela audiência. Alessandra Oliveira tá no sorteio também, tá bom? 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A gente segue aqui na Tarde Top. Na sequência, tem Horóscopo da Tarde.
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0: Na 97, esse é o Bruno Barreto, Amor de Cana.
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0: Vamos pro nosso horóscopo da tarde. Hoje, trazendo energias desta terça-feira para cada signo, né? Para você de Áries, coragem para enfrentar desafios. Touro, valorize os bons momentos e fortaleça os relacionamentos, touriano. Gêmeos, a comunicação será sua maior aliada hoje. Câncer, siga sua intuição e dê atenção às emoções. Leão, é dia de mostrar o seu brilho e a sua criatividade. Virgem, organize as ideias e resolva pendências. Libra, o diálogo será o caminho para a harmonia. Escorpião, mudanças positivas começam a acontecer. Sagitário, aproveite as oportunidades e explore novos caminhos. Capricórnio, seu esforço pode trazer reconhecimento. Aquário, boas ideias surgem, confie na sua criatividade. E peixes, a intuição estará em alta. Preste atenção nos sinais.

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4: Oferecimento de Cooperativa Majestade, o dólar comercial operando na sua venda. Todas as moedas, exceto ali na criptomoeda do Bitcoin, né, teve uma redução. O dólar comercial a 5,15 da sua venda. Já o euro, por sua vez, teve um aumento para 5,88. O dólar turismo teve aumento para 5,36. Na criptomoeda do Bitcoin, teve uma redução para R$331.655.
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4: 10 graus, boa tarde.
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4: Na rádio que todo mundo ouve, 12 faltando para as 5. Gente, ó, resumo da novela de hoje, né, da Quem Ama Cuida. Capítulo 43. Otoniel e Elisa se preocupam com o desejo de Adriana. André registra a falta de entusiasmo de Pedro com o seu casamento. Rafael festeja sua sociedade com o César na clínica. Helenice enfrenta o Tom e decide visitar Adriana. André aconselha Ademir a procurar Pedro. Carmita fica chocada ao saber por Bruna que a filha e Pedro irão morar com ela. Pilar exige que Fernando trabalhe em troca de moradia e ele se oferece para integrar a equipe da clínica de Rafael. Tiago fica abalado ao saber do casamento de Bruna. Adriana se depara com Pilar ao visitar o túmulo de Arthur. Pilar confronta a Adriana. Bruna discute com Carmita, Bia deixa claro a César que não gosta de Pilar, Brigitte reclama de Pilar para Tilde, Fábia diz a Dora que Ulisses mudou muito depois que ganhou a herança de Arthur e o Patrick se oferece para ser par de Fábia na dança. Dora reconhece o Toniel ao vê-lo na academia. Ulisses perde dinheiro no jogo. Bruna pede emprego para Thiago na joalheria. Adriana revela a Maurício o motivo de ter se distanciado de Pedro. Rafael contrata Fernando. Adriana se voluntaria para ajudar pessoas desabrigadas. Pedro procura Ademir para dizer que ainda tem esperança de que o pai se torne uma pessoa melhor. Pilar e seu motorista sofrem um assalto e são obrigados a sair do carro. E Adriana e Pedro se encontram no abrigo como voluntários. Esse é o resumo de hoje da novela Quem Ama Cuida, gente. Beijo do Martinazzo, até amanhã!

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0: É isso aí, 17 horas e 3 minutos, muito boa tarde, estamos chegando, né, moçada? Começando a programação A Voz do Pampa, a programação gauchesca, né, aqui da Sananduva FM, nesse final de tarde desta terça-feira, 7 de julho de 2026. Nós chegamos aí na comunicação comigo, Sandro. Estamos juntos até às 19 horas, né, nesta terça-feira, hoje, 7 de julho, 188º dia do ano, 28ª semana, 51,5% do ano já se passou, começando aí a lua minguante, né? Quinto dia útil, né? Essa gurizada já fica minguante no bolso aí, né? Também, né? Hoje é dia mundial do chocolate. É, nesse 7 de julho, né? Então, tempo chega, serva teu mate. Vamos matear juntos aí, né, moçada? Dia de tempo bom, dia bom hoje, né? Sol predominando, apenas pela manhã tivemos um pouquinho de nebulosidade, né? A temperatura nesse momento está em Sananduva, aqui no centro, né, 9 graus e 5 décimos. Vai caindo a tarde, vai caindo o sol, vai caindo a temperatura também, né? Teremos aí possibilidade de geada amanhã, né? Temperaturas próximas a 0 graus, segundo a meteorologia. 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Nós começamos a nossa programação gaúchesca aí na Voz do Pampa a partir de agora. Já te convidando para participar pelo WhatsApp, né? 99673-0977. Vamos começar com o saudoso Ian do Silva dos Farrapos e o Tchamamé Chiquito.

0: Bota Nova, os Monarcas aqui na nossa programação, também o Iedo Silva, Chiquita, assim começamos a Voz do Pampa de hoje, né? 17 e 12.
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0: 9,5 graus.
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0: Aí 17h16, né, moçada? 5h16 da tarde, vamos seguindo com a Voz do Pampa, sorvendo mate, né? E trazendo mais música. Olha, uma virada histórica, né? A Argentina se garante nas quartas e final da Copa do Mundo, venceu o Egito de virada por 3-2, né? Quase que os hermanos tropeçam, né? A Argentina foi buscar uma virada que parecia impossível, né? Estampada aí nos principais portais de notícia. Bueno, né? Atual campeão mundial, né? Argentina está garantida nas quartas de final. 17:17, vamos trazendo mais música para você nesse final de tarde. O Telmo de Lima Freitas, saudoso Telmo de Lima Freitas, Fogão a Lenha. E o Luiz Carlos Borges, depois canta aí pra gente, Chamameceiro. Música.

0: Saudoso Luiz Carlos Borges, Chamameceiro, Telmo de Lima Freitas, Fogão a Lenha, né? Mais duas marca buenaça. Agora 5:25, 17:25. Temos informações do agronegócio.
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0: As exportações do agronegócio gaúcho no acumulado de janeiro a junho desse ano somaram 6,8 bilhões de dólares, uma alta de 8,3% frente aos 6,3 bilhões de igual período, né, do ano passado. O avanço foi 9,8 milhões de toneladas.

0: Em sentido contrário, fumo não manufaturado, trigo, celulose, couros preparados e calçados de couro ainda limitaram o resultado acumulado. O governo propõe medida provisória para renegociação de dívidas de produtores rurais. A iniciativa busca construir uma alternativa ao projeto de lei já aprovado pelo Senado, considerado pela equipe econômica mais oneroso para as contas públicas. E a FPA rejeita substituir o PL das dívidas rurais por MP e mantém pressão. Não há qualquer acordo. Proposta de medida provisória ainda deixa de fora pontos considerados essenciais para produtores endividados. E o El Niño se fortalece e aumenta os desafios para o agronegócio brasileiro. 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
0: 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Pessoal que está acompanhando a gente está no costado, e abraço aí pro Kaique. E também um abraço para a Eliane, né? O pessoal que está sempre ligadito com a gente aí, né? Bom final de tarde para vocês. Grupo Carqueja, Andejo, 17h31.
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0: Walter Moraes e César Oliveira de Gaúchos e Cavalos. Ainda o Cristiano Quevedo, Sistema Antigo, e o Grupo Carqueja Andejo, né? Só marca velha de fundamento. 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
0: Em Sananduva, 9 graus.
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0: Até o momento não temos registro de acidentes nem de bloqueios nas rodovias que cortam a nossa região. O movimento flui normalmente, trânsito é leve. Na RS-135, informações do portal da EGR, Empresa Gaúcha de Rodovias, mostra que estão passando aí de 5 a 7 veículos por minuto, sentido Passo Fundo Erechim. Então, trânsito leve nos dois sentidos, trânsito de leve a moderado na BR-285 na região de Passo Fundo. Também na 285, na região de Lagoa Vermelha, o trânsito é leve. Aí na BR-285 e também na BR-470. Motorista em Sananduva, temos vagas demarcadas em boa parte do centro da cidade. Ao estacionar, procure sempre posicionar seu veículo corretamente dentro das vagas demarcadas. Evite ocupar duas vagas ou deixar o carro fora dos limites da pintura. Essa atitude facilita a vida de outros motoristas, melhora a circulação e garante mais segurança para pedestres e ciclistas, né? Respeitar a sinalização é um ato de educação, cidadania e respeito ao próximo. No trânsito, a gentileza também abre espaço e gera gentileza, né? Informações do Radar do Trânsito.
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0: 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Próximo bloco, a gente atualiza informações em mais uma edição do RSA News. 18h30 teremos previsão do tempo. E o nosso abraço lá para a Bahia, né? Recôncavo Baiano, Santo Antônio de Jesus. Abraço, Adriana Fernandes, a Mariana. Estão tomando mate aí caprichado, né, tchê? Lá na Bahia. E o pessoal pediu aqui Origens com o Neto Fagundes. Um abraço para vocês aí.

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0: Garotos de Ouro, Meu Pago Sul, Leonel Gomes, Ladrão de Vaca e Neto Fagundes, Origens. Arrematamos a primeira hora da Voz do Pampa de hoje, um minuto para as 18, né? Você segue no costado da rádio que todo mundo ouve, Sanando VFM 97.7. Vem aí informações em mais uma edição do RSA News.
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0: Muito bem, atualizando as principais informações das últimas horas, governador Eduardo Leite veta fim da taxa de licenciamento e mantém cobrança para motoristas, proprietários de veículos no estado. Morre Benedito Rui Barbosa, criador de novelas que marcaram gerações de brasileiros. Oeste Catarinense terá pedágio eletrônico sem praças. Cobrança será proporcional ao uso. Pedágio sem filas e sem cabines. Mais alguns destaques, vamos atualizando para você. Número de acidentes com a rede elétrica cresceu no Brasil em 2025. Receita Federal abre consulta ao lote especial de restituição de imposto de renda nesta quarta-feira amanhã. Produção de veículos sobe 17% em junho no Brasil. Exportação segue em baixa. Em audiência nos Estados Unidos, Flávio Bolsonaro diz que o PIX não concorre com instituições americanas.

0: Mais alguns destaques aqui na região, vamos atualizando também para você, né? Aqui em Sananduva, o governo municipal, por meio da Secretaria de Educação, realizou aquisição de novos materiais esportivos destinados a 3 escolas municipais de ensino fundamental. Edital para asfaltamento da BR-153, a Transbrasiliana entre Passo Fundo e Erechim, é publicado e obra histórica avança para sair do papel. Também abertas as inscrições para o ProUni. ProUni oferece bolsas integrais e parciais para cursos de graduação em faculdades particulares. As inscrições começaram hoje e seguem até a próxima sexta-feira de forma gratuita, exclusivamente pela internet.
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0: Agora 18:02.
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0: Está na hora das notícias da Copa. Vitória faraônica da Argentina sobre o Egito coloca a atual campeão do mundo nas quartas de final da Copa. Argentinos se classificaram de forma heróica com a virada de 3-2 a 10 minutos do fim e aguardam agora o vencedor de Colômbia e Suíça. Messi perde pênalti, mas chega a 21 gols em mundiais. E o técnico do Egito critica a arbitragem injusta após a eliminação para a Argentina. Hassan afirmou que o resultado do jogo foi influenciado por fatores internos e que a seleção argentina exerceu pressão sobre o árbitro. E Scaloni se emociona após a virada histórica da Argentina. Que grupo de jogadores, disse ele. O treinador não segurou a emoção na saída do gramado em Atlanta. E estão jogando Suíça e Colômbia 0-0 no placar nesse momento.
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É 18h07, vamos começar então a segunda hora da Voz do Pampa de hoje, né, moçada? Desta terça-feira, caindo as temperaturas, né? Vamos atualizando aqui no centro de Sananduva. Nesse momento está em 8 graus e um décimo. 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Lembrando que é o nosso WhatsApp, né, para você participar, mandar uma mensagem de texto, de áudio e solicitar sua marca, mandar seu chasque aí, né, 99673-0977. Bom início de noite, de terça-feira, a semana vai trotando, né? E vamos mandando lenha aí, saudoso Zé Cláudio Machado.

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0: Os Serranos, eu sou do Sul também. Zé Cláudio Machado mandando lenha, né? 18h15. 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

0: Esse foi o Newton Ferreira com esse tchau amezaço aí, né? Tirando o peso das costas. E o César Oliveira, Rogério Melo e o Chotezito Regalo, né, moçada? 18h29.
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0: 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Muito bem, para amanhã, quarta-feira, o frio se intensifica, né? Teremos uma madrugada gelada, temperaturas mínimas em torno de 1 grau positivo, máximas de 16 a 17, com a predominância do sol pela manhã e à tarde. Para quinta-feira, também o dia começa com tempo bom, mas à tarde a nebulosidade aumenta, mínimas em torno de 5 a 7, máximas de 18 a 20 graus. A sexta-feira pode trazer chuvas, né? O retorno das chuvas de 7 a 10 milímetros, em torno de 8 a 10 na mínima, máximas de 18 a 20 graus. Agora em Sananduva, a temperatura está em 6,5 graus.
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0: Vamos sorvendo mais uma cuia de mate, né? 18h33. Bom início de noite desta terça-feira para você, né? Semana vai trotando, o tempo tá bom, né? Como você acompanhou a previsão do tempo, teremos amanhã bastante frio, mas com aquele solzinho para dar uma lagarteada boa, né? 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Geada Grande. É, Neco Soares e João Marcos Teobolskas.

0: aí a chacoalhada, né, do João Luiz Correia, o pau que dá cavaco. E a milonga, a geada grande, né, com Soares, João Marcos, que é o Bouscas, 17 para as 19.
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0: Em Sananduva, 6 graus.

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1: No arremate da programação de hoje, né? Faltando 12 minutos para as 19 horas. Obrigado aos nossos patrocinadores pela parceria, divulgando a sua marca, né? Seu produto, sua empresa, o seu serviço aqui com a gente. E você que nos acompanha sempre aqui na Sananduva, né? Uma boa noite de terça-feira para todo mundo. Amanhã é quarta, já metade da semanita de trabalho. Previsão de tempo bom, bastante frio, né? Então, nesse momento está em 5 graus e meio, 6 graus a temperatura aqui no centro de Sananduva. Vou deixar o último bloco, logo na sequência tem a Voz do Brasil, 20 horas tem o Território Sertanejo, lembrando que nós temos a nossa, no Spotify, né, nossa playlist, é só você acessar a nossa playlist no Spotify, ditando as melhores da Voz do Pampa, que tem muita música gaúchesca por lá também. Né? Um abraço, Sandra Moçada, uma boa noite então de terça para todo mundo. Homem do Campo, saudoso Porca Véia, até mais.

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1: 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Boa noite.
2: Em Brasília, 19 horas. Está no ar a Voz do Brasil. As notícias do governo federal que movimentaram o país no dia de hoje.
3: Olá, boa noite.
2: Boa noite para você que nos acompanha em todo o país.
3: Terça-feira, 7 de julho de 2026.
2: Vamos aos destaques do dia na Voz do Brasil.
3: Economia e exportações.
2: Brasil e Estados Unidos promovem mais uma rodada de negociações sobre a aplicação de novas tarifas a produtos nacionais. Luana Karen.
4: O prazo final para o governo dos Estados Unidos definir a aplicação de novas tarifas sobre produtos brasileiros é 15 de julho.
3: Pets e saúde mental.
2: Meu SUS Digital oferece teleatendimento gratuito para quem enfrenta dificuldade em parar de jogar. Graziele Bezerra.
5: O atendimento é gratuito e confidencial e realizado por psicólogos ou terapeutas ocupacionais com apoio de médico-psiquiatra quando necessário.
3: A partir de amanhã, contribuinte pode consultar lote especial de restituição automática do imposto de renda.
2: O pagamento dos valores será feito no dia 15 de julho. Graziela Mendonça.
6: O lote automático beneficia contribuintes que não eram obrigados a declarar o imposto de renda em 2025, não entregaram a declaração, tiveram o imposto retido na fonte em 2024 e têm até R$ 1.000 a receber.
3: Hoje, na apresentação da Voz do Brasil, Luciana Vasconcelos e Luciano Seixas.
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3: As negociações entre os governos do Brasil e dos Estados Unidos continuam em andamento a respeito da aplicação das novas tarifas comerciais.
2: Os dois países também avançaram nas discussões sobre cooperação no combate ao crime transnacional.
4: Brasil e Estados Unidos realizaram mais uma rodada de negociações a respeito da aplicação de novas tarifas sobre produtos brasileiros. Trata-se de uma sobretaxa de 25% sobre diferentes produtos exportados pelo Brasil. Em alguns casos, a taxação pode chegar até 37,5%. O ministro do Desenvolvimento, Indústria, Comércio e Serviços, Márcio Elias, afirmou que as negociações seguem em andamento e que estão concentradas na defesa dos interesses comerciais do país.
7: Não sairemos da mesa de negociação em momento algum e não permitiremos jamais que um tema que não diga respeito à relação comercial, à relação econômica, à boa relação política que o Brasil sempre teve com os Estados Unidos, ela deixe de presidir ou orientar as conversas, né? Não há espaço para discussão de outra natureza que não seja a defesa da soberania e a defesa dos reais interesses do Brasil.
4: Segundo o ministro Márcio Elias, a reunião foi uma continuidade às conversas iniciadas na semana passada. Os temas foram divididos por áreas e uma das frentes tratou também da cooperação no combate ao crime transnacional.
7: Há um reconhecimento de que é possível avançarmos nesse ponto. O Ministério da Justiça aqui no Brasil fez um trabalho. Nós já tínhamos apresentado na visita do presidente Lula ao presidente Trump e hoje nós detalhamos um pouco mais esse plano bilateral.
4: O prazo final para o governo dos Estados Unidos definir a aplicação de novas tarifas sobre produtos brasileiros é 15 de julho. Outra reunião entre os dois governos deve acontecer esta semana. Reportagem Luana Karen.
3: Vício em jogos de azar é prejudicial à saúde mental e financeira dos apostadores.
2: O aplicativo Meu SUS Digital oferece acompanhamento e tratamento.
3: Um teste identifica os sinais e, por meio do aplicativo, é feito o encaminhamento com consultas online com especialistas.
5: Seduzida pela promessa de dinheiro fácil, a educadora Zélia Fernandes apostou online pela primeira vez em 2024. Com o passar do tempo, os ganhos deram lugar à dívida e à mudança de comportamento. Ela só parou de jogar no início deste ano.
8: Quando eu perdi um dinheiro, no qual que eu precisava muito dele, a conta estava toda zerada, eu tinha perdido tudo, e eu falei assim, eu não posso ficar assim.
5: O quadro de saúde enfrentado pela Zélia tem nome, ludopatia, distúrbio psiquiátrico de quem tem compulsão por jogos de azar. Uma pesquisa da Universidade Federal de São Paulo aponta que quase 1,5 milhão de brasileiros acima de 14 anos apresenta algum sinal deste transtorno. Com a expectativa de atender até 600 pessoas por mês, o aplicativo Meu SUS Digital começou a oferecer teleatendimento gratuito para quem enfrenta esta enfermidade, como explica Marcelo Quimatti, diretor do Departamento de Saúde Mental, Álcool e Outras Drogas do Ministério da Saúde.
9: A pessoa ela vai saber se ela tem problemas ou não com jogos e apostas. Ela vai primeiro ser acolhida, vai fazer uma marcação de atendimento, vai passar por um acolhimento e depois vai entrar num programa de cuidado.
5: Para utilizar o serviço, é preciso acessar o aplicativo e realizar um autoteste, com perguntas que ajudam a identificar sinais de risco. Nos casos mais graves, o ciclo de cuidados inclui até 13 consultas por vídeo, com duração média de 45 minutos. O atendimento é gratuito e confidencial e realizado por psicólogos ou terapeutas ocupacionais com o apoio de médico psiquiatra quando necessário. Marcelo Quimatti aponta sinais de quando procurar ajuda.
9: Ela deixa de ter algumas outras atividades, ela começa a comprometer a renda pessoal ou familiar ao longo de um mês. Quando ela começa a perder e ela continua jogando para recuperar o que ela perdeu. Quando uma pessoa ela começa a fazer isso, ela já está com um problema bem instalado.
5: O Meu SUS Digital pode ser baixado gratuitamente nas lojas Android ou iOS ou acessado na versão web em meususdigital.saude.gov.br. Reportagem Graziele Bezerra.
10: E a Polícia Federal realiza operação para investigar operações ilegais em empresas de aposta online, as chamadas bets.
3: A Operação Véu de Maia investiga um suposto esquema de lavagem de dinheiro e evasão de divisas envolvendo 87 empresas.
10: Foram cumpridos 9 mandados de busca em municípios de Goiás, São Paulo e Rio Grande do Sul.
3: Os investigados podem responder por crimes como lavagem de dinheiro, evasão de divisas e organização criminosa.
10: A Receita Federal abriu consulta à restituição automática do imposto de renda.
3: A partir de amanhã, os contribuintes podem checar se têm direito ao lote especial de restituição automática.
10: Ele é destinado a contribuintes que não apresentaram declaração e possuem um cronograma próprio.
6: O lote automático beneficia contribuintes que não eram obrigados a declarar o imposto de renda em 2025, não entregaram a declaração, tiveram o imposto retido na fonte em 2024 e têm até R$ 1.000 a receber. Para receber, é necessário que o CPF esteja regular e vinculado a uma chave Pix. Para saber se tem direito, a consulta poderá ser feita pelo site ou pelo aplicativo da Receita Federal a partir desta quarta-feira. Também será possível conferir a declaração simplificada feita pela Receita e incluir informações, se necessário, além de fazer ajustes antes da conclusão do processamento. O órgão orienta que a consulta seja realizada apenas pelos canais oficiais para garantir a segurança das informações. O pagamento vai ser feito no dia 15 de julho, diretamente na conta vinculada à chave Pix do tipo CPF. Graziela Mendonça para a Voz do Brasil.
3: A Receita Federal ressalta que este lote especial de restituição automática não faz parte do calendário regular de restituições.
10: Os lotes regulares continuam sendo pagos normalmente aos contribuintes que entregaram a declaração dentro do prazo legal. O próximo lote regular está previsto para o dia 31 de julho.
3: Começaram hoje os pagamentos do seguro defeso referentes a períodos de proibição da pesca anteriores a 2026.
10: No valor de um salário mínimo por mês, o seguro é destinado a quem precisa interromper a atividade durante o defeso para proteger a reprodução dos peixes.
11: Márcio Luiz Nascimento é pescador em Santa Catarina e ele conta como se prepara para o período de defeso em que a pesca fica proibida.
12: É, a gente que é pescador, a gente sempre pensa no inverno, né? Que é para nós esse período agora, então a gente tem que se programar, guardar uma moedinha trocada, né? Para se manter sustentável que a família.
11: Nos períodos de defeso, ou seja, a pausa devido à reprodução das espécies, os pescadores artesanais têm direito ao seguro defeso, no valor de um salário mínimo mensal. Nesta terça-feira, começaram os pagamentos referentes aos períodos de defeso anteriores a 2026. Os valores estão sendo depositados em parcela única para pescadores artesanais que tiveram o direito ao benefício reconhecido e aguardavam a emissão do pagamento. Têm direito os trabalhadores que já solicitaram auxílio dentro do prazo, cumpriram todos os requisitos e tiveram o pedido aprovado pelo Instituto Nacional do Seguro Social e INSS. Os pescadores artesanais podem consultar a situação do pagamento pelo aplicativo Carteira de Trabalho Digital ou pelo portal Emprega Brasil no endereço empregamaisbrasil.trabalho.gov.br/trabalhador. Quem ainda possui pedidos em análise pode acompanhar o andamento do processo pelos canais oficiais Meu INSS, site e aplicativo e Central 135. Reportagem Gabriela Noronha.
3: E também sobre o assunto, eu e Mariana Jungmann conversamos mais cedo com a presidente do INSS, Ana Cristina Silveira. Vamos ouvir.
13: Presidente Ana Cristina Silveira, um prazer ter a senhora com a gente aqui na Voz do Brasil mais uma vez. Vamos falar então de seguro defeso? Ele começou a ser pago aí para os pescadores. E aí a minha primeira pergunta é, ele vai ser pago agora para pescadores de todo o país ou isso varia de acordo com cada região, com cada tipo de pesca, por exemplo, se de rio ou de mar?
14: O seguro defeso pescador artesanal, ele vai ser pago para todo o país, para quem fez o requerimento até outubro de 2025, junto ao INSS. Já foi feita a análise e a gente está pagando entre 7 e 11 de julho de 2026 a 121 mil pessoas, no valor de R$721 milhões.
3: E quem está apto a receber?
14: Todos que fizeram a solicitação dentro do prazo até outubro de 2025, que levaram as documentações necessárias, porque a partir de novembro de 2025, a competência passou a ser do Ministério do Trabalho e Emprego. Então, a partir daí, será pago pelo Ministério do Trabalho.
13: Agora, presidente, se o pescador tiver um emprego com carteira assinada, por exemplo, ele pode receber o seguro mesmo assim?
14: Não. O seguro defeso pescador artesanal, ele é direcionado a pescadores profissionais, que exercem a pesca como única fonte de renda. Ele não pode receber nem benefício assistencial, nem outro benefício previdenciário, exceto o auxílio acidente e pensão por morte de um salário mínimo.
13: Eu faço essa pergunta porque a gente lembra que alguns pescadores, às vezes, também trabalham em outras atividades rurais. Mas, então, nesse caso, seguro defeso só para quem tem a pesca como atividade exclusiva.
14: Isso, quem exerce a pesca de forma profissional, sozinho ou com sua família, em regime de economia familiar.
3: Presidente, quais são os documentos que o pescador deve apresentar ao INSS para solicitar o seguro e por onde ele começa a fazer esse pedido?
14: Então, a partir de novembro de 2025, ele vai fazer esse requerimento no portal Emprega Brasil ou na Carteira de Trabalho Digital, uma vez que a gestão do seguro defeso pescador artesanal passou a ser do Ministério do Trabalho e Emprego. A documentação permanece a mesma. São os documentos pessoais, o registro geral de pesca a partir de um ano e também o comprovante de contribuição referente ao produto que ele comercializa.
13: E, aliás, aqui é muito importante a gente lembrar que os pescadores precisam manter os seus registros atualizados. Isso é feito com o Ministério do Trabalho, não é feito com a Previdência Social, mas é sempre bom a gente reiterar aqui a importância de que eles tenham um registro regularizado para que eles possam ter direito ao seguro defeso, né, presidente?
14: Isso, ele faz a partir de um aplicativo do Ministério da Pesca e Agricultura e ele tem que ter esse registro há mais de um ano para poder ter direito ao seguro defeso pescador artesanal.
13: Perfeito.
3: E os pescadores que já fizeram pedido e não receberem, podem recorrer? Como é que procede nesse caso?
14: Então, essa pergunta ela é muito importante, porque nesse período de 7 a 11 de julho de 2026, serão pagos os pedidos já analisados, mas ainda não analisamos todos. Nós vamos analisar o restante nos próximos 60 dias. Então, só cabe recurso quando o requerimento for negado. Então, enquanto tiver em análise, não cabe recurso.
13: Muito bem, nós conversamos com Ana Cristina Silveira, presidente do INSS. Presidente, muito obrigada pela sua entrevista aqui à Voz do Brasil.
14: Eu agradeço, é um prazer estar aqui com vocês na EBC e na Voz do Brasil.
10: O câncer de mama é a principal causa de morte por câncer entre mulheres no Brasil e no mundo.
3: E para tratar os casos mais agressivos da doença, foi aprovado esta semana um novo tratamento que consiste na aplicação, na ampliação do uso de um medicamento já disponível no país.
15: Pacientes com câncer de mama poderão usar uma nova medicação para o tratamento da doença. A Agência Nacional de Vigilância Sanitária aprovou uma nova indicação terapêutica para o medicamento Enhertu, Trastuzumab deruxtecana, que já é registrado no Brasil para câncer de mama. A indicação é para o tratamento auxiliar de pacientes adultos com câncer de mama HER2 positivo, que apresentam doença invasiva residual, mesmo após quimioterapia e cirurgia. O câncer de mama é o tipo de câncer mais diagnosticado no mundo e a principal causa de morte por câncer entre mulheres. Aqui no Brasil, entre 10% a 19% dos casos há a presença do HER2, o subtipo associado à maior agressividade e pior prognóstico. A nova indicação da Anvisa se baseou em estudo que demonstrou melhora clinicamente relevante na sobrevida livre de progressão. Os resultados mostraram redução de 53% no risco de recorrência invasiva ou morte com o uso do Enhertu. Daniele Popov para a Voz do Brasil.
10: E a Anvisa alerta que as canetas emagrecedoras de tirzepatida, contrabandeadas do Paraguai e comercializadas ilegalmente no Brasil, não têm a mesma eficácia e segurança dos medicamentos registrados no país.
3: Segundo a agência, não há evidências de que esses produtos sejam equivalentes aos aprovados para uso no Brasil.
16: A Agência Nacional de Vigilância Sanitária informou que não há comprovação de que as canetas de tirzepatida contrabandeadas sejam equivalentes aos medicamentos registrados no Brasil. Uma análise realizada pelo Centro de Informação e Assistência Toxicológica da Unicamp testou marcas vendidas ilegalmente em redes sociais no país. Segundo a Anvisa, os testes realizados identificaram apenas a presença do princípio ativo, além da concentração e da estrutura molecular da substância. A agência explica que para comprovar que dois medicamentos são equivalentes, é preciso fazer estudos específicos em centros credenciados. Esses testes avaliam, por exemplo, como o medicamento é absorvido pelo organismo, quanto da substância chega à corrente sanguínea e quanto tempo ela leva para ser eliminada. A agência também informou que as análises feitas pela Unicamp não verificaram aspectos como a absorção do medicamento, a presença de impurezas ou contaminantes, a esterilidade do produto e o cumprimento das boas práticas de fabricação. Por isso, segundo a Anvisa, não é possível concluir que as canetas tenham a mesma eficácia, segurança e qualidade dos medicamentos aprovados para uso no Brasil. Thaís de Araújo, para a Voz do Brasil.
10: O Ministério da Saúde e o IBGE realizam a terceira edição da Pesquisa Nacional de Saúde.
3: A coleta de dados vai até 30 de novembro.
10: A pesquisa reúne informações sobre as condições de saúde da população, fatores de risco, acesso aos serviços de saúde e determinantes sociais.
3: Nesta edição, aproximadamente 140 mil domicílios serão visitados. O questionário individual será aplicado a um morador com 15 anos ou mais.
10: Desta vez, a Pesquisa Nacional de Saúde vai contar com coleta de sangue e urina em uma amostra da população de 15 mil a 20 mil participantes com 35 anos ou mais.
3: Entre os exames previstos estão hemograma, hemoglobina glicada, creatinina, ácido úrico, sódio e potássio, além de sorologia para chikungunya e dosagem de chumbo e mercúrio.
10: Proprietários de imóveis rurais podem acessar por meio do aplicativo Meu Imóvel Rural documentos e informações sobre seus imóveis em um único ambiente digital.
3: A plataforma permite também o compartilhamento de dados com bancos e cooperativas, além de informar sobre condições climáticas.
17: Proprietários de imóveis rurais podem reunir em um único aplicativo documentos e informações que antes precisavam ser consultados em diferentes sistemas públicos. Disponível gratuitamente para celulares Android e iPhone, o acesso é feito com a conta GovBR. O coordenador-geral da Secretaria de Transformação do Estado do Ministério da Gestão e Inovação em Serviços Públicos, Carlos Guedes de Guedes, destaca as vantagens do serviço.
18: O agricultor hoje tem na palma da mão os seus documentos, os documentos da propriedade.
17: Além de consultar dados do Cadastro Ambiental Rural, do Sistema Nacional de Cadastro Rural, do Sistema de Gestão Fundiária e do Cadastro Nacional da Agricultura Familiar, o aplicativo permite emitir o certificado de cadastro de imóvel rural e compartilhar informações com cooperativas, instituições financeiras e assistência técnica, sem informar a senha da conta gov.br. Cooperativas, instituições financeiras e assistência técnica, sem informar

0: o zoneamento climático vai dizer pro agricultor qual é a melhor época de plantar milho e que ali ele vai poder pegar o crédito rural oficial, ali ele vai poder pegar o seguro rural, porque ele está plantando na hora certa. Da mesma maneira, se ele planta, né, milho, ele quer saber o custo de produção do milho, ele vai ter a informação a partir dessa parceria com a Conab, onde está o custo de produção e o preço do milho nos principais centros produtores e consumidores do país. E se ele quiser saber a previsão do tempo, ele consegue também ver essa informação a partir do Zoom no município da localização da propriedade.
1: O aplicativo Meu Imóvel Rural atende tanto os agricultores familiares quanto médios e grandes produtores rurais. Reportagem Caroline Blaut.
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3: Filmes e festivais de cinema nacionais podem se inscrever para receber apoio do Banco Nacional de Desenvolvimento Econômico e Social, o BNDES.
4: Serão destinados recursos a 5 filmes de longas metragens e a 3 festivais de cinema nacionais.
3: Saiba como participar na reportagem de André de Barros Lima.
5: O banco vai patrocinar 15 filmes de longas metragens divididos em 5 categorias. Ficção grande público, ficção destaque de crítica, documentário, animação e selecionado em festival internacional. O edital também vai apoiar 3 festivais de cinema nacionais e vai contar com reserva de vagas pelo critério de indução regional para participantes da cadeia produtiva do audiovisual das regiões Norte, Nordeste e Centro-Oeste. As inscrições para o edital de cinema do BNDES estão abertas até o dia 13 de agosto. Você pode obter mais informações sobre o edital no site bndes.gov.br. Reportagem André de Barros Lima.
4: Audiovisual nacional na palma da mão.
3: A plataforma Tela Brasil, que reúne filmes, documentários e animações brasileiras, agora está disponível na loja de aplicativos do sistema Android.
4: O catálogo reúne 555 obras, incluindo longas, curtas e produções premiadas internacionalmente.
6: Já está disponível para Android e iOS o aplicativo do Tela Brasil. Agora é possível assistir a produções nacionais de filmes na palma da mão. O Tela Brasil é a primeira plataforma pública de streaming do audiovisual nacional. No aplicativo estão reunidas de forma gratuita mais de 500 obras brasileiras entre 1910 e 2025. O acesso é feito apenas com login na plataforma gov.br. O aplicativo oferece praticamente os mesmos recursos da versão para navegador, como busca por títulos, navegação por categorias, criação de listas, histórico de exibição e reprodução automática. A plataforma também possui recursos de acessibilidade na maior parte do catálogo dos filmes, como legendas descritivas, audiodescrição e tradução em libras. O acervo reúne obras audiovisuais brasileiras, abrangendo diferentes gêneros, como ficção, documentário, animação e experimental. São produções em longa, média e curta metragem. Há ainda uma seleção especial com produções e coproduções brasileiras que marcaram presença no Oscar desde 1960. Para assistir, basta acessar o site telabrasil.cultura.gov.br ou buscar o Tela Brasil na loja de aplicativos do seu celular. Reportagem Edinaldo Júnior.
3: O Ministério da Cultura, em parceria com o CNPq e o Ministério do Trabalho e Emprego, lançou uma chamada pública para implantação de incubadoras da economia criativa.
4: A medida atende a quem trabalha com expressões artísticas e entidades culturais.
3: Pesquisadores e instituições de todo o país já podem enviar projetos científicos e tecnológicos que ofereçam suporte técnico e de formação a trabalhadores, coletivos e empreendimentos culturais.
4: As propostas devem ser enviadas até o dia 10 de agosto. O resultado será divulgado no dia 30 de outubro.
3: O edital completo com as regras de participação já está disponível na página do Ministério da Cultura, em gov.br/cultura.
4: E essas foram as notícias do Governo do Brasil.
3: Uma realização da Secretaria de Comunicação Social da Presidência da República.
4: Com produção da empresa Brasil de Comunicação.
3: Fique agora com as notícias do Poder Judiciário e do Congresso Nacional. Uma boa noite.
4: Boa noite para você e até amanhã.

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2: STF valida lei da Bahia contra desinformação sobre epidemias e pandemias.
3: Justiça Eleitoral inicia convocação de mesários nesta terça-feira.
2: STJ afasta possibilidade de reconhecimento de papiloscopistas da Polícia Federal como peritos oficiais.
3: Boa noite, eu sou Marcela Luiza.
2: Eu sou Walter Lima.
3: O Supremo Tribunal Federal decidiu que é constitucional a lei da Bahia que estabelece multa para a divulgação de informações falsas sobre epidemias e pandemias.
2: A decisão foi tomada por maioria de votos em sessão do plenário virtual. Judite Aragão.
4: A lei baiana prevê multa de R$5.000 a R$20.000 para quem divulgar informações falsas por meios impressos, televisão, rádio ou plataformas eletrônicas, sem citar a fonte primária. A norma também alcança quem produz ou dissemina esse conteúdo de forma dolosa e quem utiliza mecanismos automáticos para ampliar a circulação das informações falsas. A ação foi proposta pelo Partido Liberal, que alegava invasão da competência da União para legislar sobre telecomunicações e radiodifusão, além de violação à liberdade de manifestação do pensamento e à liberdade de imprensa. Mas prevaleceu o voto do ministro Alexandre de Moraes. Para a maioria, a lei trata principalmente da proteção da saúde pública. Temem que estados também podem legislar. Segundo o ministro, a referência aos meios de comunicação é apenas acessória e não transforma a norma em legislação sobre telecomunicações.
3: Justiça Eleitoral inicia convocação de mesários.
2: Eles vão atuar nas eleições deste ano. Fábio Ruas.
5: As juízas e os juízes eleitorais têm até 28 de agosto para publicar edital com a nomeação das mesárias e mesários que vão atuar no primeiro e em um eventual segundo turno das eleições 2026. A carta de convocação vai informar a função a ser desempenhada, além de data e local da eleição e do treinamento. Em caso de impedimento legal, a pessoa tem até 5 dias para recusar. As mesárias e mesários têm direito a 2 dias de folga para cada dia trabalhado. Auxílio alimentação de R$ 65,00 por turno. Tem preferência em caso de empate em concursos públicos que tem essa previsão no edital e pode contar como atividade extracurricular em universidades conveniadas.
3: STJ afasta possibilidade de reconhecimento dos papiloscopistas da Polícia Federal como peritos oficiais.
2: Esse reconhecimento poderia levar a um movimento de equiparação salarial. Fátima Uchoa.
6: O papiloscopista tem a função de identificar pessoas, por exemplo, por meio das impressões digitais. A decisão da segunda turma do STJ reformou o acórdão do TRF1 que havia mantido a sentença favorável à ação civil pública do Ministério Público Federal para invalidar atos administrativos da Corregedoria Geral da Polícia Federal que proibiam o reconhecimento dos papiloscopistas como peritos. Para o ministro relator Teodoro Silva Santos, os papiloscopistas policiais federais não estão incluídos no rol de peritos oficiais de natureza criminal previsto em lei, que menciona apenas peritos criminais, médicos legistas e odontolegistas.
3: Brasil bate recorde histórico na contratação de jovens aprendizes, segundo o Ministério do Trabalho e Emprego.
2: E o Judiciário Trabalhista contribui com essa conquista, fortalecendo o acesso ao mercado de trabalho. Rossini Gomes.
7: O Brasil registrou 726 mil jovens aprendizes contratados entre janeiro e abril deste ano. Para a Justiça, esse balanço é reflexo das iniciativas de combate ao trabalho infantil. Por isso, atualmente, mais de 10 tribunais regionais do trabalho desenvolvem ações para incluir quem tem entre 14 e 24 anos no mercado formal, por meio do programa Jovem Aprendiz. Dentre os direitos trabalhistas e previdenciários estão carteira de trabalho assinada, 13º salário, vale transporte e férias no mesmo período da escola ou da faculdade. A Justiça do Trabalho quer garantir acesso seguro ao emprego com formação educacional.
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3: Uma boa noite.
2: E até amanhã.
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8: Eu sou Paula Groba.
9: E eu sou Humberto Pinheiro.
8: E estes são os destaques de hoje do Jornal do Senado, que começa agora.
9: Senado aprova e segue para sanção aumento de penas para crimes sexuais contra crianças em ambiente virtual.
8: Partidos podem ser incluídos em fiscalização contra lavagem de dinheiro.
9: Avança no Senado criação do Programa Nacional Metano Zero.
8: Boa noite.
9: Boa noite.
8: O avanço da inteligência artificial trouxe novas possibilidades, mas também abriu espaço para crimes cada vez mais sofisticados.
9: Para enfrentar essa realidade e reforçar a proteção de crianças e adolescentes, o Senado aprovou um projeto que aumenta as penas para diversos crimes sexuais, inclusive quando a tecnologia é usada para produzir ou manipular imagens e outros conteúdos de exploração sexual infantil. O texto segue agora para sanção presidencial. Repórter Pedro Pincer.
10: Nos casos de produção, reprodução, direção, fotografia, filmagem ou registro de conteúdo de violência sexual contra criança ou adolescente, assim como a sua venda ou exposição, a pena atual é de 4 a 8 anos de reclusão e multa. O projeto eleva essa punição para 4 a 10 anos de reclusão e multa. O texto ainda aumenta a pena em um terço se a venda ou a exposição ocorrer por meio da internet, das redes sociais ou de outras tecnologias da informação e comunicação. O relator, senador Fabiano Contarato, do PT do Espírito Santo, informou que entre janeiro e julho de 2025 foram registradas 49.336 denúncias anônimas de abuso e exploração sexual infantil.
11: Nesse cenário, temos que o incremento de penas, sua inserção no rol de crimes hediondos e a ampliação de condutas delitivas promovidas pelo projeto são medidas adequadas e necessárias.
10: O texto também aumenta a punição para quem oferece, troca, disponibiliza, transmite, distribui, publica ou divulga material de violência sexual contra criança ou adolescente. Hoje, a pena prevista para esses atos é de 3 a 6 anos de reclusão e multa. O texto proposto permite aumentar a pena para 4 a 10 anos de reclusão e multa.
8: O senador Plínio Valério, do PSDB do Amazonas, cobrou a votação que amplia a autonomia do Banco Central e inclui o PIX na Constituição. A proposta foi aprovada pela Comissão de Constituição e Justiça em junho. E o senador, que foi relator, lembrou que já expirou o prazo solicitado pelo governo para analisar o texto antes da votação em plenário.
9: Para Plínio Valério, além de fortalecer a autonomia financeira e orçamentária do Banco Central, a PEC garantirá que o PIX permaneça sob responsabilidade exclusiva da instituição, vedando sua terceirização e garantindo a gratuidade para pessoas físicas.
12: Está no nosso relatório. O PIX é do Banco Central. O Banco Central não pode terceirizar e não pode cobrar jamais, taxar jamais pessoas físicas. Garantia maior do que essa não há.
8: E segue para a Câmara dos Deputados um projeto de lei que facilita a importação de bens destinados à pesquisa científica e tecnológica. A proposta busca desburocratizar o processo de importação de insumos por pesquisadores e instituições credenciadas, além de ampliar os mecanismos de isenção tributária.
9: O texto também determina que o CNPq envie periodicamente dados sobre as importações à Receita Federal e à Secretaria de Comércio Exterior para fins de fiscalização e estatística. Além disso, permite que pesquisadores entrem no país com bens científicos como bagagem acompanhada, desde que credenciados. Para o relator, senador Isalci Lucas, do PL do Distrito Federal, o objetivo é dar mais transparência e agilidade ao processo de importação, sem criar exigências desnecessárias ou contrariar outras leis.
8: Comissão de Segurança Pública aprovou o projeto de lei que inclui os partidos políticos e suas fundações no rol de entidades sujeitas aos mecanismos de controle e fiscalização de lavagem de dinheiro.
9: A proposta quer aumentar a transparência e evitar que recursos de origem criminosa financiem a atividade política no país. Repórter Bruno Lourenço.
13: Os partidos políticos e suas fundações podem passar a ser fiscalizados pelas regras de combate à lavagem de dinheiro. A Comissão de Segurança Pública aprovou a proposta que obriga as legendas registradas no Tribunal Superior Eleitoral a prestar informações sobre movimentações financeiras aos órgãos de controle. A relatora, senadora Ivete da Silveira, do MDB de Santa Catarina, defendeu o endurecimento das regras para garantir a integridade do processo democrático.
14: A experiência recente de investigações de grande repercussão nacional evidenciou que estruturas partidárias podem se tornar canais de circulação e ocultação de valores de origem criminosa, com reflexos diretos sobre a lisura das campanhas e a igualdade de condições entre competidores.
13: O texto dá aos partidos políticos as mesmas obrigações de rastreabilidade financeira já aplicadas a bancos, corretoras e joalherias, entre outras. O projeto baseou-se em propostas da campanha Unidos contra a Corrupção.
8: Muito mais potente que o gás carbônico na retenção de calor na atmosfera, o gás metano é um dos principais responsáveis pelo aquecimento global. Grande parte dessas emissões vem da decomposição de resíduos orgânicos em lixões e aterros, além da agropecuária e de atividades industriais.
9: Para reduzir esse impacto ambiental e transformar parte desses resíduos em energia renovável, a Comissão de Assuntos Econômicos do Senado aprovou a criação do Programa Nacional de Metano Zero. A proposta também incentiva a coleta seletiva e o reaproveitamento de materiais recicláveis e orgânicos. Repórter Márcio Maturana.
15: Para reduzir as emissões de metano, incentivar a coleta seletiva e estimular o reaproveitamento de resíduos recicláveis e orgânicos, a Comissão de Assuntos Econômicos aprovou a criação do Programa Nacional do Metano Zero. O gás é um dos principais responsáveis pelo aquecimento global. A proposta do Metano Zero pretende também estimular tecnologias capazes de transformar resíduos agropecuários, industriais e urbanos em energia renovável. O autor do projeto é o senador Fernando Dueire, do PSD de Pernambuco.
16: Esse projeto, senhor presidente, cria um ambiente de segurança jurídica, de previsibilidade para investimentos. Estimula tecnologias como a biodigestão, a anaeróbica e a recuperação energética de resíduos. Fortalece a participação das cooperativas, mecanismos transparentes de certificação, governança e comercialização de créditos ambientais.
15: O texto segue para a Comissão de Meio Ambiente com emendas do relator, o senador Eduardo Braga, do MDB do Amazonas. Uma delas dá caráter voluntário à certificação de origem metano zero para empreendimentos que comprovarem redução de emissões de gases do efeito estufa.
8: E o Brasil vai ganhar uma Universidade Federal do Esporte. Após a aprovação do Senado, foi sancionada a lei que cria a universidade. A instituição terá sede em Brasília.
9: A universidade vai atuar no ensino, na pesquisa, na extensão e na inovação em ciência do esporte. Repórter Henrique Nascimento.
17: A proposta também prevê a formação de profissionais para áreas como treinamento de atletas, gestão esportiva, políticas públicas, saúde, educação e para desporto. Para o atleta paralímpico Leomon Moreno, a criação da universidade pode abrir novas oportunidades para quem vê no esporte um caminho de formação e transformação social.
18: Eu fico muito feliz de ter saído de Ceilândia aqui em Brasília, ter ganhado a vida através do esporte, que eu e todos os outros atletas teremos a oportunidade de poder nos capacitar, nos graduar e contribuir também para que o nosso país seja o país do esporte. Quando a gente alinha o esporte, a educação, transformando em cultura dentro do país, a gente constrói ótimos cidadãos, olhando principalmente para a pessoa em si e não para um detalhe.
17: A proposta foi aprovada pelo Senado em junho, com voto favorável da senadora Leila Barros, do PDT do Distrito Federal. Ela defendeu a formação esportiva como instrumento de cidadania.
19: O esporte, ele é mais do que formar atletas. Nós temos aqui uma nata de grandes atletas e para atletas que representam com muito amor a nossa pátria. Mas, para além disso, há a promoção da cidadania. Nós sabemos o que o esporte fez nas nossas vidas, o quanto o esporte é um braço na saúde, na segurança pública, na educação. Um dos maiores legados que eu trago para a política é o seguinte: na política, infelizmente, a gente não ama todos, como na vida a gente não ama todos. Mas eu aprendi no esporte que o meu era coletivo. A gente tem que se respeitar.
17: Segundo o Ministério da Educação, a previsão é que a universidade comece as aulas em 2027.
9: Com edição de Paula Groba e trabalhos técnicos de Eliseu Caires, o Jornal do Senado fica por aqui. Acompanhe agora as notícias da Câmara dos Deputados. Boa noite.
8: Boa noite e até amanhã.
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20: Câmara aprova a criação de Programa Nacional de Combate ao Câncer.
21: Comissão rejeita substituição do dinheiro em espécie por moeda digital.
20: Deputados garantem ressarcimento de violência doméstica pelo agressor.
21: Boa noite. Já está no Senado o projeto aprovado pelas comissões da Câmara que determina o ressarcimento pelo agressor de despesas provocadas por violência doméstica. A repórter Maria Neves tem os detalhes sobre a questão.
22: A Comissão de Constituição e Justiça da Câmara dos Deputados aprovou o projeto que obriga companheiro agressor a ressarcir sozinho os danos causados à mulher vítima de violência doméstica, com a sua parte da divisão dos bens. O objetivo da medida é preservar o patrimônio da mulher. De acordo com o autor da proposta, deputado Jonas Donizete, do PSB de São Paulo, há casos em que agressores condenados pela justiça propõem pagar o ressarcimento dos danos causados à mulher com o patrimônio comum do casal.
23: A aprovação desse projeto é muito importante porque a mulher vítima de violência já é um sofrimento muito grande, sofrimento físico, sofrimento psicológico, e teve uma causa na justiça que a pessoa entrou porque estava tirando o próprio patrimônio dela para fazer aí a reparação da violência. Então, esse nosso projeto, ele deixa claro que toda reparação que tiver financeira vem do patrimônio do agressor, da pessoa que praticou o ato de agressão, porque é um absurdo a vítima pagar para ela mesma.
22: Atualmente, o Código Civil já determina que nos casamentos com regime de comunhão parcial de bens, as obrigações provenientes de atos ilícitos não podem entrar na reparação. Isso significa que o agressor deve pagar sozinho pelos prejuízos causados. A Lei Maria da Penha também já estabelece que o ressarcimento de mulher vítima de violência não poderá trazer prejuízo ao seu patrimônio ou de seus dependentes. Ainda assim, especialistas afirmam ser necessário deixar mais explícito que a vítima não pode contribuir para reparar os prejuízos causados por parceiros violentos. De acordo com Jonas Donizete, a ideia do projeto foi proposta pelo Centro de Estudos Judiciários do Conselho da Justiça Federal. Da Rádio Câmara de Brasília, Maria Neves.
20: Ayrton Faleiro, do PT do Pará, cobra a aprovação urgente do projeto de lei que combate a misoginia. Ele argumenta que o Congresso precisa se sintonizar com o sentimento das ruas e com as demandas urgentes da sociedade antes do encerramento do semestre legislativo.
21: Para ilustrar a necessidade inadiável da aprovação da lei, Ayrton Faleiro cita o caso de uma mulher estrangulada pelo marido, encontrada morta com um filho de um ano mamando em seu peito. O congressista pede à Câmara que supere visões conservadoras e aprove a lei contra a misoginia.
1: Justiça.
20: Adriana Ventura, do Novo de São Paulo, denuncia a suposta parcialidade de órgãos de controle que estariam paralisando investigações criminais envolvendo familiares de autoridades do Poder Executivo para evitar impactos no processo eleitoral.
21: Segundo Adriana Ventura, existe um aparelhamento generalizado envolvendo a Procuradoria da República e as cúpulas dos três poderes, resultando no arquivamento de denúncias. Ela cobra a instalação de comissões parlamentares para investigar a situação e colocar um fim à impunidade.
20: Márcio Gerri, do PCdoB, contesta a contratação de uma operação de crédito de R$1,3 bilhão entre o governo do Maranhão e o Banco do Brasil. Ele aponta que a liberação dos recursos em ano eleitoral exige transparência sobre a finalidade e o impacto da nova dívida.
21: Márcio Gerri cita a decisão judicial que chegou a suspender o empréstimo, depois liberado pelo Tribunal de Justiça do Maranhão, sem análise de mérito da ação. O parlamentar pede que o Banco do Brasil não compactue com a transação, a fim de preservar o equilíbrio do jogo democrático no Estado.
20: O Tony de Paula, do PSD, critica a atuação de uma promotora do Ministério Público do Rio de Janeiro durante um evento da Associação dos Conselheiros Tutelares do Estado. Ele acredita que a representante do MP desrespeitou a organização ao contestar uma apresentação musical que fazia referência a Deus.
21: O Tony de Paula argumenta que houve intolerância contra as manifestações religiosas. O parlamentar também presta apoio à direção da entidade organizadora e critica a relação entre o Ministério Público e os conselhos tutelares.
4: Segurança Pública.
20: Coronel Crisóstomo, do PR de Rondônia, comemora a criação de uma comissão especial para analisar a proposta que reduz a maioridade penal para 16 anos em casos de crimes graves e hediondos. Na avaliação do legislador, a proposta atende o anseio de 80% da população brasileira.
21: Coronel Crisóstomo defende a redução da maioridade penal por acreditar que a medida vai interromper o aliciamento de menores por facções criminosas. O deputado lembra que, para infrações mais leves, continua valendo o Estatuto da Criança e do Adolescente.
4: Saúde.
20: Os deputados aprovaram a criação de um programa para combate ao câncer. A repórter Paula Bittar acompanhou a votação.
5: A Comissão de Constituição e Justiça da Câmara aprovou uma proposta que prevê a criação do Programa Nacional de Combate ao Câncer e de Assistência a Portadores. A medida busca ampliar a prevenção, o diagnóstico e o tratamento da doença no país. O programa será executado pelo Ministério da Saúde. Entre as prioridades estão realizar campanhas educativas, fazer exames para detecção precoce da doença e ampliar a oferta de tratamento de alta complexidade em todas as regiões do país, com o objetivo de reduzir as desigualdades no acesso aos serviços de saúde. O texto também prevê apoio do poder público à pesquisa científica e à inovação tecnológica voltadas à prevenção, ao controle e ao tratamento do câncer. O relator do projeto, o deputado Átila Lira, do PP do Piauí, considerou a medida conveniente e oportuna.
6: Recursos nós temos leis orçamentárias pela obrigatoriedade com gasto de saúde e com um programa como esse, eu não tenho dúvida que nós vamos ter mais recursos tendo destinado para a gente combater o tratamento e também a prevenção e dar mais estrutura aos nossos hospitais e também às nossas pesquisas para que a gente possa ter mais vacinas, mais drogas e mais estruturas, máquinas e inovações na área do combate ao câncer.
5: A proposta que cria o Programa Nacional de Combate ao Câncer e de Assistência a Portadores já pode seguir direto para o Senado, a menos que haja recurso para votação antes pelo plenário da Câmara. Na Rádio Câmara, de Brasília, Paula Bittar.
4: Comissões.
21: Ismael, do PL de Santa Catarina, pede a criação de uma comissão especial para debater projetos em defesa das comunidades terapêuticas. Ele argumenta que o tema merece mais atenção por envolver entidades que acolhem milhares de jovens em tratamento contra a dependência química.
20: Ismael sustenta que a comissão deve aprimorar a legislação, regulamentar o funcionamento e garantir padrões de qualidade, fiscalização e financiamento das comunidades terapêuticas. Ele também defende a expansão das parcerias com sistemas públicos de saúde e de assistência social.
21: Osmar Terra, do PL do Rio Grande do Sul, condena a autorização de plantio e uso de maconha para fins medicinais no Brasil. Segundo o parlamentar, as autoridades responsáveis pela decisão usurparam a competência do Congresso para legislar em nome do povo sobre o tema.
20: Segundo Osmar Terra, a substância agrava surtos e está associada, em sua avaliação, à maioria das interdições de jovens no país, além de contribuir para o aumento de acidentes fatais no trânsito gaúcho. Ele pede ao Congresso Congresso que anule as decisões da Justiça e de órgãos reguladores sobre o tema.
0: Direitos Humanos.
21: Luiz Lima, do Novo do Rio de Janeiro, alerta para o crescimento de mais de 90% no número de moradores de rua no Brasil desde 2022, segundo dados do Cadastro Único. O deputado responsabiliza o governo federal, afirmando que a situação reflete a queda no poder de compra da população.
20: Luiz Lima questiona as explicações apresentadas pelo Ministério do Desenvolvimento e Assistência Social, Família e Combate à Fome, que aponta o desemprego entre as causas do problema, enquanto o próprio Executivo Federal afirma que a taxa de desocupação caiu.
21: Ranieri Paulino, do Republicanos da Paraíba, pede a sanção do projeto que cria a Semana Nacional da Ética e da Cidadania. Segundo o deputado, que é autor da proposta, a iniciativa busca estimular a reflexão sobre respeito e tolerância em contraposição aos discursos de ódio.
20: Ranieri Paulino afirma que o projeto aprovado pelo Congresso incentiva o diálogo em escolas, universidades e órgãos públicos na primeira semana de todo o mês de maio. Ele acredita que as pautas humanitárias estão acima das diferenças partidárias e devem unir o país em torno de propostas positivas.
21: Patrus Ananias, do PT de Minas Gerais, anuncia o relançamento da Frente Parlamentar em defesa da soberania nacional, orientada pelo fortalecimento do Estado Democrático, pela participação social e pela implementação de políticas públicas de inclusão.
20: Coordenador do grupo parlamentar, Patrus Ananias defende que um país forte precisa de investimentos na educação e no SUS, com tributação justa e resistência a pressões políticas externas. O legislador defende ainda a união nacional para proteger as riquezas nacionais e a dignidade dos brasileiros.
0: Consumidor.
21: Comissão rejeita a possibilidade de extinção de dinheiro em espécie. A repórter Silvia Munhato explica a questão.
2: A Comissão de Desenvolvimento Econômico da Câmara dos Deputados aprovou o projeto de lei que proíbe a extinção do papel moeda e a substituição dele por moeda digital. Foi rejeitada a proposta que buscava a extinção gradual. A relatora, a deputada Bia Kicis, do PL do Distrito Federal, diz que é importante manter o papel moeda.
3: O papel moeda ainda desempenha função relevante para milhões de brasileiros, especialmente para populações vulneráveis, para cidadãos com limitado acesso a serviços financeiros digitais e para aqueles que habitam em localidades com insuficiente infraestrutura tecnológica. Ademais, o dinheiro em espécie constitui importante instrumento de liberdade econômica, inclusão financeira e segurança operacional, funcionando como alternativa em situações de falhas tecnológicas, indisponibilidade de sistemas eletrônicos ou interrupções de serviços.
2: A relatora, no entanto, suprimiu o trecho que limitava o acesso do Banco Central aos dados de transações e contas particulares. Outra emenda excluiu a exigência de aprovação do Congresso Nacional, por maioria absoluta, de proposta para extinguir o papel moeda. A proposta que não permite a extinção do dinheiro em espécie ainda será analisada pelas comissões de Finanças e Tributação e de Constituição e Justiça e de Cidadania. Da Rádio Câmara de Brasília, Silvia Munhato.
0: Meio Ambiente.
20: Milton Tato, do PT de São Paulo, coordenador da Frente Ambientalista, critica o esvaziamento do mês do meio ambiente e repudia o retrocesso na pauta ecológica e a aprovação de projetos que enfraquecem a fiscalização, a preservação e o combate ao desmatamento.
21: Milton Tato condena a Câmara por ignorar as 35 propostas de conservação sugeridas pela Frente e pela sociedade civil e por esvaziar o debate sobre o desenvolvimento sustentável, ameaçando a biodiversidade e distanciando o Brasil das metas globais de enfrentamento da crise climática.
0: Relações Exteriores.
20: Tadeu Venere, do PT do Paraná, critica a atuação de parlamentares brasileiros nos Estados Unidos, acusando integrantes da oposição de agir contra os interesses nacionais ao discutir tarifas comerciais. Para o deputado, a postura favorece interesses estrangeiros e prejudica o Brasil.
21: Tadeu Venere acrescenta ainda que integrantes da oposição colocam interesses políticos acima dos interesses nacionais. Na visão do deputado, esse tipo de conduta enfraquece a direita e pode ter consequências políticas e jurídicas.
0: Trabalho.
20: Átila Lins, do PSD do Amazonas, apresentou projeto que cria regras para o auxílio fardamento de policiais militares, bombeiros militares e guardas municipais. O congressista esclarece que a proposta uniformiza e critérios de concessão anual do benefício para evitar disputas judiciais nas corporações.
21: Atila Lins pontua que o texto preserva a autonomia de estados, do Distrito Federal e de municípios na regulamentação das despesas. Ele acrescenta que a proposta prevê pagamento em caso de promoção, quando a mudança de função exige novos padrões, insígnias ou peças do uniforme.
4: Transportes.
20: Pompeu de Matos, do PDT do Rio Grande do Sul, defende dois projetos voltados à proteção dos ciclistas. As propostas, segundo ele, prevêem a criação de espaços seguros para bicicletas nas rodovias e o planejamento de vias que garantam mais segurança para quem pedala.
21: Pompeu de Matos também propõe aumentar as penas para motoristas que atropelarem ciclistas após dirigir embriagados, participar de rachas, trafegar em alta velocidade ou fugir sem prestar socorro. Ele explica que as medidas buscam reduzir acidentes e preservar vidas.
20: Merlong Solano, do PT, comemora o início das operações de exportação em grande escala pelo porto de Luiz Correia, no litoral do Piauí. Segundo o deputado, o funcionamento do terminal encerra uma longa espera e amplia a capacidade logística do estado para o escoamento da produção.
21: Merlong Solano acredita que o porto deve reduzir os custos de exportação, além de impulsionar a geração de empregos no Piauí. O parlamentar também destaca a participação do governo estadual e da iniciativa privada na viabilização do empreendimento.
4: Economia.
20: Comissão da Câmara aprova a inclusão da Confederação Nacional do Transporte no Conselho Deliberativo do SEBRAE Nacional. Mais informações com Sofia Peçanha.
7: A Comissão de Indústria, Comércio e Serviços aprovou o projeto que inclui a Confederação Nacional do Transporte no Conselho Deliberativo do SEBRAE Nacional. Atualmente, o Conselho conta com representantes da Confederação Nacional da Agricultura, da Confederação Nacional do Comércio e da Confederação Nacional da Indústria. A medida busca incluir o setor de transportes, que, segundo o deputado Gilmar Tato, do PT de São Paulo, autor do projeto, é um elo vital entre as diversas atividades econômicas, facilitando o escoamento da produção agrícola e industrial, além de viabilizar o comércio e serviços. Apenas em março de 2025, o setor de transporte rodoviário de carga atingiu mais de 20 mil novos CNPJs cadastrados como microempreendedores individuais, sendo o setor com o maior número de pequenos negócios criados, de acordo com o levantamento realizado pelo SEBRAE, como ressalta o deputado Guilherme Uchoa, relator na comissão.
10: Além disso, a expressiva participação das microempresas nesse setor reforça a necessidade de inclusão da sua representação no Conselho.
7: O projeto busca reconhecer a importância estratégica do setor de transportes, ampliar a pluralidade de vozes no colegiado e permitir que as demandas específicas do setor sejam devidamente debatidas no âmbito da entidade. O Serviço Brasileiro de Apoio às Micro e Pequenas Empresas, mais conhecido como SEBRAE, é uma entidade privada que promove a competitividade e o desenvolvimento sustentável dos empreendimentos de micro e pequenas empresas. Agora, o projeto que inclui a Confederação Nacional do Transporte no Conselho Deliberativo do SEBRAE Nacional será analisado pela Comissão de Constituição e Justiça. Da Rádio Câmara de Brasília, Sofia Peçanha.
4: Desenvolvimento Regional.
21: Juliana Cardoso, do PT de São Paulo, condena a prestação dos serviços da Sabesp e denuncia que moradores enfrentam falta de água, ausência de coleta de esgoto e cobranças indevidas. Segundo ela, há comunidades que recebem tarifas de esgoto, mesmo sem contar com rede de coleta.
20: Juliana Cardoso cobra explicações da Sabesp, a revisão das cobranças e mais fiscalização dos serviços. A deputada também pede a ampliação do acesso ao saneamento básico, afirmando que vai continuar acompanhando a situação no estado de São Paulo.
21: Ao prestar contas de seu mandato, Ricardo Maia, do MDB da Bahia, declara que viabilizou a inauguração de uma unidade de pronto atendimento em Ribeira de Pombal e a entrega de veículos para o município de Tucano.
20: Ricardo Maia também ressalta que participou de obras de pavimentação, reformas de escolas e unidades básicas de saúde nos municípios de Heliópolis e Fátima. Ele afirma que os investimentos vão ampliar a infraestrutura e melhorar o atendimento público na região.
21: Ao fazer um balanço das entregas do governo federal em São Salvador, Lídice da Mata, do PSB da Bahia, destaca avanços nas áreas de mobilidade e cultura. Entre as ações, a deputada cita o início da operação assistida do VLT e a reinauguração do Teatro Castro Alves.
20: De acordo com Lídice da Mata, os investimentos em infraestrutura e transporte público contribuem para a revitalização urbana da capital baiana. A parlamentar menciona ainda a implantação de uma pista de skate de padrão internacional no subúrbio ferroviário de Salvador.
11: Agricultura.
21: Daniel Almeida, do PCdoB, registra o primeiro festival gastronômico do Aipim em Entre Rios, na Bahia. Ele acredita que o evento fortalece a agricultura familiar, valoriza as comunidades quilombolas e incentiva a produção derivada da mandioca.
20: Daniel Almeida também celebra a edição de número 73 da Festa dos Vaqueiros do município de Curaçá. Na opinião do deputado, a tradição, além de movimentar a economia local, contribui para preservar a cultura nordestina.
21: Daniel Trzeciak, do PSDB, comemora a reabertura, depois de 16 anos de espera, do Teatro 7 de Abril, em Pelotas, no Rio Grande do Sul. O congressista lembra que o espaço, de 192 anos, é o quarto mais antigo do Brasil e foi tombado pelo Instituto do Patrimônio Histórico e Artístico Nacional.
20: Daniel Trzeciak critica a demora na entrega do Teatro 7 de Abril à população, mas afirma que a casa será fundamental para fomentar a cultura local, valorizar o passado e impulsionar novos investimentos em Pelotas, sua terra natal, que completa

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1: 8 e 1, 5 graus.
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3: 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Nós seguimos. Eu quero mandar um grande abraço para São João do Ortiga, pessoal que acompanha a programação também pelas nossas redes sociais, já convidando também para você que acompanhar a questão do YouTube lá da 97, tem as entrevistas que você acompanha aqui na programação do Estúdio Atualidades, você acompanha lá em Rádio Sananduva no YouTube. Pesquisa lá, se inscreva no canal, segue a gente nas redes sociais. No nosso Território Sertanejo, tem muito som para você.
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3: Sananduva FM, 8 horas e 2 minutos. Boa noite.

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1: A melhor programação do rádio pra você nesta terça-feira, né? Pra você que tá acompanhando aí, obrigado pelo seu carinho. E o Território Sertanejo dá sequência e trazendo também aquelas canções que fizeram sucesso. As canções lá de 1990, né? Leandro e Leonardo, Zezé e Luciano, Chitãozinho e Chororó, só clássicos. Também passa aqui na nossa grade.
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1: Sananduva FM, 20 horas e 16.

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1: 8h29.
2: 5 graus.
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0: Na 97 é bom demais. Aqui na programação, nosso território sertanejo pra você, até levando, né, as melhores canções do sertanejo, desde o clássico até aquela música recente do sertanejo, música boa, passa aqui no nosso território. 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E aproveitar e mandar abraço pessoal que acompanha a nossa programação no carro, para você que está no trabalho aí, dando carona para a gente, né, nessa noite abençoada. Obrigado pelo seu carinho, pela sua audiência. E o nosso território segue aqui na nossa programação.
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0: Na Sananduva FM, 20 horas e 33.

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3: 20 horas e 47.

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1: 8:59.
2: 4 graus.
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